0: pensa que determinado trabalho podia ser feito de determinada maneira. Mas quem sabe são os agentes de proteção civil e os bombeiros. Não estou a dizer aqui que tenha sido tudo perfeito, mas muitas vezes combater em determinadas circunstâncias durante o dia um incêndio é absolutamente inglório e é deixar estes meios para momentos mais propícios, designadamente à noite, quando há mais umidade, quando se calhar o vento amainou, e aí se pode fazer esse combate. Portanto, há aqui todo um caminho. Eu estive a escutar pessoas agora que me reportaram precisamente essa situação e naturalmente eu falarei com os responsáveis da Proteção Civil para perceber de facto o que é que aqui se passou.
1: O Ministro da Administração Interna, em declarações à TSF no final da tarde em Mirandela. Contagem decrescente para o eclipse solar, o IPMA mantém a previsão de boa visibilidade para esta quarta-feira, dia 12 de agosto. O céu deverá estar pouco nublado ou limpo na grande maioria do território continental. O fenómeno vai ser observável de 92% a 100%, dependendo da zona. Portugal assiste pela primeira vez desde 1912 a um eclipse total do Sol, que será apenas no Parque Natural do Montezinho, em Bragança, será parcial. No resto do país. No Irão, o presidente da República Islâmica reconheceu hoje que o país enfrenta uma guerra total. Numa conferência de imprensa com os meios de comunicação locais, Massoud Pezeshkian falou das consequências da guerra. A subida dos preços, as condições de vida e a situação económica são os três pilares que preocupam o governo do ponto de vista internacional. O presidente do Irão afirma que os Estados Unidos e o regime israelita quiseram causar uma ferida na economia porque assim seria mais fácil atacar e derrubar a República Islâmica. Por outro lado, o presidente Pezeshkian confessa que o país não pode viver na dúvida, nem guerra, nem paz.
2: Violações ocorrem inevitavelmente, em qualquer memorando de entendimento. O ideal teria sido estabelecer uma equipa para resolver estas falhas. Estamos agora a dar continuidade aos trabalhos em curso nas negociações com
3: Oman.
2: O objetivo é superar este impasse de nem guerra nem paz. A situação agravou-se porque não cumpriram os termos do memorando que exigiam a observância de normas operacionais conjuntas elaboradas pela República Islâmica e por Oman. Nós reagimos e, como consequência, os confrontos tiveram início.
1: Depois desta conferência de imprensa, o presidente iraniano reuniu-se com o líder supremo do país, Mostaba Khamenei, que não aparece em público há 5 meses desde que foi nomeado. O Futebol Clube do Porto venceu esta noite o Alverca por 2-0, duas grandes penalidades marcadas por André Silva e Gabri Veiga. No final da partida, o treinador dos Dragões, Francesco Farioli, não gostou da exibição.
4: É complicado de match, for sure.
2: Foi sem dúvida um jogo complicado, um adversário forte, com uma boa organização e qualidades individuais realmente excelentes. Uma equipa com muita potência e velocidade em todas as posições. Acho que começámos muito bem, os primeiros 8, 9 minutos foram muito bons, com um bom ritmo e boas investidas para atacar a área. E depois, quando desbloqueámos o jogo, acho que perdemos um pouco dessa intensidade. Perdemos o controle da bola, cometemos alguns erros a mais. Portanto, não foi a melhor exibição, mas vamos ficar com a eficiência e o resultado.
4: Not the best performance, but let's take the efficiency and the result.
1: Do lado do Alverca, foi a estreia de Sérgio Ferreira no comando técnico. Os ribatejanos mantiveram o sistema tático da época passada, assente nessa estratégia de linha de três centrais.
5: A equipa esteve bem dentro daquilo que foi treinado, dentro daquilo que é a nossa ideia. A equipa procurou fazer com coragem e de uma forma inteligente também. Em muitos momentos, verdade que começando por aí, a partir do minuto 60, 65, a equipa começou a cair um bocadinho e nós, com alguma facilidade, em quebrar a primeira pressão do Porto. Mas parece que o jogo fica marcado por uma entrada muito forte, aquilo que é o campeão nacional, que há 8 dias atrás ganhou também a Supertaça. Mas parece importante, mais uma vez, realçar o bom jogo que a equipa fez. Logicamente que estamos tristes, porque nenhum treinador, nenhuma equipa se prepara para perder, preparamos para competir e, com consequência, ganhar.
1: Declarações de Sérgio Ferreira, treinador do Alverca, em conferência de imprensa. Pode ver os golos desta partida em tsf.pt. O Benfica cedeu o empate com o Académico de Viseu, uma partida que acabou empatada a duas bolas, jogada no Estádio da Luz à porta fechada. Pavlidis inaugurou o marcador aos 10 minutos, Ruben Pereira, da equipa dos Viriatos, igualou o resultado. Prestiani ainda fez o 2-1, mas André Clóvis fechou o resultado com um empate. No final da partida, o técnico encarnado, Marco Silva, diz que o Benfica não pode sofrer golos desta forma.
3: A ausência dos adeptos teve grande impacto no jogo, não há que escondê-lo, mas não adianta falarmos sobre isso, vai soar a desculpa. Nós temos que olhar para nós e para aquilo que poderíamos e deveríamos ter feito de forma diferente para ganhar o jogo, mesmo sem adeptos. Seria um jogo para estar resolvido ao intervalo, não o fizemos. A conversa que tivemos ao intervalo foi para ajustar algumas coisas que teríamos que ajustar, principalmente na nossa primeira pressão, quando o adversário começou a baixar o médio para construir a três. Sofremos dois golos que não deveríamos ter sofrido da forma como foram.
1: Já do lado do Académico de Viseu, o treinador Bruno Pinheiro deixa elogios à prestação da equipa.
6: Esta equipa tem algo diferente na capacidade de sacrifício. Hoje é um exemplo disso. Foram tremendos na capacidade de trabalho e essa foi provavelmente a principal razão que me levou ao Académico de Viseu, foi identificar que este grupo era de facto extraordinário na entrega. E hoje, sem essa capacidade ofensiva de jogo, acabamos por levar um ponto por uma qualidade que esta equipa tem e que não poderá perder, e não acredito que vá perder. Acho que os jogadores de facto são distintos.
1: O Benfica e o Académico de Viseu, que regressou à Primeira Liga 37 anos depois, seguem com um ponto. Pode também ver os golos desta partida no site da TSF. O Sporting de Braga empatou esta noite também a dois golos com o Moreirense, partida jogada em Moreira de Cónegos. Navarro colocou os arsenalistas em vantagem aos 7 minutos. O inglês Niall John empatou pouco tempo depois o jogo. Paulo Victor aumentou a vantagem para o Sporting de Braga e João Veloso selou o empate para a equipa da casa. Ambas as equipas seguem com um ponto. Ainda no desporto, é o Rei da Torre. Pela segunda vez em 2 anos consecutivos, o ciclista Alexis Guerrin vence na Volta a Portugal a etapa da subida à Torre, na Serra da Estrela, com o tempo de 4 horas e 9 minutos. Com esta vitória, o francês fica de amarelo, Tiago Santos.
7: Rui Oliveira dá os parabéns ao francês, a quem passa a camisola amarela.
8: Eu sou aqui para
9: parabéns,
8: voltar
9: parabéns,
8: solamente.
9: Parabéns.
8: Obrigado. Pero amanhã eu creio que Rui vai ganhar.
9: Amanhã.
7: Guerrin atacou a 15 km da chegada à Torre.
8: Ela é o único grande objetivo de meu ano. Eu trabalho muito, muito duro. Yo soy muy contento de ganar aquí, pero tiene mucho tiempo para la última etapa de la vuelta. So ahora voy a dormir mucho, voy a comer mucho, voy a esperar que el otro no va a dormir bien.
7: Y ahora un contrarrelojo donde Guerrin debe perder algún tiempo para Artemnitz.
8: Pues yo espero que los otros va a hacer como un juego de póker. Eu ganhar é bom.
7: Os dados estão lançados para uma nova fase da Volta a Portugal em bicicleta. Alexis Guerrin tem 1 minuto e 26 segundos de vantagem sobre Artamonides. O terceiro é José Neves, a 1 minuto e 58 segundos. Depois, todos os concorrentes têm mais de 2 minutos de desvantagem.
1: Reportagem de Tiago Santos na Volta a Portugal a bicicleta. Esta segunda-feira, os ciclistas vão fazer um contrarrelógio de 17 km entre o Velódromo Nacional em Anadia e a Avenida 25 de Abril em Águeda. O contrarrelógio individual volta a favorecer os especialistas, que podem ganhar tempo antes do dia de descanso.

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2: Se puderes ouvir, escuta. Se puderes escutar, atenta. Bem-vindos à Escuta do Mundo. Hoje são nossos convidados Pedro Abrunhosa, músico, e Ricardo Alexandre, jornalista, editor de política internacional e agora autor de um livro, tudo sobre o Irão, uma edição acabada de sair e já a caminho da segunda edição, uma edição da Ideias de Ler. Bem-vindos.
3: Obrigado.
2: Pedro, acabaste de editar, lançar este ano, um nono álbum de originais com o título In Verbo. Aqui uma mistura da palavra inverno, imagino, e da palavra verbo, a palavra, não é? Portanto, numa altura em que, de facto, as palavras nas tuas canções ganham neste disco uma dimensão diferente. A própria voz está mais rouca, está mais a dizer, às vezes, do que a cantar, não é?
3: Sim, a palavra, em primeiro lugar, obrigado pelo convite e muito grato por estar aqui com o Ricardo também. Aquilo que se passa com a palavra é extraordinário, porque nós vivemos uma época de tecnologia profunda, do gáudio da tecnologia, e por outro lado, com o acesso a quantidades inomináveis de conhecimento, e a humanidade tem-se visto perder o seu tempo a buscar vídeos, eu diria, que a menorizam, não é? Passamos da grandeza à mediocridade, quando poderíamos fazer o contrário. E a palavra tem sido esta... No princípio era o Logos, não é? E o Logos no sentido de razão, de descoberta, de procura. E a palavra na poesia tem sempre a vantagem de ser uma entidade múltipla, que cada um recebe e lê à sua maneira. E por outro lado, a poesia diz aquilo que a palavra comunicacional não diz, não é? Nós podemos relatar um acontecimento e podemos relatar uma morte trágica, mas expressar a dor que essa morte representa, só a poesia, só a música pode fazer. Este disco é um bocadinho esse resgate da palavra, para meu uso pessoal. Não estou a salvar a humanidade, estou a salvar a mim. De recolocar a palavra enquanto instrumento da canção, porque é uma das partes, a canção, uma parte literária e uma parte musical, recolocá-la no centro.
2: É também esta altura em que tu lanças dois livros, um precisamente com todas as letras das tuas canções, que tem no título a palavra noite, que é uma palavra que se instalou, digamos, como um conceito dominante neste último disco, e que tu escolheste também, Vem Abrir a Porta à Noite, como o título para a coletânea das tuas canções, com um belo prefácio da Lídia Jorge, que acompanha outro livro, que é o Cancioneiro, onde tu reúnes as partituras, cifras e letras. Chegou o momento da tua carreira, chamemos carreira, embora seja uma palavra que às vezes nós não gostamos, chegou o momento em que sentiste, é o momento de fazer a edição das partituras e das letras.
3: Repara, fez 30 anos sobre o lançamento do primeiro disco, são 9 discos, eu creio que o décimo iniciará, até pela própria numeração, este zero árabe, que é um conceito belíssimo, iniciará uma nova fase. Estava na altura de fazer um repositório das canções e das partituras. As partituras, porque muita gente as solicita, não é? E é complicado tu teres versões que sejam de facto fiéis com o que está gravado. Não só a harmonia, mas também linhas de baixo, guitarras, etc. E as letras, digamos, a lírica, umas mais poéticas, outras mais...
2: mais cruas.
3: Mais cruas. Mas é uma coletânea de todas elas, não é? Portanto, aí não falha nenhuma, nomeadamente de canções que eu escrevi para terceiros, não é? Está aí tudo.
2: Sim, todas as tuas canções de todos os teus álbuns são letra e música tua?
3: Todas, à exceção de... duas músicas do meu irmão Paulo, duas letras do meu irmão Paulo, no álbum Viagens, e uma da letra da Regina Guimarães.
2: O álbum Viagens, 1994, lembro-me muito bem de o ouvir pela primeira vez, curiosamente...
3: Onde é que estavas?
2: Sei exatamente onde estava nesse 25 de Abril, porque estava, imagina, no estúdio da Rádio Comercial, com o Herman José, e o Herman tinha acabado de receber o teu disco, e lembro-me dele a abrir o disco, e a pô-lo para ouvir e de olharmos os dois um para o outro e dizer epá, tenho essa memória muito viva.
3: Bonito.
2: Porque era um momento em que gravávamos na Rádio Comercial as Crónicas do Humor. Eu estava lá com ele.
3: Exatamente.
2: E ele estava a desembrulhar o correio que tinha chegado. E lembro-me exatamente desse momento. E como aquilo era um som absolutamente novo, não é? Epá, com uma produção maravilhosa, aquela sonoridade daquele músico que colaborou com o Prince, como é que se chama?
4: Matthew Parker.
2: Epá, e toda aquela som de aqueles sopros incríveis, não é?
3: Era um disco muito concentâneo com uma certa com uma realidade acústica na altura que não era praticada em Portugal. E eu creio que aquele disco naquela altura só podia ter sido feito por alguém que estivesse simultaneamente com o pé no rock, porque tem aquela crueza da sonoridade, os baixos, as baterias, etc., mas que tivesse também um braço no jazz, porque existe ali uma transparência que só o jazz é que consegue. Além disso, os arranjos, não é? São arranjos extremamente jazzísticos, colocados ao serviço de uma funcionalidade imediata, não só da dança corporal. É um disco muito físico, não?
2: Sim.
3: E por outro lado tem uma poética, creio eu, que começa a abordar temas. Olha, um dos temas cruz que a poética de Viagens aborda é a noite, é o sexo, é a sida, a problemática da sida, que na altura estava na
2: E era um disco de dança que não era assim tão comum na música portuguesa.
3: Não, não era. Falava-se de sexo sem falar, não é? Dizendo aquelas, sabes, espécie do menino da lágrima.
2: Ricardo Alexandre, o nosso convidado também. Ricardo, editor e comentador de política internacional aqui desta casa, da TSF, apresenta aqui vários programas, desde logo o Estado do Sítio e o Mapa Mundo. Tem estado, obviamente, embrenhadíssimo na política internacional e começaste a escrever já há muito tempo um livro sobre o Irão.
4: Sim, mas eu posso recuar tipo 40 anos?
2: Por favor, sim.
4: Agora, porque acho que não há melhor ocasião que isto. Eu há uns 40 anos, se calhar a fazer este ano ou no próximo ano, estava a fazer um fanzine com um professor do Instituto de Línguas de Inglês, onde andava no Porto, que era o Encounter English, que era um professor chamado Paul Muse. E comecei com esse professor e outro com quem fazíamos o fanzine, comecei a fazer aquelas coisas que para um miúdo de 16 anos era espetacular, que era sair com os mais velhos e beber umas cervejas ao sábado à tarde. Sendo que o Paul Muse vivia na Rua do Sol. O que é que acontecia na Rua do Sol? Era a rua onde era feito o jornal Metro, do Nuno, dirigido pelo Nuno Abrunhosa,
2: com o irmão do Pedro.
3: O Paulo Abrunhosa era o diretor.
4: E eu acho que me cruzei uma outra vez em alguma festa em que vi o Pedro. Depois vi o Pedro também com o School Jazz Orchestra.
3: Exato.
4: Eventualmente no Meia Cave, quando o Meia Cave era uma sala de espetáculos muito com muito poder, power, se quiseres, no Porto da altura. E depois, quando se está para sair o Viagens, eu era correspondente do SET no Porto. Mas era assim uma espécie de correspondente de Atlardes, porque entretanto tinha sido convidado para vir trabalhar para a Rádio para Lisboa. Então andava entre lá e cá, como agora, aliás. E dão-me a incumbência de fazer uma entrevista por telefone com o Matthew Parker.
2: Ah.
4: E é a primeira entrevista que sai sobre o álbum Viagens com o Matthew Parker.
2: Para o
4: SET. Sou o que eu faço. E pronto, e depois que conheci o Pedro a falarmos pessoalmente, também sei onde. Aí fui entrevistá-lo para o SET. E marcamos o encontro no Café na Praça, que era do Paulo. Que era do Paulo, do irmão do Pedro. E o Pedro chegou com duas cadelas, ou um cão e uma cadela, de dálmatas.
3: Não, eram boxers.
4: Iggy e o Zappa. E o Pop. Iggy e o Pop. Eu sabia que tinha a ver com isso.
2: Está aqui sinalizada a memória. Portanto, são duas pessoas do Porto. Tem aqui dois portistas, sem dúvida. E então vamos para o teu livro, Ricardo. Tudo sobre o Irão. É um livro que tu estavas a preparar há muito tempo, antecipando que alguma coisa ia acontecer.
4: Sim, o convite partiu do Henrique Pinto Mesquita, o editor da Ideias de Ler. Eu já tinha publicado uma coisa sobre o Irão há uns 20 anos, na altura, um livro chamado Irão, o País Nuclear, que saiu pela Âmbar, com prefácio do Dr. Jorge Sampaio, na altura, muito focado na reportagem que fiz então ao serviço de Antena 1 no Irão, na altura, muito baseado no problema nuclear. Este livro vai buscar alguns desses textos, mas estão obviamente trabalhados, porque entretanto aconteceu muita coisa, com aquelas pessoas com quem eu falei na altura. E esse foi o meu primeiro momento de reportagem no Irão. Depois tive outro momento de reportagem no Irão em 2015. E portanto, quando o convite surgiu em fevereiro do ano passado, eu primeiro pensei em não aceitar a ideia. Depois tentei trabalhar com a editora a possibilidade de fazer uma viagem ao Irão, e isso foi aceito, e portanto comecei a trabalhar no livro, nessa altura, março, abril, primavera do ano passado. Claro que sabia que isto, a tensão era crescente entre o Irão, Israel...
2: Mas não imaginavas que viesse a acontecer o que efetivamente aconteceu?
4: O que aconteceu agora, exatamente agora, talvez não, mas percebemos que poderia acontecer desde logo a partir de junho, quando aconteceu a chamada Guerra dos 12 Dias. E foi nessa altura que me foi recusado o visto. Porque a ideia era ter voltado lá nessa altura, mas não me foi dada nenhuma explicação oficial, mas a utilização da base das Lajes, digamos que não ajudou nada a que as autoridades iranianas me dessem o visto. A embaixada
2: mostra
4: da
2: República... que, obviamente, eles reparam e sinalizam, sim, tudo, o mais
4: como é
2: gesto.
4: Óbvio, mas também te devo dizer que foi genuíno o empenho e a ajuda que eu tive da embaixada, do pessoal da Embaixada do Irão aqui em Portugal, para eu conseguir o visto.
2: Este teu interesse pelo Irão, sendo tu da política internacional total, porquê é que te tens focado tanto no Irão?
4: Pela centralidade que o Irão acaba por ocupar nas relações internacionais e na dinâmica que existe nas relações internacionais, por ser, se calhar, o país que, sendo uma civilização milenar, tem esse contexto de atualidade muito, muito presente, por ser um país que acaba por ser decisivo para explicar o momento que estamos a viver nesta altura. Não é?
2: E achas que o futuro do mundo se joga muito no que vai acontecer nos próximos tempos aqui?
4: Eu acho que o futuro do mundo se joga muito em vários pontos ao mesmo tempo, e tendo em conta o que vai acontecer. Porque nós podemos dizer exatamente o mesmo pelo que se está a passar no leste da Europa, não é? Na
2: Ucrânia.
4: Na Ucrânia, no Donbass. Podemos, de facto...
2: Eventualmente Taiwan, um dia destes.
4: Era aí que eu queria chegar. É evidente que o que pode acontecer no mundo pode ser influenciado pelo que está a acontecer agora no Irão, e no Líbano, e em Gaza, mas também será certamente influenciado pelo que possa vir a acontecer em Taiwan. Pensando eu, com toda a modéstia, mas creio que aquilo que pode acontecer vir a acontecer em Taiwan nos anos mais próximos não pode ser dissociado da forma como esta guerra está a acontecer, do que aconteceu em Gaza, do que aconteceu na Ucrânia.
2: É aquela ideia de, bom, os americanos dizem...
4: Se outros fizeram, nós também podemos fazer.
2: Exato, ou seja, vocês ficam com a Ucrânia, nós ficamos com o Médio Oriente e a China fica com Taiwan. A repartição do mundo em três.
4: Eu não sei se alguma vez os Estados Unidos vão ficar com o Médio Oriente. O Médio Oriente é demasiado complexo para ser de algum modo colonizado por um pretenso imperador dos tempos modernos.
2: Aquela ideia da América do Sul, a América toda até à Groenlândia.
4: Eu acho
2: essa divisão da terra.
4: Isso já é diferente, não é? A intenção e a estratégia da atual administração passa por isso, não é? Pelo controlo do que eles chamam as Américas. Que também é algo que não se percebe muito bem a partir do momento em que tu tens países com a dimensão que tens, seja na América do, sim, Norte, o Canadá,
2: Brasil,
4: na América Central, o México, ou na América do Sul, o Brasil, ou a Argentina, não estou propriamente a ver como é que alguém se vai arrogar ao direito de controlar seja o que for. Mas para esta administração, importante é controlar o petróleo. Controlando o petróleo da Venezuela, como parece que já estão a controlar, querendo controlar o petróleo do Irão como querem controlar, estando a Rússia com uma guerra em mãos, os Estados Unidos aparecem perante a China com uma capacidade negocial muito superior para o que queiram negociar com a China.
2: Pedro, os temas da política não estão de todo ausentes da tua obra, nunca estiveram, e agora estão, parece-me, ainda mais presentes. Tu tens, de facto, letras que remetem para situações de conflito, para guerras, para, é uma coisa que ocupa o teu tempo, até como ativista, porque tu tens dado sempre a cara numa série de situações, não é?
3: Sabes que não se pode viver aliado do concreto, não é? E do... Esta coisa de nós somos nós e o nosso ambiente, não é? Esta frase mítica do Gasset. Mas, de qualquer forma, eu creio que a obra do artista, se me permite dizer esta palavra, que é bastante... até pode ser pejorativa em alguns casos. Mas é aquele produz arte, aquele que cria. A obra deve ser distante de uma certa factualidade. Porque senão perde o seu caráter mágico, o seu caráter transcendente. Mas é irresistível, em dada altura, não estar completamente avassalado pelo horror que se passa no mundo. Eu recordo, por exemplo, no Viagens, eu tenho uma canção que se chama Mais Perto do Céu, que é sobre a guerra do Kosovo. É um rap, é dos primeiros portugueses, dos raps a existir no país, a ter algum impacto.

0: falar muito tempo sobre
1: não,
0: isso
1: não
0: e menos sobre as qualidades musicais
1: claro,
0: do disco, não é?
1: Claro. Porque é uma música de tal maneira fraturante em todos os aspectos, e depois o uso desta palavra que acaba por ser banalizada, e ainda bem, porque é a coisa menos obscena na música, não é?
0: Uhum.
1: As atrocidades que a música depois narra, essas sim são obscenas, e aquela palavra é uma ironia. Então o que é que nós andamos aqui a fazer? Andamos todos distraídos, no fundo.
0: Uhum.
1: Mas eu sei que iria vampirizar. Mas o que eu te quero dizer é...
0: Teve uma importância enorme, até na contestação social, ao governo de Cavaco Silva, na altura, já
1: certo.
0: Em fase final, não é?
1: Porque é uma música com uma postura, uma atitude frontal de confronto, não é?
0: Uhum.
1: E nesse sentido, quando eu digo de confronto, digo até esteticamente, não é? Porque é uma música dura, o som, a produção, etc. A letra, claro.
0: Uhum.
1: Mas eu quis distanciá-la do disco, porque ela iria fazê-lo perder do ponto de vista artístico, e um disco não pode ser, nem nenhuma obra de arte pode ser um panfleto, não é?
0: Uhum.
1: E, portanto, eu tento metaforizar isso. Tentei, digamos, metaforizar esse tipo de dor perante o real. Quando foi, por exemplo, a casa daquele menino que morreu nas praias da Turquia,
0: uhum.
1: de barriga para
0: Sim.
1: baixo, uma imagem avassaladora, não é? E ainda hoje me arrepio quando recordo essa imagem, o Ailan. Eu escrevi uma canção que o Ney Mato Grosso canta, que é Meu Deus, porque é que não fui eu? E o Ney canta essa música no disco Espiritual, sendo... como se fosse Deus a ver aquela criança de Borco nas praias. Mas aí está, quer dizer, é uma metáfora, é uma alegoria do que ele está. O que o amor te salve nesta noite escura, uma canção mais recente que a Sara Correia teve a amabilidade de aceitar fazer comigo, o que o amor te salve é uma vez mais esta expressão, se quiseres, artístico-poética, a confrontar um real.
0: Uhum.
1: Mas eu creio que transformar esse real numa arma política pura e dura é contraproducente para a vitalidade da obra.
0: Uhum. Quer dizer, em relação sempre à questão política, nunca hesitaste em tomar posição.
1: Uhum.
0: Sempre, desde a situação do Coliseu do uhum. Porto. Sentes que isso te prejudicou como artista ou não? Ou pelo contrário?
1: Eu podia-te responder que não me interessa isso.
0: Uhum.
1: Não é? Mas de facto, durante muito tempo prejudicou, porque há um determinado setor do espectro partidário que me hostilizou em muitas circunstâncias. Não é? E eu acho natural...
2: Convites das autarquias...
1: Claro. Mas eu acho natural esse tipo de represália. Pronto. Mas é evidente que se eu tivesse ficado caladinho, o sucesso que os discos tiveram, se calhar granjeavam-me mais portas, franqueavam-me portas.
0: Uhum.
1: Mas, por outro lado, também devo ser completamente cordial com isso, porque eu hostilizei bastante, sobretudo, as políticas do professor Cavaco Silva, que agora faz um texto surpreendente,
0: uhum.
1: E, portanto, de conselho, quer ao PSD, quer ao PS, de aproximação e de convergência a um centro, porque nomeia o Partido Radical aquilo que ele é,
0: uhum.
1: E portanto, mas o professor Cavaco Silva é um democrata, atenção, uhum. com quem é possível discutir politicamente cargas ideológicas e propostas político-económicas para o país, coisa que o Partido Radical que referimos não é, não tem.
0: Uhum.
1: E portanto, quando essa hostilidade se passa-se a um nível, se quiseres, um pouco intermédio, porque existe uma relação, apesar de eu ter as minhas opções, existe uma relação com grande parte do aparelho político,
0: uhum.
1: digamos, da direita. E nós vivemos num tempo em que esta convergência é fundamental.
0: Uhum.
1: E eu creio até que a candidatura do António José Seguro acabou por demonstrar essa convergência possível
0: da
1: moderação, a ideia do chão comum. E é exatamente isso. Quer dizer, quando eu penso em figuras do PSD, como o António Capucho, o Álvaro Barreto, são figuras, eu sei, que, de alguma forma, já não estão tão na política ativa. O Capucho, nomeadamente, claro. Mas há um setor do PSD muito avesso a estas travessuras que o partido uhum. está a tomar, não é?
0: Uhum.
1: E portanto, aí também, só para terminar essa pergunta, aí também eu noto que existe de facto esse tal chão comum, não é?
0: Uhum.
1: Que se calhar é mais difícil quando se radicaliza.
0: Uhum.
1: Por outro lado, sabes que a manifestação de apoio a causas, que são causas que tem a ver com o bem comum, porque a política no fundo é isso, é a defesa do bem comum, não é o que é bom para mim, ou o que é bom para todos, não é? E há valores do bem para todos que não são relativos, são absolutos. O valor da vida humana é um deles, quer dizer, esta questão dos ataques ao Irão e do genocídio em Gaza, eu creio que é do puro senso comum. E há muitas pessoas a quem eu julgava esse senso comum, que no caso das agressões de Israel a Gaza, perdem-no, não é?
0: Uhum.
1: E o que eu acho estranho. Mas

0: mas essas aproximações, o caso que referiste, são casos menores, quer dizer, o caso do Coliseu é muito importante para o Porto, claro, mas apesar disso,
1: sim, claro.
0: No meio disto tudo, eu recordo-me que, não sei se te lembras, que na semana seguinte eu fui tocar a Paris e estava com os músicos do Príncipe, nós tínhamos um espetáculo no Zenit, e havia uma manifestação antinuclear, eram os últimos testes em Mururoa. E havia uma manifestação antinuclear e eu juntei uma manifestação nos Campos Elíseos e fui preso, não sei se te recordas disso. Pronto, isso tem a ver com essa, enquanto que os músicos do Prince, quando eu me juntei, que estávamos todos a passear juntos, disseram, se calhar vamos comer um coração. Fizeram bem. Sim, sim. Fizeram.
1: Há pouco referiste, é uma coisa que eu não queria deixar de falar também, o Ney Matogrosso cantou uma canção tua. É uma das coisas que tem acontecido regularmente, é músicos, e nomeadamente músicos brasileiros, vários já gravaram canções tuas.
0: Ah, sim.
1: Muito. Maria Bethânia.
0: Sim, sim, Maria Bethânia gravou até agora 3, mas e algumas delas são êxitos no Brasil, não é? O caso da Balada de Gisberta. Olha, aí tens um exemplo típico de uma
1: canção.
0: De uma canção. Sim, sabes que a Gisberta, e eu creio que o Ricardo também é capaz de ter conhecido, atuava ali, trabalhava na zona do Bonfim, onde era a escola de jazz.
2: Certo.
0: Tinha sido uma sujeita com alguma proeminência na noite, por isso é que eu digo, dancei na avenida, hoje danço nas bernas da estrada. E vinha do Brasil, fugia da violência trans, não é? E veio para o Porto buscar refúgio, etc. E depois morre em circunstâncias trágicas, assassinada por três crianças menores. Uhum. Durante 3 dias, não é? E ao quarto dia tinha-no para um poço. Eu li esta notícia no jornal e recordo-me de ficar chocado com a notícia, por muitas razões, mas uma delas é porque sendo Porto, a proximidade. E escrevi a canção há 20 anos atrás, de uma forma quase de a canção escreveu-se sozinha. Perdi-me do nome, hoje podes chamar-me de tua, porque ela tinha sido homem, não é? Era uma trans. E a música vai por ali fora. Quando a música sai, enfim, a causa trans nem sequer estava no mapa, não existia. Agora, uma causa, enfim, o problema da habitação seguramente tem a ver com os trans, não é? E o resto dos problemas do país tem a ver com o memorial de convento, etc. Resolve-se assim tudo. Mas a causa trans não... não e a Bethânia ouviu a música, gravou-a, e a música tornou-se uma espécie de hino. Aí está um caso do bem comum, porque aquilo afeta-me, não só na solidariedade para com estas minorias completamente desprotegidas, e ela é morta por ser pobre, por ser brasileira, por ser toxicodependente, por ser sem abrigo, por ser portadora de HIV, e por ser pobre, percebes? Por ser a pessoa mais miserável da história.
1: Isso é, se calhar, o mais decisivo de tudo, o ser pobre.
0: Isso é o mais decisivo. E foi morta por pessoas fracas, que acharam que aquela era mais fraca, e de facto era.
1: Ricardo Alexandre, falávamos, isto é rádio, eu sei que não poderão ver esta magnífica capa que escolheste para o livro Tudo Sobre o Irão, que é uma fotografia que tu próprio encontraste, é uma rapariga iraniana com umas luvas de boxe, que representa a imagem da mulher no Irão neste momento, não é?
2: Sim, acho que representa sobretudo uma afirmação de dignidade, de luta, mas de dignidade, não é propriamente uma foto em que a postura seja muito ostensiva, de desafio, não, mas acho que é uma imagem digna de alguém que veio assim para a rua. A fotógrafa é a Nyusha Tavakolian, que é uma jovem fotógrafa iraniana que o espaço de fotografia narrativa do Mário Cruz, que existe aqui em Lisboa, em Alvalade, trouxe há uns tempos, há uns meses, para uma exposição. Ela é uma fotógrafa, a Nyusha é uma fotógrafa premiada internacionalmente, que eu entrevistei nessa altura. A história dela também aparece neste livro. É alguém que, como muitos iranianos, está cansada do sistema em que vive. E decidiu largar um bocadinho o fotojornalismo, por ser demasiado real, por estar farta dessa realidade, e começou a fazer coisas mais artísticas, que não deixam também de ser, de ser uma forma de expressão e de denúncia, certamente, mas que é outro tipo de registro.
1: O teu livro está em segunda edição, o que revela...
2: Vai para a segunda edição,
1: o que revela um interesse neste tema, neste momento, e neste país que é muito mais complexo do que as pessoas, a uma primeira vista, imaginam, desde logo pessoas como o Presidente dos Estados Unidos, se calhar que não teria informação toda sobre onde se estava a meter, não é?
2: Para o Presidente dos Estados Unidos, as coisas serão ainda mais complexas do que... Tudo será muito mais complexo do que é. Mas pronto, passo a forma, se calhar menos agradável, como estou a referir-me ao Presidente dos Estados Unidos. Eu acho que todos os países são complexos, né? E nós jornalistas, e nós que temos o privilégio de aqui ou ali podermos fazer ou tentar fazer sínteses das coisas e comentários e análises, muitas vezes somos culpados das leituras a preto e branco e sem nuances com que fazemos as coisas, porque e muitas vezes resume-se ou estamos condicionados por tempo, uhum. Estamos pressionados pela necessidade de explicar às pessoas as coisas de uma forma simples, e isso às vezes faz-nos ser demasiado redutores e ser demasiado simplistas nas coisas. Uhum. Eu tentei, ainda que tente escrever de uma forma simples, também não sei escrever de outra, tentei fugir a esse simplismo.
1: Uhum.
2: Tu vais... simplismo de estereótipos, de leituras muito a preto e branco, porque o Irão tem muitas camadas, tem muitas...
1: Sim, tu
2: camadas.
1: Fazes aliás a história do Irão, que é uma das civilizações mais antigas, a Pérsia, não é? E tudo o que aconteceu ao longo dos séculos.
2: Além desse lado dos impérios persas, que foram absolutamente fundamentais para a humanidade, houve imperadores que chegaram a governar ou a tutelar territórios com 60 milhões de pessoas, quando o mundo tinha 100 milhões. Uhum. A Pérsia chegou a ser, de facto, o império mais importante do mundo. Uhum. Mas, para além disso, nós tivemos nos séculos XVIII e XIX, tivemos algo que hoje foi das coisas mais interessantes de estudar e de me basear para este livro. E tive, obviamente, uma referência que foi fundamental, curiosamente, alguém de quem me tornei amigo, que é um historiador americano-iraniano chamado John Gasvinian, que estuda a relação entre os Estados Unidos, entre a América e o Irão. O livro dele chama-se mesmo American Iran. Uhum. Havia um encantamento brutal nos Estados Unidos em relação à Pérsia. O jornal Mercury, no século XIX, nos Estados Unidos, no século XVIII ainda, falar das riquezas do Império Persa, tapetes persas à venda em Boston, em 1700 e tal, a Universidade de Harvard a fazer cursos de língua persa em 1765, e do outro lado, os persas, os iranianos, viam aquele novo mundo, que era a América, como algo, eles diziam, um novo país que não procura... ocupar, nem roubar a soberania dos outros, não é?
1: Mas digamos que
2: e viam a América como uma alternativa aos impérios coloniais europeus e às tentativas, quer dos britânicos, quer dos russos, de mandar na Pérsia.
1: Aqui, quer dizer, o caldo entronado, digamos, o petróleo entronado, acontece quando o Irão vai... Nacionalizar
2: o petróleo e quando a CIA derruba
1: o
2: governo Mossadegh.
1: O momento em que as relações definitivamente se tragam. Portanto, estamos a falar antes de
2: 1953,
1: é aí que a América coloca o Reza Pahlavi.
2: O Reza Pahlavi no poder, com uma ditadura que se vai endurecendo, com uma polícia política a Savak absolutamente tenebrosa, que fazia parecer a PID coisa de brincadeira de meninos. E depois, apesar de todo o glamour que suscitava no Ocidente os banquetes promovidos pelo Chá, aquilo era uma ditadura.
1: Pois.
2: E é contra isso também que surge a Revolução Islâmica.
1: E o Ayatollah, que depois se veio a revelar-se.
2: E depois que se veio a revelar também uma ditadura, e também igualmente repressiva e brutal, obviamente.
1: Pois. E agora, o que é que achas que vai acontecer? Aqui apelando aos teus conhecimentos sobre o território e a cultura e a história, o que é que tu imaginas que possa ser dali agora, face ao que está a acontecer?
2: Eu acho que nós não podemos dizer, é impossível dizer o que é que vai ser desta guerra, ou melhor, que Irão é que vai ser desta guerra. Eu tenderia a dizer que se o sistema político se aguentar, vamos infelizmente ter um Irão ainda mais fechado àqueles que no país têm lutado por transformações, por reformas, por medidas mais democráticas, se quisermos. O espaço público de debate que acontece no Irão, ao contrário do que muitas vezes possa pensar, houve muitas questões de justiça social que têm sido trabalhadas no Irão, há um movimento estudantil que é sempre muito ativo, os vários movimentos de mulheres têm sido muito ativos e muito importantes, há um movimento sindical, essas vozes vão ter ainda menos espaço e vão ser cada vez mais associadas àqueles que estão a bombardear o país. E isso é, de facto, um problema. Provavelmente ainda pior do que isso, diria eu, é se o país for, de facto, invadido com tropas terrestres e colonizado. Quer dizer, não creio que seja assim que se consegue levar democracia, seja onde for.
1: Pedro Brunhosa, estás pessimista em relação ao estado do mundo? Tens, entre o pessimismo e o otimismo, oscilas?
0: Eu creio que o otimismo é uma resistência do espírito natural ao homem, não é? Porém, o meu irmão Paulo tem um poema muito curto, dizia: a última a morrer é a esperança, por isso é que matá-la cansa. E de facto é isto, quer dizer, é claro que existe. Qual é a alternativa? Desesperar, matar a esperança.
1: Jamais, como diz a canção brasileira.
0: Exato. Agora, quando Fukuyama decreta o fim da história, aquilo é um otimismo exagerado, não é? É um otimismo, se calhar, um pouco cego em relação ao próprio, às circunstâncias nas quais ele a decreta. O que quer dizer que existe da parte de certos pensadores a tentativa de que de perceber o progresso como um estado, sobretudo no final dos anos 80, em que se havia uma certa euforia no Ocidente, em que a justiça social chegou ao seu limite. O problema é que nos esquecemos da África, por exemplo, esquecemos do Sudoeste Asiático, esquecemos dos pequenos conflitos que vão existindo, por exemplo, regionais e não só, o conflito China-Taiwan, o conflito no Médio Oriente, que é permanente desde 48, este conflito israelo-palestiniano, e sobretudo a divergência, o maior conflito de todos, que é o conflito entre ricos e pobres, não é? Porque a divergência entre a produtividade e os ganhos tem aumentado. E claro que este eclodir dos populismos alicerça-se nisso. Há um estudo notável de Robert Reich, que fez parte do governo do Clinton como secretário de Estado de Trabalho. Há um estudo notável que eu aconselho ver, é possível ver as suas conferências no YouTube também, que fala dessa divergência que começa a acontecer a partir dos anos 80. E é isso que está na origem do movimento MAGA, não é? Portanto, existe uma razão, não é uma razão propriamente da adesão ideológica pura, porque ela não existe. Ela existe mais tardiamente, quando a administração de Trump é invadida por estas influências, que há pouco falávamos, de um certo zionismo cristão e o zionismo judeu, que são coisas complementares, apesar de diferentes, um fundamentalismo religioso, com os evangelistas a tomarem conta da administração. Eu nem sequer lhe chamaria a administração, a dada altura chamaria-lhe regime, não é? Regime de Trump.
2: Uma seita.
0: Exatamente. Mas E isto quer dizer que as pessoas depositaram em Trump esperanças, e esperanças legítimas. Não foi lido pela digamos, nomenclatura da esquerda democrata, porque impediram o Bernie Sanders, que era o seu, digamos, nemesis, de eventualmente ter capitalizado esse descontentamento, não é? E a Hillary Clinton claramente não estava à altura do recado, porque não falou para esse tipo de pessoas. O poder de compra nos Estados Unidos piorou muito naquela altura, estamos a falar da primeira e segunda década deste século, mas agora piorou ainda mais. E, portanto, o que é que será que a base MAGA vai dizer? A minha esperança é esta, é tentar perceber nos Estados Unidos e na Europa, cuidado, porque nós sofremos do mesmo problema. Eu creio que a falta ideológica dos movimentos populistas alicerça-se muito mais na propaganda. É muito mais, porque a propaganda arregimenta seguidores, mas eu não tenho que ter razão, desde que tenha seguidores, não é? E este é o grande problema.
1: Tem ao mundo das redes, agora das redes sociais. Pergunta habitual aqui: o que é que têm estado a escutar? A pergunta é para os dois: o que é que têm estado a escutar?
2: Eu?
1: Os dois?
2: Olha, música. Comecei hoje a ouvir o disco do Pedro. E é mais um grande disco do Pedro. E estou a ouvir discos de amigos, de outros amigos portugueses. Estou a ouvir a contrafação do Luís Varatojo e o Trópico Paranoia dos grandes miúdos Expresso Transatlântico.
1: Ah, sim.
2: Ouvir tem sido basicamente isso.
1: Pedro, o que é que tens estado a escutar?
0: Bom, eu tenho estado a ouvir, sobretudo, eu ouço muita música clássica, perdoa-me esta, porque preciso desentupir os meus ouvidos. Eu ouço os meus...
1: Tu começaste
0: poemas.
1: Pela música clássica?
0: Não, eu comecei pela... Mas eu preciso dessa sanidade, do afastamento da minha própria área, percebes? O médico que só sabe de medicina, nem de medicina sabe. O músico que só sabe de música, eu preciso me afastar um bocado disso. E tenho, claro, seguido carreiras fulgurantes, não só em Portugal como fora, mas fascina-me um certo domínio do silêncio. Por exemplo, no caso da Billie Eilish, ou no caso da Gracie Abrams, a Lana Del Rey, Tem coisas extraordinárias sustentadas no inverso da medalha pop, não é? Porque é muito fiérica, muito festiva, e essas introspeções dizem mais. Mas, sobretudo, o que eu tenho tentado é também ouvir conferências e aulas. Repara, nós vivemos no tempo da internet, esta coisa fabulosa. Uhum. Se nós podemos ter a hipótese de ver os maiores professores a dar aulas de filosofia, de sociologia ou de economia política, por que não ir assistir a algumas delas? É isso que eu tento.
1: E és frequentador assim do YouTube, de TED Talks, essas coisas?
0: Sim, podcasts, muito. Sim. E são variados, enfim, mas tento que o algoritmo não me imponha atenção, uhum. Porque o algoritmo empurra-te coisas que tu já gostas, uhum. E às vezes é preciso buscar outras
1: fontes. Tentas ir lá pelos teus próprios caminhos. Tu tens mantido a mesma banda, os Bandemónio, com entradas e saídas, mas...
0: Os Bandemónio transformaram-se nos Comitê Caviar, mas... Tem pessoas, tem músicos que são originais, nomeadamente o Cláudio Souto, que foi meu aluno e Nilo Tempore, né? Portanto, o Cláudio
1: está desde o primeiro disco.
0: 5 anos.
1: É? Desde o primeiro disco.
0: Desde o primeiro disco. O Cláudio Souto é o defensor do repositório original. Ou seja, quando eu faço alguma coisa diferente, o Cláudio diz, não foi assim. O que é notável, porque ele sabe melhor do que ninguém todo o repertório destes últimos 30 anos.
1: Os livros estão também nas livrarias. Vem abrir a porta à noite todas as letras das canções de Pedro Brunhosa, prefácio de Lídia Jorge, uma edição da Contraponto. Também edição da Contraponto, o cancioneiro Pedro Brunhosa, partituras, cifras e letras. E vamos terminar, claro, não podia deixar de ser com uma canção do último álbum, In Verbo, que está disponível e também nas plataformas digitais. É a canção Não Está Ausente de Mim, queres apresentá-la brevemente, Pedro?
0: É uma frase bíblica que eu acho lindíssima, não é? Pai, porque me abandonas, pai, não me abandonas, não te ausentes de mim. E eu, agnóstico, me confesso, escrevo uma música não te ausentes de mim do ponto de vista do amor terreno, não é? Que eu acho que é uma expressão bonita para dizer, olha, vai, mas não te ausentes de mim. Acho que é uma forma de dizer gosto.
1: Muito bem. A sonoplastia, como habitualmente, é de João Félix Pereira, José Guerreiro, Alexandre Lima, Abel Paiva e Daniel Deitão. O vídeo é da Ana António. Resta-me agradecer, Ricardo Alexandre.
2: Obrigado.
1: As pessoas poderão encontrar-te aqui, nesta casa, na TSF, habitualmente. E Pedro Brunhosa, muito obrigado pela tua presença e seguimos então.
0: Parabéns, Ricardo.
1: Com a música Não Te Ausentes de Mim. A Escuta do Mundo continua nos horários habituais e sempre em podcast.
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Da escuta do mundo para o concerto de bolso, a música e a conversa que tivemos este ano ao vivo nos estúdios da TSF. Live Underwater é o novo EP de Monday com quatro novas versões de temas do álbum Underwater Feels Like Eternity, de 2024, o segundo álbum de Monday, Catarina Falcão, que recebemos esta semana no concerto de bolso da TSF.

0: Monday, voz e viola, Catarina Falcão e as músicas do álbum Underwater Feels Like Eternity, de 2024, mas que ganharam nova vida já este ano no EP Live Underwater. Olá, Catarina.
1: Olá.
0: Cat Falcão, Monday. Porquê esta opção do Live Underwater?
1: Isto surgiu o ano passado, que eu, quando estava ali numa fase meio de transição, portanto o disco já tinha uns meses e eu não sabia muito bem como dar-lhe um bocadinho mais de vida e ao mesmo tempo ter um registro daquilo que a banda é naquele momento, que eu acho que é uma coisa sempre fixe de podermos rever, sei lá, quando eu tiver 80 anos. E eu queria muito fazer um live que cumprisse também a estética, a narrativa que eu tinha criado para o disco. E então falei com o Martim, o meu amigo Martim Brás Teixeira, também, ele também é música, é o Jasmin, para me realizar estes quatro capítulos. E acho que o Live Underwater, tipo, o nome faz todo o sentido. E pronto, e fomos começando a lançar estes capítulos durante o início deste ano e agora terminamos com o On and On, que saiu há coisa de duas semanas atrás.
0: O On and On que ouvimos agora no início deste concerto Pulso. E então a gravação deste EP também foi diferente da gravação do álbum?
1: Ah, sim, foi tudo live take,
0: live,
1: né? Com a banda a tocar, portanto com erros à mistura, aquelas coisas normais, e gravámos nos estúdios da Cucamonga. Portanto, sim, foi tudo. Claro que pronto, fizemos para aí três takes de cada canção, mas não há cá edições como há num disco normal, obviamente.
0: Com banda e convidadas, porque há cantoras também, por exemplo, no Wasteland.
1: Exatamente, tenho o prazer de ter duas vozes maravilhosas, da Inês Souza e da Ana Cláudia Gonçalves. A Inês Souza, que está quase a lançar um disco.
0: Nós passamos também a música dela.
1: É muito fixe. E elas cantaram comigo na Wasteland e na When I Loved Another Man, que eu queria muito ter vozes nesses dois temas, porque na realidade os meus discos têm sempre muitos arranjos de vozes, que é uma coisa que eu gosto muito de fazer, e eu não consigo multiplicar em muitas pessoas ao vivo, portanto pensei que podia ser fixe ter duas pessoas de quem eu gosto e admiro a fazerem parte deste pequeno capítulo na minha vida.
0: Agora neste Live Underwater, que vem desse álbum Underwater Feels Like Eternity, o álbum 2024, que tem este elemento da água, é este o elemento essencial ou tem mais a ver com as histórias que te contas?
1: Eu acho que o Underwater, Live Underwater vem do disco, não é? Do Underwater Feels Like Eternity, e que foi todo escrito numa fase que eu estou absolutamente distante neste momento, ainda bem, onde eu me sentia submersa. E eu gosto muito da ideia da água. Não sei se vem de referências meio católicas, aquela coisa de limpar our sins and water. Eu sempre tive essa imagem muito, muito presente na minha vida, de que a água me limpa de alguma forma. Mas é um... Esse disco, particularmente, é um disco de muita mudança na minha vida. Eu tinha terminado uma relação muito controversa na altura, e também uma relação profissional, e foi assim uma altura em que parecia que me faltava o ar. Eu de repente saí um dia, Underwater Feels Like Eternity, porque era precisamente isso que eu estava a sentir. E, tipo, eu parece que vou ficar neste sítio eternamente. Mas foi o disco também que me ajudou muito a sair desse. Sim, e a provar que conseguia fazer um disco. Foi a primeira vez que eu produzi um disco sozinha e que me permiti ter essa autonomia. Pronto.
0: Por outro lado, esse Underwater e a água também tem o outro lado, pode ser de envolvência.
1: Sim,
0: que tem muito a ver agora também com o estado, com o teu estado de...
1: meu estado de graças.
0: De gravidez.
1: Sim. Pronto, lá está, se calhar também é aquela parte. Não sei, eu acho que quem não gosta de água é maluco. Quem não gosta de estar só tipo a boiar na praia é doido. Não sei, acho que a água tipo, elemento mais principal para todos nós. Desculpa, conversas chantinho.
0: Não. Mas portanto, já não estás nesse ponto, estás noutro ponto, não é?
1: Sim. Agora tenho um aquário em mim, já viste?
0: Exatamente. E portanto, a vida mudou e a vida vai mudar ainda mais, não é?
1: Sim, sem dúvida. Por isso é que eu digo, tipo, gosto muito do meu disco, tenho muito orgulho nele. Mas já estou muito distante dele, tipo, já aconteceram muitas coisas interessantes. E também estou com curiosidade de saber o que é que vou fazer daqui para a frente, pronto, em termos de letras e pronto. Ainda não sei muito bem, mas.
0: De qualquer maneira, então estas quatro versões destes temas do álbum Underwater Feels Like Eternity, agora num EP, o Live Underwater, de que já ouvimos o On and On. Agora ouvimos outro tema, o Wasteland, estávamos a falar há pouco, que
1: exatamente.
0: Tem também as vozes da Inês Souza e da Ana Cláudia.
1: Exatamente.
0: E que ouvimos aqui agora na versão voz e viola da Cat Falcão, Monday.
1: Yes.

0: Monday ao vivo na TSF, no concerto do Bolso esta semana, agora com um novo EP, Live Underwater. Monday, Cato Falcão, voz e guitarra, estamos aqui quase num frente a frente, aqui neste estúdio da TSF, e as músicas deste novo EP em formato digital, para quem queira ouvir estas versões do álbum Underwater Feels Like Eternity, para já em formato digital, não é?
1: Sim, está tudo nas plataformas de streaming habituais e, acima de tudo, o mais importante, está no YouTube com vídeo.
0: Com vídeos, portanto, exatamente, todos os temas.
1: Todos os temas têm vídeo e eu acho que ficaram mesmo bonitos, portanto... Vejam esses, comecem por aí.
0: Conhecemos-te primeiro nas Golden Slumbers, com a tua irmã, a Margarida Falcão, já cá estiveram, há uns anos com o álbum I Love You Crystal, há uns anos, 3 anos.
1: Já estivemos assim. Também com o anterior.
0: Com o anterior também.
1: Uhum.
0: Depois, depois, entretanto, editaste um álbum solo, o One, em 2018.
1: Uhum.
0: E porquê o nome de Monday?
1: Se eu voltasse atrás, acho que não chamaria Monday agora. Só porque em termos de motores de busca não é o nome mais fácil do mundo, não é? Vai sempre aparecer tudo menos a minha música. Mas na altura, então, eu tinha 22 ou 23 anos, portanto era mais tola. E portanto achei que era um nome feminino e quis continuar a achar. E eu gostava muito de segundas-feiras porque era sempre o dia que eu tirava para organizar, tipo, a minha vida. Eu na altura era muito obcecada com listas de tarefas. Agora não consigo lembrar de nada, mas na altura era muito tipo, de calendários e de tarefinhas, e ficava muito entusiasmada com isso. E então, segundas-feiras eram o meu dia favorito porque organizava o resto da minha semana. I don't know. Basicamente era isto.
0: Ao contrário de muita gente que normalmente a segunda-feira não gosta muito.
1: E agora já me custam mais. Porque eu não tinha um trabalho 9 to 5 nessa altura. Agora já tenho trabalhos. E isto não gosto de segundas.
0: E o que mais te inspira em termos musicais? Folk music, ainda apesar deste... Falavas há pouco de quando escolheste o nome Monday. Mas ainda tens as mesmas referências, obviamente, com novas referências, mas...
1: Há umas referências que eu lembro-me de falar sobre na altura que se mantém. Acima de tudo é uma, que é a Laura Marling. Foi tipo a razão pela qual eu quis começar a fazer música, porque ela tinha uma voz muito sui generis e uma forma de tocar tipo incrível, e fazia tipo, escrevia muito bem e tinha um tipo de escrita diferente daquilo que eu estava habituada. Não era aquele pop tão convencional, e não é pop. E aquilo atraiu-me, tipo, logo. E então ela continua a ser, sem dúvida, uma referência para mim. Mas acho que, entretanto, já expandi um bocado, obviamente. Já vou beber referências a outros estilos musicais, às vezes. Mas a folk continua a ser um pilar, sem dúvida, sim.
0: E continuas... com a tua irmã, as Golden Slumbers.
1: Sim, nós não terminámos. Estamos só tipo num hiatus, tipo interminável, mas tipo vai acontecer. A Margarida está a viver em Londres e também está com o projeto dela, Varwell, a correr bastante bem. E eu também tenho estado, se calhar, com a cabeça mais noutros sítios, não é? Portanto, não temos priorizado neste momento Golden Slumbers, mas há de acontecer. Porque somos irmãs, sabes? Nós nunca vamos deixar de nos falar. E gostamos, quando estamos juntas, tocamos sempre uma cançãozinha ou outra. Eu digo, olha o que eu escrevi. E ela, o que eu escrevi. E temos ali essa forma de bond também. Portanto, há de acontecer. Sim, quando for o tempo certo.
0: E entretanto, vai escrevendo para ti?
1: Sim, claro. Tá, é muito lento. Mas sim.
0: E depois ainda por cima vai ter que esperar um bocadinho.
1: Não, eu agora em novembro vou com a minha banda fazer uma residência para Vila Real, que é onde temos uma casa de família lá, e vamos estar lá 10 dias a tentar fazer este álbum acontecer. Pronto, tipo a primeira parte do álbum. Tipo,
0: antes do espetáculo que tens marcado em Lisboa.
1: Sim.
0: Porque
1: sim,
0: em novembro também há um espetáculo, já vamos falar no dia 29.
1: Exatamente.
0: Não é?
1: Mas então vamos para lá. Eu vou levar tudo que eu tenha de ideias, sejam de 30 segundos ou canções mais aprimoradas, e vamos para lá tentar esmiuçar. E vai ser a primeira vez que eu também vou fazer isto de uma forma mais colaborativa com os membros da banda. O último disco foi eu comigo mesma, e antes era eu e um produtor. Agora vou abrir um bocado de espaço a estar com os outros músicos também. Acho que vai ser positivo, espero que sim. Imagina que agora voltava e dizia, foi péssimo. Uma desgraça. Não vai ser, não vai ser.
0: Está bem. Pergunto-te a próxima vez. Quando cá vieres.
1: Nessa altura já deve haver disco. Se eu voltar é porque já há disco. Portanto, é porque correu bem.
0: Muito bem. Para já temos então estas versões do novo EP, o Live Underwater. Já ouvimos dois temas e agora ouvimos outro tema deste EP, que é o One Foot in Line.
1: Yes.
0: Monday.

0: Mandei no concerto de bolsa TSF, Cat Falcão, na voz e na guitarra, agora com um novo EP, Live Underwater, e espetáculo no dia 29, no A Capela, em Lisboa. Voz e guitarra também ou com banda?
1: Voz e guitarra, mas vou trazer a elétrica. Para ficar mais spacey.
0: Vamos ter ainda outras versões das músicas de Mandei.
1: Yes.
0: De qualquer maneira, tiveste uma apresentação logo a seguir à edição deste EP, no dia, o EP saiu no dia 3, tiveste um espetáculo no dia 4.
1: Exatamente. Fui tocar um evento de uma associação que é a ACA, em São João de Estoril. Pronto, e fiz lá um showcase, sim. Toquei um acoustic set.
0: E para além do dia 29, haverá mais espetáculos?
1: Por revelar, não. temos uma coisa em Castelo Branco, mas que eu ainda não percebi muito bem quando nem como é que se pode denunciar. Mas eu depois logo.
0: Portanto, eventualmente nas redes sociais.
1: E depois vou hibernar, portanto, também não há muito tempo. Mas também é bom parar. Um bocado às vezes para alinhar ideias. Portanto, novembro, dia 29, vai ser tipo a minha despedida. Portanto, venham, porque eu depois, pelo menos durante, sei lá, 9 meses, não sei muito bem, mas durante bastante tempo não vou aparecer, não vou tocar e depois volto, não é? Não vou hibernar eternamente.
0: Mas entretanto, também para quem não saiba, também acompanhas a Lena d'Água. Também ainda te pode ver ao vivo em alguns espetáculos com a Lena d'Água, não é?
1: Sim, sim. Com a Lena, para já, tocamos. Quando é que este episódio sai?
0: Já esta sexta-feira.
1: Ok, então tocamos no domingo, dia 19, na Casa da Música. Depois vamos tocar em Barcelos, dia 30, penso eu, que é 30. E depois temos mais umas coisinhas em trio que a minha mente não está.
0: Portanto, ainda tens alguns palcos,
1: sim,
0: mas
1: sim,
0: depois
1: sim.
0: No dia 29, lá à capela, é que te podem ouvir.
1: Exato, aí estou a servir a Lena. Não estou lá para cantar as minhas canções. E é muito divertido, gosto muito de servir a Lena. Mas sim, dia 29 de novembro em Lisboa, gostava mesmo que viessem, porque para mim também vai ser meio simbólico de um beijinho. E até breve. Acho eu, se calhar estou a dizer isto e depois em janeiro temos tipo, vamos lá tocar mais um.
0: E entretanto já terás também algum material preparado o teu futuro disco.
1: É o suposto, também já testar algumas coisinhas novas. Hopefully. Pronto.
0: Mandei no concerto Bolsa TSF com a técnica do Alexandre Lima. Para o final ainda vamos ouvir um tema que não faz parte deste EP, mas faz parte do álbum.
1: Exato.
0: Vamos ouvir Teenage Romance.
1: Teenage Romance.
0: Muito obrigado.

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1: PetKit é uma das empresas líderes no pequeno mercado da tecnologia inteligente para as casas onde vivem animais de estimação. Tem bebedouros autónomos, tem alimentadores autossuficientes e tem até, chamemos-lhes, casas de banho automáticas para gatos que, depois do serviço estar feito, limpam a areia e ficam à espera da visita seguinte. Ora, a PetKit acaba de apresentar na Consumer Electronics Show de Las Vegas um novo alimentador inteligente para animais de estimação, o Yumshare Daily Feast, que é pioneiro na alimentação com comida úmida. No mundo, nenhum outro alimentador faz isto. É o primeiro a conseguir responder a um dos maiores desafios dos donos de gatos: garantir refeições frescas, seguras e regulares. O Yumshare Daily Feast é descrito como um alimentador totalmente automático, capaz de preparar e servir refeições de comida úmida sem intervenção humana. O sistema abre automaticamente cada embalagem, controla as porções e gera horários personalizados, permitindo alimentar os animais durante vários dias, mesmo na ausência dos donos. O equipamento integra uma câmara que monitoriza os hábitos alimentares e reconhece cada um dos animais, permitindo assim ao tutor saber quem é que anda a comer de mais ou de menos. Se a comida não for consumida no tempo previsto, o sistema remove esses restos. Para quem trabalha o dia inteiro e só chega a casa à noite, esta pode ser a melhor notícia do ano. Ainda não tem preço anunciado, mas a PetKit estima que o Yumshare Daily Feast chega ao mercado ainda na primavera de 2026.

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Conheceram-se em 1960, cumplicidade mútua, nos sentimentos, nas ideias, nas canções. John Byrne e Bob Dylan juntos partilharam palcos e festivais. Ela, mulher de espírito livre no que respeita ao amor, ele, amigável, divertido, egocêntrico. Separaram-se em 1965, as carreiras divergiram, ela ficou fiel ao folk, ele pisou dos caminhos e em 2016 foi-lhe atribuído o Prémio Nobel da Literatura. Com mais de 500 canções profundas, de amor, fúria e mistério, beleza e humor, 10 anos depois de terminada a relação, John Byrne escreveu e cantou Diamonds and Rust, uma reflexão comovente sobre o relacionamento com Dylan. Um canto de amor, memórias, amarguras e metáforas, os diamantes, as belas recordações, na ferrugem, o sinal de dor, amargura e desilusão. 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

existir um lote apreciável de bandas britânicas que, apesar de serem imprescindíveis na construção da história da música produzida no Reino Unido, no entanto, nunca conseguiram conquistar o mercado norte-americano. E existem alguns nomes em relação aos quais não se encontra uma razão evidente para que tal tenha sucedido. Um deles é o dos T-Rex, de Mark Bolan, criados em 1967. Rapidamente se tornou pioneiro do movimento glam rock e, sobretudo, entre 1970 e 73, os T-Rex foram absolutamente esmagadores, conseguindo uma autêntica anormalidade. Tiveram uma sequência de 11 singles entre os 10 primeiros. Mas não se tratava de qualquer coisa. Estamos a falar de canções com uma arquitetura sonora que deixaria uma herança na qual muitos pegaram depois. Como este Get It On que trago hoje. E não fosse a morte prematura de Mark Bolan num acidente de aviação em 1977, sabe-se lá onde chegaria mais. Possivelmente ao tal mercado americano que nunca percebeu o perfil britânico dos T-Rex, nem o papel determinante que a banda teve.

O Grande Circo Místico, espetáculo musical brasileiro de 1983, é o retrato dos 100 anos de uma família tradicional austríaca e dona de um grande circo, de uma mistura de música, balé, ópera, circo, teatro e poesia. O Grande Circo Místico viria a ter uma versão cinema, rodada em Lisboa, com produção de Luís Galvão Teles e a colaboração do circo de Vítor Hugo Cardinali. A trilha sonora do espetáculo é da autoria de Edu Lobo e Chico Buarque, conjunto de canções, entre o erudito e o popular, ritmos e harmonias sofisticadas. Com a participação de grandes nomes da música do Brasil, Milton Nascimento, Simone, Zizi Posse, Gilberto Gil e Gal Costa, que marcou épocas e tendências com estilos vários, do visual hippie dos anos 60 até à tanga transgressora que usou na capa do disco Índia 1973. Esta canção narra a trajetória de uma artista de cabaré que troca a sua vida vibrante e a sua identidade por um amor feito casamento com um aristocrata. Ficou prisioneira numa vida previsível, de rotinas e sem paixão. É a história de Lili Brown na voz de Gal Costa.

Há sempre aquelas bandas e aqueles músicos pelos quais temos uma preferência especial, independentemente de admitirmos que há outros melhores do que aqueles que preferimos. Donald Fagen, que juntamente com Walter Becker fundou os lendários Steely Dan, é um daqueles criadores de elite que integra a minha shortlist dos tipos geniais que gostam de ser discretos. Aqui nas memórias já tive a oportunidade de o mostrar, com e sem o Steely Dan, mas não resisto a um regresso ao álbum de estreia a solo The Nightfly, de 1982. Walk Between Raindrops, que tem Miami como cenário, é uma daquelas canções que um tipo só consegue fazer uma vez na vida, porque é preciso um estado de espírito muito raro para criar uma obra assim. A metáfora de andar entre os pingos da chuva é central na música. E falamos de um casal que vê as pessoas a correr para se abrigar da chuva nos grandes hotéis. No entanto, ao invés de se protegerem da chuva, eles escolhem caminhar entre os pingos, o que pode ser interpretado como uma metáfora para enfrentar juntos as adversidades da vida. Tal como a imagem do guarda-chuva aberto, mas não utilizado, reforça a ideia de que, apesar das dificuldades, encarar os desafios de mãos dadas é provavelmente a melhor solução.

Canções de Amores e Desamores foram as memórias desta semana. A paixão tumultuosa de Dylan e Baez que levou ao desenlace, Lily Brown, a mulher bailarina livre e feliz, castrada pelo casamento, e para fechar este ciclo, a paixão de Rui Veloso e Carlos T., o poeta letrista, com estados de alma feitos letras em canções. Simplifica o complexo, complica o que parece simples, descobre as palavras certas numa sátira certeira, a que se junta a habilidade única de Rui Veloso para combinar a riqueza das letras com melodias sedutoras. Paixão é do álbum Mingos e Samurais de 1990, uma letra repleta de imagens poéticas em que o amor não sobrevive sem afinidades, e em que as metáforas da canção são um exemplo. Contigo aprendi uma grande lição: não se ama alguém que não ouve a mesma canção.

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0: Viva! Sejam todos bem-vindos ao novo ano da distância. Uma distância física no espaço, temporal, na memória, mas que aproxima, pelo fascínio do desconhecido, pela diferença que suscita. Aqui estamos todos perto uns dos outros e das nossas raízes também. 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

0: Gracinda Gomes dos Santos, 60 anos, há 40 por cá, saiu de Macau aos 20 anos, em 1985. Portugal administrou aquele território asiático durante mais de 4 séculos, colónia lusa, desde a chegada em 1557 até 1999, ano em que Macau voltou a ter soberania da China. A nossa convidada, macaense e portuguesa, como ouviram, é formada em design gráfico. Trabalhou durante muitos anos no Instituto de Formação, criando materiais pedagógicos e promocionais, e hoje ocupa-se com o projeto Get Lisbon, onde divulga o património de Lisboa. Gracinda, bem-vinda. Uma vez em Macau, para sempre macaense, ou considera-se já mais lisboeta?
1: Não sei se posso começar primeiro por agradecer ao Nelson poder estar aqui na TSF, a rádio que me acompanha diariamente, e neste programa de que gosto muito, é realmente muito especial para mim.
0: Muito obrigado, bem-vinda.
1: Pronto, quanto à questão, acho que, aliás, eu lembro-me sempre do programa que foi com a Larissa, da Moldávia.
0: Larissa Iurescu, da Moldávia.
1: Sim, ela dizia sempre, nunca se deixa de ser moldava. Uhum. E eu acho que aplica-se exatamente a mim. Apesar de estar aqui já há 40 anos, em Lisboa, nunca vou deixar as minhas raízes, tanto cultura, tradição, que é tudo um mix, uhum, entre Portugal e China. Portanto, claro, como ao fim de 40 anos, acho que muitas das coisas já sou mais de Lisboa, mas trago sempre em mim Macau.
0: É o dobro do tempo, dois terços lisboeta e um terço macaense. Pronto, se olharmos para os 20 anos com que saiu e os 60 que tem agora. Lançou o projeto Get Lisbon em 2018 com a amiga Teresa Moro. Fale-nos dessa plataforma que dá a conhecer Lisboa através de experiências, visitas guiadas, arte, gastronomia. Pode-se dizer agora, passado estes anos, foi uma aposta ganha, não é?
1: Foi, é assim, o projeto surgiu porque a minha amiga Teresa, que nós fomos colegas do curso de design, ela, pronto, ela é de Lisboa e sempre me contou histórias de Lisboa sobre o património, sobre tudo isso. Eu sempre achei muito interessante, só que a vida é, pronto, de trabalho, de tratar os filhos, e nunca tive assim muita oportunidade de tentar conhecer melhor as coisas. E acho que para estar a viver em Lisboa, e também faz parte da integração, nós conhecemos melhor a cidade onde nós escolhemos viver. Uhum. E quando em 2017 ambas estávamos disponíveis, uhum, surgiu então esta ideia, por que não dar a conhecer a nossa cidade? E assim começou o projeto. E temos publicado artigos sobre o património de Lisboa, desde a parte da arte, pormenores mais curiosidades, pormenores engraçados. Temos publicados em artigos, uhum, no nosso site. E há um ano e meio, mais ou menos, começámos também a disponibilizar visitas guiadas e percursos pedestres.
0: É isso que eu lhe ia falar. Fazem tours privados, mas também servem de interface com outros empreendedores, sejam guias, artistas, todos quantos contribuam para a memória de Lisboa.
1: Sim, temos trabalhado com guias que são experientes e especialistas nas suas áreas. Normalmente são percursos pedestres e ultimamente, portanto, há pouco tempo é que lançámos então os tours privados no sentido mais orientados para estrangeiros.
0: Uhum. E o feedback que têm no site e em toda esta plataforma, seja nestes passeios, nestes tours, seja noutras experiências, nota que são mais os estrangeiros interessados ou também há uma boa faixa de portugueses?
1: Os nossos seguidores, neste momento, são a maioria portugueses locais. O feedback tem sido bom, só que precisamos de mais seguidores.
0: É a Gracinda que faz o site da Get Lisbon, é a webmaster. Eu pergunto isto porque é mais ligada à imagem e comunicação, enquanto a Teresa é mais especializada em história da arte.
1: Pode-se dizer assim, a Teresa, pronto, ela para além de design gráfica, também depois fez história da arte, e eu encarrego-me mais na parte, tudo o resto, bom, desde o site, a parte administrativa e pronto. Mas o site também temos ajuda, porque eu, pronto, só tive pequenas formações para poder começar o projeto. Quando é preciso codificação ou alguma necessidade mais específica, nós recorremos a uma empresa, uma ajuda externa.
0: Mas o site está muito bonito, getlisbon.com?
1: Sim, exatamente.
0: Onde podemos ver que Lisboa acaba por ser bastante divulgada através do vosso trabalho. Acho que já conseguiram até apoio financeiro da Câmara Municipal de Lisboa pelos empréstimos conseguidos, não é?
1: Já tivemos, sim, candidatámos e conseguimos em 2 anos uma pequena contribuição.
0: Uhum.
1: Mas entretanto, como o projeto evoluiu para um sentido um bocadinho mais comercial, porque no início nós não tínhamos...
0: Não vendiam as experiências?
1: Não, não. E pronto, a partir daí tivemos de andar por nós.
0: Uhum.
1: Sim.
0: Claro que sim, é a vossa ocupação. A Gracinda está mais ligada à imagem e comunicação, não faz tanto os passeios, mas começou aqui no início da conversa por nos dizer que neste projeto proporcionam às pessoas saberem certos segredos de Lisboa. Conte-nos aí uma ou duas coisas engraçadas que a Get Lisbon já descobriu e mostrou aos seus clientes que eventualmente os lisboetas não façam ideia.
1: Ah, quer dizer, não fomos nós que descobrimos, agora a primeira coisa que me lembrei, mas foi uma das curiosidades das primeiras, por exemplo, foi a Teresa que me contou e eu achei tão engraçado,
0: uhum,
1: que na calçada portuguesa, portanto, uhum, na Avenida Liberdade, tem lá pormenores, bonecos tão curiosos que quando nós passamos, se não...
0: Não repararmos com atenção.
1: Reparamos, sim, não íamos perceber. Até estão lá, tipo, uma cabeça burro com orelhas e uhum, um cacho de uvas, flores.
0: A calçada portuguesa.
1: E até uns olhos e um smile.
0: Um smile. Parece um smile moderno, mas não foi feito com essa intenção, não é?
1: Não, não.
0: Premonitório.
1: Até já são peças antigas, sim.
0: Sim, estamos a falar do passeio calçada portuguesa da Avenida da Liberdade, por aí abaixo, ou por aí acima, conforme o sentido. Merece que nos demoremos a olhar para os diferentes pormenores que pisamos. Estudaram juntas, quando chega de Macau nos anos 80, diga-me se sentiu assim uma diferença, um choque cultural com a Lisboa, depois de 20 anos em Macau. Essa era a sua experiência de vida que tinha? Chega cá em 85, no Portugal dos anos 80, qual foi a sua sensação?
1: A sensação, pronto, acho que não tinha a dificuldade da língua, mas tudo o resto era um bocadinho diferente, não é? Desde as pessoas, a gastronomia, se bem que nós já conhecíamos, para mim, ou para nós, os que viemos para cá estudar, não era completamente desconhecido. Mas, de qualquer forma, há sempre diferenças, não é? E estar longe da família também era, pronto, uma dificuldade. Mas eu tive muita sorte na altura, já estavam cá muitos amigos meus.
0: Uhum.
1: Também conheci pessoas muito simpáticas e colegas e tudo isso. Na altura, Lisboa era mais cinzenta.
0: Uhum.
1: Tinha, por exemplo, nos supermercados, tinha menos produtos, não havia os produtos nós precisávamos para, sim, confeccionar os nossos pratos.
0: Não eram bem supermercados, eram ainda mini-mercados.
1: Sim, ou mercearias.
0: Exato.
1: Mas pronto, mas acho que apesar das diferenças, não foi assim muito, muito complicado.
0: Vamos então lembrar esses tempos antigos, um regresso à Macau dos anos 60, 70, 1970, para ser preciso. Tinha a Gracinda Gomes dos Santos 5 aninhos. Macau, terra minha, pelos The Thunders, primeira música que vamos aqui escutar. Esta melodia traz-lhe boas memórias?
1: Sim, é Macau da minha infância, porque hoje em dia Macau está completamente diferente. Diferente, mas há aspectos muito positivos e, claro, também há aspectos menos positivos. Uhum. Eu não sei se as pessoas têm ideia, mas Macau realmente é um território muito pequenino. Na minha infância eram 22 quilómetros quadrados.
0: Agora é um pouco mais.
1: 28. Neste momento são mais ou menos 28 quilómetros quadrados. E a população concentrava-se praticamente toda na península de Macau, porque Macau é constituído por uma península e duas ilhas.
0: Paloana e Taipa.
1: Sim, mas hoje em dia essas duas ilhas já estão ligadas, daí a conquista de mais território.
0: Exato.
1: E pronto. Mas na altura estávamos também muito limitados, nós tínhamos pouco acesso a cultura, era tudo muito limitado. E a China também estava fechada, portanto, ninguém ia à China como agora se faz, viagem à China e conhecer, pronto. Daí nós estávamos limitados àquele pequenino território. E eu lembro-me, por exemplo, porque como nós não dominamos o cantonês e não sabíamos ler o chinês, ir ao cinema, se não fossem filmes em cantonês, nós não percebíamos completamente. As legendas eram em chinês.
0: Sim.
1: E quando cheguei cá em Lisboa, uma das coisas que mais gostava de fazer era ir ao cinema. Pelo menos tínhamos as legendas em português, que dava para perceber. E também lembro-me dos descontos à segunda-feira.
0: Ah, sim. Então, o cinema era mais barato. Exato. Falava da densidade populacional do território de Macau, é muito pequeno. É de facto pouco espaço para muita gente. Macau é o segundo território com a maior densidade do mundo, porque estamos a falar de 21 mil habitantes por quilómetro quadrado, para meter toda aquela gente nos tais de 30 quilómetros no máximo. Só mesmo o Mónaco, o microestado do Mónaco, tem uma densidade populacional maior do que Macau, se contarmos os territórios. Pronto, nem o Mónaco nem Macau são nações, mas têm a sua autonomia. Vamos à música, já estava aqui a ficar para trás, The Thunders, o pop rock da altura, sonoridade dos anos 60, quinteto multiétnico, é giro isso, de sangue português misturado com o gene oriental. Macau, minha terra. Já voltamos à conversa.

0: Macau, terra minha, um dos êxitos dos The Thunders, os Trovões, música feita em Macau em português, o grupo viria a reunir-se em 2004 para atuar no 5º Encontro das Comunidades Macaenses. Hoje, na distância que nos aproxima, programa da TSF, estamos na Região Administrativa Especial de Macau da República Popular da China. É este o nome oficial do território desde 1999, altura em que Portugal passou o domínio da Península e das Ilhas para Pequim. Macau está ligado à China, mas tem estatuto especial com elevado grau de autonomia, tanto que se apresenta em competições desportivas, por exemplo, com bandeira própria, um estatuto semelhante a Hong Kong, outra região administrativa da China que fica ali a 60 quilómetros. Estamos com Gracinda Gomes dos Santos, já falámos de chinês, de português. Gracinda, sabe falar ou ainda se lembra de expressões em patuá?
1: É assim, falar não, porque é uma língua que durante a minha infância e adolescência estava um pouco já em desuso, ou completamente em desuso. E até havia essa ideia de um português mal falado, daí estava já um bocadinho abandonada. Mas acho que com o regresso de Macau, ou regresso de Macau à soberania chinesa, acho eu que os maquenses também tiveram a encontrar a sua identidade.
0: Okay.
1: E nos anos 90, talvez foi por isso que nos anos 90 avivaram novamente.
0: Portanto, tiveram um certo gosto em recuperar o patuá, até para fazer ali um bocadinho diferente à China.
1: Exatamente, acho que é um bocadinho isso.
0: Uhum.
1: Mas, de qualquer modo, acho que o patuá está naturalmente em nós. Estava a me lembrar, quando faço a minha lista de compras, quando preciso de molho de soja, eu escrevo sotate na minha lista.
0: Ok, é patuá.

0: Exatamente. Tem um resquício. É o idioma próprio de Macau, uma mistura de português e chinês, as duas línguas oficiais do território. No caso do chinês, o dialeto cantonês é o mais usado no dia-a-dia. O patuá, que ouvido assim sem sobreaviso, para mim, lembra os crioulos africanos de outras ex-colónias portuguesas. Tem algumas semelhanças, não é?
1: Pois, mas achei engraçado, isso também li recentemente, que o patuá começou a ser, portanto, uma mistura do português arcaico com um crioulo de Goa, espanhol, malaio, e depois, então, o cantonês foi introduzido já mais tarde. Pronto, foi o que eu li.
0: É uma informação útil. O termo patuá para nós aqui portugueses faz parte do jargão, aquela pessoa que sabe falar muito e dá a volta com a conversa, tem muito patuá, não é? Aqui diz-se isso. Bom, como olha para o Estatuto de Macau? Os macaenses de origem portuguesa ficaram desconfortáveis, eventualmente tristes com a passagem do território para o domínio chinês na altura?
1: Ah, na altura sim, acho que havia muitas incertezas. Portanto, no final dos anos 80, já muitos macaenses estavam a pensar sair de Macau. E até, inclusivamente, muitas famílias compraram casas cá em Portugal, Lisboa, essencialmente. Para, no caso de alguma coisa não
0: correr mal, sim.
1: Sim, não correr bem, poder viver, portanto, sair de Macau e viver cá em Portugal. Mas depois da passagem, portanto, depois de 99, acho que as pessoas viram que as mudanças não eram assim tantas e que a vida podia continuar normalmente lá. Então muitos optaram por não virem para Portugal e permanecer em Macau.
0: Porque houve tempo para isso, o processo foi longo. Na altura, 1987, quando Portugal e China decidiram a passagem do domínio do território para a bandeira chinesa, houve 12 anos para preparar esse processo, porque só em 99 é que passou objetivamente.
1: Sim, acho que foi uma transição boa, acho que foi um sucesso, porque não houve precipitações, né? E as pessoas puderam pensar bem e observar a evolução de tudo e depois então tomar uma decisão, né?
0: Sem qualquer conflito, ainda que nos anos 60 os chineses se insurgiram na célebre Revolução 12-3, de 3 de dezembro de 1966, penso eu, pronto, assim, a meio da década de 60. Já havia ali algum desconforto. Nós, portugueses, ocupámos o território no século XVI, mas ele agora pertence à China e pelo menos até 2049 é esse o contrato que está feito, depois renovável a cada 50 anos. Volta regularmente a Macau, ainda tem família por lá?
1: Ah, sim, tenho toda a minha família lá. Tenho ido regularmente, principalmente nestes últimos anos, até tenho ido duas vezes.
0: Por ano?
1: Por ano.
0: Boa.
1: Principalmente porque tenho a minha mãe, já tem uma idade muito avançada.
0: Acima de 80, certamente.
1: 89. E tenho a minha sogra, porque o meu marido também é de lá, também com 91 anos. Por isso temos de aproveitar este tempo e estar mais tempo com elas.
0: O marido, o Jaime Santos, que também está aqui connosco em estúdio. Vocês têm nomes portugueses, apelidos, mas são de fisionomia oriental, vá lá, pronto, passam bem por chineses na rua. É engraçado isso. Não conhece toda a sua raiz de parentesco. O lado português ainda conhece bem, mas se calhar o lado chinês não tanto, não é?
1: Ah, do meu lado não conheço, não temos informação, infelizmente. Do lado da minha mãe, sei que a minha avó materna era chinesa. O meu avô materno era mestiço, tanto, mas também não temos muita informação, porque infelizmente ele também era uma criança órfã, portanto também tinha sido adotado por uma família.
0: Sim. Portanto, esta genealogia em Macau nem sempre é fácil de traçar.
1: No meu caso, por acaso foi. Mas do meu marido já não. Ele sabe que o trisavô era de Castelo Branco, Portugal.
0: Ah, ok. Há pouco falávamos em off de Castelo Branco, eu pensava que se referia a um apelido, a origem. O trisavô do Jaime era Beirão, de Castelo Branco. Bom, longe vão os tempos de Stanley Ho, o milionário chinês que se instalou em Macau em 1941, fugindo da invasão japonesa. Durante a Segunda Guerra Mundial, Portugal era neutro, portanto, por consequência, Macau também. Stanley Ho casou com Clementina Ângela de Melo Leitão, cuja família portuguesa era das mais influentes e ricas de Macau. Durante 40 anos teve o monopólio do jogo em Macau, foi presidente de inúmeras empresas, incluindo a Estoril Sol, aqui em Portugal. Stanley Ho, o rei do jogo, o homem mais rico de Macau, fez de Macau uma Las Vegas asiática, deixou-nos em 2020 aos 98 anos de idade, mas não haja dúvida, às vezes não sabemos a história toda, o grande empurrão do Stanley foi português. Como olha para o passado e para este nome de Macau? Foi uma pessoa que ajudou o território, no final de contas?
1: Acho que sim, mas foi através dos jogos, né? Do casino.
0: Exato. Eticamente é sempre discutível.
1: Sim, isso sim. Mas pronto, hoje em dia Macau realmente vive essencialmente, sim, do jogo. Já há vários grupos que têm casinos instalados em Macau.
0: É possível fazer a concorrência hoje. Antes era só a empresa do Stanley.
1: Exatamente. Mas, ao mesmo tempo, também hoje em dia esses casinos não só proporcionam jogos, mas também já trazem outras atividades culturais, tipo desde espetáculos, concertos, exposições de arte. No fundo, enriqueceu o território a nível cultural.
0: Outras personalidades importantes de Macau são os escritores Henrique de Sena Fernandes e Diolinda da Conceição, o Neco, Maria Cordeiro, o Joe Júnior, a atriz Ming Dao Wen, Luís Gonzaga Gomes, o Monsenhor Manuel Teixeira, o oquista Rui da Silva, portanto estou a falar aqui em diferentes parâmetros pessoais, os governadores Carlos Melancia e Vasco Rocha Vieira, falecido há um ano, foi o último governador de Macau. Haverá muitos mais nomes que uniram Ásia e Europa através do entreposto cultural de Macau. Um deles é José dos Santos Ferreira, mais conhecido por AD, que a seguir escutamos noutra gravação antiga, Mama Safilo. É mais uma canção que lhe traz boas memórias, Gracinda Salver, penso que me disse que se lembra de ouvir o seu pai cantar isto, não é?
1: Sim, quando ouvi essa canção vieram memórias antigas. Meu pai cantava-me frequentemente esta canção. Acho que principalmente quando eu ou meu irmão estávamos assim mais irrequietos ou portávamos mal ou assim, ele cantava esta canção para nos alegrar e realmente traz-me boas memórias.
0: Sim, sim. Mamá Safilo, que é Mamãe Eu Quero em Patuá. É muito giro, é uma marcha de carnaval de 1937, popularizada pela Carmen Miranda, aqui por José dos Santos Ferreira, o AD.

0: chupa.
1: José dos Santos Ferreira, AD, também foi um promotor e recapturava a memória do dialeto patuá. Teve intervenção nisso, juntamente com outros companheiros poetas macaenses, nos anos 90. Todos conhecemos esta música de carnaval, aqui na versão de Macau, idealizada por AD, juntando três continentes, três fontes da cultura lusófona: Brasil, Macau e Portugal. E se lhe disser que o carnaval português e brasileiro este ano é no mesmo dia do novo ano chinês, 17 de fevereiro, a terça-feira de Entrudo, é a mesma em que se celebra o ano do cavalo de fogo, este ano o novo ano chinês. Gracinda Gomes dos Santos, é uma coincidência curiosa, não é?
2: Muito curiosa, e é das festas maiores no Oriente, acho que em todo o Oriente se celebra. Então em Macau é mesmo uma grande festa. Estou-me a lembrar, já não festejo lá há muitos anos o Ano Novo Chinês. E em 2019 nós tivemos lá. Foi quando começou a pandemia e toda a festa foi cancelada. Então foi um bocadinho triste para nós, porque ao fim de tantos anos achava que nesse ano podia então voltar a celebrar o Ano Novo Chinês, mas não tivemos sorte.
1: Pois, é curioso, porque a pandemia, os cancelamentos só chegam cá em fevereiro e março de 2020, mas os cancelamentos começaram mais cedo na China, logo em 2019. Exatamente. E privaram-no do novo ano chinês. É uma data que continua a ser importante para si. Bom, aqui acabámos de entrar no novo ano de 2026, mas o chinês também é marcante para si, Gracinda?
2: Nós tentamos sempre celebrar, costumamos comprar assim algumas iguarias, fazemos uns pratos. Há um prato que é vegetariano, com vários tipos de ingredientes, cogumelos chineses, algas, isso. Tentamos fazer esse prato também para podermos celebrar, e também sigo a tradição de entregar envelopes vermelhos com dinheiro lá dentro aos meus filhos. Cá dou aos meus filhos, à minha sobrinha, seguir essa tradição, que é para desejar as felicidades, boa sorte. E lembro-me de que em Macau todos gostam de dar e todos gostam de receber, independentemente da quantia que está dentro do envelope. Eu lembro-me perfeitamente, uma senhora, pronto, de família muito humilde, quis dar-me um envelope e continha só uma moeda de valor pequeno.
1: Sim.
2: Mas porque quem dá também recebe.
1: Uma pataca?
2: Menos, na altura era menos ainda. Mas a ideia principal é, portanto, quem dá também recebe, portanto, também quer
1: assinalar
2: isso.
1: Portanto, anualmente acaba por celebrar dois anos novos, o português e o chinês.
2: Sim, exatamente, mas pronto, é seguir um bocadinho a tradição e às vezes... Ah, e também outra festa, também gostamos de assinalar, que é a festa do bolo lunar. Portanto, é 15º dia do 8º mês lunar, que é Midsummer Festival, que se celebra lá.
1: E, pelo que sei, o São João também é celebrado em Macau.
2: Sim, São João é o dia de Macau. 24 de junho é o dia de Macau.
1: É o dia de Macau. Estava aí a referir que era assinalado o novo ano chinês com um determinado prato. A culinária macaense é única e genuína. É uma fusão de sabores, de facto, chineses e portugueses. Nasceu do engenho das primeiras esposas orientais dos portugueses de Macau, que tentavam fazer comidas portuguesas com os ingredientes locais. Quais é que são os pratos mais típicos de Macau?

0: enchidos chineses.
1: Ah, tem,
0: leva
1: tem...
0: couve.
1: Pronto, tem algumas semelhanças com o português.
0: Sim, daí lá está a adaptação.
1: Sim, tem essas.
0: Mas o mais emblemático é o Minchi.
1: Minchi.
0: Que é o nome, do que eu sei, deriva do mince meat, portanto, carne picada.
1: Ok.
0: Do inglês.
1: Carne picada, mince meat.
0: Portanto, é uma carne picada que leva batata frita.
1: Porque também há sempre ali alguma influência inglesa, Hong Kong está ali perto. É importante também o dim sum, não é? É uma forma de comer com pratinhos diferentes, é ou não?
0: Sim,
1: agora quando
0: vamos lá, é indispensável irmos a um yamcha.
1: Uhum. Yamcha.
0: Sim.
1: É daí que vem a palavra chá, aliás.
0: Yamcha significa literalmente beber chá.
1: Uhum.
0: E o Tim Sam, que falou, significa touch heart.
1: Ah, ok.
0: Portanto,
1: é uma comida que nos toca o coração.
0: Exatamente.
1: Bom, estamos quase a terminar o programa de hoje com a simpática Gracinda. Vou só querer aqui saber um pouco mais acerca da sua vida profissional, porque é interessante aqui entre Macau e a Get Lisbon, digamos, de 1990 a 2017, desenhou materiais pedagógicos e promocionais num instituto de formação. Exemplos, então, desenhava, para já, design gráfico nos anos 90, já era bastante à frente, de certeza que não tinha as ferramentas que tem hoje, mas que tipo de materiais é que desenhava?
0: Trabalhava no início no departamento pedagógico, então eu trabalhava juntamente com os pedagogos. Portanto, no fundo é transformar os materiais em livros, trabalhar nas ilustrações e também ao mesmo tempo fazia parte promocional do Instituto de Formação Bancária.
1: Uhum.
0: Era preciso fazer os folhetos promocionais dos vários cursos que nós tínhamos, desde também revistas e todo o género de... Mas na altura já se usava computador.
1: Sim.
0: Sim.
1: Corel Draw, nomeadamente.
0: Sim, sim. InDesign.
1: Programa InDesign, etc. Entretanto, a tecnologia foi evoluindo de uma forma exponencial, até assustadora. Hoje temos aí a inteligência artificial. Lembramos que a Gracinda Gomes dos Santos é autora do site e co-fundadora da plataforma Get Lisbon. Até onde é que querem agora levar a Get Lisbon? Qual é o vosso objetivo, o sonho? Por onde é que passa esta divulgação de Lisboa?
0: Pronto, é continuarmos. Queremos é chegar a um público mais vasto, ao público estrangeiro. Acho que Lisboa é tão visitada, há tantos turistas que gostam de Lisboa. Mas deve haver turistas que gostam de saber um pouco mais e não só informação mais superficial, mas ligeiramente aprofundada,
1: uhum.
0: Porque Lisboa tem muito por descobrir. E também acho que todos que vivem cá em Lisboa podem saber um pouco mais através do nosso projeto.
1: Se ficaram curiosos, é visitar getlisbon.com. E como habitualmente fechamos com música, e são várias as referências a Macau na música portuguesa, desde logo pela banda rock Rádio Macau, mas também o álbum Macau dos Heróis do Mar, lançado em 1986, e o disco Junção Macau, de Ran Qiao, com a Orquestra Chinesa de Macau, em 1998, o último ano de governação do território sob bandeira portuguesa. Para fecho, a união atualizada destas duas culturas, destes dois povos que afinal são o mesmo. Outro fado, Lisboa é assim, mas em patuá, com o grupo Doce Papiassam de Macau, que basicamente significa a doce fala de Macau. É agora uma sonoridade um pouco mais moderna para fecharmos o programa. Macau Sam Asi. O que eles aqui dizem em patuá basicamente descrevem Macau. Existe também a versão inglesa no site This Is Macau, portanto, é uma boa mostra do território, não é, Gracinda?
0: Sim, acho que sim, porque é o território Macau que está em mim. Portanto, é sempre aquela junção, o resultado do cruzar português e chinês.

0: E esta música realmente reflete bem, de uma forma divertida, essa Macau que tenho em mim.
1: Uhum. Que também fala de Lisboa, vai buscar o fado original. Lisboa é assim, portanto, junta aqui as suas duas paixões, Lisboa e Macau. Cara Gracinda, obrigado por ter vindo à TSF no programa de hoje. Eu gostei muito.
0: Eu é que agradeço. Muito obrigada, Nelson.
1: Que seja o melhor 2026 possível para todos. Ideal e pacífico, sabemos que não vai ser, mas pelo menos que dê a quem procura o que procura. E se isso passar por Portugal, cá estaremos para aproximar distâncias. Até para a semana.

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4: Ana Calvi, Rider to the Sea. Ana Calvi, que já fotografei várias vezes em concertos cá em Portugal e festivais, começa normalmente o concerto com esta música e quase que a ser de cor com a luz, que é utilizada em toda a coreografia e resulta sempre muito bem para o início do concerto.

Bed for Lashes, Horses and I. É a primeira música do primeiro álbum da Bed for Lashes, ou Natasha Kane, e remete-me a mim, pelo menos, quase sempre para filmes e para imagens. É muito cinematográfica e é tudo isso que eu gosto nela.

Billie Eilish, Shihiro. A Billie Eilish é das artistas mais jovens que eu ouço. Acabo por estar um bocadinho sempre a ouvir coisas mais antigas, mas é daquelas que eu ouço muito, por acaso, e muito intensamente. É uma miúda um bocado atormentada, parece-me, mas com uma voz incrível e super criativa, ela e o irmão, e é daquelas que eu gostava que voltasse cá. Não, vamos ver como é que acontece.

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1: David Bowie, Lazarus. Esta música, que foi lançada 3 dias antes da sua morte, é incrível como o David Bowie conseguia fazer tudo tão bem feito, até nesta parte da forma como morreu e os tempos e a edição do álbum, tudo tão bem contabilizado. Tenho imensa pena não ter conseguido fotografar. Ele veio cá a Portugal em 96 e, na verdade, na altura acabei por achar que era uma altura para ir de férias e não o fotografei, mas achei sempre que ele ia cá voltar. E pronto, acabou por nos deixar sem voltar a Portugal, mas aqui ficamos com a música dele.

Dead Combo, Deus Me Dê Grana. A banda do Tó Trips e do Pedro Gonçalves, das minhas bandas preferidas e que tanta falta faz, podia ter escolhido muitas músicas deles. Esta gosto especialmente pelo ritmo, pela batida do Alexandre Frazão, e é, quanto a mim, bastante única e ao vivo. Não sei se já a viram, mas é arrepiante. Eu gosto muito deles e aqui.

Jorge Palma, deixa-me rir. Escolher uma música de Jorge Palma não é nunca fácil, porque todas estão no nosso ouvido, e o querido Jorge Palma, que tanto fotografei há tantos anos, acabei por escolher esta música, o Deixa-me Rir, que é uma das músicas mais conhecidas e que acho que toda a gente sabe de cor. A música é de 1985 e está sempre em todos os concertos dele.

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1: Kate Bush, Cloud Busting. A Kate Bush é das artistas que eu ouvia muito enquanto miúda e que eu adorava quando via a forma, a voz super, super fora do que é normal e que nós ouvimos. Tenho muita pena de nunca a ter fotografado. Mas adoro os vídeos também, a dança, toda aquela estética surrealista que estava à volta dela. O vídeo desta música do Cloud Busting com o ator Donald Sutherland vale muito a pena ver. Pode ser que ela, não sei, que acabe agora já mais velha por vir cá a Portugal, não sei, ainda tenho alguma esperança para isso. Vamos ver.

Del Rey, com Beautiful People, Beautiful Problems, que aqui canta juntamente com a Stevie Nicks, que também, também entra na produção desta música. Eu comecei tarde a ouvir a Lana Del Rey, no início tinha assim até uma alergia à voz lânguida dela, e só talvez depois de a ver ao vivo e de a ter fotografado ali no Festival Superbock é que consegui começar a assimilar a Lana, e fiquei impressionada até com a maneira como ela conseguiu no concerto reproduzir muito bem o álbum. Portanto, só depois de perceber que aquilo era real é que acabei por começar a gostar dela. Não ouço todos os álbuns dela, alguns que não gosto especialmente, mas este, o Lust for Life, é dos que eu gosto, e gosto do álbum todo. Esta música com a Stevie Nicks dos Fleetwood Mac é curiosa, porque eu acho que tinha a mesma alergia à Stevie Nicks, portanto são duas que juntas, quanto a mim, funcionam muito bem.

Helena d'Água, Hipocampo. Esta música, para mim, este álbum do Desalmadamente, que foi editado em 2019, para mim foi uma surpresa, de repente, perceber que o Pedro Silva Martins, que era dos de Olinda, conseguiu ler a Helena e trouxe-a de volta para nós. E eu sempre fui, desde miúda, super fã de Helena. E é das maiores alegrias ter fotografias dela e ter fotografado a Helena agora para ela própria, no regresso aos discos, e

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1: Leonard Cohen com So Long Marianne. Curiosamente, eu fiz esta playlist em 2009 e esta é a única música que eu estou a repetir porque me acompanha há muitos anos. É um artista, o Leonard Cohen é um artista que eu tenho na minha playlist desde menina. Achei que nunca eu iria ter a possibilidade de o fotografar, mas depois de repente eu acho que ele teve problemas financeiros e de repente já em mais velho recomeçou a fazer tours mundiais e de repente fotografei-o entre 2008 e 2012 quatro vezes. Foi assim incrível e muito pouco espectável. Ao contrário do que eu esperava e que é normal nestes grandes artistas, fotografámos o Leonard Cohen sempre perto, muito, muito próximo dele e com muito poucas restrições, o que é muito raro. Os concertos eram sempre concertos com muita entrega com o público e foi inesquecível.

Madonna com a música Skin do Ray of Light. Eu por acaso com a Madonna tenho uma relação de amor-ódio, porque por um lado reconheço nela, quer dizer, a visão, e aquela mulher consegue estar sempre à frente do tempo, tanto no som como visualmente, na moda, é uma ditadora de moda, no sentido de que consegue ditar e dar ali aquilo que se pode vir a ver nos tempos que se seguem. Este Ray of Light é dos poucos álbuns que eu gosto do álbum inteiro, e para mim consegue ser eterno, consigo ouvi-lo sempre.

Uma mulher da música portuguesa, que eu muito admiro, a Márcia, com esta música Agora. Curiosamente, esta música foi feita, se não me engano, para o Festival da Canção, e nós poderíamos pensar que podia ser uma música que não estivesse na linha do próprio trabalho da Márcia, mas é uma das que eu mais gosto dela, e gosto de muitas. Fotografo-a há mais de 15 anos e vi-a crescer. Ela é uma das melhores cantautoras portuguesas e eu gosto muito dela.

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1: Massive Attack com Teardrop, do álbum Mezzanine. Os Massive Attack, por estranho que pareça, fotografei-os, não sei, é das bandas estrangeiras que eu fotografei mais vezes, talvez umas 13, 14 vezes, o que para uma banda estrangeira é muito tempo, é muitas vezes. Aqui nesta música, no Teardrop, a música é cantada pela Elizabeth Fraser, dos Cocteau Twins, e ela vem com eles de vez em quando em tour, portanto já a fotografei umas quantas vezes juntamente com eles, e resulta sempre muito bem, é sempre um concerto lindíssimo, com um ambiente incrível, e gosto muito dos Massive Attack, são excelentes para estar a trabalhar ao mesmo tempo.

Uprising. Engraçado, porque eu fotografei os Muse logo no cedinho, na vida deles também, num concerto pequeno, se pensarmos hoje no tamanho de uma banda como os Muse. Fotografei-os na Aula Magna, em 2002, ainda na altura o vocalista ainda tinha o Matt Bellamy tinha os cabelos assim espetados para cima, ainda era um garoto. Depois vieram cá muitas vezes, fotografei-os também, sei lá, umas 10, 12 vezes, sempre a crescer, ou seja, vieram sempre para salas cada vez maiores e festivais sempre cheios e sempre com muitos, muitos adeptos e muitos, e muitos fãs. Gosto de os ouvir, não em todas as fases das músicas deles, mas esta música especialmente, que é assim um glam rock, assim mais alternativo, mas não tão alternativo, é daquelas que eu até gosto mais.

O Noise Earth, com esta música This Is Maybe The Place Where Trains Are Going To Sleep At Night, é uma música com uma letra muito grande, e é daquelas que eu muitas vezes ouço quando trabalho à noite, e trabalho muitas vezes à noite. O Noise Earth, ou o David Santos, é aquele rapaz tão discreto que nós nunca damos por ele, e na verdade, quando está em palco, ele consegue engolir e consegue transformar-se e ser ele todo uma orquestra. É incrível o que ele faz, tanto em álbum como ao vivo, e ainda há pouco tempo vi um concerto dele, gosto imenso dele.

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1: Norah Jones com Chasing Pirates. A Norah Jones, a primeira vez que a ouvi e que a vi mesmo, foi num concerto privado no Santiago Alquimista, em 2002. Ela estava acabadinha de... estava a começar a sua carreira mais internacional. E o som é super jazzy, muito calminho. Já na altura já tinha essa característica. O concerto foi incrível, esse concerto, precisamente por ser tão pequenino e tão perto de nós. Depois via umas outras quantas vezes, mas deixo-vos aqui o Chasing Pirates, do álbum The Fall, de 2009.

Esta música que segue é do Pedro Abrunhosa, o Não Posso Mais, que ainda há pouco tempo ouvi o Pedro Abrunhosa a dizer que se cansou dela, e é capaz, porque ela tocou tanto. Logo no início de 94, eu fotografei dois concertos do Pedro Abrunhosa e dos Bandemónio, no antigo Garage, em Alcântara. O primeiro concerto estava praticamente às moscas, era assim, tinha talvez 5 pessoas ou 10 pessoas lá dentro. O segundo com o Maceo Parker, e assim já um concerto especial, estava um bocadinho mais composto, mas só uns dias mais tarde, foi em março de 94, fui ao Porto fazer-lhes uma sessão, que até foi na rua, no meio da rua, é que consegui perceber, quando estava dentro do carro do Cláudio Soto, o teclista dos Bandemónio, e percebi o som e a produção que aquele álbum tinha, e que era tão à frente de tudo que nós estávamos na altura e que nós tínhamos na nossa música. Eles foram capa do Blitz na altura, e a partir daí rebentaram por todo lado. Foi incrível.

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1: PJ Harvey, all and everyone. PJ Harvey é daquelas artistas que eu gosto muito e identifico-me muito com ela. É assim, é inglesa, é cantautora, é um rock and roll triste, vá lá, é uma rapariga frágil e com muita força ao mesmo tempo, uma rapariga da minha idade, ainda por cima. Fotografei a Miss Polly no ano 2000 para a capa do Blitz, num quarto aqui do Hotel Ritz, foi muito interessante, e percebi na altura como é que uma grande artista em palco consegue ser ao mesmo tempo tão simples e tão tímida e tão pequenina, porque ela é mesmo pequenina.

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1: Radiohead com Lucky. Os Radiohead são talvez a minha banda de eleição. É daquelas bandas que eu, desde há muitos anos, que eu ouço e ouço muito, e ouço muito seguido, e sou capaz de estar a ouvir um álbum ininterruptamente. Qualquer música do OK Computer podia estar nesta lista. É sempre muito triste, é verdade, mas tem sempre muita força, e eu gosto muito deles.

Sade Adu com Love is Stronger Than Pride. Esta é uma música assim muito minimalista, muito quieta, onde ouvimos, conseguimos ouvir a voz quente da Sade Adu, que é das minhas artistas de que eu gosto e que nunca veio a Portugal. Pronto, pode ser que 2026 possa ser o ano em que ela cá vem pela primeira vez. Portanto, nunca a fotografei, tenho muita pena disso, mas será que é agora?

Samuel Lúria com o Manuel Cruz, dos Ornatos Violeta, no Lenço Enxuto. Esta música é muito bonita. O Samuel é um músico incrível, é um triste igualmente incrível. Consegue ali misturar as palavras e criar palavras e juntá-las todas de uma forma muito bonita. E esta balada é cantada também pelo vocalista dos Ornatos Violeta e tem ali um crescendo muito, muito arrepiante que eu gosto muito. Já ouvi e ouvi ao vivo e é mesmo muito bonita.

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1: Sérgio Godinho e o Grão da mesma mó. É uma música, talvez inesperada, do Sérgio. A música é do David Fonseca e a letra é do próprio Sérgio. E há poucos dias, há umas semanas atrás, voltava do Norte a conduzir o Sérgio de uma apresentação do meu livro com fotografias dele, e o Sérgio vinha a trautear esta música. Foi muito engraçado vir no carro com o Sérgio a cantar ao meu lado. Do Sérgio podia, obviamente, escolher tantas, mas tantas músicas, mas esta retrata bem o quão moderna e atual é a sua obra e a forma como se refaz com estas parcerias com músicos mais novos, e quase sempre a ajudá-lo a conseguir manter-se jovem. Com 50 anos de carreira é incrível e é simplesmente único.
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Sia, com o Elastic Heart. Curiosamente, eu gosto muito da Sia e já a ouço há muitos anos. Ainda ela pertencia ao Giro 7 e nessa altura ainda vieram cá a Portugal umas duas vezes. Duas, três ou mais, talvez. Mas gosto muito dela enquanto cantora, que tem uma voz super versátil, e até enquanto autora. Há muitas músicas muito conhecidas que nós nem sabemos e são dela. Não é consensual, eu sei, mas isso

Stevie Wonder com Master Blaster é daquelas músicas que não se consegue ficar sem bater o pezinho, não é? Lembro-me muito bem desta música e do Stevie Wonder no top em 1980, que teve ali muito tempo. Em 2012 fotografei o Stevie Wonder no Rock in Rio, num concerto incrível, onde ele deu tudo. Eu lembro perfeitamente de o ver no chão do palco, mesmo à nossa frente, nós a fotografá-lo, e foi muito interessante. Nunca esperei ver um Stevie Wonder, já não muito novo, a atuar daquela forma num palco em Portugal. Portanto, foi uma surpresa e gosto muito desta música.

The Legendary Tiger Man, These Boots Are Made For Walking, do álbum Fémina. Eu gosto muito deste álbum Fémina, do Paulo Furtado, que tem convidado as mulheres e que podia, obviamente, ter escolhido aqui várias músicas, não apenas esta. Esta tem como convidada a atriz Maria de Medeiros e recriou uma música muito conhecida, cantada por Nancy.

Chutes e Pontapés e o Circo de Feras, os Chutes são talvez a banda, enquanto banda, das que eu mais fotografei, tanto em concerto como em retrato, e em concertos acho que fotografei mais de 50 concertos dos Chutes e Pontapés, e é incrível ouvir os concertos e ouvir o público em coro a entoar as suas músicas. Eu podia ter escolhido outra música, muitas outras, mas acabei por escolher este Circo de Feras.

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0: Bom dia, são 6h58, menos uma hora nos Açores. Está no ar amanhã TSF de segunda-feira.
1: Em julho, a temperatura do mar atingiu a nível global quase 21 graus centígrados, o valor mais elevado alguma vez registado. No arranque da semana, os termómetros vão subir progressivamente até quarta-feira. Depois, o calor vai apertar ainda mais e podem ser emitidos avisos laranja para algumas regiões do país. Uma semana depois de terem entrado em vigor os transportes gratuitos em 9 concelhos transmontanos, a TSF quis saber como a medida está a ser vista pela população. No futebol, o treinador do Benfica não está satisfeito com o empate a 2 bolas frente ao Académico de Viseu. No outro jogo da noite, o mesmo resultado teve o Sporting de Braga e o Moreirense. Neste domingo, apenas o Futebol Clube do Porto conseguiu uma vitória ao derrotar o Alverca por 2-0.

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0: tem uma segunda-feira que vai trazer céu pouco nublado a todo o território do continente. Temperaturas altas no interior, centro e sul, com máximas de 35 graus para Castelo Branco. 34 é máxima para Évora e para Beja, 32 para Porto Alegre e para Faro, máxima de 29 graus em Lisboa, 27 em Leiria, 25 no Porto e 31 em Braga. Para os Açores, há previsão de aguaceiros fracos em todas as ilhas, com uma máxima de 26 graus para Ponta Delgada. Na Madeira, céu parcialmente nublado, mas não há previsão de chuva. 27 graus de máxima hoje para o Funchal. Vamos ao Jornal das 7 da manhã na TSF. Leonor Ferreira.
1: Um sismo de magnitude 3.5 na escala de Richter foi sentido esta madrugada nos concelhos de Ourique e Almodóvar, no distrito de Beja, e também em Santiago do Cacém, no distrito de Setúbal. O Instituto Português do Mar e da Atmosfera diz que o abalo não teve impacto, em pessoas e bens. Com esta intensidade, este tremor faz apenas baloiçar objetos suspensos e tremer janelas, portas e também tilintar louças. O abalo foi registado pelas 3 da manhã e teve o epicentro a cerca de 18 quilómetros a este de Odmira. As temperaturas vão começar a subir a partir de hoje e no final da semana podem ser emitidos avisos laranja para o interior norte. A semana, que para muitos marca o arranque de férias, vai contar com tempo quente. A meteorologista Patrícia Marques adianta que já foram emitidos avisos amarelos para 4 distritos.
2: Tudo aponta para que os distritos mais quentes sejam o Nordeste Transmontano e a Beira Alta. E essas estações, possivelmente esses distritos, poderão registar uma onda de calor.
1: Os avisos laranja devem ser emitidos para quinta e sexta-feiras no distritos de Guarda e de Bragança. Patrícia Marques admite que possa haver uma nova onda de calor. Cerca de 30 concelhos dos distritos de Bragança, Guarda, Castelo Branco, Porto Alegre, Santarém e Faro enfrentam já hoje perigo máximo de incêndio. Em julho, a temperatura da superfície do mar, a nível global, foi a mais elevada alguma vez registada. Atingiu quase os 21 graus, batendo o valor de 20 graus em 2023. O Copérnicus, o Serviço do Clima da União Europeia, diz que esta subida se ficou a dever às temperaturas excepcionalmente altas numa grande parte do Pacífico Tropical, uma zona onde estão presentes as condições do El Niño. Na Europa, os recordes de temperatura no Atlântico e no Mediterrâneo estiveram associados a ondas de calor marinhas intensas. A parte ocidental do continente registou os meses de junho e julho mais quentes de que há registro, com 21,62 graus, ou seja, quase 3 graus acima da média. Durante este período sucederam-se as ondas de calor, persistiu também a seca, que já se tinha manifestado em maio. O boletim assinala ainda que o caudal dos rios caiu muito abaixo da média, sobretudo nos rios Sena, Reno e Danúbio, o que teve impacto no abastecimento de água, nas regas e também na produção de energia em vários países. O Ministro da Administração Interna entende como um alerta às críticas feitas pelo Presidente da República sobre a falta de cumprimento de promessas e propostas desde os incêndios de 2017. Luís Neves reagiu às declarações de António José Seguro ontem, durante as cerimónias dos 150 anos dos bombeiros da cidade da Guarda. O chefe de Estado destacou o relatório da Comissão Técnica Independente, que vai no mesmo sentido dos seus alertas quanto à necessidade de apostar na prevenção. E Luís Neves, o Ministro da Administração Interna, compreende esta preocupação.
3: Reajo muito bem, o Sr. Presidente atua no sentido de corrigir e dar nota daquilo que no seu alto entendimento deve ser melhorado. Há de facto um estudo da Comissão Técnica Independente, nós estamos a fazer esse percurso, significa que ainda há questões que têm que ser feitas. O ano passado foi aprovado um grande plano para a Floresta 2050, mas naturalmente as chamadas de atenção aos reparos do Sr. Presidente da República são sempre vistos como uma forma de alerta e para se pensar e poder corrigir aquilo que há a corrigir. Portanto, com toda a bonomia, com toda a tranquilidade, escutamos, como sempre, o que o Sr. Presidente da República tem a dizer neste tema, como em todos os outros temas.
1: Luís Neves esteve ontem em Mirandela para reunir-se com vários agentes da Proteção Civil e com os autarcas de Valpaços, Vinhais e também Mirandela, que foram afetados pelo grande incêndio de há duas semanas, que consumiu perto de 14 mil hectares de floresta e muitas culturas agrícolas. Luís Neves diz ter vindo a escutar para poder perceber o que correu menos bem e tentar corrigir no futuro.
3: Às vezes o cidadão olha e pensa que determinado trabalho podia ser feito de determinada maneira. Mas quem sabe são os agentes de proteção civil e os bombeiros. Não estou a dizer aqui que tenha sido tudo perfeito, mas muitas vezes combater em determinadas circunstâncias durante o dia um incêndio é absolutamente inglório e é deixar estes meios para momentos mais propícios, designadamente à noite, quando há mais umidade, quando se calhar o vento amainou, e aí se pode fazer esse combate. Portanto, há aqui todo um caminho. Eu estive a escutar pessoas agora que me reportaram precisamente essa situação e naturalmente eu falarei com os responsáveis da Proteção Civil para perceber de facto o que é que aqui se passou.
1: Luís Neves diz também que este ano já se apostou mais na prevenção do que propriamente no combate aos incêndios e acredita que isso terá os seus frutos nos próximos anos. Faz hoje precisamente uma semana que cerca de 100 mil habitantes dos 9 concelhos que integram o território da Comunidade Intermunicipal das Terras de Trás-os-Montes passaram a ter, pelo menos até 13 de setembro, de forma gratuita, uma nova rede de transporte. O serviço pretende responder à falta de ligações regulares em localidades mais pequenas e isoladas que, para se deslocarem à sede do concelho, tinham muitas vezes de pagar um táxi. Fernando Pires.
4: Pouco depois das 8 da manhã, chega à central de camionagem de Mirandela o autocarro que faz a ligação desde Vila Flor. Tânia Gaspar estava privada de transporte próprio e aproveitou para fazer a viagem de autocarro, o que aconteceu pela primeira vez, e aplaude a iniciativa.
5: Muito, muito importante, faz muita falta, realmente faz. Porque às vezes quando não tem um carro próprio, né, tem um que usar, e é benéfico, é muito bom, é muito bom.
4: A Dozinda Trigos chegou num autocarro proveniente de Milhais, aldeia que não tem transporte regular, a não ser em período escolar.
6: Essa é a primeira vez.
7: Mas como é que vinha antigamente?
6: Vinha de carro de meus amigos, do Navalho, dos Abidagos.
7: Ah, então não tinha transporte?
6: Não.
7: Então tu achas que é uma boa medida?
6: É sim.
7: Ainda por cima para já é gratuito?
6: É sim, até setembro.
7: Então vai começar a vir com mais regularidade?
6: Sim, sempre.
4: Para facilitar esta fase de arranque e incentivar os utilizadores a conhecerem a nova rede de transportes, a utilização de todos os serviços é gratuita até 13 de setembro. Carlos Eduardo, que se preparava para fazer a ligação Mirandela-Vila Flor, ficou contente com a novidade.
8: Mas já tinha eu tardia aqui o dinheiro já para pagar, diz que é gratuito.
7: Gostou da novidade, ser gratuito?
8: Para mim nem arranja, nem arranja. Eu é hábito pagar. Vou pagar igual que eu vou usar isto ao chofer para ele beber um café. Vale?
4: Esta medida há vários anos reivindicada pelos autarcas da região surge como uma resposta ao isolamento de muitas localidades do interior, uma questão de justiça na ótica de Pedro Lima, presidente de Acim Terras de Trás-os-Montes, lamentando que tenham de ser as autarquias a substituir-se ao Estado.
9: O Estado deixou de prestar serviço às populações nas aldeias, nos lugares e, subsequentemente, nas vilas também, criando a necessidade desse transporte.
4: A nova operação contará com 90 autocarros, dos quais 30 serão veículos verdes, limpos. O sistema permitirá manter as ligações já existentes nas localidades servidas por carreiras regulares, mas vai introduzir uma solução inovadora para as aldeias onde não existe qualquer transporte público de ligação à sede de concelho. Nesses casos, o serviço vai ser ativado mediante solicitação dos utilizadores, através de uma articulação entre as câmaras municipais, juntas de freguesia e operador de transporte. É o chamado transporte a pedido.
1: A partir de 14 de setembro, este novo modelo vai combinar carreiras regulares com um sistema flexível de transporte a pedido destinado às aldeias com menos de 40 habitantes. Este novo sistema representa um investimento de cerca de 5 milhões de euros anuais ao longo dos próximos 4 anos e abrange os concelhos de Alfândega da Fé, Bragança, Macedo Cavaleiros, Mirandela, Mogadouro, Miranda do Douro, Vinhais, Vimioso e Vila Flor. A partir de hoje, todas as garrafas e latas de bebidas colocadas no mercado passam a estar integradas no Volta. Isto significa que as embalagens produzidas e vendidas com capacidade inferior a 3 litros estão no sistema de depósito e reembolso. O Volta começou a 10 de abril em fase de transição e desde aí já foram recuperadas mais de 150 milhões de embalagens ao todo. Há mais de 3 mil pontos automáticos de recolha, isto segundo os últimos números oficiais. O Benfica empatou com o Académico de Viseu a 2 bolas, um encontro jogado no Estádio da Luz à porta fechada. Pavlidis inaugurou o marcador aos 10 minutos, Ruben Pereira, da equipe dos Viriatos, igualou o resultado. Prestiani fez o 2-1 e depois foi André Clóvis que fechou o resultado com o empate. No final da partida, o técnico encarnado Marco Silva diz que o Benfica não pode permitir sofrer golos desta forma.
10: A ausência dos adeptos teve grande impacto no jogo, não há que escondê-lo, mas não adianta falarmos sobre isso, vai soar a desculpa. Nós temos que olhar para nós e para aquilo que poderíamos e deveríamos ter feito de forma diferente para ganhar o jogo, mesmo sem adeptos. Seria um jogo que vai estar resolvido ao intervalo, não o fizemos. A conversa que tivemos ao intervalo foi para ajustar algumas coisas que teríamos que ajustar, principalmente na nossa primeira pressão, quando o adversário começou a baixar o médio para construir a 3. Sofremos 2 golos que não deveríamos ter sofrido da forma como foram.
1: Do lado do Académico de Viseu, o treinador Bruno Pinheiro deixou elogios à prestação da equipa.
11: Esta equipa tem algo diferente na capacidade de sacrifício. Hoje é um exemplo disso. Foram tremendos na capacidade de trabalho e essa foi provavelmente a principal razão que me levou ao Académico de Viseu, foi identificar que este grupo era de facto extraordinário na entrega. E hoje, sem essa capacidade ofensiva de jogo, acabamos por levar um ponto por uma qualidade que esta equipa tem e que não poderá perder, e não acredito que vá perder. Acho que os jogadores de facto são distintos.
1: O Benfica e o Académico de Viseu, que regressou à Primeira Liga 37 anos depois, seguem com 1 ponto. Também esta noite o Sporting de Braga empatou a 2 golos com o Moreirense. Ambas as equipas seguem com 1 ponto. O Futebol Clube do Porto entrou em campo na tarde de ontem e venceu o Alverca por 2-0, com 2 penalidades marcadas por André Silva e Gabri Veiga. No final da partida, e apesar da vitória, o treinador dos Dragões, Francesco Farioli, não gostou da exibição.
12: Foi sem dúvida um jogo complicado, um adversário forte, com uma boa organização e qualidades individuais realmente excelentes. Uma equipa com muita potência e velocidade em todas as posições. Acho que começámos muito bem, os primeiros 8-9 minutos foram muito bons, com um bom ritmo e boas investidas para atacar a área. E depois, quando desbloqueámos o jogo, acho que perdemos um pouco dessa intensidade. Perdemos o controle da bola, cometemos alguns erros a mais. Portanto, não foi a melhor exibição, mas vamos ficar com a eficiência e o resultado.
13: Not a best performance, but let's take the efficiency and the result.
1: Do lado do Alverca, foi a estreia de Sérgio Ferreira no comando técnico. Os ribatejanos mantiveram o sistema tático da época passada, assente numa linha de 3 centrais.
14: A equipa esteve bem dentro daquilo que foi treinado, dentro daquilo que é a nossa ideia. A equipa procurou fazer com coragem e de uma forma inteligente também em muitos momentos. Verdade que a partir do minuto 60, 65, a equipa começou a cair um bocadinho e nós com alguma facilidade em quebrar a primeira pressão do Porto. Mas parece que o jogo fica marcado por uma entrada muito forte, aquilo que é o campeão nacional, que há 8 dias atrás ganhou também a Supertaça. Mas parece importante mais uma vez realçar o bom jogo que a equipa fez. Logicamente que estamos tristes porque nenhum treinador, nenhuma equipa se prepara para perder. Preparamos para competir e com consequência ganhar.
1: Declarações de Sérgio Ferreira, treinador do Alverca, em conferência de imprensa. O Santa Clara e o Nacional fecham hoje nos Açores a jornada inaugural da Primeira Liga Portuguesa de Futebol. Na volta a Portugal, o francês Alexis Guérin estreia-se com a camisola amarela. Venceu ontem a etapa da subida à Torre, na Serra da Estrela, com o tempo de 4 horas e 9 minutos. Hoje cumpre-se um contrarrelógio individual entre Anadia e Águeda de 17 quilómetros, que pode ditar alterações no topo da classificação geral. A prova começa, Tiago Santos, às 5 da tarde.
15: Arta Benítez é um dos mais fortes do pelotão nacional no contrarrelógio, mas sabe que 1 minuto e 26 segundos é demasiado tempo para chegar à amarela.
16: Ah, eu não sei, não é muito importante tirar tempo da colega equipa, é importante tirar tempo dos oponentes, e não sei quanto. Porque eu já vi crono um pouco técnico, e não gosto, mas também um crono para força. Tem os sítios onde podes puxar muito bom, tem algumas descidas perigosas, mas crono bom.
15: O contrarrelógio de Anadia Águeda é um teste à liderança de Alexis Guérin, que tem o companheiro de equipa da Anicolor Campicar na roda, ou seja, no segundo lugar. Os dois primeiros são para esta equipa, mas Artur Benítez recorda a última volta a Portugal que ele não conseguiu vencer.
16: Portanto, que vamos ganhar, isso é importante. Estamos muito tristes, estamos em 2023, quando pensámos que vamos ganhar tudo e depois fomos de quarto. e espero que vamos ficar bom.
15: Nietzsche viu na torre Alexis Guerrin fazer uma exibição para a história da volta a Portugal.
16: Sim, foi dia bastante bom para nós. Alexis arrancou o primeiro e só estou na roda e Verpa e respondeu para outros ataques. E já está aí na último quilômetro, já que tivemos espaço bom, eu só arrancou para ganhar um pouco de tempo para outros oponentes. E já estamos bom, que Alexis fez muito, já tem muita diferença e fomos tecnicamente muito bom, porque ali foi frente, foi na roda e outras pessoas não quer bom combinar para trabalhar.
15: Para o vencedor das últimas duas edições da Volta a Portugal, a equipa Anicolor Campicarne foi mesmo a melhor no dia na Serra da Estrela.
1: Um contrarrelógio entre Anadia e Águeda que arranca às 5 da tarde.
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0: São 7h17 e agora olhamos o trânsito, já com problemas na segunda circular em Lisboa. Há acidente na zona do Prior Velho, em direção a Pinamanique. Atenção, porque já há demora a partir de Sacavém. Mas, por enquanto, é a única dor de cabeça, quer em Lisboa, quer no Porto. No restante panorama, nos acessos à cidade de Lisboa, apenas intensidade no final da A2 para a Ponte 25 de Abril, entre o viaduto Pregal e a Praça da Portagem. Mas, até ver, sem demora, no Porto, ainda sinal verde em todas as ligações à cidade.
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0: E a seguir vamos ao Negócios e Empresas, que este verão passa em reposição numa edição de Ana Maria Ramos.
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21: Com mais 4 grupos hoteleiros conquistados, 2 na zona oeste, outros 2 no norte do país, a Small Portuguese Hotels, plataforma de marcações da Guest Centric, entra em 2026 já com um crescimento de 20%, o que por regiões se traduz em 23% na região de Lisboa, 9% na costa oeste, 15% no Algarve, 14% no Alentejo, 7% no norte, 8% no Porto, além dos 21% na região centro e dos 3% nos Açores. E já com novidades previstas para os primeiros meses do ano, também previsão de conquistar mais 16 unidades ao longo de 2026. É o que garante Rita Alves Machado, diretora de vendas da empresa.
22: Novos hotéis, entraram agora 4. Temos 2 em curso, 2 na zona oeste e 2 no norte. E vamos ter mais de 16 de um só grupo ao longo do mês de fevereiro e março. Isto está em linha com a manutenção de clientes da Guest Centric em Portugal e é verdade que temos sentido maior interesse dos hotéis pela Small Portuguese Hotels. Dito isto, o ano 2025 e 2026 vão ser anos, diria eu, de ciclo normal de procura. Nós estamos a prever um crescimento relativamente modesto em linha com o que sabemos que são as tendências, ou seja, não mais do que 5%.
21: 2025 ficou marcado por mais procura em cidades como Lisboa, com mais 30% de reservas, e um crescente interesse em regiões como o Oeste, com destaque também para o Alentejo e o Algarve, e em época média, o Norte.
2: Mais ou menos um terço de clientes portugueses são maioritariamente Grande Lisboa e Grande Porto. Portanto, procuram Alentejo, algum Algarve e a zona Norte-Centro. E o que temos sentido nos últimos anos, em geral, é mais procura pelo Oeste, portanto, a fugir um bocadinho dos extremos de temperaturas, e procura pelo Centro e Norte nas épocas médias.
21: 62% das reservas são estrangeiros, maioria americanos e europeus, que a juntar aos 30% de portugueses ainda procuram mais as grandes zonas urbanas.
2: Aí, dois terços das nossas reservas vêm de clientes internacionais. Interesse sempre por estrangeiros pela zona do Norte, especialmente o Douro, mas mais interesse agora pela Beira Alta e Trás-os-Montes. Não no verão, mas nas épocas médias. Portanto, já a procurar destinos secundários em Portugal, o que é interessante e é bom para não se concentrar tudo. Mas, em termos de reservas, Lisboa continua a ser, não a maior parte, mas o número um. Logo a seguir é o Alentejo, porque os internacionais procuram Lisboa e depois Porto. Não temos ainda muitos clientes internacionais no Alentejo Litoral, por exemplo.
21: A Small Portuguese Hotels estima crescer pelo menos mais 5% em receitas neste ano de 2026.
0: A Small Portuguese Hotels, hoje no Negócios e Empresas, está a passar em reposição. Ana Maria Ramos.
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0: Voltamos a atualizar a informação daqui a pouco às 7h30, depois vai para o ar a página de desporto nesta manhã TSF de segunda-feira. Muito bom dia, 7h22, aliás, agora a música é dos Depeche Mode.

0: São 7h30, bom dia, 6h30 nos Açores. Temperaturas nesta altura, 20 graus em Faro e Lisboa, 17 no Porto, 22 graus em Ponta Delgada e no Funchal. Mas, Cristina Laimer, as temperaturas vão subir bastante nos próximos dias e há 4 distritos que vão estar em aviso amarelo a partir da manhã.
1: São os distritos de Viseu, Guarda, Vila Real e Bragança. As temperaturas começam a subir a partir de hoje e no final da semana pode ser mesmo emitido o aviso laranja para os distritos de Bragança e Guarda. A meteorologista Patrícia Marques indica as zonas onde pode haver mesmo uma onda de calor.
2: Tudo aponta para que os distritos mais quentes sejam o Nordeste Transmontano e a Beira Alta. E essas estações, possivelmente esses distritos, poderão registar uma onda de calor.
1: A partir de quinta-feira pode ser emitido o aviso laranja para os distritos da Guarda e Bragança. As temperaturas podem chegar aos 40 graus no Alentejo e em algumas zonas do distrito de Bragança. Hoje, cerca de 30 concelhos estão em risco máximo de incêndio. Ficam nos distritos de Bragança, Guarda, Castelo Branco, Porto Alegre, Santarém e Faro. A subida das temperaturas também se registra nos oceanos. O sistema Copérnicos, que estuda as alterações climáticas, revela que o mês passado foi o julho mais quente de sempre no que toca às temperaturas da superfície do mar. Chegou aos 20,96 graus, acima do anterior recorde que tinha sido registado em 2023. Na Europa, atingiram-se valores máximos no Atlântico e no Mediterrâneo Ocidental, ligados a ondas de calor marinhas intensas. Na costa ocidental, incluindo Portugal e Espanha, os meses de junho e julho foram os mais quentes desde que há registro. Aqui a temperatura do mar subiu até aos 21,62 graus, mais 2,79 graus acima da média. A terra tremeu esta madrugada no Alentejo, nos concelhos de Ourique e Almodóvar. O tremor de terra foi sentido também em Santiago do Cacém, mas aqui com menos intensidade. O sismo teve magnitude de 3.5 da escala de Richter. Foi sentido por volta das 3 da madrugada, com epicentro a 18 km a leste de Odmira. Não provocou vítimas nem danos materiais. No Canadá, registra-se a primeira vítima mortal dos incêndios que começaram na passada sexta-feira. Uma mulher de 80 anos morreu quando tentava escapar às chamas. No fim de semana, mais de 20 mil pessoas foram forçadas a sair de casa. Foi declarado estado de emergência na província da Colúmbia Britânica, mas o pior pode ainda estar para vir. O presidente da Câmara de Summerland, no Canadá, avisa que a população tem de preparar-se para o pior. A violência das chamas é tão grande que criou sistemas meteorológicos próprios com emissão de relâmpagos. Na China, o tufão Dolphin perdeu força, mas provocou cancelamento de quase 950 voos esta segunda-feira nos dois aeroportos de Xangai. Os comboios locais continuam suspensos, mas em algumas cidades os transportes começam a ser retomados. As autoridades avisam que algumas zonas vão ainda sentir os efeitos do Dolphin esta segunda-feira, com chuvas fortes e ventos intensos. De futebol, dos clubes grandes, só Porto ganhou na primeira jornada da Liga de Futebol. Depois do Sporting terem consentido um empate frente aos Estrela da Amadora. Ontem o Benfica também empatou com o Académico de Viseu por 2-2. O Sporting de Braga também fez o mesmo resultado, 2-2, frente ao Moreirense. Os campeões em título, os Dragões, bateram o Alverca por 2-0. Dois golos de penalti marcados por André Silva e Gabri Veiga.
0: E está aí uma segunda-feira com céu pouco nublado ou limpo, com nebulosidade matinal em especial junto ao litoral, pequena subida da temperatura máxima no interior norte e centro, como já ouvimos nesta edição. Para o

0: sem previsão de chuva, 27 de máxima para o Funchal.
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0: E agora voltamos ao trânsito. Não está a começar bem esta manhã na região de Lisboa, agora também com um acidente na Cril, é nos túneis de Benfica, em direção ao Algés. Há já demora desde o nó da Pontinha. Lembro que mantém-se também o acidente na segunda circular, zona do Prior Velho, em direção a Pinamanique. Afeta o trânsito na A1, com fila logo após a zona de São João da Talha. O IC19, entretanto, começou a ficar mais complicado. Já tem fila entre Terceira e Queluz para a Ponte 25 de Abril. Continuamos sem filas. No Porto também sinal verde em todas as ligações.
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0: Estamos a 22 minutos das 8 e agora vamos para o desporto. Na manhã TSF, Hugo Miguel Taveira, o campeão Futebol Clube do Porto, já é líder à primeira jornada, depois do empate do Benfica com o Académico de Viseu.
8: O jogo foi à porta fechada, mas a ausência de adeptos não é desculpa para o treinador do Benfica, Marco Silva.
9: A ausência dos adeptos teve grande impacto no jogo, não há que escondê-lo, mas... Não adianta falarmos sobre isso, vai soar a desculpa. Nós temos que olhar para nós e para aquilo que poderíamos e deveríamos ter feito de forma diferente para ganhar o jogo, mesmo sem adeptos. Seria um jogo para estar resolvido ao intervalo, não o fizemos. Sofremos dois golos que não deveríamos ter sofrido da forma como foram.
8: Os golos de Pavlidis e Prestiani não chegaram para a vitória do Benfica, num jogo em que Turbino ficou no banco por opção. Com Samuel Soares na baliza das Águias, o Académico marcou por Ruben Pereira e André Clóvis. O treinador Bruno Pinheiro destaca o sacrifício do Académico de Viseu no jogo de estreia após o regresso dos vizienses à Primeira Liga.
10: Esta equipa tem algo diferente na capacidade de sacrifício e hoje é um exemplo disso. Foram tremendos na capacidade de trabalho e essa foi provavelmente a principal razão que me levou ao Académico de Viseu, foi identificar que este grupo era de facto extraordinário na entrega.
8: Desilusão para os milhares de adeptos do Benfica, que viram o jogo da Fanzone no exterior do Estádio da Luz. A equipa de Marco Silva vê escapar o Futebol Clube do Porto após a vitória dos Dragões sobre o Alverca por 2-0. Os penaltis de André Silva e Gabriel Veiga valeram o resultado, mas Francesco Farioli admite que não foi a melhor exibição dos campeões nacionais.
11: É complicated match, for sure.
12: Foi sem dúvida um jogo complicado, um adversário forte, com uma boa organização e qualidades individuais realmente excelentes. Uma equipa com muita potência e velocidade em todas as posições. Acho que começámos muito bem. Os primeiros 8, 9 minutos foram muito bons, com um bom ritmo.

0: e boas investidas para atacar a área. E depois, quando desbloqueámos o jogo, acho que perdemos um pouco dessa intensidade. Perdemos o controle da bola, cometemos alguns erros a mais. Portanto, não foi a melhor exibição, mas vamos ficar com a eficiência e o resultado.
1: Not the best performance, but let's take the efficiency and the result.
2: Do outro lado, o Alverca teve várias chances para marcar. O treinador Sérgio Ferreira lamenta a derrota, mas leva sensações positivas do estádio do Dragão.
3: A equipa esteve bem dentro daquilo que foi treinado, dentro daquilo que é a nossa ideia. A equipa procurou fazer com coragem e de uma forma inteligente também. Mas parece que o jogo fica marcado por uma entrada muito forte, aquilo que é o campeão nacional, que há 8 dias atrás ganhou também a Supertaça. Mas parece-me importante mais uma vez realçar o bom jogo que a equipa fez. Logicamente que estamos tristes, porque nenhum treinador, nenhuma equipa se prepara para perder. Procuramos para competir e com consequência ganhar.
2: O Futebol Clube do Porto tem já 2 pontos de vantagem sobre Benfica e Sporting. A má notícia para Francesco Farioli é a lesão de André Silva. O avançado saiu do jogo com uma entorse no tornozelo. Nos outros jogos deste domingo, o Braga arrancou em falso no campeonato. A equipa de Carlos Vicens empatou a 2 golos com o Moreirense fora de casa. Já o Gil Vicente juntou-se ao Futebol Clube do Porto, Marítimo e Arouca, no grupo de líderes à primeira jornada. Os gilistas venceram o Rio Ave em casa por 1-0. A jornada inaugural do campeonato encerra-se hoje com um duelo insular. Nos Açores, o Santa Clara recebe o Nacional da Madeira. Na volta a Portugal, os ciclistas enfrentam hoje um contrarrelógio individual. A prova começa às 5 da tarde no Velódromo de Sangalhos, em Anadia. Tiago Santos.
4: Marta Benítez é um dos mais fortes do pelotão nacional no contrarrelógio, mas sabe que 1 minuto e 26 segundos é demasiado tempo para chegar à amarela.
5: Ah, eu não sei, não é muito importante tirar tempo da colega equipa, é importante tirar tempo dos oponentes, e não sei quanto. Porque eu já vi crono um pouco técnico, e não gosto, mas também um crono para força. Tem os sítios onde podes puxar muito bom, tem algumas descidas perigosas, mas crono bom.
4: O contrarrelógio de Anadia Águeda é um teste à liderança de Alexis Guerra, que tem o companheiro de equipa da Anicolor Capicar na roda, ou seja, no segundo lugar. Os 2 primeiros são para esta equipa, mas Arta Benítez recorda a última volta a Portugal que ele não conseguiu vencer.
5: Para onde que vamos ganhar? Isso é importante. Estamos muito tristes, estamos em 2023, quando pensámos que vamos ganhar tudo e depois fomos de 4. E espero que vamos ficar bom.
4: Benítez viu na torre Alexis Guerrin fazer uma exibição para a história da volta a Portugal.
5: Sim, foi um dia bastante bom para nós. Alexis arrancou o primeiro e só estou na roda e ver e respondeu para outros ataques. E já está aí na último quilômetro, já que tivemos espaço bom, eu só arrancou para ganhar um pouco de tempo para outros oponentes. E já estamos bom, que Alexis fez muito, já tem muita diferença, e fomos tecnicamente muito bom, porque ele foi frente, foi na roda, e outras pessoas não querem bom combinar para trabalhar.
4: Para o vencedor das últimas 2 edições da Volta a Portugal, a equipa Anicolor Campicarne foi mesmo o melhor no dia na Serra da Estrela.
2: A 6ª etapa da Volta a Portugal tem início perto das 2 da tarde e vai ser acompanhada, tal como toda a prova, pelo Tiago Santos na emissão da TSF.

Hugo Miguel Taveira com a primeira página do desporto na manhã da TSF. Bom dia, estamos a 17 minutos das 8 e agora com música do britânico Youngblood.

0: War, a música da Youngblood na manhã da TSF. Bom dia, estamos a 12 minutos das 8. Vamos ao mundo digital que passa de novo ao longo deste verão. E vamos, Rui Tucayana, recordar a crónica em que falámos da Pet Kit, que mostrou o primeiro alimentador autónomo de comida úmida para gatos.
1: PetKit é uma das empresas líderes no pequeno mercado da tecnologia inteligente para as casas onde vivem animais de estimação. Tem bebedouros autónomos, tem alimentadores autossuficientes e tem até, chamemos-lhes, casas de banho automáticas para gatos que, depois do serviço estar feito, limpam a areia e ficam à espera da visita seguinte. Ora, a PetKit acaba de apresentar na Consumer Electronics Show de Las Vegas um novo alimentador inteligente para animais de estimação, o Yumshare Daily Feast, que é pioneiro na alimentação com comida úmida. No mundo, nenhum outro alimentador faz isto. É o primeiro a conseguir responder a um dos maiores desafios dos donos de gatos: garantir refeições frescas, seguras e regulares. O Yumshare Daily Feast é descrito como um alimentador totalmente automático, capaz de preparar e servir refeições de comida úmida sem intervenção humana. O sistema abre automaticamente cada embalagem, controla as porções e gera horários personalizados, permitindo alimentar os animais durante vários dias, mesmo na ausência dos donos. O equipamento integra uma câmara que monitoriza os hábitos alimentares e reconhece cada um dos animais, permitindo assim ao tutor saber quem é que anda a comer de mais ou de menos. Se a comida não for consumida no tempo previsto, o sistema remove esses restos. Para quem trabalha o dia inteiro e só chega a casa à noite, esta pode ser a melhor notícia do ano. Ainda não tem preço anunciado, mas a PetKit estima que o Yumshare Daily Feast chega ao mercado ainda na primavera de 2026.
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0: Ainda vamos abrir a janela para o mundo antes das 8 horas da manhã. Estamos nesta altura com 17 graus no Porto, 21 em Faro e Lisboa, 22 graus no Funchal e em Ponta Delgada. E agora Bergheim, Rosalía com Björk e Yves Tumor.

Berghain, Rosalía, na manhã TSF, muito bom dia, estamos a 7 minutos das 8 horas da manhã. Hoje, na Janela para o Mundo, temos sons noturnos na Serra do Açor.

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1: Os mistérios da meia-noite que nos transportam para as novelas dos anos 80 em Portugal. Zé Ramalho a fechar esta hora na Manhã TSF. Vamos para o Jornal das 8.

no arranque da semana os termómetros vão subir progressivamente até quarta-feira, depois o calor vai apertar ainda mais e podem ser emitidos avisos laranja para algumas regiões do país. Em julho, a temperatura do mar atingiu um nível global de quase 21 graus centígrados, o valor mais elevado alguma vez registado. No Canadá, o incêndio na província da Colômbia Britânica está fora de controlo, uma pessoa morreu e 20 mil já foram retiradas de casa. No futebol, o treinador do Benfica não está satisfeito com o empate a duas bolas frente ao Académico de Viseu. O mesmo resultado foi obtido no outro jogo da noite entre o Sporting de Braga e o Moreirense. Neste domingo, apenas o Futebol Clube do Porto conseguiu uma vitória ao derrotar o Alverca por 2-0.

0: Já se disse, o tempo vai aquecer nesta semana. Para hoje, céu pouco nublado ou limpo, com nebulosidade matinal, em especial junto ao litoral. Pequena subida da temperatura máxima no interior norte e centro. Para esta segunda-feira, esperam-se 35 graus para Castelo Branco, 34 para Bragança, Beja e Évora. Máxima de 32 graus em Faro, 31 em Setúbal, 29 em Lisboa. 29 graus é também a máxima para Coimbra e 25 para o Porto. Açores com aguaceiros fracos em todas as ilhas. Máxima para Ponta Delgada, 26 graus. Para a Madeira, espera-se um dia de céu parcialmente nublado, mas sem chuva. 27 é a máxima para o Funchal. Vamos avançar para o Jornal das 8 horas da manhã. Leonor Ferreira.
1: Já lhe dou conta dos últimos dados relativos à temperatura do mar a nível global. Para já, a informação que acaba de chegar pela France Presse, pelo menos 12 pessoas morreram e 39 ficaram feridas no ataque ucraniano à Rússia. A notícia é avançada pela France Presse, que adianta que este ataque ocorreu no centro do país. A Rússia revela que abateu esta noite cerca de 456 drones ucranianos. Os ataques causaram várias mortes, tiveram como alvo cerca de 15 regiões russas e também a Crimeia anexada. Agora sim, fica a saber que em julho a temperatura do mar a nível global foi a mais elevada alguma vez registada. Atingiu quase os 21 graus, batendo o valor de 20 graus em 2023. O Copérnicos, o Serviço do Clima da União Europeia, diz que esta subida se ficou a dever às temperaturas excepcionalmente altas numa grande parte do Pacífico Tropical, uma zona onde estão presentes as condições do El Niño. Na Europa, os recordes de temperatura no Atlântico e no Mediterrâneo estiveram associados a ondas de calor. A parte ocidental do continente registou os meses de junho e de julho mais quentes do que há registro, com 21,62 graus, ou seja, 2,80 graus acima da média durante este período. Sucederam-se também as ondas de calor e persistiu a seca que já se tinha notado em maio. O boletim do Copérnicos assinala que o caudal dos rios caiu, ficou abaixo, muito abaixo da média, sobretudo os rios Sena, Reno e Danúbio, o que teve impacto no abastecimento de água, nas regas e também na produção de energia em vários países. As temperaturas vão começar a subir a partir de hoje e no final da semana podem ser emitidos avisos laranja para o interior norte. A semana, que para muitos marca o arranque de férias, vai contar com tempo quente. A meteorologista Patrícia Marques adianta que já foram emitidos avisos amarelos para 4 distritos.
2: Tudo aponta para que os distritos mais quentes sejam o Nordeste Transmontano e a Beira Alta. E essas estações, possivelmente esses distritos, poderão registar uma onda de calor.
1: Os avisos laranja, perdão. Os avisos laranja devem ser emitidos para quinta e sexta-feira nos distritos da Guarda e Bragança. Patrícia Marques admite que possa haver uma nova... possa haver uma nova onda de calor. Cerca de 30 concelhos dos distritos de Bragança, Guarda, Castelo Branco, Porto Alegre, Santarém e Faro enfrentam hoje perigo máximo de incêndio. O ministro da Administração Interna entende como um alerta as críticas feitas pelo Presidente da República à falta de cumprimento de promessas e propostas desde os incêndios de 2017. Luís Neves reagia às declarações de António José Seguro feitas ontem e nas quais destacou o relatório da Comissão Técnica Independente, que vai no mesmo sentido dos seus alertas quanto à necessidade de apostar na prevenção. Palavras vistas pelo ministro da Administração Interna como uma chamada de atenção.
3: Reajo muito bem, o Sr. Presidente atua no sentido de corrigir e dar nota daquilo que no seu alto entendimento deve ser melhorado. Há de facto um estudo da Comissão Técnica Independente, nós estamos a fazer esse percurso, significa que ainda há questões que têm que ser feitas. O ano passado foi aprovado um grande plano para a Floresta 2050, mas naturalmente as chamadas de atenção aos reparos do Sr. Presidente da República são sempre vistos como uma forma de alerta e para se pensar e poder corrigir aquilo que há a corrigir. Portanto, com toda a bonomia, com toda a tranquilidade, escutamos, como sempre, o que o Sr. Presidente da República tem a dizer neste tema, como em todos os outros temas.
1: Luís Neves esteve ontem em Mirandela para reunir-se com vários agentes da Proteção Civil e com os autarcas de Valpaços, Vinhais e Mirandela, que foram afetados pelo grande incêndio de há duas semanas, que consumiu perto de 14 mil hectares de floresta e muitas culturas agrícolas. Luís Neves diz ter vindo a auscultar para poder perceber o que correu menos bem e tentar corrigir no futuro. O ministro considera também que este ano já se apostou mais na prevenção do que propriamente no combate aos incêndios e acredita que isso terá os seus frutos nos próximos anos.
3: A nossa forma de estar durante toda a vida foi, sobretudo, apostar todas as fichas na questão do combate. Era assim antes dos grandes incêndios de Pedrógão, em que 80% era despesa só para o combate. Porque aí depois há muita mais despesa e 20% para a prevenção. Hoje estamos a mudar esse paradigma. Mais de 52% do que é gasto nesta temática é gasto na prevenção.
1: A convicção do ministro da Administração Interna. Uma mulher de 80 anos morreu e 20 mil pessoas foram retiradas de casa por causa do incêndio de grande dimensão na província canadiana de Colúmbia Britânica. O fogo de Summerland está ativo desde sexta-feira e as autoridades canadianas declararam o estado de emergência. Ontem à noite o fogo abrangia mais de 13.600 hectares e foi considerado fora de controlo. O autarca de Summerland, Doug Holmes, diz que as pessoas têm de estar preparadas para o pior e que o regresso a casa ainda está longe.
4: Estamos a começar a analisar como será o regresso a casa e sabemos que não podemos deixar as pessoas regressarem se não for seguro. Vai haver cabos elétricos por todo o lado, a água está contaminada, há focos de incêndio aqui e ali e edifícios que podem parecer seguros e podem não ser. Vamos ter de chamar engenheiros para inspecionar os edifícios, portanto, todo este tipo de coisas terá de acontecer antes das pessoas poderem regressar às suas casas. Não sabemos quanto tempo vai demorar, não sabemos quando poderemos iniciar o processo, porque só o poderemos fazer quando o incêndio estiver sob controlo. Não é possível fazer tudo isto enquanto os bombeiros estiverem no local, enquanto os aviões estiverem a lançar água. Por isso, a prioridade número um é, como sabe, controlar o incêndio.
1: O fogo de Summerland, como disse, está ativo desde sexta-feira e para já ainda não foi dado como dominado. O dono do bar em Bangkok, onde morreram 37 pessoas no incêndio no mês passado, vai ser acusado de negligência. A informação é avançada pelo responsável da investigação a este fogo. O proprietário está nos cuidados intensivos e por isso ainda não foi notificado das acusações. Ao todo são 6, incluindo a de não ter licença para esta atividade. Se for considerado culpado, arrisca até 10 anos de prisão apenas pela acusação de negligência. Faz hoje uma semana que cerca de 100 mil habitantes dos 9 concelhos que integram o território da Comunidade Intermunicipal das Terras de Trás-os-Montes passaram a ter, pelo menos até 13 de setembro, e de forma gratuita, uma nova rede de transporte público. O serviço pretende responder à falta de ligações regulares em localidades mais pequenas e isoladas que, para se deslocarem à sede do concelho, tinham muitas vezes de pagar um táxi. Fernando Pires.
5: Pouco depois das 8 da manhã, chega à central de camionagem de Mirandela o autocarro que faz a ligação desde Vila Flor. Tânia Gaspar estava privada de transporte próprio e aproveitou para fazer a viagem de autocarro, o que aconteceu pela primeira vez, e aplaude a iniciativa.
6: Muito, muito importante, faz muita falta, realmente faz. Porque às vezes quando não tem um carro próprio, né, tem um que usar e é benéfico. É muito bom, é muito bom.
5: A Dozinda Trigos chegou num autocarro proveniente de Milhais, a aldeia que não tem transporte regular, a não ser em período escolar.
7: Essa é a primeira vez.
8: Mas como é que vinha antigamente?
7: Vinha de carro de meus amigos, do Navalho, dos Abidagos.
8: Ah, então não tinha transporte?
7: Não, não.
8: Então tu achas que é uma boa medida?
7: É sim.
8: Ainda por cima para já é gratuito?
7: É sim, até setembro.
8: Então vai começar a vir com mais regularidade?
7: Vou, sim, sempre.
5: Para facilitar esta fase de arranque e incentivar os utilizadores a conhecerem a nova rede de transportes, a utilização de todos os serviços é gratuita até 13 de setembro. Carlos Eduardo, que se preparava para fazer a ligação Mirandela-Vila Flor, ficou contente com a novidade.
9: Mas já tinha eu trazia aqui o dinheiro já para pagar, diz que é gratuito.
8: Gostou da novidade de ser gratuito?
9: Para mim nem arranja nem arranja, eu é hábito pagar, não, eu vou pagar igual que eu vou usar isto vosso oferta para ele beber um café. Vale?
5: Esta medida há vários anos reivindicada pelos autarcas da região surge como uma resposta ao isolamento de muitas localidades do interior, uma questão de justiça na ótica de Pedro Lima, presidente de Acime Terras de Trás-os-Montes, lamentando defendendo que tenham de ser as autarquias a substituir-se ao Estado.
10: O Estado deixou de prestar serviço às populações nas aldeias, nos lugares e, subsequentemente, nas vilas também, criando a necessidade desse transporte.
5: A nova operação contará com 90 autocarros, dos quais 30 serão veículos verdes, limpos. O sistema permitirá manter as ligações já existentes nas localidades servidas por carreiras regulares, mas vai introduzir uma solução inovadora para as aldeias onde não existe qualquer transporte público de ligação à sede do concelho. Nesses casos, o serviço vai ser ativado mediante solicitação dos utilizadores, através de uma articulação entre as câmaras municipais, juntas de freguesia e operador de transporte. É o chamado transporte a pedido.
1: A partir de 14 de setembro, o novo modelo vai combinar carreiras regulares com um sistema flexível de transporte a pedido destinado às aldeias com menos de 40 habitantes. Este novo sistema representa um investimento de cerca de 5 milhões de euros anuais ao longo dos próximos 4 anos e abrange os concelhos de Alfândega da Fé, Bragança, Macedo Cavaleiros, Mirandela, Mugadouro, Miranda do Douro, Vinhais, Vimioso e Vila Flor. Na volta a Portugal, o francês Alexis Guérin estreia-se com a camisola amarela. Venceu ontem a etapa da subida à Torre da Serra da Estrela com o tempo de 4 horas e 9 minutos. Hoje cumpre-se um contrarrelógio individual entre Anadia e Águeda de 17 km, que pode ditar alterações no topo da classificação geral. Tiago Santos.
11: Marta Benítez é um dos mais fortes do pelotão nacional no contrarrelógio, mas sabe que 1 minuto e 26 segundos é demasiado tempo para chegar à amarela.
12: Ah, eu não sei, não é muito importante tirar tempo da colega equipa, é importante tirar tempo da outros oponentes, e não sei quanto. Porque eu já vi crono um pouco técnico, e não gosto, mas também um crono para força. Tem os sítios onde podes puxar muito bom, tem algumas descidas perigosas, mas crono bom.
11: O contrarrelógio de Anadia Águeda é um teste à liderança de Alexis Guérin, que tem o companheiro de equipa da Anicolor Capicard na roda, ou seja, no segundo lugar. Os dois primeiros são para esta equipa, mas Arta Menides recorda a última volta a Portugal que ele não conseguiu vencer.
12: Portanto, que vamos ganhar, isso é importante. Estamos muito tristes, estamos em 2023, quando pensámos que vamos ganhar tudo e depois fomos de quarto. E espero que vamos ficar bom.
11: Nietzsche viu na torre Alexis Guérin fazer uma exibição para a história da volta a Portugal.
12: Sim, foi um dia bastante bom para nós. Alexis arrancou o primeiro e só estou na roda e e respondeu para outros ataques. E já está aí na último quilômetro, já que tivemos espaço bom, eu só arrancou para ganhar um pouco de tempo para outros oponentes. E já estamos bom, que Alexis fez muito, já tem muita diferença, e fomos tecnicamente muito bom, porque ali foi frente, foi na roda, e outras pessoas não querem bom combinar para trabalhar.
11: Para o vencedor das últimas duas edições da Volta a Portugal, a equipa Anicolor Capicarne foi mesmo a melhor no dia na Serra da Estrela.
1: Um contrarrelógio entre Anadia e Águeda que arranca às 5 da tarde. O Benfica empatou com o Académico de Viseu a 2 bolas, um encontro jogado no Estádio da Luz à porta fechada. Pavlidis inaugurou o marcador aos 10 minutos. Ruben Pereira, da equipe dos Viriatos, igualou o resultado e Prestiani fez o segundo, e depois foi a vez de André Clóvis fechar o resultado com um empate. No final da partida, o técnico Marco Silva diz que o Benfica não pode permitir sofrer golos desta maneira.
13: A ausência dos adeptos teve grande impacto no jogo, não há que escondê-lo, mas não adianta falarmos sobre isso, vai soar a desculpa. Nós temos que olhar para nós e para aquilo que poderíamos e deveríamos ter feito de forma diferente para ganhar o jogo, mesmo sem adeptos. Seria um jogo para estar resolvido ao intervalo, não o fizemos. A conversa que tivemos ao intervalo foi para ajustar algumas coisas que teríamos que ajustar, principalmente na nossa primeira pressão, quando o adversário começou a baixar o médio para construir a três. Sofremos dois golos que não deveríamos ter sofrido da forma como foram.
1: Bem diferente é a reação do treinador Bruno Pinheiro. Do lado do Académico de Viseu, havia satisfação.
14: Esta equipa tem algo diferente na capacidade de sacrifício. Hoje é um exemplo disso. Foram tremendos na capacidade de trabalho, e essa foi provavelmente a principal razão que me levou ao Académico de Viseu, foi identificar que este grupo era de facto extraordinário na entrega. E hoje, sem essa capacidade ofensiva de jogo, acabamos por levar um ponto por uma qualidade que esta equipa tem e que não poderá perder, e não acredito que vá perder. Acho que os jogadores de facto são distintos.
1: O Benfica e o Académico de Viseu, que regressou à Primeira Liga 37 anos depois, seguem com um ponto. Também esta noite entrou em campo o Sporting de Braga, que empatou a 2 golos com o Moreirense. Ambas as equipas seguem também com um ponto. O Futebol Clube do Porto entrou em campo na tarde de ontem, venceu o Alverca por 2-0, com 2 penalidades marcadas por André Silva e Gabri Veiga no final da partida. E apesar da vitória, o treinador dos Dragões, Francesco Farioli, não gostou da exibição.
15: Foi sem dúvida um jogo complicado, um adversário forte, com uma boa organização e qualidades individuais realmente excelentes. Uma equipa com muita potência e velocidade em todas as posições. Acho que começámos muito bem, os primeiros 8, 9 minutos foram muito bons, com um bom ritmo e boas investidas para atacar a área. E depois, quando desbloqueámos o jogo, acho que perdemos um pouco dessa intensidade. Perdemos o controle da bola, cometemos alguns erros a mais. Portanto, não foi a melhor exibição, mas vamos ficar com a eficiência e o resultado.
16: Not a best performance, but let's take the efficiency and the result.
1: Já Sérgio Ferreira estreia-se como treinador do Alverca. Ora, nestas declarações depois do jogo, Sérgio Ferreira diz que os ribatejanos mantiveram o sistema tático da época passada, assente numa linha de 3 centrais.
17: A equipa esteve bem dentro daquilo que foi treinado, dentro daquilo que é a nossa ideia. A equipa procurou fazer com coragem e de uma forma inteligente também. Em muitos momentos, verdade que a partir, e começando por aí, a partir do minuto 60, 65, a equipa começou a cair um bocadinho e nós, mesmo com alguma facilidade, em quebrar a primeira pressão do Porto. Mas parece que o jogo fica marcado por uma entrada muito forte, aquilo que é o campeão nacional, que há 8 dias atrás ganhou também a Supertaça. Mas parece importante, mais uma vez, realçar o bom jogo que a equipa fez. Logicamente que estamos tristes, porque nenhum treinador, nenhuma equipa se prepara para perder, preparamos para competir e com consequência ganhar.
1: Esta segunda-feira, o Santa Clara e o Nacional fecham nos Açores a jornada inaugural da Primeira Liga Portuguesa de Futebol.
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0: Muito bom dia, está com a manhã TSF de segunda-feira, dia 10 de agosto, são 8h19, voltamos ao trânsito, manhã difícil em Lisboa, na Cril e na segunda circular. Na Cril houve acidente nos túneis de Benfica em direção ao Algés, há demora desde o nó da Pontinha e há também um acidente na segunda circular, zona do Prior Velho, em direção a Pinamanique, afeta a um que tem fila logo após a zona de São João da Talha. Portanto, dois percursos a evitar, à parte disto apenas alguma lentidão no IC19 desde Terceira até Queluz. Para a Ponte 25 de Abril não há filas de trânsito nesta manhã, é o que acontece em todas as ligações ao Porto.
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0: E agora voltamos à música para atualizarmos a informação daqui a pouco às 8h30 da manhã. Voltamos à música de Morrissey, que cancelou mais uma residência artística que tinha anunciado na cidade de Las Vegas, nos Estados Unidos, e cancelou-a a uma semana do seu início. O músico britânico deveria iniciar uma série de 4 concertos no Wynn de Las Vegas na próxima sexta-feira, dia 14, mas entretanto as datas foram removidas do website, quer desta residência artística, quer do cantor. Ora, eu lembro que nos últimos anos Morrissey tem sido notícia pelos muitos cancelamentos de concertos, algo que já tinha acontecido este ano também em Espanha. Em Portugal atuou, felizmente, no pavilhão Rosa Mota, e a média de cancelamentos dos concertos de Morrissey em toda a sua carreira é de 24%.

música na manhã TSF desta segunda-feira com Morrissey e agora a Noiserve e a Garota Não. Um dia como tantos outros. Não será seguramente um dia como tantos outros esta segunda-feira, dia 10 de agosto, para António Banderas, porque ele hoje faz 66 anos.

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0: Bom dia, são 8h30, 7h30 nos Açores. Está com a Manhã TSF de segunda-feira. Vamos olhar os temas que marcam a atualidade. Começamos por aqui, Cristina Laiman. A água do mar nunca esteve tão quente como no mês passado.
1: Os meses de junho e julho foram os mais quentes na superfície do mar, desde que há registro. As contas são do Copérnicos, o sistema da União Europeia que estuda as alterações climáticas. Na Europa Ocidental, que inclui Portugal e Espanha, a temperatura da água do mar subiu até aos 21,62 graus, mais 2,79 graus acima da média. Foram atingidos valores máximos no Atlântico e no Mediterrâneo Ocidental, ligados a ondas de calor marinhas intensas. A nível global, o mês passado foi o julho mais quente de sempre. Os oceanos chegaram aos 20,96 graus, acima do anterior recorde que tinha sido registado em 2023. A semana vai ser de calor, com 4 distritos em aviso amarelo a partir de amanhã. São os distritos de Viseu, Guarda, Vila Real e Bragança. A partir de quinta-feira pode ser emitido o aviso laranja para os distritos de Bragança e Guarda. A meteorologista Patrícia Marques indica as zonas onde pode mesmo haver uma onda de calor.
2: Tudo aponta para que os distritos mais quentes sejam o Nordeste Transmontano e a Beira Alta. E essas estações, possivelmente esses distritos, poderão registar uma onda de calor.
1: No final da semana, as temperaturas podem chegar aos 40 graus no Alentejo e em algumas zonas do distrito de Bragança. Hoje, cerca de 30 concelhos estão em risco máximo de incêndio. Ficam nos distritos de Bragança, Guarda, Castelo Branco, Porto Alegre, Santarém e Faro. A terra tremeu esta madrugada no Alentejo, nos concelhos de Ourique e Almodóvar. O tremor de terra foi sentido também em Santiago do Cacém, mas aqui com menos intensidade. O sismo teve magnitude de 3.5 da escala de Richter. Foi sentido por volta das 3 da madrugada, com epicentro a 18 km a leste de Odmira. Não há notícia de vítimas ou danos materiais. No Canadá, morreu a primeira pessoa vítima dos violentos incêndios que começaram na passada sexta-feira. Era uma mulher de 80 anos que morreu quando tentava escapar às chamas. Por causa dos fogos, mais de 20 mil pessoas foram forçadas a sair de casa. A província da Colúmbia Britânica declarou estado de emergência. E o pior ainda pode estar para vir, é o que avisa o presidente da Câmara de Summerland, uma das localidades mais atingidas pelas chamas. Doug Holmes diz que ainda é cedo para pensar no regresso a casa. A prioridade é apagar as chamas.
3: All the firefighters are there and the water bombers are dropping stuff on you. And, you know, priority number one is getting the fire under control.
1: A violência das chamas é tão grande que criou sistemas meteorológicos próprios com emissão de relâmpagos. A área que está a arder chega aos 13.600 hectares. Na China, o tufão Dolphin começa a perder força, mas provocou cancelamento de quase 950 voos esta segunda-feira nos dois aeroportos de Xangai. No entanto, em algumas cidades, os transportes começam a ser retomados. As autoridades avisam que algumas zonas vão ainda, no entanto, sentir os efeitos do Dolphin nesta segunda-feira, com chuvas fortes e ventos intensos. Na guerra entre a Rússia e a Ucrânia, os ataques com drones ucranianos mataram pelo menos 12 pessoas na região do Tartaristão, no centro da Rússia. Moscovo diz que os alvos visaram uma cidade industrial a cerca de 1.600 quilómetros da fronteira. Do lado contrário, na cidade ucraniana de Kharkiv, os ataques russos mataram hoje 5 pessoas. Há também relato de casas destruídas.
0: Já se disse, as temperaturas vão subir, sobretudo a partir de amanhã. Para hoje, espera-se céu pouco nublado ou limpo, com nebulosidade matinal, em especial junto ao litoral. Pequena subida da temperatura máxima no interior norte e centro. Para hoje, esperam-se 35 graus para Castelo Branco, máxima de 34 para Bragança, Peja e Évora. 32 graus máxima em Faro, 31 em Setúbal, 29 em Lisboa, 30 em Santarém, 25 máxima para o Porto e 31 para Braga. Nos Açores, conto com aguaceiros fracos em todas as ilhas, mas também bons períodos de sol. Máxima para Ponta Delgada, 26 graus para a Madeira. Céu parcialmente nublado, mas aqui não há previsão de chuva. 27 de máxima hoje para o Funchal.
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2: Agora voltamos à estrada para olhar de novo o trânsito. Já ocorreram esta manhã 3 acidentes em Lisboa, 2 na segunda circular. O último foi na zona das Calvanas, em direção a Sacavém. Há já demora a partir do viaduto do Eixo Norte-Sul. No sentido contrário, o aeroporto Benfica. Há fila na zona da Encarnação devido a um primeiro acidente que tinha ocorrido, mas este já se resolveu. A Cril, em direção à Ponte Vasta Gama, tem fila no túnel do Grilo, até à saída para a segunda circular em Sacavém. E em direção ao Algés, à fila na zona de Odivelas, também aqui devido a um acidente que já se resolveu. Para a ponte 25 de Abril surgem agora as primeiras filas da manhã. Há já demora na A2 entre a descida para a Baixa da Almada e a Praça da Portagem. No Porto, o trânsito já com abrandamentos na A28 em direção ao Porto, desde o nó da A4 até à rotunda AEP. Paragens também no final da A3 em direção ao Porto, na saída para a circunvalação e depois no acesso à VCI. A via de cintura interna, sentido a Rábida Freixo, tem paragens entre o Campo Alegre e a saída para a Avenida da Boa Vista.
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2: Estamos a 22 minutos das 9. Bom dia, está com a manhã TSF de segunda-feira. Daqui a pouco o humor de Zé Pedro Silva em Parece Mentira e depois temos mais uma edição do TSF Pais e Filhos com Maria Ramos Santos. Agora recordamos os escoceses Waterboys.

0: Last Weekend, Light Calling the Commotions, antes também os Waterboys. Bom dia, estamos a 16 minutos das 9 e agora vamos ao espaço humorístico na manhã da TSF. Parece mentira, com a assinatura de Zé Pedro Silva. Título da crónica de hoje: 150 anos a fazer pouco de quem passa.
1: Bonita a história do cedro do Bussaco no Jardim do Príncipe Real em Lisboa. É sobretudo bonita se precisarmos de fazer um programa de verão assim, com um tema mais ligeiro, daqueles que nos limpam o espírito e a alma das notícias do quotidiano, que está de todo. As histórias deviam ser todas como a desta árvore, velha e manhosa. Repare-se, desde logo, que não é um cedro. É um cipreste. E chegamos assim à primeira qualidade desta planta centenária: gozar com as pessoas, sobretudo com aquelas que gostam de exibir os seus conhecimentos em tudo, até em botânica. Quando dizemos que é um cedro do Bussaco, nem nos dão tempo, atiram logo. É um cedro, claro, vê-se logo pelo tronco e pela raiz. Dizem com tanto vigor e tamanha certeza que acabamos por saltar aquela parte em que se explicava que é um cipreste. Fica cedro. E avançamos então para a segunda qualidade desta árvore, que é continuar a gozar com as pessoas, tudo graças ao seu nome científico, Cupressus lusitânica, que leva naturalmente a crer-se numa origem lusitana, pois vem do México. Está uma árvore no Príncipe Real a gozar com quem passa há 150 anos. Talvez as grades que hoje em dia a protegem sejam para o caso de alguém se passar com a brincadeira e ir pedir explicações ao cedro do Bussaco, que nem é cedro, nem do Bussaco. Já agora, também não fica no Jardim do Príncipe Real, porque o nome oficial é Jardim França Borges. Nada ali é real, o príncipe também deve ser um jagunço. Esta árvore brincalhona terá sido plantada depois da construção do Patriarcal, 1864, que é o depósito que ali está por baixo e que fazia a distribuição de água do aqueduto para a baixa da cidade. Há uma explicação mais técnica e também mete uma catedral que ardeu, mas este resumo chega perfeitamente para uma crónica de humor. Para um mestrado sobre o tema, é melhor procurar mais informação. Quando o cipreste Guzão nasceu, reinava Dom Luís I, que também não é Dom Luís I. É Luís Filipe Maria Fernando Pedro de Alcântara António, Miguel Rafael Gabriel Gonzaga Xavier Francisco de Assis, João Augusto Júlio Valfando. Só? Não! Ainda se pode acrescentar Saxe Coburgo Gotha de Bragança e Bourbon. Há quem inveja a vida da nobreza, mas nem imaginam o que eles passam quando vêm num formulário nome completo.
0: Parece mentira, Zé Pedro Silva nas manhãs da TSF. 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
0: Faltam agora 13 minutos para as 9 horas da manhã. Desenvolver a autonomia das crianças começa cedo e em casa. No TSF Pais e Filhos de hoje vamos olhar para algumas mudanças que podem fazer a diferença no dia-a-dia dos mais novos, tornando-os mais responsáveis e independentes. Maria Ramos Santos.
3: Ensinar a criança a ser mais autónoma começa em casa, na forma como organizamos o próprio espaço. Vamos perceber como, com a ajuda de Isilda Valente, da UMA.
4: As crianças estão muito mais tempo em casa agora. Eu vejo pelos meus, o meu filho passa muito tempo em casa agora nas férias. Não é que uma pessoa queira que ele fique um bocado impávido e sereno, nem que passe sempre o tempo agarrado ao tablet ou ao computador a jogar. Então, acho, dentro do método de Montessori, acho que há dicas que podemos aplicar para os tirar um bocadinho do seu ritmo, que acaba por ser um bocado ligado à tecnologia, e puxá-lo um bocadinho para a continuação do que é desenvolvido na escola e durante o ano. Autonomia, autoconfiança, atividades que reforcem um bocadinho a concentração. Por exemplo, ajudar a pôr a mesa. Ajudar a pôr a mesa, coisas, crianças pequeninas, claro que tem que ser um pratinho de cada vez, assim as coisas pouco e pouco. Mas esse tipo de partilha dá-lhes autossuficiência, dá-lhes conhecimento das coisas, onde é que vai cada uma das coisas, ajudam os pais, têm aquele momento em conjunto de partilha que tanto para os pais como para os filhos é bom, e que agora nas férias têm muito mais tempo, ou seja, não precisa de ser a correr, têm tempo para fazer isso em conjunto com mais facilidade, com mais calma, com mais simplicidade. O pequeno almoço pode ser mais tarde, ou seja, temos tempo para pôr a mesa para o pequeno almoço, para tomar um pequeno almoço todos juntos. Esse tipo de pequenas ações do dia-a-dia que podem partilhar com os pais ou sozinhos, arrumar a gaveta dos brinquedos, basta ser uma gaveta. Uma gaveta, tiram tudo para fora e voltam a arrumar tudo direitinho. Tem que estar a gaveta acessível para eles, não é? Obviamente, para eles poderem tirar os brinquedos e voltarem a pôr. Mas são um tipo de coisas que lhes dá organização, que lhes pede um bocadinho de concentração.
3: A forma como decoramos a casa pode ser a chave para incentivar a autonomia dos mais novos, logo a partir dos primeiros anos.
0: Trabalho Maria Ramos Santos e Paulo Jorge Guerreiro.

Nothing to declare, os NGMT na manhã TSF. Estamos nos últimos minutos desta hora. Antes das notícias às 9, ainda lhe digo que morreu William Orbit, o produtor britânico que marcou um dos momentos decisivos da carreira de Madonna com o álbum Ray of Light. Ele trabalhou também com os Blur, All Saints e os U2. Morreu, tinha 69 anos. A morte foi confirmada há 2 dias pela família. E também por amigos, através de uma mensagem publicada nas redes sociais. Orbit morreu em casa 23 de julho. Produtor então deste Ray of Light, onde está Frozen, de Madonna.

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0: São 8h58, bom dia, menos uma hora nos Açores. Está no ar amanhã TSF de segunda-feira.
1: Doze mortos e 30 feridos é o último balanço de vítimas de um ataque ucraniano à região russa do Tartaristão, números avançados pelo Ministério Russo da Defesa. Os incêndios não dão tréguas na província da Colômbia Britânica. No Canadá, 20 mil pessoas foram retiradas de casa. Na região de Atenas, foi uma aldeia inteira a ser evacuada. A incerteza no Estreito de Hormuz está a aumentar o preço do petróleo esta segunda-feira. Por cá, tal como era esperado esta semana, o preço dos combustíveis baixou.
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0: A esta hora as temperaturas são de 23 graus em Faro, 22 em Lisboa, 20 graus no Porto, 22 em Ponta Delgada e 23 graus no Funchal. Avançamos agora para a edição das 9 na manhã TSF. Leonor Ferreira.
1: Pelo menos 12 pessoas morreram e 30 ficaram feridas num ataque ucraniano no Tartaristão, no centro da Rússia. O ministro russo da Defesa diz que o ataque teve como alvos infraestruturas industriais e também civis. Moscou afirma que Kiev lançou ao todo esta noite 456 drones contra 15 regiões do país. Como se esperava, os preços dos combustíveis baixaram neste início de semana. Em termos médios, o gasóleo desceu 10 cêntimos e a gasolina 11, são valores médios, uma vez que podem variar de marca para marca. Esta manhã os preços do petróleo subiram devido à incerteza que se mantém relativamente ao Estreito de Hormuz. Ao início da manhã o barril de Brent valia 83 dólares e 50 cêntimos. Ontem, em conferência de imprensa, o presidente iraniano reconhecia que o país enfrenta uma guerra total. Massoud Pezeshkian afirma que os Estados Unidos e o regime israelita quiseram causar uma ferida na economia iraniana, porque assim seria mais fácil atacar e derrubar a República Islâmica, mas não conseguiram. O presidente iraniano reconhece que se caiu, no entanto, num impasse e o país não pode continuar a viver assim.
4: Violações ocorrem inevitavelmente, em qualquer memorando de entendimento. O ideal teria sido estabelecer uma equipa para resolver estas falhas. Estamos agora a dar continuidade aos trabalhos em curso nas negociações com Oman. O objetivo é superar este impasse de nem guerra nem paz. A situação agravou-se porque não cumpriram os termos do memorando que exigiam a observância de normas operacionais conjuntas elaboradas pela República Islâmica e por Oman. Nós reagimos e, como consequência, os confrontos tiveram início.
1: Teherão e Oman estão agora na fase final para a elaboração de um acordo sobre novas rotas marítimas relativas também ao Estreito de Hormuz. A Grécia está de novo a braços com o incêndio florestal que começou esta segunda-feira. O fogo está a destruir uma zona a sudeste de Atenas. No terreno estão 170 bombeiros, 6 meios aéreos. O combate às chamas é dificultado pelos ventos de 70 km/h. Há notícia que a população de uma aldeia já teve de ser retirada. Este é o segundo incêndio perto de Atenas neste verão. O primeiro ocorreu há cerca de 10 dias, destruiu mais de 11 mil hectares de pinhais e terras agrícolas. Também o Canadá está a enfrentar um violento incêndio desde sexta-feira. Uma mulher de 80 anos morreu, 20 mil pessoas já foram retiradas de casa por causa deste fogo na província canadiana da Colômbia Britânica. O fogo de Summerlin está ativo desde sexta-feira e as autoridades canadianas declararam o estado de emergência. Ontem à noite, o fogo abrangia mais de 13.600 hectares e foi considerado fora de controlo. O autarca de Summerland, Doug Holmes, diz que as pessoas têm de estar preparadas para o pior, até porque o regresso a casa ainda está muito longe.
5: Estamos a começar a analisar como será o regresso a casa e sabemos que não podemos deixar as pessoas regressarem se não for seguro. Vai haver cabos elétricos por todo o lado, a água está contaminada, há focos de incêndio aqui e ali e edifícios que podem parecer seguros e podem não ser. Vamos ter de chamar engenheiros para inspecionar os edifícios, portanto, todo este tipo de coisas terá de acontecer antes das pessoas poderem regressar às suas casas. Não sabemos quanto tempo vai demorar, não sabemos quando poderemos iniciar o processo, porque só o poderemos fazer quando o incêndio estiver sob controle. Não é possível fazer tudo isto enquanto os bombeiros estiverem no local, enquanto os aviões estiverem a lançar água. Por isso, a prioridade número um é, como sabe, controlar o incêndio.
1: As preocupações de Doug Holmes, o autarca de Summerland, abraços com um incêndio que está fora de controle, o incêndio que começou na sexta-feira. Em julho, a temperatura do mar a nível global foi a mais elevada alguma vez registada, atingiu quase os 21 graus, batendo o valor de 20 graus de 2023. O Copérnicus, o Serviço do Clima da União Europeia, diz que esta subida se ficou a dever às temperaturas excepcionalmente altas numa grande parte do Pacífico Tropical, uma zona onde estão presentes as condições do El Niño. Na Europa, os recordes de temperatura no Atlântico e no Mediterrâneo estiveram associados a ondas de calor marinhas intensas. A parte ocidental do continente registou, nos meses de junho e julho, as temperaturas mais elevadas de que há registro, com 21,62 graus centígrados. Estamos a referir-nos à água do mar, ou seja, 2 graus e 80 acima da média. Durante este período sucederam-se as ondas de calor e persistiu a seca que já se tinha manifestado em maio. As temperaturas, falando delas, vão começar a subir a partir de hoje e no final da semana podem ser emitidos avisos laranja para o interior norte. A semana que para muitos marca o arranque de férias vai contar com tempo quente. A meteorologista Patrícia Marques adianta à TSF que já foram emitidos avisos amarelos para 4 distritos.
6: Tudo aponta para que os distritos mais quentes sejam o Nordeste Transmontano e a Beira Alta. E essas estações, possivelmente esses distritos, poderão registar uma onda de calor.
1: As estimativas e as previsões da meteorologista Patrícia Marques adiantando que o calor vai continuar. Os avisos laranja devem ser emitidos para quinta e sexta-feira nos distritos da Guarda e de Bragança. Patrícia Marques admite que possa haver mesmo uma nova onda de calor. Hoje, cerca de 30 concelhos dos distritos de Bragança, Guarda, Castelo Branco, Porto Alegre, Santarém e Faro enfrentam perigo máximo de incêndio. Um sismo de magnitude 3.5 na escala de Richter foi sentido esta madrugada nos concelhos de Ourique e Almodóvar, no distrito de Beja e também em Santiago do Cacém, no distrito de Setúbal. O Instituto Português do Mar e da Atmosfera diz que o abalo não teve impacto em pessoas nem em bens. Com esta intensidade, o tremor faz apenas baloiçar objetos suspensos e faz tremer janelas. O abalo foi registado pelas 3 da manhã, teve o epicentro a cerca de 18 quilómetros a este de Odmira. Faz hoje uma semana que cerca de 100 mil habitantes dos 9 concelhos que integram o território da Comunidade Intermunicipal das Terras Trás-os-Montes passaram a ter, pelo menos até 13 de setembro, de forma gratuita, uma nova rede de transporte público. O serviço pretende responder à falta de ligações regulares em localidades mais pequenas e isoladas. Fernando Pires. Vamos já ouvir Fernando Pires com a reportagem em Trás-os-Montes.
7: Pouco depois das 8 da manhã, chega à central de camionagem de Mirandela o autocarro que faz a ligação desde Vila Flor. Tânia Gaspar estava privada de transporte próprio e aproveitou para fazer a viagem de autocarro, o que aconteceu pela primeira vez, e aplaude a iniciativa.
8: Muito, muito importante, faz muita falta, realmente faz. Porque às vezes quando não tem um carro próprio, né, tem um que usar e é benéfico, é muito bom, muito bom.
7: A Dozinda Trigos chegou num autocarro proveniente de Milhais, aldeia que não tem transporte regular, a não ser em período escolar.
9: É assim a primeira vez.
10: Mas como é que vinha antigamente?
9: Vinha de carro de meus amigos, do navalho, dos abidagos.
10: Ah, então não tinha transporte?
9: Não.
10: Então tu acha que é uma boa medida?
9: É sim.
10: Ainda por cima para já é gratuito?
9: É sim, até setembro.
10: Então vai começar a vir com mais regularidade?
9: Vou, sim, sempre.
7: Para facilitar esta fase de arranque e incentivar os utilizadores a conhecerem a nova rede de transportes, a utilização de todos os serviços é gratuita até 13 de setembro. Carlos Eduardo, que se preparava para fazer a ligação Mirandela-Vila Flor, ficou contente com a novidade.
11: Mas já tinha eu trazia aquele dinheiro já para pagar, diz que é gratuito.
7: Gostou da novidade, ser gratuito?
11: Para mim nem arranja, nem arranja. Eu é hábito pagar, vou pagar igual que eu vou usar isto ao chofer para ele beber um café. Vale?
7: Esta medida há vários anos reivindicada pelos autarcas da região surge como uma resposta ao isolamento de muitas localidades do interior, uma questão de justiça na ótica de Pedro Lima, presidente de Acime Terras Trás-os-Montes, lamentando que tenham de ser as autarquias a substituir-se ao Estado.
12: O Estado deixou de prestar serviço às populações nas aldeias, nos lugares e, subsequentemente, nas vilas também, criando a necessidade desse transporte.
7: A nova operação contará com 90 autocarros, dos quais 30 serão veículos verdes, limpos. O sistema permitirá manter as ligações já existentes nas localidades servidas por carreiras regulares, mas vai introduzir uma solução inovadora para as aldeias onde não existe qualquer transporte público de ligação à sede do concelho. Nesses casos, o serviço vai ser ativado mediante solicitação dos utilizadores, através de uma articulação entre as câmaras municipais, juntas de freguesia e operador de transporte. É o chamado transporte a pedido.
1: A partir de 14 de setembro, o novo modelo vai combinar carreiras regulares com um sistema flexível de transporte a pedido, como ouvimos, destinado às aldeias com menos de 40 habitantes. Este novo sistema representa um investimento de cerca de 5 milhões de euros anuais. Na volta a Portugal, o francês Alexis Guérin estreia-se hoje com a camisola amarela. Venceu ontem a etapa da subida à torre na Serra da Estrela com o tempo de 4 horas e 9 minutos. Hoje cumpre-se um contrarrelógio individual entre Anadia e Águeda, de 17 quilómetros, que pode ditar algumas alterações no topo da classificação geral. Tiago Santos.
13: Marta Benítez é um dos mais fortes do pelotão nacional no contrarrelógio, mas sabe que 1 minuto e 26 segundos é demasiado tempo para chegar à amarela.
14: Ah, eu não sei, não é muito importante tirar tempo da colega equipa, é importante tirar tempo da outros oponentes, e não sei quanto. Porque eu já vi crono um pouco técnico, e não gosto, mas também um crono para força. Tem os sítios onde podes puxar muito bom, tem algumas descidas perigosas, mas crono bom.
13: O contrarrelógio de Anadia Águeda é um teste à liderança de Alexis Guérin, que tem o companheiro de equipa da Anicolor Capicard na roda, ou seja, no segundo lugar. Os dois primeiros são para esta equipa, mas Arta Menides recorda a última volta a Portugal que ele não conseguiu vencer.
14: Portanto, que vamos ganhar, isso é importante. Estamos muito tristes, estamos em 2023, quando pensámos que vamos ganhar tudo e depois fomos de quarto. E espero que vamos ficar bom.
13: Nietzsche viu na torre Alexis Guérin fazer uma exibição para a história da Volta a Portugal.
14: Sim, foi um dia bastante bom para nós. Alexis arrancou o primeiro e só estou na roda e e respondeu para outros ataques. E já está aí na último quilômetro, já que tivemos espaço bom, eu só arrancou para ganhar um pouco de tempo para outros oponentes e já estamos bom, que Alexis fez muito, já tem muita diferença e fomos tecnicamente muito bom, porque Alex foi frente, foi na roda e outras pessoas não querem bom combinar para trabalhar.
13: Para o vencedor das últimas duas edições da Volta a Portugal, a equipa Anicolor Capicarne foi mesmo o melhor no dia na Serra da Estrela.
1: O contrarrelógio entre Anadia e Águeda arranca hoje às 5 da tarde. O Benfica começou o campeonato com um empate com o Académico de Viseu a 2 bolas. O encontro jogado no Estádio da Luz à porta fechada. No final da partida, o técnico encarnado Marco Silva diz que o Benfica não pode permitir um empate e um resultado semelhante a este.
15: A ausência dos adeptos teve grande impacto no jogo, não há que escondê-lo, mas não adianta falarmos sobre isso, vai soar a desculpa. Nós temos que olhar para nós e para aquilo que poderíamos e deveríamos ter feito de forma diferente para ganhar o jogo, mesmo sem adeptos. Seria um jogo para estar resolvido ao intervalo, não o fizemos. A conversa que tivemos ao intervalo foi para ajustar algumas coisas que teríamos que ajustar, principalmente na nossa primeira pressão, quando o adversário começou a baixar o médio para construir a 3. Sofremos 2 golos que não deveríamos ter sofrido da forma como foram.
1: Já o treinador do Académico de Viseu, Bruno Pinheiro, deixou elogios à equipa.
16: Esta equipa tem algo diferente na capacidade de sacrifício. Hoje é um exemplo disso. Foram tremendos na capacidade de trabalho, e essa foi provavelmente a principal razão que me levou ao Académico de Viseu, foi identificar que este grupo era de facto extraordinário na entrega. E hoje, sem essa capacidade ofensiva de jogo, acabamos por levar um ponto por uma qualidade que esta equipa tem e que não poderá perder, e não acredito que vá perder. Acho que os jogadores de facto são distintos.
1: Também esta noite o Sporting de Braga empatou a 2 golos com o Moreirense. Ambas as equipas seguem com 1 ponto. Também o Benfica tem 1 ponto. Já o Futebol Clube do Porto entrou em campo na tarde de ontem, venceu o Alverca por 2-0, com 2 penalidades marcadas por André Silva e Gabri Veiga. O Santa Clara e o Nacional fecham hoje nos Açores a jornada inaugural da Primeira Liga Portuguesa de Futebol.
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0: Já a seguir vamos à opinião, agora olhamos o trânsito com acidente na segunda circular na zona das Calvanas, portanto um pouco depois do Campo Grande, isto em direção a Sacavém. Há muita demora já a partir de Benfica, de facto segunda circular bem mais complicada do que é habitual, do que tem vindo a ser habitual neste mês de agosto, mês de férias para muita gente, a evitar então o sentido Pina-Manique-Sacavém, porque o trânsito está mesmo muito lento. Acidente também na Cril, antes da saída para a segunda circular em Sacavém, em direção à Ponte Vasco da Gama. Atenção porque aqui também há bastante demora a partir do túnel do Grilo. Para a Ponte 25 de Abril, a fila na A2 começa na descida para a Baixa da Almada. O viaduto Duarte Pacheco também tem fila em direção às Amoreiras, a afetar o final da A5. No Porto, o trânsito agora mais lento na A28. Há já fila desde a Ponte sobre o Rio Leça até à Rotunda AEP. A A3, em direção ao Porto, tem fila entre Águas Santas e a saída para a Circunvalação. E depois, no acesso à Via de Cintura Interna, a VCI, sentido Arrábida Freixo, com demora entre o Campo Alegre e a saída para a Avenida da Boa Vista. E no sentido Freixo Arrábida, paragens entre o Mercado Abastecedor e a saída para a A3.
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0: Já a seguir vamos à opinião que à segunda-feira é assinada pelo jornalista Miguel Carvalho.
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3: Tenho um discurso musculado e agressivo. Detesta ser contrariado em direto, como se os canais de televisão fossem a sua travessa do fala-só e ele uma figura caricata a fazer lembrar os tolos que levantam a voz na rua só para se ouvirem. Quando não gosta de manifestações nem opiniões pró-Palestina, é vê-lo a insultar os participantes em comícios de terroristas e a chamar-lhes altifalantes do Hamas. Desanca jornalistas, ativistas, políticos e outras personalidades das redes sociais à imprensa como se fosse dono disto tudo. Um dos passatempos favoritos do Sr. Embaixador de Israel é a revista de imprensa que faz em tom azedo quando as notícias sobre Israel ou Gaza o indispõem. Tendo em conta o caráter genocida do seu governo, espanta que não passe a vida nesses preparos. Mas claro, é para isso que servem os influencers de pacote, tudo incluído. O Sr. Embaixador também repreende os jornalistas por causa das perguntas que eles não fazem aos inimigos de Israel e gostava que o governo e as autarquias proibissem a entrada de artistas ou figuras públicas incómodas ao seu palato. Portugal ainda não é a faixa de Gaza, mas as palavras e ações do Sr. Embaixador são o postal ilustrado do que nos calharia em sorte se a geografia fosse outra. Nos meios diplomáticos, comenta-se que o Sr. Embaixador anda a esticar-se, presta-se a demasiadas liberdades oratórias e a inusitadas pressões no cargo que ocupa. Por muito menos, uma antiga embaixadora da Síria foi devolvida à precedência há uns anos. O ministro dos Negócios Estrangeiros, Paulo Rangel, já o repreendeu por causa de uma declaração desajustada sobre Portugal, mas isso são cócegas para quem negou o conteúdo de relatórios das Nações Unidas sobre a fome em Gaza e agora torceu de tal forma um documento da Unicef que a verdade ia morrendo asfixiada. O Sr. Embaixador de Israel diz-se incomodado com o antissemitismo cá do Burgo. Detesta que o apoquentem com dados da ONU, da Organização Mundial de Saúde ou estatísticas de crianças mortas e jornalistas assassinados. Pudesse ele e todas as instituições similares já seriam territórios ocupados. À boa maneira israelita. Não sei o que é preciso mais para que o Sr. Embaixador de Israel seja declarado persona non grata em Portugal, dada a sua já longa lista de patranhas, interferências e insultos. Ah, mas uma coisa sei. Fosse ele um indiano da Uber Eats ou uma suposta refugiada de servir à mesa, e já o Chega o tinha mandado para a sua terra. Com os grandes e fortes, porém, o menino rabino das televisões e dos TikToks não se mete. Nesses casos, só está mesmo disponível a versão castrati de recreio. Logo agora que precisávamos de alguém que fizesse Portugal grande outra vez.
0: Opinião de Miguel Carvalho a assinar a opinião à segunda-feira na TSF, disponível também em tsf.pt.
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0: São 9h22, entretanto o concerto de Brandi Carlile, que estava agendado para o próximo dia 1 de novembro no Sagres Campo Pequeno em Lisboa, foi cancelado. De acordo com o comunicado da promotora Everything is New, o espetáculo em Portugal foi cancelado devido a circunstâncias pessoais da artista norte-americana.

0: A portuguesa Nena e antes a norte-americana Brandi Carlile, que cancelou um concerto em novembro no Campo Pequeno em Lisboa. Vamos para a edição das 9:30 já a seguir.
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0: dia, são 9:30 da manhã, 8:30 nos Açores. Nesta altura estão 25 graus em Faro, 23 em Lisboa, 22 graus no Porto e em Ponta Delgada e 23 no Funchal. Cristina Leiman, há alunos que ainda não conhecem as notas das reapreciações dos exames nacionais.
1: É o que adianta a TSF, a porta-voz do movimento Missão Escola Pública. Cristina Mota pede ao Ministro da Educação que divulgue o número de estudantes que ainda não têm as notas afixadas. Só numa escola em Rio Tinto, Cristina Mota aponta para 46 estudantes que continuam à espera das pautas, e em São João da Madeira também ainda não há notas.
2: São João da Madeira ainda não fixou pautas, por exemplo, de reapreciações. Vão ser fixadas ao que parece hoje, portanto há de haver muitas mais. Era muito importante também sabermos efetivamente quantas notas é que estão em falta nas reapreciações.
1: O apelo do movimento Missão Escola Pública, Cristina Mota esclarece que o prazo de 3 dias para os alunos apresentarem a candidatura ao ensino superior só começa a contar a partir do momento em que as notas das reapreciações são afixadas. Há um novo fogo junto a Atenas, na Grécia, deflagrou esta manhã em Kouvaras, a 60 quilómetros a sudeste da capital grega, na região de Ática. O incêndio está a ser alimentado por ventos fortes que atingiram mais de 70 quilómetros por hora. Pelo menos 172 bombeiros e cerca de 40 viaturas foram mobilizados para combater este incêndio, anuncia o Corpo de Bombeiros na rede social X. Hoje, por Portugal, cerca de 30 concelhos estão em risco máximo de incêndio. Ficam nos distritos de Bragança, Guarda, Castelo Branco, Porto Alegre, Santarém e Faro. A semana vai ser de calor, com 4 distritos em aviso amarelo a partir de amanhã. A partir de quinta-feira pode mesmo ser emitido o aviso laranja para os distritos de Bragança e Guarda. A meteorologista Patrícia Marques, do Instituto Português do Mar e da Atmosfera, indica as zonas onde pode haver uma onda de calor.
3: Tudo aponta para que os distritos mais quentes sejam o Nordeste Transmontano e a Beira Alta. E estas estações, possivelmente esses distritos, poderão registar uma onda de calor.
1: No final da semana, as temperaturas podem chegar aos 40 graus no Alentejo e em algumas zonas do distrito de Bragança. A água do mar nunca esteve tão quente como no mês passado. Os meses de junho e julho foram os mais quentes na superfície do mar desde que há registro. As contas são do Copérnicos, o sistema da União Europeia, que estuda as alterações climáticas na Europa Ocidental, que inclui Portugal e Espanha. A temperatura da água do mar subiu até aos 21,62 graus, mais 2,79 graus acima da média. Foram atingidos valores máximos no Atlântico e no Mediterrâneo Ocidental, ligados a ondas de calor marinhas intensas. No Canadá, morreu a primeira pessoa vítima dos violentos incêndios que começaram na sexta-feira. Era uma mulher de 80 anos que morreu quando tentava escapar às chamas. Por causa dos fogos, mais de 20 mil pessoas foram forçadas a sair de casa. A província da Colômbia Britânica declarou o estado de emergência. O pior pode ainda estar para vir, é o que avisa o presidente da Câmara de Summerland, uma das localidades mais atingidas pelas chamas. Doug Holmes diz que ainda é cedo para pensar no regresso a casa. A prioridade é mesmo apagar as chamas.
4: All the firefighters are there and the water bombers are dropping stuff on you. And, you know, priority number one is getting the fire under control.
1: A violência das chamas é tão grande que criou sistemas meteorológicos próprios com emissão de relâmpagos. A área que está a arder chega aos 13.600 hectares. Na guerra entre a Rússia e a Ucrânia, os ataques com drones ucranianos mataram pelo menos 12 pessoas nas últimas horas na região do Tartaristão, no centro da Rússia. Há notícia de cerca de 30 feridos. Moscovo diz que os alvos visaram uma cidade industrial a cerca de 1.600 quilómetros da fronteira. Do lado contrário, na cidade ucraniana de Kharkiv, os ataques russos mataram esta manhã 5 pessoas.
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1: E agora voltamos à estrada para olhar o trânsito, ainda com um acidente por resolver na segunda circular, na zona das Calvanas, depois do Campo Grande, isto é em direção a Sacavém. Há ainda muita demora a partir de Benfica e temos também um acidente na Cril, antes da saída para...

0: E depois também na Avenida AEP para a VCI e para a Avenida de Sidónio Paes. A VCI, sentido Rábida Freixo, tem fila entre o Campo Alegre e a saída para a Avenida da Boa Vista e, no sentido contrário, entre as Antas e a saída para a A3. No final da A3, em direção ao Porto, ainda há fila na saída para a Circunvalação e depois na ligação para a Via de Cintura Interna.
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1: Estamos a 23 minutos das 10 da manhã. A TSF esta segunda-feira está em Vimioso. O município de Vimioso preparou atividades científicas e lúdicas com a distribuição de óculos de proteção destinadas aos observadores do eclipse total do Sol na próxima quarta-feira, que naquele concelho do distrito de Bragança a Lua cobrirá 99,4% da luz do Sol. Ora, o ponto de encontro dos apreciadores destes fenómenos no Pinta, Parque Ibérico de Natureza e Aventura, onde haverá a distribuição de óculos de proteção e aulas práticas de ensinamento para a observação do eclipse, como conta o jornalista Fernando Pires, correspondente da TSF no distrito de Bragança.
2: A vice-presidente da Câmara de Vimioso, Cristina Miguel, revela que o programa inclui a preparação para a observação do eclipse e do céu noturno, acompanhada por oficinas de astronomia e natureza, tendo em vista uma melhor percepção e segurança durante a observação do fenómeno.
3: Começamos dia 12 de manhã, vamos ter a oficina que se chama O Eclipse no Observatório do Pinta. Portanto, é uma introdução ao eclipse, através de algumas experiências interativas dentro do observatório que nós temos de astronomia no Pinta. Portanto, é uma forma também de dinamizar e valorizar este observatório e as pessoas não chegarem à hora do eclipse e se calhar muitas delas não perceberem o que é que vai acontecer. Portanto, nós quisemos realçar e dar importância a fazer uma oficina que antecede o eclipse, tal como a construção de projetores solares. Vamos ter outra oficina às 14h, onde se faz a introdução à segurança na observação e na construção de projetores solares. O que é que são isto? São equipamentos feitos com materiais do cotidiano, permitem uma observação indireta, que é mais segura para as crianças. Ou seja, além de nós termos óculos, vamos ter também aqui a construção de alguns projetores solares, que é uma coisa giríssima.
2: Inicialmente, o município tinha programado a observação do eclipse para a zona da Pedreira, mas devido ao possível risco de incêndio, a observação vai ser feita na Atalaia de Vimioso, local onde vai estar uma equipa de técnicos que vai ajudar as pessoas a respeitar as normas de observação para não haver possíveis lesões visuais.
3: Das 5h30 às 8h30 é o ato de observação do eclipse que vai decorrer na Atalaia de Vimioso. Portanto, temos pensado na Pedreira, na zona da Pedreira, mas dado que o risco de incêndio por causa dos estacionamentos, se alguns queiram fumar ou possam fumar, portanto, temos uma zona mais liberta, uma zona limpa e onde o eclipse será observado, portanto, na sua 99%, está 99,4%. Portanto, na Atalaia, o evento da observação é acompanhado pelos técnicos, sempre, e equipamentos do Observatório da Astronomia do Pinta.
2: Após o eclipse, que tudo aponta que terá muita gente da vizinha Espanha e de vários pontos do país, haverá uma sessão dedicada à observação de estrelas no Pinta.
3: Mal o eclipse termina às 22h até à meia-noite, temos outra atividade no Pinta, que é a observação do céu noturno. Observação das estrelas, não é a primeira vez que o fazemos, e é uma atividade na qual aderem muitos curiosos daqui da zona e não só. Vem do resto do país e também aqui de Espanha, e é um evento de observação que é acompanhado, obviamente, pelos técnicos e equipamentos do Observatório de Astronomia do Pinta, do nosso Parque Ibérico.
2: Vimioso, no distrito de Bragança, a preparar o eclipse total do Sol. Recorde-se que só nas aldeias de Rio de Honor e Guadramil, no

0: concelho de Bragança, poderá ser visto na totalidade, ou seja, a lua cobrir a 100% do sol. Ainda assim, poderá ser observado parcialmente em todo o país e ilhas. Em Portugal, o eclipse total só volta a acontecer daqui a mais de 100 anos. No nosso país, o último eclipse total aconteceu em 1912.
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O Labirinto faz parte do Rapaz da Montanha, novo álbum de Rodrigo Leão. Antes também os Realejos com uma canção de Trás-os-Montes, a Urgueirinha do Monte. Faltam 12 minutos para as 10. E está aí uma segunda-feira que vai trazer céu pouco nublado ou limpo com nubosidade matinal, em especial junto ao litoral. Pequena subida da temperatura máxima no interior norte e centro. As máximas para hoje vão chegar aos 35 graus em Castelo Branco, 34 em Bragança, Beja e Évora, 32 graus máxima para Faro, 29 para Lisboa e 25 para o Porto, Açores com aguaceiros em todas as ilhas, mas também bons períodos de sol, 26 máxima para Ponta Delgada, para a Madeira céu parcialmente nublado, mas sem chuva, 27 graus é a máxima para o Funchal.

Que feito os New Order na manhã TSF, estamos quase a fechar esta hora. Às 10 horas da manhã, Leonor Ferreira vai atualizar a informação, depois vai para o ar mais um programa de Nelson de Santos, a distância que nos aproxima, que está a passar de novo ao longo deste verão. Hoje recordamos o programa que nos levou a Macau.

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0: Há alunos que ainda não viram as notas das reapreciações dos exames nacionais. A informação é confirmada pela porta-voz do movimento Missão Escola Pública. A incerteza no Estreito de Hormuz está a aumentar o preço do petróleo esta segunda-feira. Por cá, tal como era esperado, esta semana o preço dos combustíveis baixou. 12 mortos, 39 feridos. É o último balanço de vítimas de um ataque ucraniano à região russa do Tartaristão. Números avançados pelo ministro russo da Defesa. Também esta madrugada, 5 pessoas morreram em Kharkiv na sequência de um ataque das forças russas.
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3: Estamos a esta hora com 21 graus no Porto, 23 em Lisboa, 25 graus em Faro, 24 no Funchal e 22 graus em Ponta Delgada. 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
0: Ainda há escolas que não afixaram as pautas com as notas das reapreciações dos exames nacionais. A fixação estava prevista para sexta-feira, mas muitos fecheiros não chegaram a tempo e só hoje as escolas vão disponibilizar os resultados. Cristina Mota, porta-voz do movimento Missão Escola Pública, esclarece que só numa escola em Rio Tinto há 46 alunos sem acesso aos resultados e em São João da Madeira as pautas só vão ficar disponíveis hoje.
4: Em São João da Madeira ainda não há pautas, por exemplo, de reapreciações, vão ser afixadas ao que parece hoje. Portanto, para esses alunos só pode contar a partir do dia 2. Também temos uma publicação onde está uma escola que tem 46 alunos que não têm a nota. Foram afixadas, mas não têm a nota, as reapreciações não chegaram. Esses alunos têm de ter os 3 dias. Portanto, era muito importante também recolherem-se os dados. O Sr. Ministro disse que eram dezenas. Quando ele diz dezenas, nós acreditamos que será na ordem das centenas. Só nesta escola temos 46. Portanto, há de haver muitas mais. Era muito importante também sabermos efetivamente quantas notas é que estão em falta nas reapreciações.
0: Os alunos têm ainda 3 dias para formalizar a candidatura ao ensino superior. Cristina Mota explica que o prazo para os estudantes se candidatarem à universidade só começa a contar a partir do momento em que têm acesso às pautas.
4: O prazo de 3 dias conta desde o momento da fixação dos resultados. Ora, alunos que não tiveram ainda os resultados afixados, esse período ainda não começou a contar. Também não começou a contar para as escolas que optaram por apenas segunda-feira, hoje, a fazer a fixação das pautas e, portanto, o período começa a contar desde o momento da fixação dos resultados. Para os alunos que efetivamente viram as pautas afixadas na sexta-feira, portanto têm 3 dias, hoje é o último dia.
0: São as declarações da porta-voz da Missão Escola Pública. Também contactado pela TSF, o presidente da Associação de Diretores de Agrupamentos e Escolas Públicas lembra que algumas escolas só receberam as pautas ontem e por isso os alunos só vão conhecer as notas hoje. Filinto Lima pede ao Ministério da Educação que esclareça os estudantes sobre o que fazer no caso de só conhecerem as classificações durante esta segunda-feira.
5: Há aqui diferentes timings de conhecimento das classificações das reapreciações. Muitos alunos estiveram na sexta-feira, foi o grosso, alguns estiveram no sábado e outros estão a ter hoje da parte da manhã nas escolas. Este tipo de situações, para não criar aqui injustiças e falta de equidade, pode estar aqui em causa, o Ministério da Educação tem que vir durante a manhã de hoje esclarecer os nossos alunos e as nossas escolas de como proceder nestes casos concretos.
0: A plataforma de candidatura ao ensino superior estará aberta pelo menos até ao dia de hoje para receber os processos dos alunos que viram as pautas na sexta-feira. Para os que só hoje terão acesso, ainda não há respostas.
5: Eu tenho a certeza que pelo menos até ao dia 2 estará aberta, porque, repare, o grosso das reclassificações foram colocadas já à disposição dos alunos nas pautas respectivas na sexta-feira. Ora, 3 dias consecutivos apanhou o sábado, o domingo e o dia 2. O problema é que hoje, e não há alunos, porque os ficheiros foram enviados às escolas tardiamente, alguns deles no domingo, não estão a cumprir este prazo, ou podem não cumprir este prazo.
0: A TCF já questionou o Ministério da Educação e aguarda uma resposta. Como se esperava, os preços dos combustíveis baixaram neste início de semana. Em termos médios, o gasóleo desceu 10 cêntimos e a gasolina 11. São valores médios, uma vez que podem variar de marca para marca. Esta manhã, os preços do petróleo subiram devido à incerteza que se mantém relativamente ao Estreito de Hormuz. Ao início da manhã, o barril de Brent valia 83 dólares e 50 cêntimos. Já as principais bolsas europeias abriram também em baixa, depois dos máximos alcançados na semana passada, enquanto o mercado continua atento à situação do Médio Oriente e à evolução do preço do petróleo. Ontem, em conferência de imprensa, o presidente iraniano reconheceu que o país enfrenta uma guerra total. Massoud Pezeshkian afirma que os Estados Unidos e o regime israelita quiseram causar uma ferida na economia iraniana, porque assim seria mais fácil atacar e derrubar a República Islâmica, mas não conseguiram. O presidente reconhece que se caiu agora num impasse e o país não pode continuar a viver assim.
6: Violações ocorrem inevitavelmente, em qualquer memorando de entendimento. O ideal teria sido estabelecer uma equipa para resolver estas falhas. Estamos agora a dar continuidade aos trabalhos em curso nas negociações com Oman. O objetivo é superar este impasse de nem guerra nem paz. A situação agravou-se porque não cumpriram os termos do memorando que exigiam a observância de normas operacionais conjuntas elaboradas pela República Islâmica e por Oman. Nós reagimos e, como consequência, os confrontos tiveram início.
0: Teherão e Oman estão na fase final para a elaboração de um acordo sobre novas rotas marítimas. Ora, depois destas declarações, o presidente iraniano encontrou-se com Khamenei, o líder supremo, que não era visto desde fevereiro deste ano, a altura em que foi escolhido para suceder ao seu pai, morto num ataque israelita logo no início da operação de Israel sobre o Irão. Depois de saber que a água do mar nunca esteve tão quente como no mês passado, é agora a vez do Copérnicus, o sistema da União Europeia que estuda as alterações climáticas, sublinhar o aumento da temperatura atmosférica. De acordo com a Agência Meteorológica da União Europeia, foi a mais alta de sempre em 33 países, abrangendo uma população de 900 milhões de pessoas. Sahel, América Central, França e Espanha foram as zonas onde mais os termómetros subiram. Pelo menos 12 pessoas morreram, 39 ficaram feridas num ataque ucraniano ao Tartaristão, no centro da Rússia. O ministro russo da Defesa diz que o ataque teve como alvos infraestruturas industriais e também civis. Moscovo diz que Kiev lançou também esta noite 456 drones contra 15 regiões da Rússia. Também hoje há notícia da morte de 5 pessoas na sequência de um ataque russo à cidade de Kharkiv. A Grécia está de novo a braços com um incêndio florestal que começou esta segunda-feira. O fogo está a destruir uma zona a sudoeste de Atenas. No terreno estão 170 bombeiros com 6 meios aéreos. O combate às chamas é dificultado pelos ventos de 70 km hora. Há notícia de que a população de uma aldeia já teve de ser retirada. Este é o segundo incêndio perto de Atenas neste verão. O primeiro, que ocorreu há 10 dias, destruiu mais de 11 mil hectares de pinhais e terras agrícolas. Também o Canadá está a enfrentar um violento fogo desde sexta-feira, um fogo que já fez uma vítima mortal, uma mulher de 80 anos, obrigou também à retirada de 20 mil pessoas de casas. Ora, este fogo está ativo na província canadiana da Colúmbia Britânica. É um fogo perto de Summerland, como disse, está ativo desde sexta-feira e já foi dado como fora de controlo. As autoridades canadianas já declararam um estado de emergência. Ontem à noite o incêndio abrangia mais de 13.600 hectares e foi considerado, como eu disse, fora de controlo. O autarca de Summerland, Doug Holmes, adianta que para já ainda é muito cedo fazer qualquer plano para o regresso a casa e avisa as pessoas que elas têm de estar preparadas para o pior.
7: Estamos a começar a analisar como será o regresso a casa e sabemos que não podemos deixar as pessoas regressarem se não for seguro. Vai haver cabos elétricos por todo o lado, a água está contaminada, há focos de incêndio aqui e ali e edifícios que podem parecer seguros e podem não ser. Vamos ter de chamar engenheiros para inspecionar os edifícios. Portanto, todo este tipo de coisas terá de acontecer antes das pessoas poderem regressar às suas casas. Não sabemos quanto tempo vai demorar, não sabemos quando poderemos iniciar o processo, porque só o poderemos fazer quando o incêndio estiver sob controle. Não é possível fazer tudo isto enquanto os bombeiros estiverem no local, enquanto os aviões estiverem a lançar água. Por isso, a prioridade número um é, como sabe, controlar o incêndio.
0: E assim o combate no Canadá vai continuar para tentar controlar este fogo que está, por esta altura, descontrolado. Gianni Infantino volta a estar debaixo de fogo. As confederações europeia, asiática e norte-americana de futebol pedem que a FIFA assuma responsabilidades depois da tentativa de venda dos direitos comerciais do Campeonato do Mundo. Gianni Infantino justificou a proposta como uma falha de comunicação e prometeu uma investigação ao caso feita pelo próprio Conselho da FIFA. No comunicado emitido esta manhã, pode ler-se ainda que nenhuma federação foi convidada para mais uma reunião da direção da FIFA realizada em Marrocos. De acordo com estas três confederações, a UEFA, a AFC e CONCACAF, as confederações europeia, asiática e norte-americana, a ausência de um convite é mais um sinal de uma liderança individualizada de Gianni Infantino.
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0: Ouvimos de novo a distância que nos aproxima daqui a pouco nesta manhã TSF de segunda-feira, agora 10h13, ainda com problemas no trânsito em Lisboa. Está por resolver um acidente na segunda circular na zona das Calvanas, em direção a Sacavém. Ainda há demora desde o viaduto Eixo Norte-Sul. E temos também um acidente na Cril, antes da saída para a segunda circular em Sacavém, em direção à Ponte Vasco da Gama, que provoca demora desde Camarate. À parte disto, ainda há abrandamentos no final da A2 para a Ponte 25 de Abril, entre o viaduto Pregal e a Praça da Portagem, e no Porto a A28 tem fila desde o nó da A4 até à Rotunda AEP, a ver se aí sentido a Rábida Freixo, tem fila entre o Campo Alegre e a saída para a Avenida da Boa Vista, e no sentido contrário entre as Antas e a saída para a A3.
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0: 10h14, agora na TSF, a reposição de mais um programa à distância que nos aproxima, onde ficamos a conhecer a história de vida de um imigrante integrado em Portugal e o país de origem. Hoje em destaque, Macau, com uma designer gráfica dividida entre a Ásia e a Europa. Este é um programa originalmente emitido a 4 de janeiro.

0: Viva! Sejam todos bem-vindos ao novo ano da distância. Uma distância física no espaço, temporal, na memória, mas que aproxima, pelo fascínio do desconhecido, pela diferença que suscita. Aqui estamos todos perto uns dos outros e das nossas raízes também. Na próxima hora, fazemos a ponte entre o Oriente e o Ocidente, ao sabor do Yum Cha, com pastel de nata. Recuamos ao tempo das caravelas, mas olhamos o futuro por cima de modernos arranha-céus. Hoje, a distância aproxima-nos de Macau.
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0: Gracinda Gomes dos Santos, 60 anos, há 40 por cá, saiu de Macau aos 20 anos, em 1985. Portugal administrou aquele território asiático durante mais de 4 séculos, colónia lusa, desde a chegada em 1557 até 1999, ano em que Macau voltou a ter soberania da China. A nossa convidada, macaense e portuguesa, como ouviram, é formada em design gráfico. Trabalhou durante muitos anos no Instituto de Formação, criando materiais pedagógicos e promocionais, e hoje ocupa-se com o projeto Get Lisbon, onde divulga o património de Lisboa. Gracinda, bem-vinda. Uma vez em Macau, para sempre macaense, ou considera-se já mais lisboeta?
1: Não sei se posso começar primeiro por agradecer ao Nelson poder estar aqui na TSF, a rádio que me acompanha diariamente, e neste programa de que gosto muito, é realmente muito especial para mim.
0: Muito obrigado, bem-vinda.
1: Pronto, quanto à questão, acho que, aliás, eu lembro-me sempre do programa que foi com a Larissa, da Moldávia.
0: Larissa Iurescu, da Moldávia.
1: Sim, ela dizia sempre, nunca se deixa de ser moldava, e eu acho que aplica-se exatamente a mim. Apesar de estar aqui já há 40 anos, em Lisboa, nunca vou deixar as minhas raízes, portanto, cultura, tradição, que é tudo um mix entre Portugal e China. Portanto, claro, como ao fim de 40 anos, acho que muitas das coisas já sou mais de Lisboa, mas trago sempre em mim Macau.
0: É o dobro do tempo, dois terços lisboeta e um terço macaense. Pronto, se olharmos para os 20 anos com que saiu e os 60 que tem agora. Lançou o projeto Get Lisbon em 2018 com a amiga Teresa Moro. Fale-nos dessa plataforma que dá a conhecer Lisboa através de experiências, visitas guiadas, arte, gastronomia. Pode-se dizer agora, passado estes anos, foi uma aposta ganha, não é?
1: Foi, é assim, o projeto surgiu porque a minha amiga Teresa, que nós fomos colegas do curso de design, ela, pronto, ela é de Lisboa e sempre me contou histórias de Lisboa sobre o património, sobre tudo isso. Eu sempre achei muito interessante, só que a vida é, pronto, de trabalho, de tratar os filhos, e nunca tive assim muita oportunidade de tentar conhecer melhor as coisas. E acho que para estar a viver em Lisboa, e também faz parte da integração, nós conhecemos melhor a cidade onde nós escolhemos viver. E quando em 2017 ambas estávamos disponíveis, surgiu então esta ideia, por que não dar a conhecer a nossa cidade? E assim começou o projeto. E temos publicado artigos sobre o património de Lisboa, desde a parte da arte, pormenores mais curiosidades, pormenores engraçados. Temos publicados em artigos no nosso site. E há um ano e meio, mais ou menos, começámos também a disponibilizar visitas guiadas e percursos pedestres.
0: É isso que eu lhe ia falar. Fazem tours privados, mas também servem de interface com outros empreendedores, sejam guias, artistas, todos quantos contribuam para a memória de Lisboa.
1: Sim, temos trabalhado com guias que são experientes e especialistas nas suas áreas. Normalmente são percursos pedestres e ultimamente, portanto, há pouco tempo é que lançámos então os tours privados no sentido mais orientados para estrangeiros.
0: E o feedback que têm no site e em toda esta plataforma, seja nestes passeios, nestes tours, seja noutras experiências, nota que são mais os estrangeiros interessados ou também há uma boa faixa de portugueses?
1: Os nossos seguidores, neste momento, são a maioria portugueses, locais. O feedback tem sido bom, só que precisamos de mais seguidores.
0: É a Gracinda que faz o site da Get Lisbon, é a webmaster. Eu pergunto isto porque é mais ligada à imagem e comunicação, enquanto a Teresa é mais especializada em História da Arte.
1: Pode-se dizer assim, a Teresa, pronto, ela para além de designer gráfica, também depois fez História da Arte, e eu encarrego-me mais na parte... Tudo o resto, bom, desde o site, a parte administrativa e pronto. Mas o site também temos ajuda, porque eu pronto, só tive pequenas formações para poder começar o projeto. Quando é preciso codificação ou alguma necessidade mais específica, nós recorremos a uma... empresa, uma ajuda externa.
0: Mas o site está muito bonito, getlisbon.com?
1: Sim, exatamente.
0: Onde podemos ver que Lisboa acaba por ser bastante divulgada através do vosso trabalho. Acho que já conseguiram até apoio financeiro da Câmara Municipal de Lisboa pelos empréstimos conseguidos, não é?
1: Já tivemos, sim, candidatámos e conseguimos em 2 anos uma pequena contribuição. Mas entretanto, como o projeto evoluiu para um sentido um bocadinho mais comercial, porque no início nós não tínhamos...
0: Não vendiam as experiências?
1: Não. E pronto, a partir daí tivemos de andar por nós. Sim.
0: Claro que sim, é a vossa ocupação. A Gracinda está mais ligada à imagem e comunicação, não faz tanto os passeios, mas começou aqui no início da conversa por nos dizer que neste projeto proporcionam às pessoas saberem certos segredos de Lisboa. Conte-nos aí uma ou duas coisas engraçadas que a Get Lisbon já descobriu e mostrou aos seus clientes que eventualmente os lisboetas não façam ideia.
1: Ah, quer dizer, não fomos nós que descobrimos, agora a primeira coisa que me lembrei, mas foi uma das curiosidades das primeiras, por exemplo, foi a Teresa que me contou e eu achei tão engraçado, que na calçada portuguesa, portanto na Avenida Liberdade, tem lá pormenores, bonecos tão curiosos que quando nós passamos, se não...
0: Não repararmos com atenção.
1: Reparamos, sim, não íamos perceber. Até estão lá, tipo, uma cabeça burro com orelhas e um cacho de uvas, flores...
0: A calçada portuguesa.
1: E até uns olhos e um smile.
0: Um smile. Parece um smile moderno, mas não foi feito com essa intenção, não é?
1: Não.
0: Premonitório.
1: Até já são peças antigas, sim.
0: Sim, estamos a falar do passeio calçada portuguesa da Avenida da Liberdade, por aí abaixo ou por aí acima, conforme o sentido. Merece que nos demoremos a olhar para os diferentes pormenores que pisamos. Estudaram juntas, quando chega de Macau nos anos 80, diga-me se sentiu assim uma diferença, um choque cultural com a Lisboa depois de 20 anos em Macau. Essa era a sua experiência de vida que tinha? Chega cá em 85, no Portugal dos anos 80. Qual foi a sua sensação?
1: A sensação, pronto, acho que não tinha a dificuldade da língua, mas tudo o resto... era um bocadinho diferente, não é? Desde as pessoas, a gastronomia, se bem que nós já conhecíamos, para mim, ou para nós, os que viemos para cá estudar, não era completamente desconhecido. Mas, de qualquer forma, há sempre diferenças, não é? E estar longe da família também era, pronto, uma dificuldade. Mas eu tive muita sorte na altura, já estavam cá muitos amigos meus, também conheci pessoas muito simpáticas e colegas e tudo isso. Na altura Lisboa era mais cinzenta, tinha, por exemplo, nos supermercados tinha menos produtos, não havia os produtos nós... precisávamos para confeccionar os nossos pratos.
0: Não eram bem supermercados, eram ainda mini-mercados.
1: Sim, ou mercearias.
0: Exato.
1: Mas pronto, mas acho que apesar das diferenças, não foi assim muito, muito complicado.
0: Vamos então lembrar esses tempos antigos, um regresso a Macau dos anos 60, 70, 1970, para ser preciso. Tinha a Gracinda Gomes dos Santos 5 aninhos. Macau, terra minha, pelos The Thunders, primeira música que vamos aqui escutar. Esta melodia traz-lhe boas memórias?
1: Sim, é Macau da minha infância, porque hoje em dia Macau está completamente diferente. Diferente, mas há aspectos muito positivos e, claro, também há aspectos menos positivos. Uhum. Eu não sei se as pessoas têm ideia, mas Macau realmente é um território muito pequenino. Na minha infância eram 22 quilómetros quadrados.
0: Agora é um pouco mais.
1: 28, neste momento são mais ou menos 28 quilómetros quadrados. E a população concentrava-se praticamente toda na península de Macau, porque Macau é constituído por uma península e duas ilhas.
0: Coloana e Taipa.
1: Sim, mas hoje em dia essas duas ilhas já estão ligadas, daí a conquista de mais território.
0: Exato.
1: E pronto. Mas na altura estávamos também muito limitados, nós tínhamos pouco acesso à cultura, era tudo muito limitado. E a China também estava fechada, portanto, ninguém ia à China como agora se faz viagem à China e conhecer. Pronto, daí nós estávamos limitados àquele pequenino território. E eu lembro-me, por exemplo, porque como nós não dominamos o cantonês e não sabíamos ler o chinês, ir ao cinema, se não fossem filmes em cantonês, nós não percebíamos completamente. As legendas eram em chinês.
0: Sim.
1: E quando cheguei cá em Lisboa, uma das coisas que mais gostava de fazer era ir ao cinema. Pelo menos tínhamos as legendas em português, que dava para perceber. E também lembro-me dos descontos à segunda-feira.
0: Ah, sim. Então, o cinema era mais barato. Exato. Falava da densidade populacional do território de Macau, é muito pequeno. É de facto pouco espaço para muita gente. Macau é o segundo território com a maior densidade do mundo, porque estamos a falar de 21 mil habitantes por quilómetro quadrado, para meter toda aquela gente nos tais 30 quilómetros no máximo. Só mesmo o Mónaco, o microestado do Mónaco, tem uma densidade populacional maior do que Macau, se contarmos os territórios. Pronto, nem o Mónaco nem Macau são nações, mas têm a sua autonomia. Vamos à música, já estava aqui a ficar para trás, The Thunders, o pop rock da altura, sonoridade dos anos 60, quinteto multiétnico, é giro isso, de sangue português misturado com o gene oriental. Macau, minha terra. Já voltamos à conversa.

0: Macau, terra minha, um dos êxitos dos The Thunders, os Trovões, música feita em Macau em português, o grupo viria a reunir-se em 2004 para atuar no 5º Encontro das Comunidades Macaenses. Hoje, na distância que nos aproxima, programa da TSF, estamos na região administrativa especial de Macau da República Popular da China. É este o nome oficial do território desde 1999, altura em que Portugal passou o domínio da Península e das Ilhas para Pequim. Macau está ligado à China, mas tem estatuto especial com elevado grau de autonomia, tanto que se apresenta em competições desportivas, por exemplo, com bandeira própria, um estatuto semelhante a Hong Kong, outra região administrativa da China que fica ali a 60 quilómetros. Estamos com Gracinda Gomes dos Santos, já falámos de chinês, de português. Gracinda, sabe falar ou ainda se lembra de expressões em patuá?
1: É assim, falar não, porque é uma língua que durante a minha infância e adolescência estava um pouco já em desuso, ou completamente em desuso. E até havia essa ideia de um português mal falado, daí estava já um bocadinho abandonada. Mas acho que com o regresso de Macau, ou deixar de regresso de Macau à soberania chinesa, acho eu que os macaenses também tiveram a encontrar a sua identidade.
0: Okay.
1: E nos anos 90, talvez foi por isso que nos anos 90 avivaram novamente.
0: Portanto, tiveram um certo gosto em recuperar o patuá, até para fazer ali um bocadinho diferente à China.
1: Exatamente, acho que é um bocadinho isso. Mas de qualquer modo, acho que o patuá está naturalmente em nós. Estava a me lembrar quando faço a minha lista de compras, quando preciso de molho de soja, eu escrevo sotate na minha lista.
0: Okay. É patuá. ainda está aí um resquício. É o idioma próprio de Macau, uma mistura de português e chinês, as duas línguas oficiais do território. No caso do chinês, o dialeto cantonês é o mais usado no dia-a-dia. O patuá, que ouvido assim sem sobreaviso, para mim, lembra os crioulos africanos de outras ex-colónias portuguesas. Tem algumas semelhanças, não é?
1: Pois, mas achei engraçado, isso também li recentemente, que o patuá começou a ser, portanto, uma mistura do português arcaico com um crioulo de Goa, espanhol, malaio, e depois, então, o cantonês foi introduzido já mais tarde. Pronto, foi o que eu li.
0: É uma informação útil. O termo patuá para nós aqui portugueses faz parte do jargão, aquela pessoa que sabe falar muito e dá a volta com a conversa, tem muito patuá, não é? Aqui diz-se isso. Bom, como olha para o Estatuto de Macau? Os macaenses de origem portuguesa ficaram desconfortáveis, eventualmente tristes com a passagem do território para o domínio chinês na altura?
1: Ah, na altura sim, acho que havia muitas incertezas. Portanto, no final dos anos 80, já muitos macaenses estavam a pensar sair de Macau. E até, inclusivamente, muitas famílias compraram casas cá em Portugal, Lisboa, essencialmente, para no caso de alguma coisa não
0: correr mal, sim.
1: Sim, não correr bem, poder viver, portanto, sair de Macau e viver cá em Portugal. Mas depois da passagem, portanto, depois de 99, acho que as pessoas viram que as mudanças não eram assim tantas. E que a vida podia continuar normalmente lá. Então muitos optaram por não virem para Portugal e permanecer em Macau.
0: Porque houve tempo para isso, o processo foi longo. Na altura, 1987, quando Portugal e China decidiram a passagem do domínio do território para a bandeira chinesa, houve 12 anos para preparar esse processo, porque só em 99 é que passou objetivamente.
1: Sim, acho que foi uma transição boa, acho que foi um sucesso, porque não houve precipitações, né? E as pessoas puderam pensar bem e observar a evolução de tudo e depois então tomar uma decisão, né?
0: Sem qualquer conflito, ainda que nos anos 60 os chineses se insurgiram na célebre Revolução 12-3, de 3 de dezembro de 1966, penso eu, pronto, assim, a meio da década de 60. Já havia ali algum desconforto? Nós, portugueses, ocupámos o território no século XVI, mas ele agora pertence à China e pelo menos até 2049 é esse o contrato que está feito, depois renovável a cada 50 anos. Volta

0: tempo com elas.
1: O marido, o Jaime Santos, que também está aqui connosco em estúdio, vocês têm nomes portugueses, apelidos, mas são de fisionomia oriental, vá lá, pronto, passam bem por chineses na rua, é engraçado isso. Não conhece toda a sua raiz de parentesco, o lado português ainda conhece bem, mas se calhar o lado chinês não tanto, não é?
0: Ah, do meu lado não conheço, não temos informação, infelizmente. Do lado da minha mãe, sei que a minha avó materna era chinesa. O meu avô materno era mestiço, tanto, mas também não temos muita informação, porque infelizmente ele também era uma criança órfã, portanto também tinha sido adotado por uma família.
1: Sim, portanto esta genealogia em Macau nem sempre é fácil de traçar.
0: No meu caso, por acaso foi, mas do meu marido já não. Ele sabe que o trisavô era de Castelo Branco, Portugal.
1: Ah, ok. Há pouco falávamos em off de Castelo Branco, eu pensava que se referia a um apelido, a origem. O trisavô do Jaime era Beirão, de Castelo Branco. Bom, longe vão os tempos de Stanley Ho, o milionário chinês que se instalou em Macau em 1941, fugindo da invasão japonesa. Durante a Segunda Guerra Mundial, Portugal era neutro, portanto, por consequência, Macau também. Stanley Ho casou com Clementina Ângela de Melo Leitão, cuja família portuguesa era das mais influentes e ricas de Macau. Durante 40 anos teve o monopólio do jogo em Macau, foi presidente de inúmeras empresas, incluindo a Estoril Sol, aqui em Portugal. Stanley Ho, o rei do jogo, o homem mais rico de Macau, fez de Macau uma Las Vegas asiática, deixou-nos em 2020 aos 98 anos de idade, mas não haja dúvida, às vezes não sabemos a história toda, o grande empurrão do Stanley foi português. Como olha para o passado e para este nome de Macau? Foi uma pessoa que ajudou o território, no final de contas?
0: Acho que sim. Mas foi através dos jogos, né? Do casino.
1: Exato. Eticamente é sempre discutível.
0: Sim, isso, sim. Mas pronto, hoje em dia Macau realmente vive essencialmente, sim, do jogo. Já há vários grupos que têm casinos instalados em Macau.
1: É possível fazer a concorrência hoje. Antes era só a empresa do Stanley.
0: Exatamente. Mas ao mesmo tempo, também hoje em dia esses casinos não só proporcionam jogos, mas também já trazem outras atividades culturais. Tipo, desde espetáculos, concertos, exposições de arte. No fundo, enriqueceu o território a nível cultural.
1: Outras personalidades importantes de Macau são os escritores Henrique de Sena Fernandes e Diolinda da Conceição, o Neco, Maria Cordeiro, o Joe Júnior, a atriz Ming Dao Wen, Luís Gonzaga Gomes, o Monsenhor Manuel Teixeira, o oquista Rui da Silva, portanto estou a falar aqui em diferentes parâmetros pessoais, os governadores Carlos Melancia e Vasco Rocha Vieira, falecido há um ano, foi o último governador de Macau. Haverá muitos mais nomes que uniram Ásia e Europa através do entreposto cultural de Macau. Um deles é José dos Santos Ferreira, mais conhecido por AD, que a seguir escutamos noutra gravação antiga, Mama Safilo, é mais uma canção que lhe traz boas memórias. Gracinda Salveira, penso que me disse que se lembra de ouvir o seu pai cantar isto, não é?
0: Sim, quando ouvi essa canção vieram memórias antigas. Meu pai cantava-me frequentemente esta canção. Acho que principalmente quando eu ou meu irmão estávamos assim mais irrequietos ou portávamos mal, ou assim, ele cantava esta canção para nos alegrar e realmente traz-me boas memórias.
1: Sim, sim. Mamá Safilo, que é Mamãe Eu Quero em Patuá. É muito giro, é uma marcha de carnaval de 1937, popularizada pela Carmen Miranda, aqui por José dos Santos Ferreira, o AD.

0: chupa.
1: José dos Santos Ferreira, AD, também foi um promotor e recapturava a memória do dialeto patuá. Teve intervenção nisso, juntamente com outros companheiros poetas macaenses, nos anos 90. Todos conhecemos esta música de carnaval, aqui na versão de Macau, idealizada por AD, juntando três continentes, três fontes da cultura lusófona: Brasil, Macau e Portugal. E se lhe disser que o carnaval português e brasileiro este ano é no mesmo dia do novo ano chinês? 17 de fevereiro, a terça-feira de Entrudo, é a mesma em que se celebra o ano do cavalo de fogo. Este ano, o novo ano chinês. Gracinda Gomes dos Santos. É uma coincidência curiosa, não é?
2: Muito curiosa, e é das festas maiores no Oriente. Acho que em todo o Oriente se celebra. Então em Macau é mesmo uma grande festa. Estou-me a lembrar, já não festejo lá há muitos anos o Ano Novo Chinês. E em 2019 nós tivemos lá. Foi quando começou a pandemia e toda a festa foi cancelada. Então foi um bocadinho triste para nós, porque ao fim de tantos anos achava que nesse ano podia então voltar a celebrar o Ano Novo Chinês, mas não tivemos sorte.
1: Pois, é curioso, porque a pandemia, os cancelamentos só chegam cá em fevereiro e março de 2020, mas os cancelamentos começaram mais cedo na China, logo em 2019. Exatamente. E privaram-no do novo ano chinês. É uma data que continua a ser importante para si. Bom, aqui acabamos de entrar no novo ano de 2026, mas o chinês também é marcante para si, Gracinda?
2: Nós tentamos sempre celebrar, costumamos comprar assim algumas iguarias, fazemos uns pratos. Há um prato que é vegetariano, com vários tipos de ingredientes, cogumelos chineses, algas, isso. Tentamos fazer esse prato também para podermos celebrar, e também sigo a tradição de entregar envelopes vermelhos com dinheiro lá dentro aos meus filhos. Cá dou aos meus filhos, à minha sobrinha, seguir essa tradição, que é para desejar as felicidades, boa sorte. E lembro-me de que em Macau todos gostam de dar e todos gostam de receber, independentemente da quantia que está dentro do envelope. Eu lembro-me perfeitamente, uma senhora, pronto, de família muito humilde, quis dar-me um envelope e continha só uma moeda de valor pequeno.
1: Sim.
2: Mas porque quem dá também recebe.
1: Uma pataca?
2: Menos, na altura era menos ainda. Mas a ideia principal é, portanto, quem dá também recebe, portanto, também quer
1: assinalar
2: isso.
1: Portanto, anualmente acaba por celebrar dois anos novos. O português e o chinês.
2: Sim, exatamente, mas pronto, é seguir um bocadinho a tradição e às vezes... Ah, e também outra festa, também gostamos de assinalar, que é a festa do bolo lunar. Portanto, é 15º dia do 8º mês lunar, que é Midsummer Festival, que se celebra lá.
1: E, pelo que sei, o São João também é celebrado em Macau.
2: Sim, São João é o dia de Macau. 24 de junho é o dia de Macau.
1: É o dia de Macau. Estava aí a referir que era assinalado o novo ano chinês com um determinado prato. A culinária macaense é única e genuína. É uma fusão de sabores, de facto, chineses e portugueses. Nasceu do engenho das primeiras esposas orientais dos portugueses de Macau, que tentavam fazer comidas portuguesas com os ingredientes locais. Quais é que são os pratos mais típicos de Macau?
2: Isso de tentar usar ingredientes faz-me logo lembrar é o tacho.
1: Tacho,
2: palavra patuá, porque é o tacho.
1: É comida de tacho.
2: É tacho, mas dito em patuá é o tacho. É feito de pele de porco, enchidos, mas chineses.
1: Sim. Vocês têm também a sopa de fitas, não é?
2: Ah, isso, pronto, são as massas chinesas. E também estou-me a lembrar do cozido.
1: Uhum.
2: Mas o cozido maquense, lá está, também leva enchidos chineses.
1: Ah,
2: também leva couve.
1: Pronto, tem algumas semelhanças com o português.
2: Sim, daí lá está a adaptação.
1: Sim, tem essas.
2: Mas o mais emblemático é o minchi.
1: Minchi.
2: Que é o nome, do que eu sei, deriva do mince meat, portanto, carne picada.
1: Ok.
2: Do inglês.
1: Carne picada, mince meat.
2: Portanto, é uma carne picada que leva batata frita.
1: Porque também há sempre ali alguma influência inglesa, Hong Kong está ali perto. É importante também o dim sum, não é? É uma forma de comer com pratinhos diferentes, é ou não?
2: Sim,
1: agora quando
2: vamos lá, é indispensável irmos a um yamcha.
1: Uhum. Yamcha.
2: Sim.
1: É daí que vem a palavra chá, aliás.
2: Yamcha significa literalmente beber chá.
1: Uhum.
2: E o Tim Sam, que falou, significa touch heart.
1: Ah, ok.
2: Portanto,
1: é uma comida que nos toca o coração.
2: Exatamente.
1: Bom, estamos quase a terminar o programa de hoje com a simpática Gracinda. Vou só querer aqui saber um pouco mais acerca da sua vida profissional, porque é interessante aqui entre Macau e a Get Lisbon, digamos, de 1990 a 2017, desenhou materiais pedagógicos e promocionais num instituto de formação. Exemplos, então, desenhava, para já, design gráfico nos anos 90, já era bastante à frente, de certeza que não tinha as ferramentas que tem hoje, mas que tipo de materiais é que desenhava?
2: Trabalhava no início no departamento pedagógico, então eu trabalhava juntamente com os pedagogos. Portanto, no fundo é transformar os materiais em livros, trabalhar nas ilustrações e também ao mesmo tempo fazia parte promocional do Instituto de Formação Bancária.
1: Uhum.
2: Era preciso fazer os folhetos promocionais dos vários cursos que nós tínhamos, desde também revistas e todo o género de... Mas na altura já se usava computador.
1: Sim.
2: Sim.
1: Corel Draw, nomeadamente.
2: Sim, sim. InDesign.
1: Programa InDesign, etc. Entretanto, a tecnologia foi evoluindo de uma forma exponencial, até assustadora. Hoje temos aí a inteligência artificial. Lembramos que a Gracinda Gomes dos Santos é autora do site e co-fundadora da plataforma Get Lisbon. Até onde é que querem agora levar a Get Lisbon? Qual é o vosso objetivo, o sonho? Por onde é que passa esta divulgação de Lisboa?
2: Pronto, é continuarmos, queremos é chegar a um público mais vasto, ao público estrangeiro. Acho que Lisboa é tão visitada, há tantos turistas que gostam de Lisboa, mas deve haver turistas que gostam de saber um pouco mais e não só informação mais superficial, mas ligeiramente aprofundada.
1: Uhum.
2: Porque Lisboa tem muito por descobrir. E também acho que todos que vivem cá em Lisboa podem saber um pouco mais através do nosso projeto.
1: Se ficaram curiosos, é visitar getlisbon.com. E como habitualmente fechamos com música, e são várias as referências a Macau na música portuguesa, desde logo pela banda rock Rádio Macau, mas também o álbum Macau dos Heróis do Mar, lançado em 1986, e o disco Junção Macau, de Rão Kiao, com a Orquestra Chinesa de Macau, em 1998, o último ano de governação do território sob bandeira portuguesa. Para fecho, a união atualizada destas duas culturas, destes dois povos que afinal são o mesmo. Outro fado, Lisboa é assim, mas em patuá, com o grupo Dossi Papiassam de Macau, que basicamente significa a doce fala de Macau. É agora uma sonoridade um pouco mais moderna para fecharmos o programa. Macau Sam Asi. O que eles aqui dizem em patuá basicamente descrevem Macau. Existe também a versão inglesa no site This Is Macau, portanto é uma boa mostra do território, não é, Gracinda?
2: Sim, acho que sim, porque é o território Macau que está em mim. Portanto, é sempre aquela junção, o resultado do cruzar português e chinês. E esta música realmente reflete bem, de uma forma divertida, essa Macau que tenho em mim.
1: Uhum. Que também fala de Lisboa, vai buscar o fado original. Lisboa é assim, portanto, junta aqui as suas duas paixões, Lisboa e Macau. Cara Gracinda, obrigado por ter vindo à TSF no programa de hoje. Eu gostei muito.
2: Eu é que agradeço. Muito obrigada, Nelson.
1: Que seja o melhor 2026 possível para todos. Ideal e pacífico, sabemos que não vai ser, mas pelo menos que dê a quem procura o que procura, e se isso passar por Portugal, cá estaremos para aproximar distâncias. Até para a semana.

0: já uma.
1: A distância que nos aproxima hoje em Macau, programa de Nelson Santos com a edição de som de José Guerreiro, originalmente emitido em janeiro deste ano. 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Amanhã, a seguir às 10 da manhã, uma convidada italiana.

0: Bom dia, são 10h58, menos uma hora nos Açores.
1: O presidente da Associação de Diretores de Agrupamentos e Escolas Públicas espera que nas próximas horas o Ministério da Educação esclareça se a plataforma de acesso ao ensino superior vai continuar aberta para os alunos que só hoje vão saber os resultados das reapreciações dos exames. A UEFA, a CONCACAF e também a Confederação Asiática de Futebol assinam uma carta contra o presidente da FIFA. As três confederações afirmam que o futebol não pertence a ninguém e com esta carta não poupam a gestão de Gianni Infantino.

0: tempo vai aquecer esta semana. Para hoje, céu limpo em todo o território do continente, com temperaturas máximas de 35 graus para Castelo Branco, 34 para Bragança, Beja e Évora, máxima de 32 graus em Faro, 29 em Lisboa e 25 no Porto, os Açores com aguaceiros fracos em todas as ilhas, máxima para Ponta Delgada, 26 graus. Para a Madeira, céu temporariamente nublado, mas não há previsão de chuva. A máxima hoje no Funchal é de 27 graus. Vamos à edição das 11 da manhã na TSF. Paula Dias.
1: Nesta altura ainda há escolas que não fixaram os resultados das reapreciações dos exames da primeira fase. A fixação das notas estava prevista para sexta-feira e foi essa a garantia do Ministro da Educação, mas muitos fecheiros não chegaram a tempo e só hoje as escolas vão divulgar os resultados. Cristina Mota, porta-voz do movimento Missão Escola Pública, ouvida pela TSF, dá exemplos de escolas que só durante este dia vão revelar esses resultados.
2: Em São João da Madeira ainda não há pautas, por exemplo, de reapreciações. Vão ser fixadas ao que parece hoje. Portanto, para esses alunos só pode contar a partir do dia 2. Também temos uma publicação onde está uma escola que tem 46 alunos que não têm a nota. Foram fixadas, mas não têm a nota. Não, as reapreciações não chegaram. Esses alunos têm de ter os 3 dias. Portanto, era muito importante também recolherem-se os dados. O Sr. Ministro disse que eram dezenas. Quando ele diz dezenas, nós acreditamos que será na ordem das centenas. Só nesta escola temos 46. Portanto, há de haver muitas mais. Era muito importante também sabermos efetivamente quantas notas é que estão em falta nas reapreciações.
1: Os alunos têm ainda 3 dias para formalizar a candidatura ao ensino superior, um prazo que começa a contar a partir do momento em que conhecem a nota da reapreciação. Cristina Mota explica que esse prazo dá, assim, aos alunos mais 3 dias para o acesso ao ensino superior.
2: O prazo de 3 dias conta desde o momento da fixação dos resultados. Ora, alunos que não tiveram ainda os resultados afixados, esse período ainda não começou a contar. Também não começou a contar para as escolas que optaram por apenas segunda-feira, hoje, a fazer a fixação das pautas e, portanto, o período começa a contar desde o momento da fixação dos resultados. Para os alunos que efetivamente viram as pautas afixadas na sexta-feira, portanto têm 3 dias, hoje é o último dia.
1: Cristina Mota, porta-voz do movimento Missão Escola Pública, a TSF falou também com o presidente da Associação de Diretores de Agrupamentos e Escolas Públicas, Felinto de Lima. Lembra que algumas escolas só estão hoje, aliás, só receberam ontem as pautas, outras só vão receber hoje. Felinto de Lima pede ao Ministério da Educação que esclareça os estudantes sobre o que fazer no caso de só conhecerem as pautas, as classificações durante o dia de hoje.
3: Há aqui diferentes timings de conhecimento das classificações das reapreciações. Muitos alunos tiveram na sexta-feira, foi o grosso, alguns tiveram no sábado e outros estão a ter hoje da parte da manhã nas escolas. Este tipo de situações, para não criar aqui injustiças e falta de equidade, pode estar aqui em causa, o Ministério da Educação tem que vir durante a manhã de hoje esclarecer os nossos alunos e as nossas escolas de como proceder nestes casos concretos.
1: A plataforma de candidatura ao ensino superior estará aberta pelo menos até este dia, até esta segunda-feira, para receber os processos dos alunos que viram as pautas na sexta-feira. Para os que só hoje vão ter acesso, ainda não há respostas.
3: Eu tenho a certeza que pelo menos até o dia 2 estará aberta, porque, repare, o grosso das reclassificações foram colocadas já à disposição dos alunos, nas pautas respectivas, na sexta-feira. Ora, 3 dias consecutivos, apanhou o sábado, o domingo e o dia 2. O problema é que hoje, e não há alunos, porque os ficheiros foram enviados às escolas tardiamente, alguns deles no domingo, não estão a cumprir este prazo, ou podem não cumprir este prazo.
1: É um alerta de Filinto Lima, presidente da Associação de Diretores de Agrupamentos e Escolas Públicas. A DSF já questionou o Ministério da Educação. Juntas, as confederações de futebol da Europa, a UEFA, também da Ásia e a CONCACAF, da América do Norte e Central, assinam uma carta em que exigem à FIFA que assuma responsabilidades depois da tentativa de Gianni Infantino vender os direitos comerciais dos campeonatos do mundo de futebol a privados. O presidente da FIFA justificou a proposta como uma falha de comunicação e prometeu uma investigação ao caso, feita pelo próprio Conselho da FIFA. Nesta carta, que é uma crítica expressa à gestão de Infantino, as três confederações de futebol sublinham que nenhuma federação foi convocada para a reunião da direção da FIFA, que aconteceu em Marrocos, e a ausência de um convite, entendem estas confederações, é mais um sinal de uma liderança individualizada de Gianni Infantino. O francês Alexis Guérin, da equipa Anicolor, vai esta tarde defender a camisola amarela da Volta a Portugal em bicicleta, no contrarrelógio, pouco mais de 17 quilómetros entre Anadia e Águeda. O maior adversário do francês é o colega de equipa, o russo Artem Nitz, que já venceu por duas vezes a Volta a Portugal. Tiago Santos.
4: Artem Nitz é um dos mais fortes do pelotão nacional no contrarrelógio, mas sabe que 1 minuto e 26 segundos é demasiado tempo para chegar à amarela.
5: Ah, eu não sei, não é muito importante tirar tempo da colega equipa, é importante tirar tempo dos oponentes, e não sei quanto, porque eu já vi crono um pouco técnico, e não gosto, mas também um crono para força, tem os sítios onde podes puxar muito bom, tem algumas descidas perigosas, mas crono bom.
4: O contrarrelógio de Anadia Águeda é um teste à liderança de Alexis Guérin, que tem o companheiro de equipa da Anicolor, Capicar, na roda, ou seja, no segundo lugar. Os dois primeiros são para esta equipa, mas Artem Nitz recorda a última volta a Portugal que ele não conseguiu vencer.
5: Portanto, que vamos ganhar, isso é importante. Estamos muito tristes, estamos em 2023, quando pensámos que vamos ganhar tudo e depois fomos de quarto. E espero que vamos ficar bom.
4: Nitz viu na torre Alexis Guérin fazer uma exibição para a história da Volta a Portugal.
5: Sim, foi um dia bastante bom para nós. Alexis arrancou o primeiro e só estou na roda e ver e respondeu para outros ataques. E já está aí na último quilômetro, já que tivemos espaço bom, eu só arrancou para ganhar um pouco de tempo para outros oponentes. E já estamos bom, que Alexis fez muito, já tem muita diferença, e fomos tecnicamente muito bom, porque Alex foi frente, foi na roda, e outras pessoas não querem bom combinar para trabalhar.
4: Para o vencedor das últimas duas edições da Volta a Portugal, a equipa Anicolor Capicarne foi mesmo o melhor no dia na Serra da Estrela.
1: O contrarrelógio começa mais logo às 5 da tarde no velódromo de Sangalhos, em Anadia.
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1: Passam 9 minutos das 11. Bom dia, manhã TSF de segunda-feira. Estamos a esta hora com 28 graus em Faro, 25 em Lisboa, 23 no Porto e Ponta Delgada e 24 graus no Funchal. Já a seguir na emissão TSF, o compacto de mais uma semana da Memória de Elefante com Manuel Costa Monteiro e Mário Fernando.
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2: Conheceram-se em 1960, com publicidade mútua, nos sentimentos, nas ideias, nas canções, John Baez e Bob Dylan. Juntos partilharam palcos e festivais, ela, mulher de espírito livre no que respeita ao amor, ele, amigável, divertido, egocêntrico. Separaram-se em 1965, as carreiras divergiram, ela ficou fiel ao folk, ele pisou outros caminhos e em 2016 foi-lhe atribuído o Prémio Nobel da Literatura. Com mais de 500 canções profundas, de amor, fúria, mistério, beleza e humor, 10 anos depois de terminada a relação, John Baez escreveu e cantou Diamonds and Rust, uma reflexão comovente sobre o relacionamento com Dylan, um canto de amor, memórias, amarguras e metáforas, os diamantes, as belas recordações, na ferrugem, o sinal de dor, amargura e desilusão. 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

Há uns casos um bocado difíceis de explicar, pelo menos assim à primeira, como por exemplo existir um lote apreciável de bandas britânicas que, apesar de serem imprescindíveis na construção da história da música produzida no Reino Unido, no entanto nunca conseguiram conquistar o mercado norte-americano. E existem alguns nomes em relação aos quais não se encontra uma razão evidente para que tal tenha sucedido. Um deles é o dos T-Rex, de Mark Bolan, criados em 1967. Rapidamente se tornou pioneiro do movimento glam rock e, sobretudo, entre 1970 e 73, os T-Rex foram absolutamente esmagadores, conseguindo uma autêntica anormalidade. Tiveram uma sequência de 11 singles entre os 10 primeiros. Mas não se tratava de qualquer coisa. Estamos a falar de canções com uma arquitetura sonora que deixaria uma herança na qual muitos pegaram depois. Como este Get It On que trago hoje. E não fosse a morte prematura de Mark Bolan num acidente de viação em 1977, sabe-se lá onde chegaria mais. Possivelmente ao tal mercado americano que nunca percebeu o perfil britânico dos T-Rex, nem o papel determinante que a banda teve.

O grande circo místico, espetáculo musical brasileiro de 1983, é o retrato dos 100 anos de uma família tradicional austríaca e dona de um grande circo, numa mistura de música, balé, ópera, circo, teatro e poesia. O grande circo místico viria a ter uma versão cinema, rodada em Lisboa, com produção de Luís Galvão Teles e a colaboração do circo de Vítor Hugo Cardinali. A trilha sonora do espetáculo é da autoria de Edu Lobo e Chico Buarque, conjunto de canções, entre o erudito e o popular, ritmos e harmonias sofisticadas. Com a participação de grandes nomes da música do Brasil, Milton Nascimento, Simone, Zizi Posse, Gilberto Gil e Gal Costa, que marcou épocas e tendências com estilos vários, do visual hippie dos anos 60 até à tanga transgressora que usou na capa do disco Índia 1973. Esta canção narra a trajetória de uma artista de cabaré que troca a sua vida vibrante e a sua identidade por um amor feito casamento com um aristocrata. Ficou prisioneira numa vida previsível, de rotinas e sem paixão. É a história de Lili Brown, na voz de Gal Costa.

Há sempre aquelas bandas e aqueles músicos pelos quais temos uma preferência especial, independentemente de admitirmos que há outros melhores do que aqueles que preferimos. Donald Fagen, que juntamente com Walter Becker fundou os lendários Steely Dan, é um daqueles criadores de elite que integra a minha shortlist dos tipos geniais que gostam de ser discretos. Aqui nas memórias já tive a oportunidade de o mostrar, com e sem o Steely Dan, mas não resisto a um regresso ao álbum de estreia a solo The Nightfly, de 1982. Walk Between Raindrops, que tem Miami como cenário, é uma daquelas canções que um tipo só consegue fazer uma vez na vida, porque é preciso um estado de espírito muito raro para criar uma obra assim. A metáfora de andar entre os pingos da chuva é central na música. E falamos de um casal que vê as pessoas a correr para se abrigar da chuva nos grandes hotéis. No entanto, ao invés de se protegerem da chuva, eles escolhem caminhar entre os pingos, o que pode ser interpretado como uma metáfora para enfrentar juntos as adversidades da vida. Tal como a imagem do guarda-chuva aberto, mas não utilizado, reforça a ideia de que, apesar das dificuldades, encarar os desafios de mãos dadas é provavelmente a melhor solução.

Canções de Amores e Desamores foram as memórias desta semana. A paixão tumultuosa de Dylan e Baez que levou ao desenlace, Lily Brown, a mulher bailarina livre e feliz, castrada pelo casamento, e para fechar este ciclo, a paixão de Rui Veloso e Carlos T., o poeta letrista, com estados de alma feitos letras em canções. Simplifica o complexo, complica o que parece simples, descobre as palavras certas numa sátira certeira, a que se junta a habilidade única de Rui Veloso para combinar a riqueza das letras com melodias sedutoras. Paixão é do álbum Mingos e Samurais de 1990, uma letra repleta de imagens poéticas em que o amor não sobrevive sem afinidades, e em que as metáforas da canção são um exemplo. Contigo aprendi uma grande lição: não se ama alguém que não ouve a mesma canção.

Veloso no fecho de mais um compacto da semana da Memória de Elefante com Manuel Costa Monteiro e Mário Fernando. Vamos continuar com música até às notícias do meio-dia.

Temos estado em português no final desta manhã TSF de segunda-feira com Pedro Brunhosa, Carlos do Carmo e agora Sérgio Godinho. Utilizamos a informação ao meio-dia, depois no Prato do Dia com Fernando Neves vamos conhecer a Taberna da Maré em Portimão. Agora mais música com a voz dos The National, Matt Berninger.

Estamos já perto do meio-dia, altura em que vamos atualizar toda a informação. Neste final de manhã de segunda-feira, estivemos com Matt Berninger e agora o Solas Alam. Ficamos em português com Uma Vida a Menos, Ana Lua Caiano. Até às notícias.

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0: 8. Bom dia, são 11h58, menos uma hora nos Açores.
1: A Ministra da Justiça garante que não tem estados de alma. Rita Judis está tranquila depois de ter determinado uma investigação ao tempo em que o atual Ministro da Administração Interna, Luís Neves, foi Diretor Nacional da Polícia Judiciária. O Presidente da Associação de Diretores de Agrupamentos e Escolas Públicas espera que o Ministério da Educação esclareça o mais rápido possível se a plataforma de acesso ao ensino superior vai continuar aberta para os alunos que só hoje vão saber os resultados das reapreciações dos exames. A UEFA, a CONCACAF e também a Confederação Asiática de Futebol assinam uma carta contra o presidente da FIFA. As três confederações afirmam que o futebol não pertence a ninguém.
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0: O dia hoje é de sol em todo o território do continente. Ainda há pouco as temperaturas eram de 27 graus em Faro e em Lisboa, 24 no Porto e em Ponta Delgada e 26 no Funchal. Vamos avançar para o Jornal do Meio-Dia na TSF. Paula Dias.
1: A Ministra da Justiça assegura que está confortável com a avaliação interna que está a ser feita a Luís Neves. Rita Júdice determinou a realização de uma auditoria da Inspeção-Geral dos Serviços de Justiça à Polícia Judiciária e também uma avaliação interna à liderança de Luís Neves, na altura em que foi Diretor Nacional da Judiciária. Isto depois dos casos conhecidos que envolvem o atual Ministro da Administração Interna. Esta manhã em Lisboa, antes de uma cerimónia na sede da Polícia Judiciária, a Ministra da Justiça garantiu que não deixa que a credibilidade da Polícia Judiciária seja beliscada. Rita Júdice não vê qualquer questão no facto de um elemento do Governo estar a avaliar outro.
2: Não tenho esses estados de alma. A minha preocupação é defender as instituições, defender a Polícia Judiciária, que é uma entidade essencial do funcionamento do Estado. É essencial que a confiança que os portugueses têm e continuam a ter na Polícia Judiciária seja mantida e inatacável. E por isso é muito importante que estas entidades sejam auditadas e sejam verificadas, como aliás é natural que assim seja. Portanto, eu não tenho estados de alma, eu tenho uma única preocupação, que é proteger a Justiça, proteger a Polícia Judiciária.
1: Questionado também pelos jornalistas, o Diretor Nacional da Polícia Judiciária, Carlos Cabreiro, defendeu que a PJ não sai fragilizada com as investigações que estão a decorrer.
3: A Polícia Judiciária não fica manchada porque é uma instituição com provas dadas, com 81 anos de história, com cerca de 5 mil trabalhadores, que apesar de tudo e apesar das notícias que são dadas diariamente, continuam a trabalhar. Disso é bem demonstrativo os resultados que têm vindo a ser conseguidos nos últimos tempos, em todas as áreas de criminalidade, desde o tráfico de droga, criminalidade económica ou financeira, criminalidade informática. É algo que, e por isso o apelo que eu hoje faço é mesmo de serenidade interna, porque confio nas pessoas que fazem parte da Polícia Judiciária e a forma abnegada com que tratam esta matéria tem sido exemplar. E também alguma serenidade externa, porque tudo o que tinha que ser feito, tudo o que estamos a fazer em termos de averiguações, de auditoria, é algo que vai ser feito com a maior das transparências e com o maior rigor.
1: Sem adiantar prazos, o Diretor Nacional da Polícia Judiciária espera que os resultados destas investigações sejam conhecidos o mais rápido possível.
3: É algo que vamos fazer com serenidade, com muita competência, com muita transparência, com muita vontade de perceber tudo o que se está a passar à volta de problemas que estão a ser levantados, acreditando eu que estamos perante procedimentos que são garantidos e que nos oferecem confiança pela transparência que usamos nos nossos procedimentos.
4: A rapidez não é uma preocupação, mas sim conseguirem averiguar.
3: A rapidez é com certeza também uma preocupação, porque pretendemos o quanto antes ver esclarecido estas questões.
1: Diretora Nacional da Polícia Judiciária assegurou também que as averiguações e inquéritos em curso à contratação de empresas e gestão de bens apreendidos pela instituição vão permitir apurar todas as responsabilidades, independentemente das pessoas. Carlos Cabreiro, nestas declarações aos jornalistas, não esclareceu se falou diretamente com Luís Neves sobre as polémicas à volta do atual Ministro da Administração Interna, mas assegurou precisamente que todas as responsabilidades vão ser apuradas. Ainda há, nesta altura, escolas que não fixaram as pautas com as notas das reapreciações dos exames nacionais. A fixação estava prevista para sexta-feira, mas muitos fecheiros acabaram por não chegar a tempo às escolas e só hoje vão ser disponibilizados os resultados. Cristina Mota, porta-voz do movimento Missão Escola Pública, ouvida pela TSF, esclareceu que só numa escola em Rio Tinto há mais de 40 alunos sem acesso acesso aos resultados. Em São João da Madeira, as pautas só vão ficar disponíveis hoje.
5: Em São João da Madeira ainda não há pautas, por exemplo, de reapreciações. Vão ser fixadas ao que parece hoje. Portanto, para esses alunos só pode contar a partir do dia 2. Também temos uma publicação onde está uma escola que tem 46 alunos que não têm a nota. Foram fixadas, mas não têm a nota, as reapreciações não chegaram. Esses alunos têm de ter os 3 dias. Portanto, era muito importante também recolherem-se os dados. O Sr. Ministro disse que eram dezenas. Quando ele diz dezenas, nós acreditamos que será na ordem das centenas. Só nesta escola temos 46. Portanto, há de haver muitas mais. Era muito importante também sabermos efetivamente quantas notas é que estão em falta nas reapreciações.
1: Os alunos têm ainda 3 dias para formalizar a candidatura ao ensino superior. Cristina Mata explica que o prazo para os estudantes se candidatarem à universidade só começa a contar a partir do momento em que têm acesso às pautas.
5: O prazo de 3 dias conta desde o momento da fixação dos resultados. Ora, alunos que não tiveram ainda os resultados afixados, esse período ainda não começou a contar. Também não começou a contar para as escolas que optaram por apenas segunda-feira hoje a fazer a fixação das pautas e, portanto, o período começa a contar desde o momento da fixação dos resultados. Para os alunos que efetivamente viram as pautas afixadas na sexta-feira, portanto têm 3 dias, hoje é o último dia.
1: A TSF falou também com Filinto Lima, o presidente da Associação de Diretores de Agrupamentos e Escolas Públicas, pede ao Ministério da Educação que esclareça os estudantes sobre o que fazer, no caso dos alunos que só hoje conhecem os resultados. É essa uma preocupação de Filinto Lima.
6: Há aqui diferentes timings de conhecimento das classificações das reapreciações. Muitos alunos estiveram na sexta-feira, foi o grosso, alguns estiveram no sábado, e outros estão a ter hoje da parte da manhã nas escolas. Este tipo de situações, para não criar aqui injustiças e falta de equidade, pode estar aqui em causa, o Ministério da Educação tem que vir durante a manhã de hoje esclarecer os nossos alunos e as nossas escolas de como proceder nestes casos concretos.
1: A TSF questionou o Ministério da Educação, aguarda uma resposta numa questão que colocámos esta manhã. O eclipse solar, depois de amanhã, quarta-feira, ao final da tarde, vai reduzir a produção de energia solar em 45%. É uma estimativa da REN, Redes Energéticas Nacionais. Em comunicado, a REN afirma que o fenómeno vai provocar uma perda de geração solar estimada em 450 megawatts, o que representará cerca de 7% do consumo e 45% da produção solar do Sistema Elétrico Nacional prevista para esse horário, e estes são valores médios, sublinha a REN. A Redes Energéticas Nacionais acrescentou também que tem estado em colaboração com outros operadores europeus de redes de transporte de eletricidade a preparar o Sistema Elétrico Nacional para os efeitos do eclipse solar que vai acontecer depois de amanhã. A Rede Expressos vai reforçar a partir de 1 de setembro as ligações entre Lisboa e Sines, no distrito de Setúbal. Passa a haver novas paragens nas localidades de Comporta, Carvalhal, Melides e Alcácer do Sal. A empresa explica em comunicado que este reforço do número de autocarros na costa alentejana entre Lisboa e Sines inclui a passagem por Setúbal e a Vila Nova de Santo André, no concelho de Santiago do Cacém. A Rede Expressos destaca que este reforço dá resposta ao aumento de cerca de 60% de procura entre Lisboa Oriente e Sines no primeiro semestre deste ano, comparando com o mesmo período do ano passado. Além disso, foi tido em conta o número crescente de pedidos apresentados pelas autarquias e pelos passageiros nos últimos meses. Os horários e bilhetes já estão disponíveis em todos os canais de venda da Rede Expressos, com preços a partir de 2,95€ para viagens com origem ou destino nas novas paragens. Ainda por causa da recente crise migratória em Ceuta, as primeiras ministras da Itália e da Dinamarca assinam hoje um comunicado conjunto em que criticam a imigração descontrolada para a Europa, relacionando-a com o aumento da criminalidade e da violência sexual. Giorgia Meloni e Matt Frederiksen defendem as políticas migratórias que têm concretizado, políticas rigorosas, afirmam elas, acrescentando que ninguém pode ignorar os impactos negativos da imigração ilegal. O aumento dos índices de criminalidade criminalidade, a pressão sobre os serviços públicos que vão degradando a confiança dos cidadãos. Meloni e Frederiksen afirmam também neste comunicado que a situação é particularmente grave quando os imigrantes ilegais cometem crimes violentos, traficam droga ou se tornam responsáveis por violência sexual. As primeiras ministras da Itália e da Dinamarca consideram que nestas circunstâncias os cidadãos esperam ações concretas e é por isso que as duas chefes de governo apostam no aumento das deportações e defendem também a criação de mais centros de repatriamento em países terceiros. Juntas, as confederações de futebol da Europa, a FIFA, também da Ásia e da América do Norte e Central, a CONCACAF, assinam uma carta em que exigem à FIFA que assuma responsabilidades depois da tentativa de Gianni Infantino de vender os direitos comerciais dos campeonatos do mundo de futebol a privados. O presidente da FIFA justificou a proposta como uma falha de comunicação e prometeu uma investigação ao caso feita pelo próprio Conselho da FIFA, numa carta em que é assumida também uma crítica à gestão de Infantino. As três confederações de futebol sublinham que nenhuma federação foi convocada para a reunião da direção da FIFA, que aconteceu em Marrocos, e a ausência de um convite, entendem estas confederações, é mais um sinal de uma liderança individualizada de Gianni Infantino. Três em três, Oriol Dongmo, Jéssica Inchude e também Eliana Bandeira, as três atletas portuguesas estão qualificadas para a final do lançamento do peso nos europeus de atletismo que começaram esta manhã em Birmingham. As três atletas foram as primeiras a entrar em prova, conseguiram lançar para lá da marca de qualificação. Oriol Dongmo foi a melhor atleta nacional. As três estão agora na final do lançamento do peso, que está marcada para mais logo às 7 da tarde.
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2: Passam agora 15 minutos das 11 nesta final de manhã de segunda-feira. Quanto ao tempo para hoje, o Instituto Português do Mar e da Atmosfera prevê um dia com períodos de céu muito nublado, com boas abertas. Há previsão de alguns aguaceiros fracos e vento sudoeste entre os 20 e os 30 km/h, a rodar para o oeste e a tornar-se venenoso entre os 10 e os 20 km/h. Quanto à temperatura, esta hora em Ponta Delgada é de 23 graus, umidade relativa está situada nos 94%, a máxima prevista para hoje para Ponta Delgada é de 26 graus. Ficamos com a previsão do Instituto Português do Mar e da Atmosfera também para esta segunda-feira. Já a seguir, no regresso à música, Amy Winehouse, ainda Meghan Trainor e Ava Langley.
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1: Bom dia, são 11:30 nos Açores.
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0: São 11h58 nos Açores.
1: Há alunos que ainda não conhecem as notas das reapreciações dos exames nacionais do ensino secundário, sendo que é importante que o Ministério da Educação diga quantos são, até porque está em causa o acesso ao ensino superior.
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0: Temperatura a esta hora em Ponta Delgada é de 23 graus, umidade relativa está situada nos 94%. Agora ao meio-dia as notícias na sua TSF, a edição é de Cristina Pires.
1: Há alunos que ainda não conhecem as notas das reapreciações dos exames nacionais, é o que adianta a TSF, a porta-voz do movimento Missão Escola Pública, Cristina Mota, pede por isso que o Ministério da Educação esclareça quantos alunos estão nesta situação, até porque o prazo de 3 dias para os alunos apresentarem a candidatura ao ensino superior só começa a contar a partir do momento em que as notas das reapreciações são afixadas.
2: Era muito importante também recolherem-se os dados. O Sr. Ministro disse que eram dezenas. Quando ele diz dezenas, nós acreditamos que será na ordem das centenas. Só nesta escola temos 46. Portanto, há de haver muitas mais. Era muito importante também sabermos efetivamente quantas notas é que estão em falta nas reapreciações. O prazo de 3 dias conta desde o momento da fixação dos resultados. Ora, alunos que não tiveram ainda os resultados afixados, esse período ainda não começou a contar. Também não começou a contar para as escolas que optaram por apenas segunda-feira, hoje, a fazer a fixação das pautas e, portanto, o período começa a contar desde o momento da fixação dos resultados. Para os alunos que efetivamente viram as pautas afixadas na sexta-feira, portanto, têm 3 dias, hoje é o último dia.
1: Já o Presidente da Associação de Diretores de Agrupamentos e Escolas Públicas lembra que algumas escolas só receberam as pautas ontem, por isso os alunos só vão conhecer as notas hoje. Filinto Lima pede também por isso ao Ministério da Educação que esclareça os estudantes sobre o que devem fazer.
3: Há aqui diferentes timings de conhecimento das classificações das reapreciações. Muitos alunos estiveram na sexta-feira, foi o grosso, alguns estiveram no sábado, e outros estão a ter hoje da parte da manhã nas escolas. Este tipo de situações, para não criar aqui injustiças e falta de equidade, pode estar aqui em causa, o Ministério da Educação tem que vir durante a manhã de hoje esclarecer os nossos alunos e as nossas escolas de como proceder nestes casos concretos.
1: TSF já pediu esclarecimentos ao Ministério da Educação, mas até agora não obteve resposta. O investimento em habitação, financiado pelo Plano de Recuperação e Resiliência, o PRR, nos Açores, ronda os 65 milhões de euros e abrange 767 respostas habitacionais, nomeadamente 142 construções, 480 reabilitações e 145 lotes infraestruturados, segundo adiantou o Presidente do Governo na cerimónia de entrega de 12 apartamentos no aldeamento de São Pedro, na freguesia da Maia, concelho da Ribeira Grande. Os apartamentos 6 de tipologia T2 e 6 T3 foram atribuídos em regime de arrendamento com a opção de compra, que pode ser exercida após um ano de assinatura do contrato. As rendas a pagar, que variam entre os 395 e os 495 euros, serão, nesse caso, deduzidas ao montante a pagar pela aquisição do imóvel. Um modelo que, de acordo com o chefe do Executivo, citado pela agência Lusa, José Manuel Bolieiro, permite às famílias construir de forma gradual um percurso até à aquisição de habitação própria, através de uma partilha de custos e de corresponsabilidade no acesso à habitação. O concurso público para a atribuição dos apartamentos recebeu 201 candidaturas. A Polícia Judiciária deteve, fora de flagrante delito, em São Miguel, um homem com 46 anos, fortemente indiciado pela prática dos crimes de coação sexual, violação na forma tentada e violação de domicílio, sendo a vítima uma prima de 26 anos. Os factos que ocorreram no passado dia 6 de agosto foram denunciados pela própria mulher, tendo a investigação sido iniciada de imediato, culminando na detenção do suspeito no mesmo dia. O detido, com antecedentes criminais de idêntica natureza, depois de presente à autoridade judiciária competente para primeiro interrogatório, ficou em prisão preventiva. Uma simples caixa de sapatos pode ajudar quem não tem óculos adequados para ver o eclipse do sol na próxima quarta-feira. Pedro Ré, presidente da Associação Portuguesa de Astrónomos Amadores, deixa ainda outras sugestões com aquilo que tiver à mão.
4: Nós podemos fazer uma projeção simples da imagem do sol, utilizando um cartão com uma perfuração pequena e projetando a imagem do sol num ecrã ou no chão. E outra maneira é também utilizar uma caixa de cartão. Fazer uma perfuração de um dos lados de uma caixa de sapatos, depois tentar fazer uma abertura para nós conseguirmos espreitar lá para dentro da caixa de sapatos, e é só isso. Ou seja, a orientação da perfuração em direção ao sol é muito fácil porque podemos guiar-nos pela sombra que é projetada no chão, pela caixa, e depois nós temos que fazer uma abertura de um dos lados da caixa para poder espreitar lá para dentro. E não podemos ter a cabeça à frente do buraco, não é? Temos que fazer uma abertura lateral na caixa e depois fazer com que a imagem do pequeno orifício seja projetada no final, no fundo da caixa.
5: Mas como é que se aponta um dos buraquinhos para o sol sem olhar para lá?
4: Guiamos a direção do sol pela sombra que ela projeta no chão. E estamos de costas. É por isso é que é completamente seguro, não é? E conseguimos assim poder espreitar para dentro da caixa e ver a imagem projetada. É aquilo que se chama uma câmara escura ou pinhole, não é? A imagem parece invertida, mas conseguimos ver perfeitamente uma imagem pequena do sol projetada, como se fosse um crescente, dentro da caixa.
5: Há outras formas de observar sem óculos?
4: Podemos também fotografar o chão a partir dos pequenos orifícios da copa de uma árvore que projetam os crescentes no chão. Isso também é uma maneira de se fotografar indiretamente ou de observar indiretamente as fases do eclipse à medida que ele vai progredindo.
1: Pedro Ré, entrevistado pela jornalista da TSF, Guilhermina Sousa, reforça que quem quiser olhar diretamente para o sol tem de usar os óculos próprios e isso vale para todos os dias, haja ou não eclipse.
4: Nós nunca devemos olhar para o sol, não é? Se olharmos para o sol provoca logo um desconforto porque é uma luz muito intensa e nós, por tendência, nunca fazemos isso. Podemos olhar para o sol se tivermos filtros, se a filtragem for adequada e for certificada. Ou seja, não basta reduzir a intensidade luminosa, é também necessário filtrar as radiações que nos são prejudiciais.
5: Não há aqui nenhuma diferença na radiação durante o eclipse? Não é maior nem menor? É igual? Nunca devemos.
4: Não há nenhuma diferença.
1: Nos Açores, o eclipse será parcial e está previsto para as 17h30 da próxima quarta-feira. O momento decisivo será por volta das 18h30.
6: À hora do almoço, ficamos a conhecê-los melhor através da música.

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1: E agora passam 7 minutos do meio-dia, na altura, como é habitual às segundas-feiras, de ficarmos com o espaço de opinião. Às segundas-feiras, assina este espaço de opinião o jornalista Miguel Carvalho.
2: Tem um discurso musculado e agressivo. Detesta ser contrariado em direto, como se os canais de televisão fossem a sua travessa do fala-só, e ele uma figura caricata a fazer lembrar os tolos que levantam a voz na rua só para se ouvirem. Quando não gosta de manifestações nem opiniões pró-Palestina, é vê-lo a insultar os participantes em comícios de terroristas e a chamar-lhes altifalantes do Hamas. Desanca jornalistas, ativistas, políticos e outras personalidades das redes sociais à imprensa como se fosse dono disto tudo. Um dos passatempos favoritos do Sr. Embaixador de Israel é a revista de imprensa que faz em tom azedo quando as notícias sobre Israel ou Gaza o indispõem. Tendo em conta o caráter genocida do seu governo, espanta que não passe a vida nesses preparos. Mas claro, é para isso que servem os influencers de pacote, tudo incluído. O Sr. Embaixador também repreende os jornalistas por causa das perguntas que eles não fazem aos inimigos de Israel e gostava que o governo e as autarquias proibissem a entrada de artistas ou figuras públicas incómodas ao seu palato. Portugal ainda não é a faixa de Gaza, mas as palavras e ações do Sr. Embaixador são o postal ilustrado do que nos calharia em sorte se a geografia fosse outra. Nos meios diplomáticos, comenta-se que o Sr. Embaixador anda a esticar-se, presta-se a demasiadas liberdades oratórias e a inusitadas pressões no cargo que ocupa. Por muito menos, uma antiga embaixadora da Síria foi devolvida à precedência há uns anos. O ministro dos Negócios Estrangeiros, Paulo Rangel, já o repreendeu por causa de uma declaração desajustada sobre Portugal, mas isso são cócegas para quem negou o conteúdo de relatórios das Nações Unidas sobre a fome em Gaza e agora torceu de tal forma um documento da Unicef que a verdade ia morrendo asfixiada. O Sr. Embaixador de Israel diz-se incomodado com o antissemitismo cá do Burgo. Detesta que o apoquentem com dados da ONU, da Organização Mundial de Saúde ou estatísticas de crianças mortas e jornalistas assassinados. Pudesse ele e todas as instituições similares já seriam territórios ocupados. À boa maneira israelita. Não sei o que é preciso mais para que o Sr. Embaixador de Israel seja declarado persona non grata em Portugal, dada a sua já longa lista de patranhas, interferências e insultos. Ah, mas uma coisa sei. Fosse ele um indiano da Uber Eats ou uma suposta refugiada de servir à mesa e já o Chega o tinha mandado para a sua terra. Com os grandes e fortes, porém, o menino rabino das televisões e dos TikToks não se mete. Nesses casos, só está mesmo disponível a versão castrati de recreio. Logo agora que precisávamos de alguém que fizesse Portugal grande outra vez.
1: Às segundas-feiras, a opinião na Associação CIAF do jornalista Miguel Carvalho.

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1: Há pouco ficámos com Tell Me de Berg, agora de volta à música, o Chicago e também David Bowie.

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0: Boa tarde, é meio-dia e meia nos Açores. E a esta hora ficamos com o humor de José Pedro Silva, em Parece Mentira.
1: Bonita a história do Cedro do Bussaco no Jardim do Príncipe Real, em Lisboa. É sobretudo bonita se precisarmos de fazer um programa de verão, assim com um tema mais ligeiro, daqueles que nos limpam o espírito e a alma das notícias do quotidiano, que está de todo. As histórias deviam ser todas como a desta árvore, velha e manhosa. Repare-se, desde logo, que não é um cedro. É um cipreste. E chegamos assim à primeira qualidade desta planta centenária. Gozar com as pessoas, sobretudo com aquelas que gostam de exibir os seus conhecimentos em tudo, até em botânica. Quando dizemos que é um cedro do Bussaco, nem nos dão tempo, atiram logo. É um cedro, claro, vê-se logo pelo tronco e pela raiz. Dizem com tanto vigor e tamanha certeza que acabamos por saltar aquela parte em que se explicava que é um cipreste. Fica cedro. E avançamos então para a segunda qualidade desta árvore, que é continuar a gozar com as pessoas, tudo graças ao seu nome científico, Cupressus lusitânica, que leva naturalmente a crer-se numa origem lusitana, pois vem do México. Está uma árvore no Príncipe Real a gozar com quem passa há 150 anos. Talvez as grades que hoje em dia a protegem sejam para o caso de alguém se passar com a brincadeira e ir pedir explicações ao cedro do Bussaco, que nem é cedro, nem do Bussaco. Já agora, também não fica no Jardim do Príncipe Real, porque o nome oficial é Jardim França Borges. Nada ali é real, o príncipe também deve ser um jagunço. Esta árvore brincalhona terá sido plantada depois da construção do Patriarcal, 1864, que é o depósito que ali está por baixo e que fazia a distribuição de água do aqueduto para a baixa da cidade. Há uma explicação mais técnica e também mete uma catedral que ardeu, mas este resumo chega perfeitamente para uma crónica de humor. Para um mestrado sobre o tema, é melhor procurar mais informação. Quando o cipreste Guzão nasceu, reinava Dom Luís I, que também não é Dom Luís I. É Luís Filipe Maria Fernando Pedro de Alcântara António, Miguel Rafael Gabriel Gonzaga Xavier Francisco de Assis, João Augusto Júlio Valfando. Só? Não! Ainda se pode acrescentar Saxe Coburgo Gotha de Bragança e Bourbon. Há quem inveja a vida da nobreza, mas nem imaginam o que eles passam quando vêm num formulário nome completo.
0: Parece mentira, José Pedro Silva, humor na Source TSF, também já a seguir a música nacional com Beatriz Pessoa e Capicua com Toti Samedes.

poeta palestiniano Marwan Mahoul escreveu: para escrever um poema que não seja político, devo escutar os pássaros. Mas para escutar os pássaros, é preciso que cesse o bombardeamento.

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0: Estava eu a dizer, ficamos com música nacional, com Beatriz Pessoa há pouco, também Capicua e Toti Samed e ainda Rapaz Ego. Agora, a altura para ficarmos com a edição de Negócios em Português.

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1: Vamos já seguir para o Negócios em Português, que está a passar em reposição durante este verão, edição de Ana Maria Ramos.
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2: Marrakech vai acolher este ano o Congresso da Associação Portuguesa das Agências de Viagens e Turismo, mas em ano de finalizar o mandato, enquanto presidente da APAV, Pedro Costa Ferreira fez saber no fecho do último congresso na Ilha das Flores de Lótus que Macau será, ao longo de 2026, o foco das promoções de destino desta associação.
3: Macau e a APAV decidiram que não devem parar. E é por isso que vos transmito com muita alegria que decidimos Macau e a APAV que Macau seja o destino preferido internacional da APAV ao longo de 2026. O destino preferido é um programa muito amplo que tem duas partes fundamentais. Um é de comunicação e marketing, que significa que em todas as nossas presenças nós teremos Macau junto connosco e, portanto, temos essa comunicação, mas depois é a determinação de uma agenda que é aberta no primeiro dia e que cabe lá tudo o que o destino e a APAV puderem colocar. Ora, nós sabemos que vamos lá colocar a presença de Macau na BTL, a nossa presença com Macau na Fitur, a nossa presença na MIT, um e-learning em Portugal e, pela primeira vez, de acordo com o trabalho de APAV na ECTA e de Macau juntamente connosco na ECTA, vamos lançar o e-learning de Macau na Alemanha, na Finlândia e nos Países Baixos. Este e-learning é um ensaio que visa, neste trabalho de Macau e da tentativa de penetrar outros mercados emissores, nomeadamente os europeus, o que se pretende é que se alargue a todos os países europeus da ECTA. E é para isso que vamos trabalhar. Não posso estar mais feliz, vocês sabem disso, sabem também da minha condição de último mandato. Eu trabalho há muitos anos com muitos destinos turísticos e não vejo capacidade organizativa melhor que a de Macau. É o sentido de colaboração, é a percepção do que é que nós queremos e depois a capacidade de realizar aquilo que nós sonhámos ou aquilo que nós combinámos. Não há igual e do ponto de vista do relacionamento anual, eu devo dizer que temos duas regiões de turismo que são exemplo de boas práticas, a Madeira em Portugal e Macau no mundo, como a nossa melhor porta de entrada para o mercado da China e tentando também a APAV ser ela própria porta para a entrada de Macau e da China em Portugal, na Europa e nos PALOPs, nos países de expressão oficial portuguesa. Há muitas marcas visíveis desse trabalho. Ao longo dos anos, a Macau esteve na BTL connosco, já vamos para o terceiro ano com o Macau na Fitur, na Feira de Turismo Espanhola, exatamente pela nossa função de porta de entrada de Macau e da China no contexto europeu. Temos vindo à MIT Macau há vários anos com delegações quer de agências de viagens portuguesas, quer de agências de viagens espanholas, quer de associações espanholas, quer de associações da nossa Confederação Europeia, a ECTA.
2: Com Macau na bagagem para levar o destino à Europa e aos países de expressão portuguesa, a APAV já marcou o próximo congresso para a cidade marroquina de Marrakech em dezembro de 2026.
1: Ana Maria Ramos com o Negócios em Português.
4: E agora ficamos praticamente a 10 minutos da uma e já a seguir até às notícias, música dos McFadden and White Earth e o tema Ain't No Stopping Us Now. À uma vamos atualizar também as notícias na Associação TSF.
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0: Boa tarde, é meio-dia e 59 nos Açores.
1: Há alunos que ainda não conhecem as notas das reapreciações dos exames nacionais do ensino secundário, sendo que é importante que o Ministério da Educação diga quantos são, até porque está em causa o acesso ao ensino superior.

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2: A temperatura a esta hora em Ponta Delgada é de 23 graus, a umidade relativa está situada nos 94%. Agora há uma às notícias com a edição de Cristina Pires.
3: Alunos que ainda não conhecem as notas das reapreciações dos exames nacionais do ensino secundário, é o que adianta a TSF, a porta-voz do movimento Missão Escola Pública, Cristina Mota. Pede por isso que o Ministério da Educação esclareça quantos alunos estão nesta situação. Além disso, adianta que o prazo de 3 dias para os alunos apresentarem a candidatura ao ensino superior só começa a contar a partir do momento em que as notas das reapreciações são afixadas.
4: Era muito importante também recolherem-se os dados. O Ministro disse que eram dezenas. Quando ele diz dezenas, nós acreditamos que será na ordem das centenas. Só nesta escola temos 46. Portanto, há de haver muitas mais. Era muito importante também sabermos efetivamente quantas notas é que estão em falta nas reapreciações. O prazo de 3 dias conta desde o momento da fixação dos resultados. Ora, alunos que não tiveram ainda os resultados afixados, esse período ainda não começou a contar. Também não começou a contar para as escolas que optaram por apenas segunda-feira, hoje, a fazer a fixação das pautas e, portanto, o período começa a contar desde o momento da fixação dos resultados. Para os alunos que efetivamente viram as pautas afixadas na sexta-feira, portanto, têm 3 dias, hoje é o último dia.
3: Já o Presidente da Associação de Diretores de Agrupamentos e Escolas Públicas lembra que algumas escolas só receberam as pautas ontem, por isso os alunos só vão conhecer as notas esta segunda-feira. Filinto Lima pede também por isso ao Ministério da Educação que esclareça aos estudantes sobre o que devem fazer.
5: Há aqui diferentes timings de conhecimento das classificações das reapreciações. Muitos alunos estiveram na sexta-feira, foi o grosso, alguns estiveram no sábado, e outros estão a ter hoje da parte da manhã nas escolas. Este tipo de situações, para não criar aqui injustiças e falta de equidade, pode estar aqui em causa, o Ministério da Educação tem que vir durante a manhã de hoje esclarecer os nossos alunos e as nossas escolas de como proceder nestes casos concretos.
3: A TSF já pediu esclarecimentos ao Ministério, mas até agora não obteve resposta. O investimento em habitação financiado pelo Plano de Recuperação e Resiliência, o PRR, nos Açores, ronda os 65 milhões de euros e abrange 767 respostas habitacionais, nomeadamente 142 construções, 480 reabilitações e 145 lotes infraestruturados, segundo adiantou o Presidente do Governo na cerimónia de entrega de 12 apartamentos no aldeamento de São Pedro, na freguesia da Maia, Conselho da Ribeira Grande. Os apartamentos 6 de tipologia T2 e 6 T3 foram atribuídos em regime de arrendamento com opção de compra, que pode ser exercida após um ano da assinatura do contrato. As rendas a pagar, que variam entre os 395 e os 495 euros, serão nesse caso deduzidas ao montante a pagar pela aquisição do imóvel. O modelo que, de acordo com José Manuel Bolieiro, o chefe do Executivo, citado pela agência Lusa, permite às famílias construir de forma gradual um percurso até à aquisição de habitação própria através de uma partilha de custos e de corresponsabilidade no acesso à habitação. O concurso público para a atribuição dos apartamentos recebeu 201 candidaturas. A Polícia Judiciária deteve fora de flagrante delito em São Miguel um homem com 46 anos, fortemente indiciado pela prática dos crimes de coação sexual, violação na forma tentada e violação de domicílio, sendo a vítima uma prima de 26 anos. Os factos que ocorreram no passado dia 6 de agosto foram denunciados pela própria mulher, tendo a investigação sido iniciada de imediato, culminando na detenção do suspeito no mesmo dia. O detido, com antecedentes criminais de idêntica natureza, depois de presente à autoridade judiciária competente para primeiro interrogatório, ficou em prisão preventiva. Uma simples caixa de sapatos pode ajudar quem não tem óculos adequados para ver o eclipse do Sol na próxima quarta-feira. Pedro Ré, o presidente da Associação Portuguesa de Astrónomos Amadores, deixa ainda outras sugestões com aquilo que tiver à mão.
6: Nós podemos fazer uma projeção simples da imagem do Sol, utilizando um cartão com uma perfuração pequena e projetando a imagem do Sol num ecrã ou no chão. E outra maneira é também utilizar uma caixa de cartão. Fazer uma perfuração de um dos lados de uma caixa de sapatos, depois tentar fazer uma abertura para nós conseguirmos espreitar lá para dentro da caixa de sapatos, e é só isso. Ou seja, a orientação da perfuração em direção ao Sol é muito fácil, porque podemos guiar-nos pela sombra que é projetada no chão, pela caixa, e depois nós temos que fazer uma abertura de um dos lados da caixa para poder espreitar lá para dentro. E não podemos ter a cabeça à frente do buraco, não é? Temos que fazer uma abertura lateral na caixa e depois fazer com que a imagem do pequeno orifício seja projetada no final, no fundo da caixa.
7: Mas como é que se aponta um dos buraquinhos para o Sol sem olhar para lá?
6: Guiamos a direção do Sol pela sombra que ela projeta no chão. E estamos de costas. É por isso é que é completamente seguro, não é? E conseguimos assim poder espreitar para dentro da caixa e ver a imagem projetada. É aquilo que se chama uma câmara escura, ou pinhole, não é? A imagem parece invertida, mas conseguimos ver perfeitamente uma imagem pequena do Sol projetada, como se fosse um crescente, dentro da caixa.
7: Há outras formas de observar sem óculos?
6: Podemos também fotografar o chão a partir dos pequenos orifícios da copa de uma árvore que projetam os crescentes no chão. Isso também é uma possível, é uma maneira de se fotografar indiretamente ou de observar indiretamente as fases do eclipse à medida que ele vai progredindo.
3: Pedro Ré, entrevistado pela jornalista da TSF, Guilhermina Sousa, reforça que quem quiser olhar diretamente para o Sol tem de usar os óculos próprios. Isso vale para todos os dias, haja ou não eclipse.
6: Nós nunca devemos olhar para o Sol, não é? Se olharmos para o Sol, provoca logo um desconforto, porque é uma luz muito intensa e nós, por tendência, nunca fazemos isso. Podemos olhar para o Sol se tivermos filtros, se a filtragem for adequada e for certificada. Ou seja, não basta reduzir a intensidade luminosa, é também necessário filtrar as radiações que nos são prejudiciais.
7: Não há aqui nenhuma diferença na radiação durante o eclipse? Não é maior nem menor? É igual? Nunca devemos?
6: Não há nenhuma diferença.
3: Nos Açores, o eclipse será parcial e está previsto para as 17h30 da próxima quarta-feira. O momento decisivo será por volta das 18h30.

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1: À hora do almoço, ficamos a conhecê-los melhor através da música.

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1: Passam agora 8 minutos da 1 e já a seguir ficamos também com a reposição da Escuta do Mundo com o Nuno Artur Silva.

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2: 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Bem-vindos à Escuta do Mundo. Hoje são nossos convidados Pedro Brunhosa, músico, e Ricardo Alexandre, jornalista, editor de política internacional e agora autor de um livro, Tudo Sobre o Irão, uma edição acabada de sair e já a caminho da segunda edição, uma edição da Ideias de Ler. Bem-vindos.
3: Obrigado.
2: Pedro, acabaste de editar, lançar este ano, um nono álbum de originais com o título In Verbo, aqui uma mistura da palavra inverno, imagino, e da palavra verbo, a palavra, não é? Portanto, numa altura em que, de facto, as palavras nas tuas canções ganham neste disco uma dimensão diferente. A própria voz está mais rouca, está mais a dizer, às vezes, do que a cantar, não é?
4: Sim, a palavra... Em primeiro lugar, obrigado pelo convite e muito grato por estar aqui com o Ricardo também. Aquilo que se passa com a palavra é extraordinário, porque nós vivemos uma época de tecnologia profunda, do gáudio da tecnologia, e por outro lado, com o acesso a quantidades inomináveis de conhecimento, e a humanidade tem-se visto perder o seu tempo a buscar vídeos, eu diria, que a menorizam, não é? Passamos da grandeza à mediocridade, quando poderíamos fazer o contrário. E a palavra tem sido esta... No princípio era o Logos, não é? E o Logos no sentido de razão, de descoberta, de procura. E a palavra na poesia tem sempre a vantagem de ser uma entidade múltipla, que cada um recebe e lê à sua maneira. E por outro lado, a poesia diz aquilo que a palavra comunicacional não diz, não é? Nós podemos relatar um acontecimento e podemos relatar uma morte trágica, mas expressar a dor que essa morte representa, só a poesia, só a música pode fazer. Este disco é um bocadinho esse resgate da palavra, para meu uso pessoal. Não estou a salvar a humanidade, estou a salvar a mim. De recolocar a palavra enquanto instrumento da canção, porque é uma das partes, a canção, uma parte literária e uma parte musical, recolocá-la no centro.
2: É também esta altura em que tu lanças dois livros, um precisamente com todas as letras das tuas canções, que tem no título a palavra noite, que é uma palavra que se instalou, digamos, como um conceito dominante neste último disco, e que tu escolheste também, Vem Abrir a Porta à Noite, como o título para a coletânea das tuas canções, com um belo prefácio da Lídia Jorge, que acompanha outro livro, que é o Cancioneiro, onde tu reúnes as partituras, cifras e letras. Chegou o momento da tua carreira, chamemos carreira, embora seja uma palavra que às vezes nós não gostamos, chegou o momento em que sentiste, é o momento de fazer a edição das partituras e das letras?
4: Repara, fez 30 anos sobre o lançamento do primeiro disco, são 9 discos, eu creio que o décimo iniciará, até pela própria numeração, este zero árabe, que é um conceito belíssimo, iniciará uma nova fase. Estava na altura de fazer um repositório das canções e das partituras. As partituras, porque muita gente as solicita, não é? E é complicado tu teres versões que sejam de facto fiéis com o que está gravado. Não só a harmonia, mas também linhas de baixo, guitarras, etc. E as letras, e, digamos, a lírica, umas mais poéticas, outras
2: mais cruas.
4: Mais cruas. Mas é uma coletânea de todas elas, não é? Portanto, aí não falha nenhuma, nomeadamente de canções que eu escrevi para terceiros, não é? Está aí tudo.
2: Sim, todas as tuas canções de todos os teus álbuns são letra e música tua?
4: Todas, à exceção de... duas músicas do meu irmão Paulo, duas letras do meu irmão Paulo, no álbum Viagens, e uma da letra da Regina Guimarães.
2: O álbum Viagens, 1994, lembro-me muito bem de o ouvir pela primeira vez, curiosamente...
4: Onde é que estavas?
2: Sei exatamente onde estava nesse 25 de Abril, porque estava, imagina, no estúdio da Rádio Comercial, com o Herman José, e o Herman tinha acabado de receber o teu disco, e lembro-me dele a abrir o disco e a pô-lo para ouvir, e de olharmos os dois um para o outro e dizer, Tenho essa memória muito viva.
4: Que bonito.
2: Porque era um momento em que gravávamos na Rádio Comercial as Crónicas do Humor. Eu estava lá com ele.
4: Exatamente.
2: E ele estava a desembrulhar o correio que tinha chegado. E lembro-me exatamente desse momento. E como aquilo era um som absolutamente novo, não é? Com uma produção maravilhosa, aquela sonoridade daquele músico que colaborou com o Prince. Como é que se chama?
3: Matthew Parker.
2: Matthew Parker. Matthew Parker. E toda aquela som de aqueles sopros incríveis, não é?
4: Era um disco muito concentâneo com uma certa com uma realidade acústica na altura que não era praticada em Portugal. E eu creio que aquele disco naquela altura só podia ter sido feito por alguém que estivesse simultaneamente com o pé no rock, porque tem aquela crueza da sonoridade, os baixos, as baterias, etc., mas que tivesse também um braço no jazz, porque existe ali uma transparência que só o jazz é que consegue. Além disso, os arranjos, não é? São arranjos extremamente jazzísticos, colocados ao serviço de uma funcionalidade imediata, não só da dança, corporal, é um disco muito físico.
2: Sim, sim.
4: E por outro lado tem uma poética, creio eu, que começa a abordar temas. Olha, um dos temas cruz que a poética de Viagens aborda é a noite, é o sexo, é a sida, a problemática da sida, que na altura estava na hora.
2: E era um disco de dança que não era assim tão comum na música portuguesa.
4: Não, não era. Falava-se de sexo sem falar, não é? Dizendo aquelas, sabes, espécie de menino da lágrima.
2: Ricardo Alexandre, o nosso convidado também. Ricardo, editor e comentador de política internacional aqui desta casa, da TSF, apresenta aqui vários programas, desde logo o Estado do Sítio e o Mapa Mundo. Tem estado, obviamente, embrenhadíssimo na política internacional e começaste a escrever já há muito tempo um livro sobre o Irão.
3: Sim, mas eu posso recuar tipo 40 anos?
2: Por favor, sim.
3: Agora, porque acho que não há melhor ocasião que isto. Eu há uns 40 anos, se calhar a fazer este ano ou no próximo ano, estava a fazer um fanzine com um professor do Instituto de Línguas de Inglês, onde andava no Porto, que era o Encounter English, que era um professor chamado Paul Muse. E comecei com esse professor e outro com quem fazíamos o fanzine, comecei a fazer aquelas coisas que para um miúdo de 16 anos era espetacular, que era sair com os mais velhos e beber umas cervejas ao sábado à tarde. Sendo que o Paul Muse vivia na Rua do Sol. O que é que acontecia na Rua do Sol? Era a rua onde era feito o jornal Metro, do Nuno, dirigido pelo Nuno Abrunhosa,
2: pelo irmão do Pedro.
4: E pelo Paulo Abrunhosa, diretor era o Nuno.
3: E eu acho que me cruzei uma outra vez em alguma festa em que vi o Pedro. Depois vi o Pedro também com o School Jazz Orchestra.
4: Exato.
3: Eventualmente no Meia Cave, quando Meia Cave era uma sala de espetáculos muito, muito, com muito poder, power, se quiseres, no Porto da altura. E depois, quando se está para sair o Viagens, eu era correspondente do SET no Porto. Mas era assim uma espécie de correspondente de Atlardes, porque entretanto tinha sido convidado para vir trabalhar para a Rádio para Lisboa, então andava entre lá e cá, como agora, aliás. E deu-me a incumbência de fazer uma entrevista por telefone com o Maceo Parker.
2: Ah.
3: E é a primeira entrevista que sai sobre o álbum Viagens com o Maceo Parker.
2: Para o SET,
3: sou o que eu faço. E pronto, e depois que conheci o Pedro a falarmos pessoalmente, também sei onde. Aí fui entrevistá-lo para o SET. E marcamos encontro no Café na Praça, que era do Paulo. Que era do Paulo, do irmão do Pedro. E o Pedro chegou com duas cadelas, ou uma cadela, dálmatas.
4: Não, eram boxers.
3: Boxers. Iggy e o Zappa. E o Pop. Iggy e o Pop. Eu sabia que tinha a ver com isso.
2: Está aqui sinalizada a memória. Portanto, são duas pessoas do Porto. Tem aqui dois portistas, sem dúvida. E então vamos para o teu livro, Ricardo. Tudo sobre o Irão. É um livro que tu estavas a preparar há muito tempo, antecipando que alguma coisa ia acontecer.
3: Sim, o convite partiu do Henrique Pinto Mesquita, o editor da Ideias de Ler. Eu já tinha publicado uma coisa sobre o Irão há uns 20 anos, na altura, um livro chamado Irão, o País Nuclear, que saiu pela Âmbar, com prefácio do Dr. Jorge Sampaio, na altura, muito focado na reportagem que fiz então ao serviço da Antena 1 no Irão, na altura, muito baseado no problema nuclear. Este livro vai buscar alguns desses textos, mas estão obviamente trabalhados, porque entretanto aconteceu muita coisa com aquelas pessoas com quem eu falei na altura. E esse foi o meu primeiro momento de reportagem no Irão. Depois tive outro momento de reportagem no Irão em 2015, e portanto, quando o convite surgiu em fevereiro do ano passado, eu primeiro pensei em não aceitar a ideia. Depois tentei trabalhar com a editora a possibilidade de fazer uma viagem ao Irão, e isso foi aceito, e portanto comecei a trabalhar no livro, nessa altura, março, abril, primavera do ano passado. Claro que sabia que isto, a tensão era crescente entre o Irão, Israel...
2: Mas não imaginavas que viesse a acontecer o que efetivamente aconteceu?
3: O que aconteceu agora, exatamente agora, talvez não, mas percebemos que poderia acontecer desde logo a partir de junho, quando aconteceu a chamada Guerra dos 12 Dias. E foi nessa altura que me foi recusado o visto, porque a ideia era ter voltado lá nessa altura, mas não me foi dada nenhuma explicação oficial, mas a utilização da base das Lajes, digamos que não ajudou nada a que as autoridades iranianas me dessem o visto. A embaixada da
2: mostra República... que, obviamente, eles reparam e sinalizam. Sim, tudo, o mais pequeno gesto.
3: Mas também te devo dizer que foi genuíno o empenho e a ajuda que eu tive da embaixada, do pessoal da Embaixada do Irão aqui em Portugal para eu conseguir o visto.
2: Este teu interesse pelo Irão, sentes tu da política internacional total, porque é que te tens focado tanto no Irão?
3: Pela centralidade que o Irão acaba por ocupar nas relações internacionais e na dinâmica que existe nas relações internacionais, por ser, se calhar, o país que, sendo uma civilização milenar, tem esse contexto de atualidade muito, muito presente, por ser um país que acaba por ser decisivo para explicar o momento que estamos a viver nesta altura. Não é?
2: E achas que o futuro do mundo se joga muito no que vai acontecer nos próximos tempos aqui?
3: Eu acho que o futuro do mundo se joga muito em vários pontos ao mesmo tempo, e tendo em conta o que vai acontecer. Porque nós podemos dizer exatamente o mesmo pelo que se está a passar no leste da Europa, não é?
2: Na Ucrânia,
3: no Donbass. Podemos, de facto...
2: Eventualmente Taiwan, um dia destes.
3: Era aí que eu queria chegar. É evidente que o que pode acontecer no mundo pode ser influenciado pelo que está a acontecer agora no Irão, e no Líbano, e em Gaza, mas também será certamente influenciado pelo que possa vir a acontecer em Taiwan. Pensando eu, com toda a modéstia, mas creio que aquilo que pode acontecer vir a acontecer em Taiwan nos anos mais próximos não pode ser dissociado da forma como esta guerra está a acontecer, do que aconteceu em Gaza, do que aconteceu na Ucrânia.
2: É aquela ideia de, bom, os americanos dizem...
3: Se outros fizeram, nós também podemos fazer.
2: Exato, ou seja, vocês ficam com a Ucrânia, nós ficamos com o Médio Oriente e a China fica com Taiwan. A repartição do mundo em três.
3: Eu não sei se alguma vez os Estados Unidos vão ficar com o Médio Oriente. O Médio Oriente é demasiado complexo para ser de algum modo colonizado por um pretenso imperador dos tempos modernos.
2: Aquela ideia da América do Sul, a América toda até à Groenlândia.
3: Eu acho
2: essa divisão da terra.
3: Isso já é diferente, não é? A intenção e a estratégia da atual administração passa por isso, não é? Pelo controlo do que eles chamam as Américas. Que também é algo que não se percebe muito bem a partir do momento em que tu tens países com a dimensão que tens, seja na América do Norte, o Canadá,
2: Brasil,
3: na América Central, o México, ou na América do Sul, o Brasil, ou a Argentina, não estou propriamente a ver como é que alguém se vai arrogar ao direito de controlar seja o que for. Mas para esta administração, importante é controlar o petróleo. Controlando o petróleo da Venezuela, como parece que já estão a controlar, querendo controlar o petróleo do Irão como querem controlar, estando a Rússia com uma guerra em mãos, os Estados Unidos aparecem perante a China com uma capacidade negocial muito superior para o que queiram negociar com a China.
2: Pedro, os temas da política não estão de todo ausentes da tua obra, nunca estiveram, e agora estão, parece-me, ainda mais presentes. Tu tens, de facto, letras que remetem para situações de conflito, para guerras, é uma coisa que ocupa o teu tempo, até como ativista, porque tu tens dado sempre a cara numa série de situações, não é?
4: Sabes que não se pode viver aliado do concreto, não é? E do... Esta coisa de nós somos nós e o nosso ambiente, não é? Esta frase mítica do Gassé. Mas, de qualquer forma, eu creio que a obra do artista, se me permites esta palavra, que é bastante... Até pode ser pejorativa em alguns casos. Mas aquele que produz arte, aquele que cria, a obra deve ser distante de uma certa factualidade. Porque senão perde o seu caráter mágico, o seu caráter transcendente. Mas é irresistível, em dada altura, não estar completamente avassalado pelo horror que se passa no mundo. Eu recordo-me, por exemplo, no Viagens, eu tenho uma canção que se chama Mais Perto do Céu, que é sobre a guerra do Kosovo. É um rap, é dos primeiros portugueses, dos rapos a existir no país, a ter algum impacto, e começa logo com Enquanto Eu Te Escrevo, Sarajevo Morre Lento, Uma Morte Amordaçada, No Silêncio dos Tiros e Na Paz da Granada, e vai por aí fora o poema. Mas o Talvez Foder, tem, há mortos na Palestina, há feridos em Israel, conversações que não saem do papel, há fascistas em Berlim e Moscou, é o discurso que de velho se faz novo. Mas o que eu acho é que essas canções, apesar de tudo, e o Talvez Foder não foi incluído no Viagens de propósito, porque vampirizaria o disco do ponto de vista utilitário, não é?
2: Achas que as pessoas ficaram a falar muito tempo sobre isso e menos sobre as qualidades musicais do disco, não é?
4: Claro. Porque é uma música de tal maneira fraturante em todos os aspectos, e depois o uso desta palavra que acaba por ser banalizada, e ainda bem, porque é a coisa menos obscena na música, não é? Uhum. As atrocidades que a música depois narra, essas sim são obscenas, e aquela palavra é uma ironia. Então o que é que nós andamos aqui a fazer? Andamos todos distraídos, no fundo. Mas eu sei que iria vampirizar. Mas o que eu te quero dizer é...
2: Teve uma importância enorme, até na contestação social, ao governo de Cavaco Silva, na altura, já certo. Em fase final, não é?
4: Porque é uma música com uma postura, uma atitude frontal de confronto, não é? E nesse sentido, quando eu digo de confronto, digo até esteticamente, não é? Porque é uma música dura, o som, a produção, etc. A letra, claro. Mas eu quis distanciá-la do disco, porque ela iria fazê-lo perder do ponto de vista artístico, e um disco não pode ser, nem nenhuma obra de arte pode ser um panfleto, não é? E portanto, eu tento metaforizar isso. Tentei, digamos, metaforizar esse tipo de dor perante o real. Quando foi, por exemplo, a casa daquele menino que morreu nas praias da Turquia, de barriga para baixo, uma imagem avassaladora, não é? E ainda hoje me arrepio quando recordo essa imagem, o Ailan. E eu escrevi uma canção que o Ney Mato Grosso canta, que é, meu Deus, porque é que não fui eu? E o Ney canta essa música no disco Espiritual, sendo, como se fosse Deus a ver aquela criança de Borco nas praias. Mas aí está, quer dizer, é uma metáfora, é uma alegoria do que ele está. O que o amor te salve nesta noite escura, uma canção mais recente que a Sara Correia teve a amabilidade de aceitar fazer comigo, o que o amor te salve é uma vez mais esta expressão, se quiseres, artístico-poética, a confrontar um real. Mas eu creio que transformar esse real numa arma política pura e dura é contraproducente para a vitalidade da obra.
2: Em relação sempre à questão política, nunca hesitaste em tomar posição. Sempre, desde a situação do Coliseu do Porto. Sentes que isso te prejudicou como artista ou não? Ou pelo contrário?
4: Eu podia-te responder que não me interessa isso, não é? mas de facto durante muito tempo prejudicou, porque há um determinado setor do espectro partidário que me hostilizou em muitas circunstâncias, não é? E eu acho natural...
3: Convites das autarquias...
4: Claro, mas eu acho natural esse tipo de represália. Mas é evidente que se eu tivesse ficado caladinho, o sucesso que os discos tiveram, se calhar granjeavam-me mais portas, franqueavam-me portas. Mas por outro lado, também devo ser completamente cordial com isso, porque eu hostilizei bastante, sobretudo as políticas do professor Cavaco Silva, que agora faz um texto surpreendente, e portanto, de conselho, quer ao PSD, quer ao PS, de aproximação e de convergência a um centro, porque nomeia o Partido Radical aquilo que ele é, e portanto, mas o professor Cavaco Silva é um democrata, atenção, com quem é possível discutir politicamente cargas ideológicas e propostas político-económicas para o país, coisa que o Partido Radical que referimos não tem. E portanto, quando essa hostilidade se passa-se a um nível, se quiseres, um pouco intermédio, porque existe uma relação, apesar de eu ter as minhas opções, existe uma relação com grande parte do aparelho político, da direita. E nós vivemos num tempo em que esta convergência é fundamental. E eu creio até que a candidatura do António José Seguro acabou por demonstrar essa convergência possível
2: a ideia do chão comum.
4: E é exatamente isso. Quer dizer, quando eu penso em figuras do PSD, como o António Capucho, o Álvaro Barreto, são figuras, eu sei, que de alguma forma já não estão tão na política ativa. O Capucho, nomeadamente. Claro, mas há um setor do PSD muito avesso a estas travessuras que o partido está a tomar, não é? E portanto, aí também, só para terminar essa pergunta, aí também eu noto que existe de facto esse tal chão comum, não é? Que se calhar é mais difícil quando se radicaliza. Por outro lado, sabes que a manifestação de apoio a causas, que são causas que têm a ver com o bem comum, porque a política no fundo é isso, é a defesa do bem comum, não é o que é bom para mim, ou o que é bem para o que é bom para todos, não é? E há valores do bem para todos que não são relativos, são absolutos. O valor da vida humana é um deles. Quer dizer, esta questão dos ataques ao Irão e do genocídio em Gaza, eu creio que enfim, é do puro senso comum. E há muitas pessoas a quem eu julgava esse senso comum que, no caso das agressões de Israel a Gaza, perdem-no, não é? E o que eu acho estranho. Mas essas aproximações, o caso que referiste, são casos menores, quer dizer, o caso do Coliseu é muito importante para o Porto, claro, mas apesar disso,
2: sim, claro.
4: No meio disto tudo. Eu recordo-me que não sei se te lembras, que na semana seguinte eu fui tocar a Paris e estava com os músicos do Príncipe, nós tínhamos um espetáculo no Zenit, e havia uma manifestação antinuclear, eram os últimos testes em Mururoa. E havia uma manifestação antinuclear, e eu juntei uma manifestação nos Campos Elíseos e fui preso, não sei se te recordas disso. Pronto, isso tem a ver com essa, enquanto que os músicos do Prince, quando eu me juntei, que estávamos todos a passear juntos, disseram, se calhar vamos comer um coração. Fizeram bem.
2: Há pouco referiste, é uma coisa que eu não queria deixar de falar também, o Ney Matogrosso cantou uma canção tua. É uma das coisas que tem acontecido regularmente, é músicos, e nomeadamente músicos brasileiros, vários já gravaram canções tuas.
4: Ah,
2: não?
4: Sim.
2: Muito. Maria Bethânia.
4: Sim, sim, Maria Bethânia gravou até agora 3, mas e algumas delas são êxitos no Brasil, não é? O caso da Balada de Gisberta, olha, aí tens um exemplo típico de uma
2: canção.
4: De uma canção. Sim, sabes que a Gisberta, e eu creio que o Ricardo também é capaz de ter conhecido, atuava, trabalhava na zona do Bonfim, onde era a escola de jazz.
3: Certo.
4: Tinha sido uma sujeita com alguma proeminência na noite, por isso é que eu digo, dancei na avenida, hoje danço nas bernas da estrada. E vinha do Brasil, fugia da violência trans, não é? E veio para o Porto buscar refúgio, etc. E depois morre em circunstâncias trágicas, assassinada por três crianças menores. Durante 3 dias, não é? E ao quarto dia tinha-no para um poço. Eu li esta notícia no jornal e recordo-me de ficar chocado com a notícia, por muitas razões, mas uma delas é porque sendo Porto, a proximidade. E escrevi a canção há 20 anos atrás, de uma forma quase de a canção escreveu-se sozinha. Perdi-me do nome, hoje podes chamar-me de tua, porque ela tinha sido homem, não é? Era uma trans. E a música vai por ali fora. Quando a música sai, enfim, a causa trans nem sequer estava no mapa, não existia. Agora, uma causa, enfim, o problema da habitação seguramente tem a ver com os trans, não é? E o resto dos problemas do país tem a ver com o memorial de convento, etc. Resolve-se assim tudo. Mas a causa trans não... não E a Bethânia ouviu a música, gravou-a, e a música tornou-se uma espécie de hino. Aí está um caso do bem comum, porque aquilo afeta-me, não só na solidariedade para com estas minorias completamente desprotegidas, e ela é morta por ser pobre, por ser brasileira, por ser toxicodependente, por ser sem abrigo, por ser portadora de HIV, e por ser pobre, percebes? Por ser a pessoa mais miserável da história.
2: Isso é, se calhar, o mais decisivo de tudo, o ser pobre.
4: Isso é o mais decisivo. E foi morta por pessoas fracas, que acharam que aquela era mais fraca, e de facto era.
2: Ricardo Alexandre, falávamos, isto é rádio, eu sei que não poderão ver esta magnífica capa que escolheste para o livro Tudo Sobre o Irão, que é uma fotografia que tu próprio encontraste, é uma rapariga iraniana com umas luvas de boxe, que representa a imagem da mulher no Irão neste momento, não é?
3: Sim, acho que representa sobretudo uma afirmação de dignidade, de luta, mas dignidade, não é propriamente uma foto em que a postura seja muito ostensiva, de desafio, não, mas acho que é uma imagem digna de alguém que veio assim para a rua. A fotógrafa é a Niusha Tavakolian, que é uma jovem fotógrafa iraniana que o espaço de fotografia narrativa do Mário Cruz, que existe aqui em Lisboa, em Alvalade, trouxe há uns tempos, há uns meses, para uma exposição. Ela é uma fotógrafa, a Niusha é uma fotógrafa premiada internacionalmente, que eu entrevistei nessa altura. A história dela também aparece neste livro. É alguém que, como muitos iranianos, está cansada do sistema em que vive. E decidiu largar um bocadinho o fotojornalismo por ser demasiado real, por estar farta dessa realidade, e começou a fazer coisas mais artísticas, que não deixam também de ser, de ser uma forma de expressão e de denúncia, certamente, mas que é outro tipo de registro.
2: O teu livro está em segunda edição, o que revela
3: vai para a segunda edição, o que revela
2: um interesse neste tema, neste momento, e neste país que é muito mais complexo do que as pessoas, a uma primeira vista, imaginam, desde logo pessoas como o Presidente dos Estados Unidos, se calhar que não teria informação toda sobre onde se estava a meter, não é?
3: Para o Presidente dos Estados Unidos, as coisas serão ainda mais complexas do que... Tudo será muito mais complexo do que, é. Mas pronto, passo a forma que se calhar menos agradável, como estou a referir-me ao Presidente dos Estados Unidos. Eu acho que todos os países são complexos, não é? E nós, jornalistas, e nós que temos o privilégio de aqui ou ali podermos fazer ou tentar fazer sínteses das coisas e comentários e análises, muitas vezes somos culpados das leituras a preto e branco e sem nuances com que fazemos as coisas. Muitas vezes resume-se, ou estamos condicionados por tempo, estamos pressionados pela necessidade de explicar às pessoas as coisas de uma forma simples, e isso às vezes faz-nos ser demasiado redutores e ser demasiado simplistas nas coisas. Eu tentei, ainda que tente escrever de uma forma simples, também não sei escrever de outra, tentei fugir a esse simplismo. Do simplismo de estereótipos, de leituras muito a preto e branco, porque o Irão tem muitas camadas, tem muitas
2: coisas. Tu fazes, aliás, a história do Irão, que é uma das civilizações mais antigas, a Pérsia, não é? E tudo o que aconteceu ao longo dos séculos.
3: Além desse lado dos impérios persas, que foram absolutamente fundamentais para a humanidade, houve imperadores que chegaram a governar ou a tutelar territórios com 60 milhões de pessoas, quando o mundo tinha 100 milhões. A Pérsia chegou a ser, de facto, o império mais importante do mundo. Mas, para além disso, nós tivemos nos séculos XVIII e XIX, tivemos algo que hoje foi das coisas mais interessantes de estudar e de me basear para este livro, e tive, obviamente, uma referência que foi fundamental, curiosamente, alguém de quem me tornei amigo, que é um historiador americano-iraniano chamado John Gasvinian, que estuda a relação entre os Estados Unidos, entre a América e o Irão. O livro dele chama-se mesmo America and Iran. Havia um encantamento brutal nos Estados Unidos em relação à Pérsia. O jornal Mercury, no século XIX, nos Estados Unidos, no século XVIII ainda, falar das riquezas do Império Persa, tapetes persas à venda em Boston em 1700 e tal, a Universidade de Harvard a fazer cursos de língua persa em 1765, e do outro lado, os persas, os iranianos, viam aquele novo mundo, que era a América, como algo, eles diziam, um novo país que não procura ocupar, roubar a soberania dos outros, não é?
2: Mas digamos que
3: e viu a América como uma alternativa aos impérios coloniais europeus e às tentativas, quer dos britânicos, quer dos russos, de mandar na Pérsia.
2: Aqui, quer dizer, o caldo entronado, digamos, o petróleo entronado, acontece quando o Irão vai nacionalizar
3: o petróleo, e quando a CIA derruba
2: o governo. É, digamos, o governo Mossadegh. O momento em que as relações definitivamente se estragam. Portanto, estamos a falar antes de
3: 1953,
2: é aí que a América coloca o Reza Pahlavi.
3: O Reza Pahlavi no poder, com uma ditadura que se vai endurecendo, com uma polícia política a Savak absolutamente tenebrosa, que fazia parecer a PIDE coisa de brincadeira de meninos. E depois, apesar de todo o glamour que suscitava no Ocidente os banquetes promovidos pelo Chá, aquilo era uma ditadura.
2: Pois.
3: E é contra isso também que surge a Revolução Islâmica.
2: E o Ayatollah, que depois se veio a revelar-se.
3: E depois que se veio a revelar também uma ditadura, e também igualmente repressiva e brutal, obviamente.
2: Pois. E agora, o que é que achas que vai acontecer? Aqui apelando aos teus conhecimentos sobre o território e a cultura e a história, o que é que tu imaginas que possa ser dali agora, face ao que está a acontecer?
3: Eu acho que nós não podemos dizer, é impossível dizer o que é que vai ser desta guerra, ou melhor, que Irão é que vai ser desta guerra. Eu tenderia a dizer que, se o sistema político se aguentar, vamos, infelizmente, ter um Irão ainda mais fechado àqueles que no país têm lutado por transformações, por reformas, por medidas mais democráticas, se quisermos, o espaço público de debate que acontece no Irão, ao contrário do que muitas vezes possa pensar. Houve muitas questões de justiça social que têm sido trabalhadas no Irão, há um movimento estudantil que é sempre muito ativo, o movimento dos vários movimentos de mulheres têm sido muito ativos e muito importantes, há um movimento sindical. Essas vozes vão ter ainda menos espaço e vão ser cada vez mais associadas àqueles que estão a bombardear o país. E isso é, de facto, um problema. Provavelmente ainda pior do que isso, diria eu, é se o país for, de facto, invadido com tropas terrestres e colonizado. Quer dizer, não creio que seja assim que se consegue levar democracia, seja onde for.
2: Pedro Brunhosa, estás pessimista em relação ao estado do mundo? Tens, entre o pessimismo e o otimismo, oscilas?
4: Eu creio que o otimismo é uma resistência do espírito natural ao homem, não é? Porém, o meu irmão Paulo tem um poema muito curto, dizia: a última a morrer é a esperança, por isso é que matá-la cansa. E de facto é isto, quer dizer, é claro que existe. Qual é a alternativa? Desesperar, matar,
2: jamais,
4: matar a esperança.
2: Diz a canção brasileira.
4: Exato. Agora,

0: Turismos tem, alicerça-se nisso. Há um estudo notável de Robert Reich, que fez parte do governo do Clinton como secretário de Estado de Trabalho. Há um estudo notável que eu aconselho ver, é possível ver as suas conferências no YouTube também, que fala dessa divergência que começa a acontecer a partir dos anos 80. E é isso que está na origem do movimento MAGA, não é? Portanto, existe uma razão, não é uma razão propriamente de adesão ideológica pura, porque ela não existe. Ela existe mais tardiamente, quando a administração de Trump é invadida por estas influências que há pouco falávamos, de um certo zionismo cristão e o zionismo judeu, que são coisas complementares, apesar de diferentes, um fundamentalismo religioso, com os evangelistas a tomarem conta da administração. Eu nem sequer lhe chamaria a administração, a dada altura chamaria-lhe regime, não é? Regime de Trump.
1: Uma seita.
0: Exatamente. Mas isto quer dizer que as pessoas depositaram em Trump esperanças, e esperanças legítimas. Não foi lido pela digamos, nomenclatura da esquerda democrata, porque impediram o Bernie Sanders, que era o seu, digamos, nemesis, de eventualmente ter capitalizado esse descontentamento, não é? E a Hillary Clinton claramente não estava à altura do recado, porque não falou para esse tipo de pessoas. O poder de compra nos Estados Unidos piorou muito naquela altura, estamos a falar da primeira e segunda década deste século, mas agora piorou ainda mais. E, portanto, o que é que será que a base MAGA vai dizer? A minha esperança é esta, é tentar perceber nos Estados Unidos e na Europa, cuidado, porque nós sofremos do mesmo problema. Eu creio que a falta ideológica dos movimentos populistas alicerça-se muito mais na propaganda. É muito mais, porque a propaganda arregimenta seguidores, mas eu não tenho que ter razão, desde que tenha seguidores, não é? Uhum. E este é o grande problema.
2: Tem ao mundo das redes agora, das redes sociais. Pergunta habitual aqui, o que é que têm estado a escutar? A pergunta é para os dois, o que é que têm estado a escutar?
1: Eu?
2: Os dois?
1: Olha, música. Comecei hoje a ouvir o disco do Pedro. E é mais um grande disco do Pedro. E estou a ouvir discos de amigos, de outros amigos portugueses. Estou a ouvir a contrafação do Luís Varatojo e o Trópico Paranoia dos grandes miúdos Expresso Transatlântico.
2: Ah, sim.
1: Ouvir tem sido basicamente isso.
2: Pedro, o que é que tens estado a escutar?
0: Bom, eu tenho estado a ouvir, sobretudo, eu ouço muita música clássica, perdoa-me esta, porque preciso desentupir os meus ouvidos. Eu ouço os meus.
2: Tu começaste
0: colegas.
2: Pela música clássica?
0: Não, eu comecei pela. Mas eu preciso dessa sanidade, do afastamento da minha própria área, percebes? O médico que só sabe de medicina, nem de medicina sabe. O músico que só sabe de música, eu preciso me afastar um bocado disso. E tenho, claro, seguido carreiras fulgurantes, não só em Portugal como fora, mas fascina-me um certo domínio do silêncio. Por exemplo, no caso da Billie Eilish, ou no caso da Gracie Abrams, a Lana Del Rey, tem coisas extraordinárias sustentadas no inverso da medalha pop, não é? Porque é muito fiérica, muito festiva, e essas introspeções dizem mais. Mas, sobretudo, o que eu tenho tentado é também ouvir conferências e aulas. Repara, nós vivemos no tempo da internet, esta coisa fabulosa. Se nós podemos ter a hipótese de ver os maiores professores a dar aulas de filosofia, de sociologia ou de economia política, por que não ir assistir a algumas delas? É isso que eu tento.
2: E és frequentador assim do YouTube, de TED Talks, essas coisas?
0: Sim, podcasts, muito.
2: Sim.
0: E são variados, enfim, mas tento que o algoritmo não me imponha atenção, porque o algoritmo empurra-te coisas que tu já gostas, e às vezes é preciso buscar outras
2: fontes. Tentas ir lá pelos teus próprios caminhos. Tu tens mantido a mesma banda, os Bandemónio, com entradas e saídas, mas...
0: Os Bandemónio transformaram-se nos Comitê Caviar, mas... Tem pessoas, tem músicos que são originais, nomeadamente o Cláudio Souto, que foi meu aluno em Nil al Tempore, né? Portanto, o Cláudio
2: está desde o primeiro disco.
0: Anos.
2: É? Desde o primeiro disco.
0: Desde o primeiro disco. O Cláudio Souto é o defensor do repositório original. Ou seja, quando eu faço alguma coisa diferente, o Cláudio diz, não foi assim. O que é notável, porque ele sabe melhor do que ninguém todo o repertório destes últimos 30 anos.
2: Os livros estão também nas livrarias. Vem abrir a porta à noite todas as letras das canções de Pedro Brunhosa, prefácio de Lídia Jorge, uma edição da Contraponto. Também edição da Contraponto, o cancioneiro Pedro Brunhosa, partituras, cifras e letras. E vamos terminar, claro, não podia deixar de ser com uma canção do último álbum, In Verbo, que está disponível e também nas plataformas digitais. E a canção Não Está Ausente de Mim, queres apresentá-la brevemente, Pedro?
0: É uma frase bíblica que eu acho lindíssima, não é? Pai, porque me abandonas, pai, não abandonas.

0: Não te ausentes de mim. E eu, agnóstico, me confesso, escrevo uma música Não te ausentes de mim do ponto de vista do amor terreno, não é? Que eu acho que é uma expressão bonita para dizer: olha, vai, mas não te ausentes de mim. Acho que é uma forma de dizer gosto.
1: Muito bem. A sonoplastia, como habitualmente, é de João Félix Pereira, José Guerreiro, Alexandre Lima, Abel Paiva e Daniel Leitão. O vídeo é da Ana António. Resta-me agradecer, Ricardo Alexandre.
2: Obrigado.
1: As pessoas poderão encontrar-te aqui, nesta casa, na TSF, habitualmente. E Pedro Brunhosa, muito obrigado pela tua presença. E seguimos então.
0: Parabéns, Ricardo,
1: com a música Não te ausentes de mim. A Escuta do Mundo continua nos horários habituais e sempre em podcast.
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Pedro Brunhosa, no fecho de mais uma Escuta do Mundo, edição de Nuno Artur Silva, programa originalmente emitido em abril deste ano.

0: Boa tarde, são 2h58, menos uma hora nos Açores.
1: Luís Neves rejeita que estejam em causa questões pessoais na auditoria que está em curso aos anos em que o atual Ministro da Administração Interna foi Diretor Nacional da Polícia Judiciária. Luís Neves está desejoso de conhecer os resultados. O Primeiro-Ministro considera que a auditoria é essencial para tirar tudo a limpo, esclarecer todas as dúvidas. Daqui a pouco, as primeiras pedaladas do contrarrelógio na volta a Portugal em bicicleta.
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0: Daqui a pouco vamos estar em direto a partir de Vimioso, o programa Um Dia no Município. As notícias às 3 da tarde na TSF, edição de Paula Dias.
1: O Ministério das Finanças garante que já hoje vai começar a ser paga a devolução do valor das propinas correspondente a este ano. Nesta primeira fase vão ser feitos os pagamentos a cerca de 41 mil beneficiários que se inscreveram em 2024 e que mantêm os requisitos relativamente ao ano de rendimento de 2025. O Ministério das Finanças indicou ainda em comunicado esta tarde que o formulário para a apresentação dos pedidos de devolução das propinas para quem tenha terminado a licenciatura, mestrado ou doutoramento em 2024, estes formulários vão ser disponibilizados brevemente no portal do Governo. O Ministro da Administração Interna está desejoso de conhecer os resultados da auditoria pedida pelo Ministério da Justiça, correspondente aos anos em que Luís Neves foi Diretor Nacional da Polícia Judiciária. Luís Neves voltou a mostrar-se tranquilo e convicto também de que nada do que está a passar tem a ver com razões pessoais.
2: Fomos alvos de várias inspeções e por isso é com toda a tranquilidade e até desejo efetivamente que esse trabalho seja feito para se conhecer definitivamente todo o percurso da instituição.
3: Senhor Ministro, estamos direto, também diretor da PJ, dizem que esta auditoria não é uma questão pessoal, mas tendo em conta que há dois anos em que o Senhor Ministro foi diretor da PJ, não sente que há aqui qualquer coisa de pessoal?
2: Não, antes pelo contrário. Foi o ano em que maior orçamento a Polícia Judiciária teve, mais entradas de pessoal teve, milhares de pessoas. Fizemos um trabalho extraordinário, foi receber as pessoas do CEP, que tinham sido maltratadas e que foram instaladas e acolhidas. Tivemos obras em tudo o que é edifícios da Polícia Judiciária e por isso estou absolutamente tranquilo e até desejoso que essa auditoria seja feita e seja conhecida.
1: Esta manhã, falando também sobre estas investigações na Polícia Judiciária, Luís Montenegro considerou que a auditoria à Polícia Judiciária vai servir para tirar tudo a limpo e perceber se tudo foi feito de acordo com a lei.
4: Todas essas decisões foram acompanhadas e, no fundo, co-decididas entre o Primeiro-Ministro e os Ministros do Governo, cada um nas suas áreas setoriais, e eu espero que todos entendam que é precisamente tirando a limpo tudo aquilo que são situações que têm vindo ao público, que nós podemos credibilizar as instituições e a vida do país. Eu creio que o que seria estranho era que não houvesse fiscalização, que não houvesse, enfim, auditorias cujo objetivo é clarificar e detectar desconformidades, se for o caso, ou então comprovar a regularidade daquilo que foram decisões tomadas ao longo dos últimos anos. Quando há dúvidas, elas devem ser desfeitas. E é isso que nós estamos a fazer, com tranquilidade, com serenidade e com confiança.
1: Esta auditoria anunciada pela Inspeção-Geral da Justiça incide sobre as obras públicas feitas na Polícia Judiciária na altura em que Luís Neves foi diretor nacional. Esta manhã em Lisboa, antes de uma cerimónia na sede da PJ, a Ministra da Justiça Rita Judice explicou a decisão que tomou, determinando esta auditoria. A Ministra garantiu que a única preocupação que tem está relacionada com a credibilidade da Polícia Judiciária.
5: Eu entendi também que deixou de se relatar apenas factos e passou-se a pôr em causa a credibilidade da Polícia Judiciária. E eu disse e tive a oportunidade de dizer que eu não deixaria que a credibilidade da Polícia Judiciária, a confiança que os portugueses têm na Polícia Judiciária, fosse beliscada. E é por isso que estamos a atuar e atuaria e faria isto sem qualquer problema. É esta a minha única preocupação.
1: Rita Judice afirma que não vê por isso qualquer questão no facto de um elemento do governo estar a avaliar um outro.
5: Não tenho esses estados de alma. A minha preocupação é defender as instituições, defender a Polícia Judiciária, que é uma entidade essencial do funcionamento do Estado. É essencial que a confiança que os portugueses têm e continuam a ter na Polícia Judiciária seja mantida e inatacável. E por isso é muito importante que estas entidades sejam auditadas e sejam verificadas, como aliás é natural que assim seja. Portanto, eu não tenho estados de alma, eu tenho uma única preocupação, que é proteger a Justiça, proteger a Polícia Judiciária. Sim.
1: Já o Diretor Nacional da Polícia Judiciária, Carlos Cabreiro, questionado também pelos jornalistas, assegurou que tudo vai ser investigado independentemente das pessoas.
6: Algumas que são de índole interno, outras que correm termos em investigações criminais, como sabem, e como é do vosso conhecimento, há também uma investigação a decorrer no Ministério Público. E é algo que se irá apurar nesse inquérito. Todas as responsabilidades, quer internas, quer individuais.
7: Independentemente
6: das pessoas.
1: Carlos Cabreiro acredita também que todas estas investigações não vão fragilizar a Polícia Judiciária. O Primeiro-Ministro compreende as críticas do Presidente da República sobre o combate aos incêndios. António José Seguro criticou ontem as falhas na prevenção e também a concretização de medidas depois dos grandes incêndios. Seguro considerou que ainda há muito por fazer na sequência das recomendações da Comissão Técnica Independente. Luís Montenegro garante que existe sintonia entre o Governo e a Presidência.
4: Os órgãos de soberania têm os seus mecanismos de diálogo, mas todos têm um dever de contacto permanente com as pessoas, com a sociedade, com a comunidade. Eu sou Presidente da República, naturalmente, independentemente do conteúdo das conversas que nós temos todas as semanas, como diz, tem também a competência e a responsabilidade de falar com o país, como faz também o Primeiro-Ministro. E, portanto, só podemos ver isso com muita naturalidade, com muito respeito e, francamente, com muita convergência também de posições.
8: Mas há margem, então, para fazer mais?
4: Há margem para fazer mais, não há dúvida nenhuma, e nós vamos continuar a tentar, a cada momento, fazer mais do que fizemos anteriormente.
1: Primeiro-Ministro em Faf, na inauguração de uma loja do Cidadão. São 3 da tarde, mais 6 minutos. A esta hora, o último corredor da Volta a Portugal em bicicleta já se prepara para cumprir o contrarrelógio, pouco mais de 17 quilómetros entre Anadia e Águeda. Tiago Santos.
9: A partir, Filipe Marques, da Localiza Mel, equipa exclusivamente composta por ciclistas brasileiros, que está nesta Volta a Portugal em bicicleta. Ele tem o dorsal número 53, é o primeiro de uma longa lista de ciclistas na estrada, nesta ligação entre o Velódromo de Sangalhos e Águeda. O último a partir para a estrada, já depois das 5 da tarde, é o atual camisola amarela Alexis Guerra. Ele defende a vantagem de mais de um minuto que tem para o companheiro de equipa e duas vezes vencedor da Volta a Portugal em bicicleta, o russo Artam Nitz, isto antes do dia de descanso.
1: Tiago Santos, o repórter da TSF, acompanhando este contrarrelógio da Volta a Portugal em bicicleta. Muito se joga neste contrarrelógio, tendo em conta a vantagem curta do francês Alexis Guerin para o colega de equipa, o russo Artem Nitz, que já venceu por duas vezes a Volta a Portugal em bicicleta. À semelhança do que está a acontecer em Espanha, o ministro da Administração Interna assegura que tudo está preparado para que depois de amanhã os portugueses vejam o eclipse do sol sem que surja qualquer problema. Luís Neves dá conta do que está a ser feito.
2: Para além dos aconselhamentos do ponto de vista da saúde, todos os agentes de proteção civil com responsabilidade, designadamente a Guarda Nacional Republicana e os agentes do ICNF, todos estão imbuídos, de facto, de estarem mais presentes, mais atentos, para que, de facto, desse momento único na história da vida humana, seja um momento de felicidade e que não traga qualquer risco acrescido do ponto de vista dos incêndios.
1: Declarações do Ministro da Administração Interna em Gouveia, declarações ao microfone da RTP. O Benfica anuncia que a Assembleia da República aceitou a petição para suspender o atual modelo da centralização dos direitos televisivos no futebol profissional, isto até que seja feita uma avaliação independente. Os encarnados informam em comunicado que a petição chegou ao Parlamento e pode agora ser subscrita por qualquer pessoa, seja sócio ou não, até ao início de outubro. No essencial, o novo modelo impede os clubes de comercializarem individualmente os direitos de transmissão dos jogos. O Benfica votou contra as alterações na Liga de Clubes, mas o modelo acabou por ser aprovado.
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0: E até perto das 3 na TSF, recuperamos a playlist de Rita Carmo, fotógrafa portuguesa, cujas escolhas musicais foram inicialmente emitidas na TSF a 10 de janeiro.
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15: Ana Calvi, Rider to the Sea. Ana Calvi, que já fotografei várias vezes em concertos cá em Portugal e festivais, começa normalmente o concerto com esta música e quase que a ser de cor com a luz, que é utilizada em toda a coreografia e resulta sempre muito bem para o início do concerto.

Bat for Lashes, Horses and I. É a primeira música do primeiro álbum da Bat for Lashes, ou Natasha Ken, e remete-me a mim, pelo menos, quase sempre para filmes e para imagens. É muito cinematográfica e é tudo isso que eu gosto nela.

Billie Eilish, Chihiro. A Billie Eilish é das artistas mais jovens que eu ouço. Acabo por estar um bocadinho sempre a ouvir coisas mais antigas, mas é daquelas que eu ouço muito, por acaso, e muito intensamente. É uma miúda um bocado atormentada, parece-me, mas com uma voz incrível e super criativa, ela e o irmão, e é daquelas que eu gostava que voltasse cá. Não, vamos ver como é que acontece.

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1: David Bowie, Lazarus. Esta música, que foi lançada 3 dias antes da sua morte, é incrível como o David Bowie conseguia fazer tudo tão bem feito, até nesta parte da forma como morreu e os tempos e a edição do álbum, tudo tão bem contabilizado. Tenho imensa pena não ter conseguido fotografar. Ele veio cá a Portugal em 96 e, na verdade, na altura acabei por achar que era uma altura para ir de férias e não o fotografei, mas achei sempre que ele ia cá voltar. E pronto, acabou por nos deixar sem voltar a Portugal, mas aqui ficamos com a música dele.

Dead Combo, Deus Me Dê Grana. A banda do Tó Trips e do Pedro Gonçalves, das minhas bandas preferidas e que tanta falta faz, podia ter escolhido muitas músicas deles. Esta gosto especialmente pelo ritmo, pela batida do Alexandre Frazão, e é, quanto a mim, bastante única e ao vivo. Não sei se já a viram, mas é arrepiante. Eu gosto muito deles e aqui vai.

Jorge Palma, deixa-me rir. Escolher uma música de Jorge Palma não é nunca fácil, porque todas estão no nosso ouvido, e o querido Jorge Palma, que tanto fotografia há tantos anos, acabei por escolher esta música, o Deixa-me Rir, que é uma das músicas mais conhecidas e que acho que toda a gente sabe de cor. A música é de 1985 e está sempre em todos os concertos dele.

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1: Kate Bush, Cloud Busting. A Kate Bush é das artistas que eu ouvia muito enquanto miúda e que eu adorava quando via a forma, a voz super, super fora do que é normal e que nós ouvimos. Tenho muita pena de nunca a ter fotografado. Mas adoro os vídeos também, a dança, toda aquela estética surrealista que estava à volta dela. O vídeo desta música do Cloud Busting com o ator Donald Sutherland vale muito a pena ver. Pode ser que ela, não sei, que acabe agora já mais velha por vir cá a Portugal, não sei, ainda tenho alguma esperança para isso. Vamos ver.

Lana Del Rey, com Beautiful People, Beautiful Problems, que aqui canta juntamente com a Stevie Nicks, que também, também entra na produção desta música. Eu comecei tarde a ouvir a Lana Del Rey, no início tinha assim até uma alergia à voz lânguida dela, e só talvez depois de a ver ao vivo e de a ter fotografado ali no Festival Superbock, é que consegui começar a assimilar a Lana, e fiquei impressionada até com a maneira como ela conseguiu no concerto reproduzir muito bem o álbum. Portanto, só depois de perceber que aquilo era real é que acabei por começar a gostar dela. Não ouço todos os álbuns dela, há alguns que não gosto especialmente, mas este, o Lust for Life, é dos que eu gosto, e gosto do álbum todo. Esta música com a Stevie Nicks dos Fleetwood Mac é curiosa, porque eu acho que tinha a mesma alergia à Stevie Nicks, portanto são duas que juntas, quanto a mim, funcionam muito bem.

Plena d'água e para o campo. Esta música, para mim, este álbum do Desalmadamente, que foi editado em 2019, para mim foi uma surpresa, de repente, perceber que o Pedro Silva Martins, que era dos de Olinda, conseguiu ler a Lena e trouxe-a de volta para nós. E eu sempre fui, desde miúda, super fã de Lena, e é das maiores alegrias ter fotografias dela e ter fotografado a Lena agora para ela própria, no regresso aos discos, e foi muito feliz.

Leonard Cohen com So Long Marianne. Curiosamente, eu fiz esta playlist em 2009 e esta é a única música que eu estou a repetir porque me acompanha há muitos anos. É um artista, o Leonard Cohen é um artista que eu tenho na minha playlist desde menina. Achei que nunca eu iria ter a possibilidade de o fotografar, mas depois de repente, eu acho que ele teve problemas financeiros e de repente já em mais velho, recomeçou a fazer tours mundiais e de repente fotografei-o entre 2008 e 2012 quatro vezes. Foi assim incrível e muito pouco espectável. Ao contrário do que eu esperava e que é normal nestes grandes artistas, fotografámos o Leonard Cohen sempre perto, muito, muito próximo dele e com muito poucas restrições, o que é muito raro. Os concertos eram sempre concertos com muita entrega com o público e foi inesquecível.

música de Leonard Cohen na playlist de Rita Carmo. As playlists por estes dias em reposição. Originalmente emitida esta escolha musical de Rita Carmo em janeiro deste ano.

0: Boa tarde, são 13h58, menos uma hora nos Açores.
1: O forte terremoto na Colômbia fez colapsar vários edifícios. Há várias cidades afetadas. 6 aeroportos já suspenderam as operações por uma questão de segurança e começam também a chegar dados sobre vítimas deste tremor de terra. Atualizamos as informações daqui a pouco. A Ministra do Ambiente anuncia que antes das chuvas vão estar concluídas as obras de reposição dos diques e o reforço do Baixo Mondego. Luís Neves insiste no desejo de que seja feita e conhecida a auditoria aos mandatos na Polícia Judiciária para que se revele o percurso da instituição.
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0: Para amanhã, terça-feira, o Instituto Português do Mar e da Atmosfera antecipa temperaturas máximas de 31 graus para Faro, 30 para Lisboa, 25 para o Porto. No Alentejo vamos ter temperaturas mais altas, 36 em Évora, 35 em Beja. Castelo Branco poderá atingir uma temperatura máxima de 36 graus, assim como Bragança. Daqui a pouco na TSF temos concerto de bolso, escutamos a atuação de Monday. Avançamos para a edição às 4 da tarde com Ana Cristina Henriques.
1: O forte tremor de terra no oeste da Colômbia deixou estragos em várias cidades, alguns bastante significativos. Um tremor de terra de 7.4 na escala de Richter, que teve epicentro a cerca de 240 quilómetros da capital do país, Bogotá. Até há pouco sabia-se que existiam vítimas, mas não havia informação concreta. Rui Polónio, nos últimos minutos começaram a chegar informações sobre o número de mortos.
2: 20 mortos é o número que as autoridades já contabilizam. Em Pereira, o autarca Maurício Salazar fala em 18 mortos e ainda em graves danos em dezenas de infraestruturas. Entre os locais mais afetados nesta cidade está o Aeroporto Internacional de Matecanha, onde terão morrido 3 pessoas. As comunicações colapsaram em grande parte desta região, dificultando a centralização dos números e ainda a avaliação dos estragos. No departamento ao lado de Risaralda, foi instalado um posto de comando unificado para tentar coordenar as operações de emergência. Noutra cidade, em Manizales, há pelo menos 2 pessoas mortas e mais de 10 edifícios e ainda cerca de 20 outros edifícios, neste caso habitações, colapsaram. Há 2 hospitais e 2 escolas que sofreram danos, assim como várias igrejas. Entre os edifícios mais afetados está a Catedral Basílica de Manizales. As autoridades estão a preparar aqui 3 centros de acolhimento para receber pessoas desalojadas. O sismo provocou ainda danos em Cali, Quibdó e várias outras localidades. São 29 afetadas para já. O Serviço Geológico Colombiano registrou até agora 2 réplicas de magnitude de 2.8 e 4.8. Esta última foi sentida de forma generalizada em várias zonas do país. O organismo explica que o fenómeno está relacionado com a dinâmica tectónica natural do oeste colombiano, numa zona onde a placa de Nazca mergulha na placa sul-americana, as placas tectónicas. O sismo foi também sentido na Venezuela, no Equador e no Panamá, a magnitude de 7.4, que atingiu o oeste da Colômbia durante a manhã na Colômbia e foi ainda sentido em praticamente todo o país. O epicentro está localizado em São José del Palmar, como dizias, no departamento de Chocó, o departamento mais afetado dos departamentos colombianos. Ora, o Serviço Geológico Colombiano afirma que este é o maior sismo da última década na Colômbia. No entanto, não há, ao contrário do que é habitual, não há nesta altura qualquer alerta de tsunami.
1: Estão a ser atualizadas a todo o instante as informações sobre as consequências deste violento sismo na Colômbia, 7.4. Há 6 aeroportos que, por uma questão de segurança, decidiram suspender as atividades. O presidente da Colômbia, Abelardo de Las Priela, já disse que assume a liderança na resposta a este terremoto e vai viajar para a cidade de Pereira, uma cidade turística, património da Unesco. É uma das cidades mais afetadas. O presidente colombiano pretende acompanhar os trabalhos de resgate. Este é o primeiro dia do governo de Abelardo de Las Priela, com este terremoto bastante violento a atingir o oeste da Colômbia. Vamos manter as informações atualizadas. Antes do dia de descanso, na volta a Portugal está na estrada o contrarrelógio. Tiago Santos, sendo um contrarrelógio, há muitas alterações. Como é que estamos nesta altura?
3: Com vantagem para Julius Johansson, isto apenas no tempo intermédio, e falo do dinamarquês que venceu o prólogo desta volta a Portugal em bicicleta, que na passagem intermédia, ou seja, a meio do percurso, estava a descontar ao melhor registo, afinal, para já, quase 50 segundos, uma enorme vantagem do dinamarquês, que até se cruzou na estrada com outros ciclistas que saíram minutos antes dele, em grande velocidade, o Julius Johansson, neste arranque de contrarrelógio. Ele não está naturalmente entre os favoritos para a geral, já perdeu muito tempo nessa corrida, não é um especialista nas subidas, ontem na Torre sentiu muitas dificuldades, também nos últimos dias, ainda assim é um dos favoritos para o dia de hoje, o atleta da UAE Emirates, dinamarquês, que para já no tempo intermédio registra o melhor tempo na liderança, e já com o tempo final confirmado, Enzo Lenz, um atleta dos Países Baixos, 21 minutos, 58 segundos, 78 centésimos para o neerlandês, que daqui a pouco vai ser batido de forma clara por Julius Johansson, assim que o dinamarquês complete esta etapa que vai do velódromo de Sangalhos até Águeda, com a passagem pelo centro da cidade e pela rua que está coberta de chapéus, propiciando também ali uma sombra para os ciclistas durante alguns metros, imagem de marca da cidade. Recordo que Alexis Guérin é para esta altura o camisola amarela da Volta a Portugal em bicicleta, ele defende uma vantagem de 1 minuto e 44 segundos para o companheiro de equipa Artem Nitz, que é um especialista neste tipo de esforço e pode hoje também conseguir um importante resultado e descontar algum tempo em relação ao companheiro de equipa, que é camisola amarela da Volta a Portugal em bicicleta. Para já com Enzo Lenz na frente, com o melhor registo de tempo na meta, mas a situação vai mudar nos próximos minutos. Rui Oliveira vai sair agora para a estrada, o ciclista português campeão olímpico ao lado de Yuri Leitão em Paris 2024, com uma particularidade no dia de hoje, é que o primeiro-ministro Luís Montenegro anunciou a organização, vai acompanhar o percurso de Rui Oliveira no carro de apoio, no carro que segue atrás do ciclista nacional, que vai agora para a estrada.
1: Portagem em direto de Tiago Santos, continua a acompanhar este volta a Portugal. O Benfica informa que a Assembleia da República aceitou a petição que pretende suspender o atual modelo de centralização dos direitos televisivos no futebol profissional, até que seja feita uma avaliação independente. O Benfica diz em comunicado que a petição já chegou ao Parlamento e agora qualquer pessoa pode subscrever, seja sócio ou não, até ao final do dia de 8 de outubro. O essencial no novo modelo impede os clubes de comercializarem individualmente os direitos de transmissão dos jogos. O Benfica votou contra as alterações na Liga de Clubes, mas este modelo acabou por ser aprovado e por isso avançou esta petição para que seja suspenso o atual modelo de centralização dos direitos televisivos até que seja feita essa avaliação independente. A Ministra do Ambiente, Maria da Graça Carvalho, anunciou que a maioria das obras para repor os diques e para o reforço da segurança do Baixo Mondego, estas obras vão ficar concluídas até meados de outubro, isto antes do período das chuvas. A Ministra esteve no terreno a ver como andam as obras, algumas delas até já estão concluídas.
4: Viemos aqui ver uma obra muito importante aqui para Montemor-o Velho, que vai estar concluída de praticamente aqui a um mês. Faz parte de todo o repor dos diques e da segurança do Baixo Mondego, que tem uma parte em Coimbra, tem esta em Montemor-o Velho, tem também em Sor e no Rio Arunca, um pouco também no município de Pombal. A maior parte destas obras, umas já estão prontas, as outras ficam meio de outubro, ficam prontas e para dar muito mais segurança antes do período das chuvas para as pessoas, animais e bens, para proteger toda esta área. Esta foi no seu conjunto uma obra do valor de 13,3 milhões de euros. Esta aqui, em particular, que viemos ver hoje de Montemor-o Velho, é 2,3 milhões, mas ela faz parte dessa maior de 13,3, diretamente gerida pela Agência Portuguesa para o Ambiente.
1: A Ministra Maria Graça Carvalho fez questão de sublinhar que este é um investimento pesado, para que não se repita aquilo que aconteceu no Baixo Mondego no inverno do ano passado.
4: No total, houve aqui um investimento de 30 milhões para ter a certeza de que quando começar a chuva, esta região está melhor preparada para, com maior resiliência, para proteger os campos, as pessoas, os animais e não voltarmos a ter o que vivemos o ano passado.
1: Maria Graça Carvalho, Ministra do Ambiente, que esteve acompanhada pelo Primeiro-Ministro nesta visita às obras de recuperação dos diques que foram afetados pelas tempestades de janeiro e de fevereiro.
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16: Vamos ao mundo digital que passa de novo ao longo deste verão e vamos, Rui Tocaiana, recordar a crónica em que falámos da Pet Kit, que mostrou o primeiro alimentador autónomo de comida úmida para gatos.
17: A Pet Kit é uma das empresas líderes no pequeno mercado da tecnologia inteligente para as casas onde vivem animais de estimação. Tem bebedouros autónomos, tem alimentadores autossuficientes e tem até, chamemos-lhes, casas de banho automáticas para gatos que, depois do serviço estar feito, limpam a areia e ficam à espera da visita seguinte. Ora, a Pet Kit acaba de apresentar na Consumer Electronics Show de Las Vegas um novo alimentador inteligente para animais de estimação, o Yumshare Daily Feast, que é pioneiro na alimentação com comida úmida. No mundo, nenhum outro alimentador faz isto. É o primeiro a conseguir responder a um dos maiores desafios dos donos de gatos: garantir refeições frescas, seguras e regulares. O Yumshare Daily Feast é descrito como um alimentador totalmente automático, capaz de preparar e servir refeições de comida úmida sem intervenção humana. O sistema abre automaticamente cada embalagem, controla as porções e gera horários personalizados, permitindo alimentar os animais durante vários dias, mesmo na ausência dos donos. O equipamento integra uma câmara que monitoriza os hábitos alimentares e reconhece cada um dos animais, permitindo assim ao tutor saber quem é que anda a comer de mais ou de menos. Se a comida não for consumida no tempo previsto, o sistema remove esses restos. Para quem trabalha o dia inteiro e só chega a casa à noite, esta pode ser a melhor notícia do ano. Ainda não tem preço anunciado, mas a Pet Kit estima que o Yumshare Daily Feast chega ao mercado ainda na primavera de 2026.
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0: 9% na costa oeste, 15% no Algarve, 14% no Alentejo, 7% no Norte, 8% no Porto, além dos 21% na região centro e dos 3% nos Açores. E já com novidades previstas para os primeiros meses do ano, também previsão de conquistar mais 16 unidades ao longo de 2026. É o que garante Rita Alves Machado, diretora de vendas da empresa.
1: Novos hotéis, entraram agora 4. Temos 2 em curso, 2 na zona oeste e 2 no norte. E vamos ter mais 16 de um só grupo ao longo do mês de fevereiro e março. Isto está em linha com a manutenção de clientes da GuestCentric em Portugal. E é verdade que temos sentido maior interesse dos hotéis pela Small Portuguese Hotels. Dito isto, o ano 2025 e 2026 vão ser anos, diria eu, de ciclo normal de procura. Nós estamos a prever um crescimento relativamente modesto em linha com o que sabemos que são as tendências, ou seja, não mais do que 5%.
0: 2025 ficou marcado por mais procura em cidades como Lisboa, com mais 30% de reservas, e um crescente interesse em regiões como o Oeste, com destaque também para o Alentejo e o Algarve, e em época média, o Norte.
1: Mais ou menos um terço de clientes portugueses são maioritariamente Grande Lisboa e Grande Porto. Portanto, procuram Alentejo, algum Algarve e a zona Norte-Centro. E o que temos sentido nos últimos anos, em geral, é mais procura pelo Oeste, portanto, a fugir um bocadinho dos extremos de temperaturas, e procura pelo Centro e Norte nas épocas médias.
0: 62% das reservas são estrangeiros, maioria americanos e europeus, que a juntar aos 30% de portugueses ainda procuram mais as grandes zonas urbanas.
1: Aí, 2/3 das nossas reservas vêm de clientes internacionais. Interesse sempre por estrangeiros pela zona do Norte, especialmente o Douro, mas mais interesse agora pela Beira Alta e Trás-os-Montes. Não no verão, mas nas épocas médias. Portanto, já a procurar destinos secundários em Portugal, o que é interessante e é bom para não se concentrar tudo. Mas em termos de reservas, Lisboa continua a ser, não a maior parte, mas o número 1. Logo a seguir é o Alentejo, porque os internacionais procuram Lisboa e depois Porto. Não temos ainda muitos clientes internacionais no Alentejo Litoral, por exemplo.
0: A Small Portuguese Hotels estima crescer pelo menos mais 5% em receitas neste ano de 2026.
2: A Small Portuguese Hotels, hoje no Negócios e Empresas, está a passar em reposição. Ana Maria Ramos.
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1: Boa tarde, são 13h58.

0: Hospital de Ponta Delgada propõe a abertura de concursos para reforçar a equipa de enfermagem.
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0: Agora as notícias regionais na Sous TSF com edição de Cristina Pires.
1: O Hospital de Ponta Delgada lançou o portal do Observatório de Enfermagem, plataforma que reforça o planeamento dos recursos, tendo proposto ao Governo a abertura de concursos para 45 postos de trabalho. Segundo a agência Lusa, a medida apresentada pelo Conselho de Administração do H10, sob proposta do enfermeiro-diretor Pedro Brausio, visa integrar 25 enfermeiros na carreira especial, ou melhor, na carreira geral, permitindo reduzir em 25% o trabalho extraordinário, com uma poupança estimada em 422 mil euros, reforçar as dotações nos serviços de maior pressão e diminuir em 10% as folgas e descansos acumulados pelas equipas. O plano prevê também a regularização funcional de 10 enfermeiros especialistas e 10 enfermeiros gestores, cerca de um terço dos profissionais que já asseguram atualmente estas funções, bem como a atualização da portaria para a regularização formal das prevenções em áreas estratégicas como hemodinâmica, câmara hiperbárica e hospitalização domiciliária, sem qualquer impacto financeiro acrescido. O Ministério das Finanças garante que já hoje vai começar a ser paga a devolução do valor das propinas correspondente a este ano. Nesta primeira fase irão ser feitos os pagamentos a cerca de 41 mil beneficiários que se inscreveram em 2024 e que mantêm os requisitos relativamente ao ano de rendimento de 2025. O investimento em habitação financiado pelo Plano de Recuperação e Resiliência, o PRR, nos Açores, ronda os 65 milhões de euros e abrange 767 respostas habitacionais, nomeadamente 142 construções, 480 reabilitações e 145 lotes infraestruturados, segundo adiantou o Presidente do Governo açoriano na cerimónia de entrega de 12 apartamentos no aldeamento de São Pedro, na freguesia da Maia, Conselho da Ribeira Grande. Os apartamentos 6 de tipologia T2 e 6 T3 foram atribuídos em regime de arrendamento com opção de compra, que pode ser exercida após um ano da assinatura do contrato. As rendas a pagar, que variam entre os 395 e os 495 euros, serão nesse caso deduzidas ao montante a pagar pela aquisição do imóvel. O modelo que, de acordo com o chefe do Executivo, citado pela agência Lusa, permite às famílias construir de forma gradual um percurso até à aquisição de habitação própria, através de uma partilha de custos e de corresponsabilidade no acesso à habitação. O concurso público para a atribuição dos apartamentos recebeu 201 candidaturas. A Polícia Judiciária deteve fora de flagrante delito, em São Miguel, um homem com 46 anos, fortemente indiciado pela prática dos crimes de coação sexual, violação na forma tentada e violação de domicílio, sendo a vítima uma prima de 26 anos. Os factos que ocorreram no passado dia 6 de agosto foram denunciados pela própria mulher, tendo a investigação sido iniciada de imediato, culminando na detenção do suspeito no mesmo dia. O detido, com antecedentes criminais de idêntica natureza, depois de presente à autoridade judiciária competente para primeiro interrogatório, ficou em prisão preventiva. Uma simples caixa de sapatos pode ajudar quem não tem óculos adequados para ver o eclipse do sol na próxima quarta-feira. Pedro Ré, presidente da Associação Portuguesa de Astrónomos Amadores, deixa ainda outras sugestões.
2: Nós podemos fazer uma projeção simples da imagem do Sol, utilizando um cartão com uma perfuração pequena e projetando a imagem do Sol num ecrã ou no chão. E outra maneira é também utilizar uma caixa de cartão. Fazer uma perfuração de um dos lados de uma caixa de sapatos, depois tentar fazer uma abertura para nós conseguirmos espreitar lá para dentro da caixa de sapatos, e é só isso. Ou seja, a orientação da perfuração em direção ao Sol é muito fácil porque podemos guiar-nos pela sombra que é projetada no chão, pela caixa, e depois nós temos que fazer uma abertura de um dos lados da caixa para poder espreitar lá para dentro. E não podemos ter a cabeça à frente do buraco, não é? Temos que fazer uma abertura lateral na caixa e depois fazer com que a imagem do pequeno orifício seja projetada no final, no fundo da caixa.
3: Mas como é que se aponta um dos buraquinhos para o sol sem olhar para lá?
2: Guiamos a direção do sol pela sombra que ela projeta no chão. E estamos de costas. É por isso é que é completamente seguro, não é? E conseguimos assim poder espreitar para dentro da caixa e ver a imagem projetada. É aquilo que se chama uma câmara escura, ou pinhole, não é? A imagem parece invertida, mas conseguimos ver perfeitamente uma imagem pequena do Sol projetada, como se fosse um crescente, dentro da caixa.
3: Há outras formas de observar sem óculos?
2: Podemos também fotografar o chão a partir dos pequenos orifícios da copa de uma árvore que projetam os crescentes no chão. Isso também é uma possível, é uma maneira de se fotografar indiretamente ou de observar indiretamente as fases do eclipse à medida que ele vai progredindo.
1: Pedro Ré, entrevistado pela jornalista da TSF, Guilhermina Sousa, reforça que quem quiser olhar diretamente para o sol tem de usar os óculos próprios. Isso vale para todos os dias, haja ou não eclipse.
2: Nós nunca devemos olhar para o sol, não é? Se olharmos para o sol, provoca logo um desconforto, porque é uma luz muito intensa e nós, por tendência, nunca fazemos isso. Podemos olhar para o sol se tivermos filtros, se a filtragem for adequada e for certificada. Ou seja, não basta reduzir a intensidade luminosa, é também necessário filtrar as radiações que nos são prejudiciais.
3: Não há aqui nenhuma diferença na radiação durante o eclipse? Não. Não é maior nem menor? É igual? Nunca devemos.
2: Não há nenhuma diferença.
1: Nos Açores, o eclipse será parcial e está previsto para às 17h30 da próxima quarta-feira. O momento decisivo será por volta das 18h30.
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4: E nos próximos minutos, concerto de bolso em reposição. Hoje voltamos a escutar a atuação de Monday, nesta segunda-feira. Um concerto originalmente emitido em outubro do ano passado. A edição é de Miguel Fernandes.
5: Live Underwater é o novo EP de Monday com quatro novas versões de temas do álbum Underwater Feels Like Eternity de 2024, o segundo álbum de Monday, Catarina Falcão, que recebemos esta semana no Concerto do Bolso da TSF.

0: Monday, voz e viola, Catarina Falcão e as músicas do álbum Underwater Feels Like Eternity, de 2024, mas que ganharam nova vida já este ano no EP Live Underwater. Olá, Catarina.
1: Olá.
0: Cat Falcão, Monday. Porquê esta opção do Live Underwater?
1: Isto surgiu o ano passado, que eu, quando estava ali numa fase meio de transição, portanto o disco já tinha uns meses e eu não sabia muito bem como dar-lhe um bocadinho mais de vida e ao mesmo tempo ter um registro daquilo que a banda é naquele momento, que eu acho que é uma coisa sempre fixe de podermos rever, sei lá, quando eu tiver 80 anos. E eu queria muito fazer um live que cumprisse também a estética, a narrativa que eu tinha criado para o disco. E então falei com o Martim, o meu amigo Martim Brás Teixeira, também, ele também é músico, é o Jasmin, para me realizar estes quatro capítulos. E acho que o Live Underwater, tipo, o nome faz todo o sentido. E pronto, e fomos começando a lançar estes capítulos durante o início deste ano e agora terminamos com o On and On, que saiu há coisa de duas semanas atrás.
0: O On and On que ouvimos agora no início deste concerto Pulso. E então a gravação deste EP também foi diferente da gravação do álbum?
1: Ah, sim, foi tudo live take,
0: live,
1: né? Com a banda a tocar, portanto com erros à mistura, aquelas coisas normais. E gravámos nos estúdios da Cucamonga. Portanto, sim, foi tudo. Claro, pronto, fizemos para aí três takes de cada canção, mas não há cá edições como há num disco normal, obviamente.
0: Com banda e convidadas, porque há cantoras, sim, também, por exemplo, no Wasteland.
1: Exatamente, tenho o prazer de ter duas vozes maravilhosas, da Inês Souza e da Ana Cláudia Gonçalves. A Inês Souza, que está quase a lançar um disco.
0: Nós passamos também a música dela.
1: Que é muito fixe. E elas cantaram comigo na Wasteland e na When I Loved Another Man, que eu queria muito ter vozes nesses dois temas, porque na realidade os meus discos têm sempre muitos arranjos de vozes, que é uma coisa que eu gosto muito de fazer, e eu não consigo multiplicar em muitas pessoas ao vivo, portanto pensei que podia ser fixe ter duas pessoas de quem eu gosto e admiro a fazerem parte desta... deste pequeno capítulo na minha vida.
0: Agora neste Live Underwater, que vem desse álbum Underwater Feels Like Eternity, o álbum 2024, que tem este elemento da água, é este o elemento essencial ou tem mais a ver com as histórias que tu contas?
1: Eu acho que o Underwater, Live Underwater vem do disco, não é? Do Underwater Feels Like Eternity, e que foi todo escrito numa fase que eu estou absolutamente distante neste momento, ainda bem, onde eu me sentia submersa. E eu gosto muito da ideia da água. Não sei se vem de referências meio católicas, aquela coisa de limpar as our sins and water. Eu sempre tive essa imagem muito, muito presente na minha vida, de que a água me limpa de alguma forma. Mas é um... Esse disco, particularmente, é um disco de muita mudança na minha vida. Eu tinha terminado uma relação muito controversa na altura, e também uma relação profissional, e foi assim uma altura em que parecia que me faltava o ar. Eu de repente saí-me um dia, Underwater Feels Like Eternity, porque era precisamente isso que eu estava a sentir. Eu parece que vou ficar neste sítio eternamente. Mas foi o disco também que me ajudou muito a sair desse. Sim, e a provar que conseguia fazer um disco. Foi a primeira vez que eu produzi um disco sozinha e que me permiti ter essa autonomia. Pronto.
0: Por outro lado, esse Underwater e a água também tem o outro lado, pode ser de envolvência.
1: Sim,
0: que tem muito a ver agora também com o estado, com o teu estado de...
1: meu estado de graças.
0: De gravidez.
1: Sim. Pronto, lá está, se calhar também é aquela parte... Não sei, eu acho que quem não gosta de água é maluco. Quem não gosta de estar só tipo a boiar na praia é doido. Não sei, acho que a água... é tipo, elemento mais principal para todos nós. Desculpa, conversa chantil.
0: Não, não, não. mas portanto, já não estás nesse ponto, estás noutro ponto, não é?
1: Sim, sim, sim. Agora tenho um aquário em mim, já viste?
0: Exatamente. E portanto, a vida mudou e a vida vai mudar ainda mais,
1: sim,
0: não é?
1: Sim, sim, sim, sem dúvida. Por isso é que eu digo, tipo, gosto muito do meu disco, tenho muito orgulho nele. Mas já estou muito distante dele, tipo, já aconteceram muitas coisas interessantes. E também estou com curiosidade de saber o que é que vou fazer daqui para a frente, pronto, em termos de letras e pronto. Ainda não sei muito bem, mas.
0: De qualquer maneira, então estas quatro versões destes temas do álbum Underwater Feels Like Eternity, agora num EP, o Live Underwater, de que já ouvimos o On and On. Agora ouvimos outro tema, o Wasteland, estávamos a falar há pouco, que
1: exatamente.
0: Tem também as vozes da Inês Souza e da Ana Cláudia.
1: Exatamente.
0: E que ouvimos aqui agora na versão voz e viola da Cat Falcão, Monday.
1: Yes.

0: Monday ao vivo na TSF, no concerto do Bolso desta semana, agora com um novo EP, Live Underwater. Monday, Cato Falcão, voz e guitarra, estamos aqui quase num frente a frente, aqui neste estúdio da TSF, e as músicas deste novo EP em formato digital, para quem queira ouvir estas versões do álbum Underwater Feels Like Eternity, para já em formato digital, não é?
1: Sim, está tudo nas plataformas de streaming habituais e, acima de tudo, mais importante, está no YouTube com vídeo.
0: Com vídeos, exatamente, todos os temas.
1: Todos os temas têm vídeo e eu acho que ficaram mesmo bonitos, portanto... Vejam esses, comecem por aí.
0: Conhecemos-te primeiro nas Golden Slumbers, com a tua irmã, a Margarida Falcão, já cá estiveram, há uns anos com o álbum I Love You Crystal, há uns anos, 3 anos.
1: Já estivemos
0: assim.
1: Também com o anterior.
0: O anterior
1: com
0: também.
1: O
0: Depois, depois, entretanto, editaste um álbum solo, o One, em 2018. E porquê o nome de Monday?
1: Se eu voltasse atrás, acho que não chamaria Monday agora. Só porque em termos de motores de busca não é o nome mais fácil do mundo, não é? Vai sempre aparecer tudo menos a minha música. Mas na altura, então, eu tinha 22 ou 23 anos, portanto era mais tola. E portanto achei que era um nome feminino e quis continuar a achar. E eu gostava muito de segundas-feiras porque era sempre o dia que eu tirava para organizar, tipo, a minha vida. Eu na altura era muito obcecada com listas de tarefas. Agora não consigo lembrar de nada, mas na altura era muito tipo, de calendários e de tarefinhas, e ficava muito entusiasmada com isso. E então, segundas-feiras eram o meu dia favorito porque organizava o resto da minha semana. I don't know. Basicamente era isto.
0: Ao contrário de muita gente que normalmente a segunda-feira não gosta muito.
1: Agora já me custam mais. Porque eu não tinha um trabalho 9 to 5 nessa altura. Agora já tenho trabalhos. E já não gosto de segundas.
0: Sim. E o que mais te inspira em termos musicais? Folk music, ainda apesar deste... Falavas há pouco de quando escolheste o nome Monday. Mas ainda tens as mesmas referências, obviamente, com novas referências, mas...
1: Há umas referências que eu lembro-me de falar sobre na altura que se mantém. Acima de tudo é uma, que é a Laura Marling. Foi tipo a razão pela qual eu quis começar a fazer música, porque ela tinha uma voz muito sui generis e uma forma de tocar tipo incrível, e fazia tipo, escrevia muito bem e tinha um tipo de escrita diferente daquilo que eu estava habituada. Não era aquele pop tão convencional, e não é pop. E aquilo atraiu-me, tipo, logo. E então, ela continua a ser, sem dúvida, uma referência para mim. Mas acho que, entretanto, já expandi um bocado, obviamente. Já vou beber referências a outros estilos musicais, às vezes. Mas a folk continua a ser um pilar, sem dúvida.
0: E continuas com a tua irmã, as Golden Slumbers?
1: Sim, nós não terminámos. Estamos só, tipo... num hiatus, tipo, interminável, mas tipo, vai acontecer. A Margarida está a viver em Londres e também está com o projeto dela, Varwell, a correr bastante bem, e eu também tenho estado, se calhar, com a cabeça mais noutros sítios, não é? Portanto, não temos priorizado neste momento Golden Slumbers, mas há de acontecer. Porque somos irmãs, sabes? Nós nunca vamos deixar de nos falar. E gostamos, quando estamos juntas, tocamos sempre uma cançãozinha ou outra. Eu digo, olha o que eu escrevi. E ela, o que eu escrevi. E temos ali essa forma de bond também. Portanto, há de acontecer. Sim, quando for o tempo certo.
0: E entretanto, vai escrevendo para ti?
1: Sim, claro. Tá, é muito lento. Mas sim.
0: E depois ainda por cima vai ter que esperar um bocadinho.
1: Não, eu agora em novembro vou com a minha banda fazer uma residência para Vila Real, que é onde temos uma casa de família lá, e vamos estar lá 10 dias a tentar fazer este álbum acontecer. Pronto, tipo a primeira parte do álbum. Tipo,
0: antes do espetáculo que tens marcado em Lisboa.
1: Sim.
0: Porque
1: sim,
0: em novembro também há um espetáculo, já vamos falar no dia 29.
1: Exatamente.
0: Não é?
1: Mas então vamos para lá. Eu vou levar tudo que eu tenha de ideias, sejam de 30 segundos ou canções mais aprimoradas, e vamos para lá tentar esmiuçar. E vai ser a primeira vez que eu também vou fazer isto de uma forma mais colaborativa com os membros da banda. O último disco foi eu comigo mesma, e antes era eu e um produtor. Agora vou abrir um bocado de espaço a estar com os outros músicos também. E acho que vai ser positivo, espero que sim. Imagina que agora voltava e dizia, foi péssimo. Uma desgraça. Não vai ser, não vai ser.
0: Está bem. Pergunta da próxima vez. Quando cá vieres.
1: Nessa altura já deve haver disco. Se eu voltar é porque já há disco. Portanto, é porque correu bem.
0: Muito bem. Para já temos então estas versões do novo EP, o Live Underwater. Já ouvimos dois temas e agora ouvimos outro tema deste EP, que é o One Foot in Line.
1: Yes.
0: Monday.

0: Mandei no concerto de bolsa TSF, Cat Falcão na voz e na guitarra, agora com um novo EP, Live Underwater, e espetáculo no dia 29, no A Capela, em Lisboa. Voz e guitarra também ou com banda?
1: Voz e guitarra, mas vou trazer a elétrica. Para ficar mais spacey.
0: Vamos ter ainda outras versões das músicas de Monday.
1: Yes.
0: De qualquer maneira, tiveste uma apresentação logo a seguir à edição deste EP, no dia, o EP saiu no dia 3, tiveste um espetáculo no dia 4.
1: Exatamente. Fui tocar um evento de uma associação que é a ACA, em São João de Estoril. Pronto, e fiz lá um showcase, sim. Toquei um acoustic set.
0: E para além do dia 29, haverá mais espetáculos?
1: Por revelar, não. temos uma coisa em Castelo Branco, mas que eu ainda não percebi muito bem quando, nem como é que se pode anunciar. Mas eu depois logo.
0: Portanto, eventualmente nas redes sociais.
1: E depois vou hibernar, portanto, também não há muito tempo. Mas também é bom parar. Um bocado às vezes para alinhar ideias. Portanto, novembro, dia 29, vai ser tipo a minha despedida. Portanto, venham, porque eu depois, pelo menos durante, sei lá, 9 meses, não sei muito bem, mas durante bastante tempo não vou aparecer, não vou tocar e depois volto, não é? Não vou hibernar eternamente.
0: Mas entretanto, também para quem não saiba, também acompanhas a Lena d'Água, também ainda te pode ver ao vivo em alguns espetáculos com a Lena d'Água, não é?
1: Sim, sim, com a Lena, para já tocamos. Quando é que este episódio sai?
0: Já esta sexta-feira.
1: Ok, então tocamos no domingo, dia 19, na Casa da Música. Depois vamos tocar em Barcelos, dia 30, penso eu, que é 30. E depois temos mais umas coisinhas em trio que a minha mente não está.
0: Portanto, ainda tens alguns palcos,
1: sim,
0: mas
1: sim,
0: depois
1: sim.
0: No dia 29, no A Capela, é que te podem ouvir.
1: Exato, aí estou a servir a Lena. Não estou lá para cantar as minhas canções. E é muito divertido, gosto muito de servir a Lena. Mas sim, dia 29 de novembro, em Lisboa, gostava mesmo que viessem, porque para mim também vai ser meio simbólico de um beijinho. E até breve. Acho eu, se calhar estou a dizer isto e depois em janeiro temos tipo, vamos lá tocar mais um.
0: E entretanto já terás também algum material preparado o teu futuro disco.
1: É o suposto, também já testar algumas coisinhas novas. Hopefully. Pronto.
0: Monday, no concerto Bolsa TSF, com a técnica do Alexandre Lima. Para o final ainda vamos ouvir um tema que não faz parte deste EP, mas faz parte do álbum.
1: Exato.
0: Vamos ouvir Teenage Romance.
1: Teenage Romance.
0: Muito obrigado.

0: Boa tarde, são 5h58, menos uma hora nos Açores.
1: Aumenta o número de vítimas, consequência do forte sismo na Colômbia. Há ainda um número indeterminado de feridos. Há estragos significativos em várias cidades. O presidente convocou o gabinete de crise. As autoridades espanholas esperam pelo menos 500 mil visitantes extra no norte do país para verem esta quarta-feira o eclipse total do Sol. Há uma enorme preocupação com o risco acrescido de incêndio numa altura em que a estação está extremamente seca. Diogo Ribeiro está na final dos 50 metros de mariposa dos europeus de natação. Ele bateu o recorde nacional. O dinamarquês Julius Johansen regressou às vitórias na volta, no contrarrelógio entre Nadia e Águeda. O francês Alexis Guerin não perdeu a amarela. Tiago Antunes é o melhor português.
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1: Já vamos atualizar os dados sobre as consequências do violento sismo na Colômbia, mas antes, Tiago Santos, dos vencedores da volta no contrarrelógio desta tarde.
2: Com a possibilidade, dentro de momentos, de escutarmos o camisola amarela de volta a Portugal em bicicleta, já há momentos, Júlio Johansen, satisfeito pela vitória neste esforço curto, neste contrarrelógio individual, Júlio Johansen, que já havia conquistado o prólogo na volta a Portugal em bicicleta. Oportunidade agora de conversarmos com o Ruben Pereira, da equipa que lidera esta volta a Portugal em bicicleta. Boa tarde. Era o desfecho que desejavam para hoje, ou olhando também para as margens, neste momento, do Guerrando, do Nis, sentem-se satisfeitos por esta primeira metade de volta a Portugal?
3: Sim, o nosso desejo era chegar ao final de contrarrelógio inteiros, sem nenhum percalço. Era um dia importante, sabíamos que havendo um percalço podia pôr por terra algum objetivo da equipa. Acho que ainda falta muita corrida, amanhã é o dia de descanso, ainda faltam etapas muito decisivas. Temos que ir muita calma, porque a volta é muito longa até chegar aos aliados.
2: As etapas que se seguem podem propiciar algumas fugas, algumas tentativas de ataque que vos coloquem em causa?
3: Sim, esta volta foi desenhada de novo. Para nós isto é tudo uma novidade, uma etapa de Jerez em que eu conheço perfeitamente, porque fiz o reconhecimento e sei da armadilha que está ali naquela etapa. Conheço perfeitamente a etapa da Senhora da Graça, é outra armadilha que ali está, não de nível de terreno, mas perigosa, uma etapa perigosa, com um troço de terrata em que pode haver uma avaria e que nos impossibilita dar acesso ao corredor. A própria subida de Jerez não dá para dar assistência pela estrada estreita que é. Nós temos que contar com vários fatores e acima de tudo há que temos de ser realistas. A volta depende do fator humano, do fator físico, e até lá pode acontecer muita coisa até aos aliados. Acho que temos que ir com muita calma mesmo, porque nada está a ganho e acima de tudo a equipa está bem, mas temos que ir dia a dia.
4: Mas esta vantagem é uma vantagem confortável?
3: Não vou negar que sim, é melhor estar assim que estar preso por 2 segundos ou 3, né? Isso é algo inevitável, e ter dois homens na posição em primeiro e segundo dá alguma tranquilidade à equipa, mas acima de tudo acho que gosto de manter a minha equipa, a concentração bem muito daquilo que é os pés bem assentos na terra e a dureza da estrada pode nos surpreender e temos que ter bastante calma.
4: E o resultado do Rafael Reis hoje ficou aquém das expectativas?
3: Não, até pelo contrário, temos que recordar que ontem nós controlámos cerca de 145 km, levámos a corrida muito intensa, a saída foi bastante dura, a equipa foi exigente, foi cumprir o papel que tínhamos delineado e o Rafael teve que entrar ao serviço. Se eu quisesse que o Rafael hoje estivesse para disputar o contrarrelógio, teria feito o que fiz nos anos anteriores, quer dizer, Rafael, levanta o pé e não controlas, e isso é uma gestão que fazia para o dia de hoje. Mas como é óbvio, nós temos controlar a corrida, temos um objetivo de ganhar na geral, tivemos que abdicar do trabalho do Rafael e o Rafael entrou ao serviço com todo gosto.
4: Portanto, é uma vantagem, ou seja, o resultado que tens agora, dois homens na frente, foi o melhor do que estavas à espera, a imaginar no início da volta?
3: Sim, porque nós nunca metemos o objetivo de fazer primeiro e segundo, acho que isso, o objetivo é ganhar, para mim ganhar chega. Eu já perdi uma volta em 2021 em que o Maurício me cai no último contrarrelógio em Viseu e perde a volta mesmo assim por 10 segundos. Acho que já vi o pior lado da volta a Portugal, por isso gosto muito de ir com calma e só quando ele cortar a meta nos aliados é que irei ficar satisfeito.
5: Qual a estratégia da Nicola para os próximos dias? Controlar a corrida nas próximas 3 etapas e depois, quando chegar a Senhora da Graça, entre Guerra e Nis, que ganhar aquele que tiver mais pernas?
3: Não, acho que até chegar à Senhora da Graça irá-me cair muito cabelo acima de tudo comigo. E acabei de pôr e ele vai-me cair ainda. Não, mas acho que sim, temos que ir com calma, porque a Senhora da Graça é muito exigente. Aquela descida pode ser perigosa, a parte do soterrado perigosa é, e tudo pode acontecer, e nós temos que ter muita calma, porque isto é uma corrida de ciclismo, não é um fator em que eu possa controlar no carro. Há muitas partes decisivas da corrida. Acho que aqui o Arten é um corredor muito humilde, ontem provou que respeitou a posição do Garim na frente, o Garim também provou este ano trabalhar para o Arten, tem uma boa entreajuda dos dois, são dois colegas de equipa. O Arten não precisa de ganhar a volta a Portugal para mostrar o valor dele, já ganhou duas, é um corredor com um palmarés incrível até antes de chegar a volta a Portugal, por isso ele certamente irá ficar satisfeito se o colega ganhar, mas acredito que o Arten até chegar aos aliados vai dar que falar.
6: Mas fica mais satisfeito para se fizer o trio?
3: Para mim, eu fico satisfeito se a Nicola Campicarno ganhar. Isso para mim é satisfeito. Não estou aqui para bater recordes. Se o Arten estiver, é um objetivo dele, não é o meu. Para mim, o que importa é ganhar a Nicola.
2: Ruben Pereira, o diretor da Amicolor, que tem os dois primeiros da classificação geral, Alexis Guerra e também Artam Nitz. Tiago Antunes é o homem que mais ameaça neste momento a camisola amarela. Vamos ouvir Alexis Guerra.
7: Dormir bem, comer bem e que o outro não, mas foi isso que aconteceu?
8: Sim, eu dormir bem, eu comer bem, eu tenho uma staff na equipa que fazer tudo a 200% para o corredor, para nós, para fazer a melhor volta possível. Eu tenho uma sport director que está muito inteligente para fazer um tactic que para ganhar, simples para ganhar, porque nós somos um equipo que sabe ganhar e que sabe perder também, porque sou dois. Até me está segundo, ano passado foi segundo, pero é como eu ganhei ano passado e este ano sou muito contento e eu me entendo muito bem com Artem, porque nós sou como amigo e tem uma equipa que não está colega, pero está amigo. Todo corredor sabe que porque está aqui para voltar a Portugal. Enzo e Carson são dois corredores muito, muito fortes, muito importantes para controlar. Artem Reis está uma capitã de luta muito importante que está aí para fazer a coesão da equipa, para fazer a tática. E tem também Luís, que está o melhor trempador de Portugal a este momento. E nós, Artem e eu, somos dois corredores que querem ganhar, mas que querem trabalhar para outro quando é necessário.
2: O resultado do crono foi Alexis Guerra, é o camisola amarelo desta volta a Portugal depois da vitória de Jolies Johansson.
1: Reportagem de Tiago Santos, depois do contrarrelógio entre Nadia e Águeda. Amanhã é dia de descanso na volta a Portugal. Na Colômbia, após o violento sismo de 7.4, as autoridades das várias províncias afetadas estão ainda a recolher dados sobre vítimas e estragos, estragos significativos em alguns casos, com edifícios colapsados. Rui Polânio, na última hora, aumentou muito o número de vítimas.
9: Um número que, como sempre nestes casos, está a subir rapidamente. Nesta altura estão já confirmadas quase 70 mortes, 69 para ser mais exato. O balanço é avançado pela Associated Press e pela AFP, pela agência France Press, e inclui 18 mortos em Pereira, 27 no distrito de Valle del Cauca e ainda duas vítimas em Manizales. No primeiro dia de mandato e perante a dimensão da tragédia, o presidente colombiano Abelardo de la Espirella assume ele próprio a coordenação da resposta. O chefe de Estado ordenou a instalação de um posto de comando unificado e anuncia que vai deslocar-se a Pereira, uma das cidades mais afetadas.
10: He citado a una reunión de urgencia un puesto de mando unificado en las oficinas de la UNGRD en Bogotá. Allí estaré con todo el equipo tomando determinaciones y acciones personalmente. Voy a liderar estas acciones para llevarle soluciones a nuestra gente en el departamento de Chocó, en el eje cafetero y en otras zonas del país que han sido afectadas. No están solos.
9: Não estão sozinhos, a mensagem do Presidente da República, Abelardo de la Espirella. O Governo mobilizou equipas de emergência e reforços para as zonas mais afetadas. Na capital, Bogotá, por enquanto, não se registram danos graves e, por isso mesmo, o Presidente da Câmara anunciou o envio de ajuda, mais de 100 socorristas, para outras zonas do país.
11: Bogotá está lista para apoiar as cidades mais afetadas por el sismo que ocorreu hoje às 7:34 da manhã. Tenemos 100 rescatistas que ya ordené que se despachen a Catam. Estén listos en Catam para salir en los aviones de la Fuerza Aérea que van a despegar hacia las ciudades más afectadas. Ya hablé con el alcalde de Cali, que nos pidió ayuda, con el alcalde de Manizales, que también nos pidió ayuda, con el alcalde de Quito y el alcalde de Pereira. Pero seguramente otras ciudades requieren de apoyo.
9: Valle del Cauca é a região que até agora registrou o balanço mais pesado. São 27 mortos, incluindo 3 crianças já confirmados. Pereira é uma das cidades mais atingidas. Já ouvimos, o balanço aponta para 18 mortos. Há graves danos em dezenas de infraestruturas, incluindo o Aeroporto Internacional de Mantecanha, onde também foram registadas vítimas. Pereira é, de resto, a capital da Risaralda e um dos principais centros urbanos que os colombianos chamam Eixo Cafeiro. É também um importante centro de comércio, serviços e transportes, ligando várias regiões do centro e oeste do país.
12: Así está aquí estos momentos. Se nos habla de muchas personas atrapadas en este edificio. Era de 4 pisos y se vino abajo.
9: O testemunho dos danos em Pereira, um edifício, no caso a descrição do edifício de 4 andares que estava já totalmente derrubado, ainda não se tinha percebido nesta altura se havia ou não vítimas debaixo dos escombros. Em Manizales morreram pelo menos 2 pessoas e mais de 10 edifícios e ainda cerca de 20 habitações terão colapsado. 2 hospitais, 2 escolas e várias igrejas sofreram danos. Entre os edifícios atingidos está a Catedral Basílica Nossa Senhora do Rosário, um dos grandes símbolos da Colômbia e de Manizales. De resto, é um monumento nacional que viu uma das torres sofrer danos graves.
13: Terremoto, terremoto. Ai, mira a catedral, mira, se caiu o santo, se caiu, se caiu. Para, senhor, para. Para, Dios mío. Gracias, señor.
9: O registro do momento em que uma das torres com mais de 100 metros de altura tombava desta catedral de Manizales. O tremor de terra foi sentido em praticamente todo o país, em toda a Colômbia e também no Equador, Panamá e Venezuela. O Serviço Geológico Colombiano registrou, entretanto, várias réplicas, incluindo uma de magnitude 4,8. As autoridades mantêm, por isso, o alerta para novas réplicas e continuam a avaliar os danos. Não foi, no entanto, até agora emitido qualquer alerta de tsunami.
1: Para já são pelo menos 69 os mortos, vítimas deste violento sismo, mas é um balanço necessariamente ainda provisório. O sismo foi sentido em alguns países vizinhos. As autoridades do Panamá e da Venezuela estão a avaliar estragos na fronteira. A presidente do México já garantiu todo o apoio necessário. O grupo Jerónimo Martins, dono do Pingo Doce, tem 1.700 lojas na Colômbia. Diz à TSF que fechou 200, essencialmente devido à falta de energia. Uma fonte oficial acrescenta que ainda é cedo para balanços, mas para já não tem registro de vítimas entre os colaboradores e nenhuma das infraestruturas terá ficado destruída. Diogo Ribeiro e Camila Rebelo estão na final dos Europeus de Natação, com os 2 atletas a baterem recordes nacionais. Camila Rebelo fez ainda há instantes o segundo melhor tempo nas meias finais dos 200 metros costas, 2 minutos, 8 segundos e 48 centésimos. Já Diogo Ribeiro foi o quarto mais rápido nas semifinais dos 50 metros mariposa ao nadar em 22 segundos e 68 centésimos. As duas finais estão marcadas para amanhã, a partir das 5:30 da tarde, em Paris, onde estão a decorrer estes europeus de natação. O eclipse total do Sol é já na quarta-feira e milhares de pessoas já decidiram qual será o sítio perfeito para poderem ver este fenómeno. Em Espanha, o governo tem várias campanhas de informação, tal como em Portugal, relacionadas com este fenómeno, desde as medidas de precaução para ver este eclipse total. Mas em Espanha há uma preocupação acrescida depois dos violentos incêndios das últimas semanas. Há também conselhos para quem vai na estrada, conselhos sobre o risco acrescido de incêndio florestal. Espanha tem sido muito atingida pelos fogos este ano. Várias comunidades estão ainda em alerta vermelho, com as autoridades avisarem que um pequeno descuido pode provocar incêndios florestais devastadores. Joana Rei.
14: As autoridades espanholas esperam milhares de deslocações associadas ao eclipse, com as praias e as zonas altas de montanha como destinos preferidos. Depois de uns meses muito difíceis no que toca aos incêndios florestais, com recorde de hectares ardidos, a ministra do Ambiente, Sarah Hessen, pede precaução.
15: Especialmente nos próximos dias, onde vamos viver um momento histórico no nosso país, que é esse eclipse total do Sol, a 12 de agosto, e muita população vai querer desfrutar do fenómeno. Peço precaução porque muitas das visualizações vão ter lugar em áreas naturais, em bosques.
14: Já não se trata só de não fazer comida ao ar livre, nem lançar fogos de artifício ou ter cuidado com os cigarros. Trata-se também de não estacionar perto da vegetação seca, de não parar na berma da estrada e de ter cuidado para não bloquear acessos que possam ser necessários para os serviços de emergência.
15: Existe muita vegetação seca, baixo índice de umidade e temos de evitar esses incêndios. E isso depende da atitude de cada um de nós, que vamos desfrutar de um momento como disse, histórico.
14: Só este ano já arderam mais de 220 mil hectares de floresta e várias comunidades decidiram decretar o nível 3 de alerta para estes dias, devido às milhares de viagens previstas, sobretudo para as zonas rurais.
1: As autoridades espanholas esperam pelo menos 500 mil visitantes extra, preocupadas com o risco acrescido de incêndio. O governo lembra que a vegetação está extraordinariamente seca e a mais pequena faísca ou descuido pode ser fatal, com incêndios florestais devastadores.
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2: Passam agora 18 minutos, aliás 19 minutos das 5 nesta tarde de segunda-feira. Temperatura nesta hora em Ponta Delgada é de 25 graus, a umidade relativa está situada nos 83%. E agora a música dos Jamiroquai.

E de volta à música, a recordarmos o School and the Gang e este tema Fresh. Há pouco ficámos com o Jamiroquai e Livel. Já a seguir as notícias do desporto às 5h30.

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0: Boa tarde, são 6:30, 5:30 nos Açores.
1: O cenário pode ser mais animador do que se esperava para André Silva. O avançado tem uma entorse no tornozelo direito, mas o Futebol Clube do Porto ainda avalia a possibilidade do jogador recuperar a tempo de defrontar o Rio Ave no próximo sábado. O Aston Villa coloca-se à frente do Benfica por João Palhinha. O internacional português está mais longe do Benfica. Longe está também Ivanovic, está de partida para o lance. O Sporting tenta segurar Gonçalo Inácio. O capitão dos Leões continua a ser seguido pelo AC Milan. Nesta edição, a volta a Portugal, Alexis Guerra mantém-se de amarelo e ainda os europeus de natação.
0: São temas em destaque neste Jornal de Desporto, edição de António Botelho.
1: O Futebol Clube do Porto já deu as informações sobre as lesões de André Silva e Alan Varela. O avançado André Silva tem uma entorse no tornozelo direito. É o que revela o Clube Azul e Branco, sem adiantar mais pormenores. Mas a TSF sabe que o clube ainda avalia a hipótese do jogador recuperar a tempo do jogo do próximo fim de semana. Ou seja, deve ser uma entorse leve e André Silva está em dúvida para o jogo de sábado em Vila do Conde com o Rio Ave. Quanto a Alan Varela, tem uma entorse traumática no tornozelo direito. Os dois jogadores fazem tratamento. Sem treinar, continua Alberto, lateral direito, continua a fazer também tratamento. No total, Francesco Farioli teve 8 baixas no treino de hoje, treino de recuperação após a vitória sobre o Alverca. Amanhã é dia de folga para os campeões nacionais. Já João Palhinha está mais longe do Benfica e deve mesmo continuar na Premier League. É notícia esta tarde em Inglaterra que o internacional português está em conversas avançadas com o Aston Villa. O clube de Birmingham pode mesmo ser o destino de Palhinha, um desejo do Benfica neste mercado de verão, mas muito caro para o clube encarnado. Além do Aston Villa, o Newcastle também está na corrida pelo jogador. De saída do Benfica está mesmo Franjo Ivanovic. O jornal A Bola avança esta tarde que o avançado croata vai mesmo ser jogador do lance. O clube francês fechou um acordo com o Benfica para a transferência de Ivanovic por empréstimo, um empréstimo de um ano sem opção de compra. O lance paga uma taxa pelo empréstimo do jogador. Ivanovic viaja nas próximas horas para a França para fazer exames médicos e assinar contrato. No final da época, ele regressa aos encarnados. Perdeu a titularidade no Benfica e agora Trubin deixa uma mensagem que está a criar diferentes interpretações nas redes sociais. Trubin publica um vídeo a recordar os últimos 3 anos em Portugal. Fala de uma experiência que se tornou uma parte, grande parte da vida dele. Escreve ainda o guarda-redes que hoje o Benfica é muito mais do que um clube para ele. E agradece a todos os que estiveram ao lado dele nos últimos 3 anos. Na caixa de comentários, muitos adeptos despedem-se de Trubin, entendem que é uma mensagem de adeus do guarda-redes do Benfica. A Itália, o Correio dello Sport, coloca Gonçalo Inácio na mira do AC Milan. O jornal italiano escreve que os rossoneri procuram um central e que o jogador do Sporting é visto como o jogador ideal para reforçar a defesa do Milan. Recorde-se que Gonçalo Inácio já tinha sido colocado na rota do AC Milan, mas agora, com Ruben Amorim, a adaptação ainda se pode tornar mais fácil. É o que escrevem os italianos. A chegar a Alvalade deve estar Iran Kunda. O extremo australiano deve ser apresentado no início desta semana. Tal como a TSF noticiou na semana passada, o negócio entre o Sporting e o Watford ficou fechado por 18 milhões de euros. Falta apenas o jogador fazer os exames médicos e assinar um contrato. Já voltamos ao futebol, vamos agora à volta a Portugal e às reações à etapa de hoje, que contou com um contrarrelógio. O francês Alexis Guerra mantém a camisola amarela, mas esta tarde, Tiago Santos, foi mais uma vez uma tarde de festa para Julius Johansson.
2: Um dinamarquês voador, mais uma vez, o mais rápido no contrarrelógio individual, com 30 segundos de vantagem para o segundo classificado, que foi, na tarde de hoje, Tiago Antunes. Julius Johansson, que recordou aos jornalistas da primeira vez que passou pela volta a Portugal em bicicleta, na altura ao serviço de uma equipa portuguesa, perdeu os dois contrarrelógios, ou seja, ficou no segundo lugar.
3: Yeah, When I did well to Portugal 2 years ago, I was second in both time trials, so I'm really happy to turn that around and win them this year, so it's really nice.
2: Feliz por dar a volta à história. Julius Johansson, a história dele em Portugal, está de regresso a esta volta, agora com a camisola da UAE, equipa dos Emirados Árabes Unidos, e ele conseguiu as duas vitórias nos dois contrarrelógios, no prólogo e agora na chegada à Águeda. Tiago Antunes foi outro dos protagonistas do dia, ele passa a ser o melhor português na classificação geral, ficou no segundo lugar deste contrarrelógio individual. Tiago Antunes, que assim cimenta também o lugar nesta volta a Portugal em bicicleta e coloca alguma pressão sobre Alexis Guerra.
4: Depois do dia de ontem não nos ter corrido de feição, acho que hoje entramos neste contrarrelógio com outra mentalidade, tentamos dar a volta por cima, acho que foi um bom dia para nós, estamos no terceiro lugar, como você diz, no pódio, e daqui para a frente acho que vamos tentar dar a volta e tentar até final lutar.
2: Tiago Antunes, que tem Alexis Guerra neste momento a 1 minuto e 52 segundos, mas o camisola amarela desta volta a Portugal em bicicleta admite que há que ter cuidado na estrada nos próximos dias.
5: Soy mucho, pero soy poco también. Tiene 5 etapas, importante cuidar. La vuelta va a terminar a Porto, no ante.
6: Alex, aquela saída de estrada podia deitar tudo a perder.
2: A volta só termina no Porto, diz Alexis Guerra, sobre o que falta desta volta a Portugal em bicicleta. Para ele agora, há que, no dia de descanso, aproveitar para isso mesmo, para descansar e também para comer.
7: Amarelo.
5: A jantar? Vou juntar arroz, chocolate, é possível, eu quero muito chocolate, e vou fazer uma pequena beijinha à minha filha e vou dormir bem. Simples, sou um personagem simples.
2: E talvez amanhã durma a cesta com a camisola amarela vestida.
1: Reportagem em direto de Tiago Santos, depois do prólogo desta tarde. Amanhã é descanso, como referia o Tiago, a quarta retoma volta a Portugal com início, com saída dos ciclistas em Santa Maria da Feira. Nos europeus de natação em Paris, é o primeiro dia de decisões com portugueses em prova. Há uma final prevista para esta hora com a estafeta feminina de 4 por 200 metros livres. Tiago Barquinha Gonçalves, já terminou essa prova?
8: Acabou em instantes. A estafeta portuguesa feminina ficou em 8º e último lugar. O quarteto composto por Francisca Martins, Emma Conceição, Ana Fomina e Mariana Cunha fez o tempo de 8 minutos, 2 segundos e 92 centésimos. Esta prova foi ganha pelo Reino Unido, que bateu o recorde da Europa. A Hungria ficou em segundo e em terceiro lugar ficou uma equipa formada por atletas neutrais, ou seja, que não representam qualquer seleção. Ainda assim, fica o destaque de este quarteto português ter batido durante as eliminatórias na manhã o recorde nacional. Antes da final dos 4 por 200 metros livres femininos, destacar a presença de Diogo Ribeiro e Camila Rebelo, que se qualificaram para a final com os dois atletas a baterem recordes nacionais. Camila Rebelo fez o segundo melhor tempo nas meias-finais dos 200 metros costas, em 2 minutos, 8 segundos e 48 centésimos. Já Diogo Ribeiro foi o quarto mais rápido nas semifinais dos 50 metros mariposa, ao nadar em 22 segundos e 68 centésimos. As duas finais estão marcadas para amanhã, a partir das 5:30 da tarde, uma a seguir à outra. Primeiro Camila Rebelo entra em ação, depois Diogo Ribeiro.
1: Tiago Barquinha Gonçalves aqui com as últimas dos portugueses que estão em ação nos europeus de natação que estão a decorrer em Paris. Voltamos ao futebol. O Benfica pede paciência aos adeptos para subscreverem a petição para suspender o atual modelo de centralização dos direitos televisivos. O Clube Encarnado fala numa elevada afluência na plataforma da Assembleia da República e por isso explica que há dificuldades pontuais no acesso devido ao número limitado de utilizadores em simultâneo. O clube diz que a petição está disponível online durante 2 meses e quanto maior for o número de subscritores, maior vai ser a expressão desta iniciativa e a capacidade de promover uma discussão entre os partidos sobre a centralização dos direitos. Recorde-se que o Benfica votou contra as alterações na Liga de Clubes, mas este modelo acabou por ser aprovado. As bancadas da Luz estiveram fechadas ontem e no próximo jogo do Benfica no campeonato também vai haver uma que vai estar fechada. Uma das bancadas no estádio de Rio Maior, desta vez é o Casa Pia que está castigado. O Conselho de Disciplina da Federação Portuguesa de Futebol obrigou o Casa Pia a fechar um setor do estádio devido à utilização de um engenho pirotécnico por parte de um adepto. No Braga, a defesa Arayembi deve parar cerca de um mês. O central alemão saiu lesionado do jogo com o Moreirense e, depois de exames médicos realizados hoje, conclui-se que Arayembi tem uma lesão muscular na coxa direita, falha os próximos jogos do Sporting de Braga. O Estrela da Amadora acaba de anunciar um reforço de peso para o meio-campo. Juan Roardán, antigo jogador do Sevilha, assina por 2 temporadas. Ele ganhou 2 vezes a Liga Europa no clube espanhol. Juan Roardán tem 32 anos, é o novo médio dos tricolores. O Marítimo anuncia um reforço para a baliza. Fran Vieites, guarda-redes espanhol de 27 anos, assina por 2 temporadas. Na última época representou o Leicester, em Inglaterra, depois de 5 anos ao serviço dos espanhóis do Betis. Na TSF continuamos a apresentar as 18 equipas da Primeira Liga, como se têm reforçado e o que muda em relação à época passada. Hoje fazemos um raio-x ao Vitória de Guimarães, Hugo Miguel Taveira.
7: O Vitória mantém a tendência, ganhar dinheiro com vendas de jogadores importantes e contratar jovens com potencial para renovar a equipa. Diogo Sousa e Noah Saviolo renderam quase 20 milhões de euros em transferências. Nas contratações destaca-se a chegada de uma dupla do Aston Villa, o central colombiano Yeymar Mosquera e o guarda-redes polaco Olivier Zik. A base da equipa mantém-se a mesma desde o ano passado. O capitão Samu lidera um plantel jovem, onde se destacam Gustavo Silva e Omar Camarrá. Já o treinador é diferente após o regresso de Gil Lameiras à equipa B. Tiago Margarido assume o comando vindo de 3 temporadas no Nacional da Madeira. Este ano não há provas europeias e por isso o objetivo é regressar à Europa. Após a mudança de presidente com a eleição de Rui Rodrigues, o Vitória entra numa nova era. A pré-época correu às mil maravilhas, sem qualquer derrota. Nos amigáveis de preparação destaca-se uma vitória sobre o Al Ahly Jeddah, campeão da Ásia, além de um empate com o Nottingham Forest da Premier League. No entanto, na estreia no campeonato, a falta de eficácia ditou a primeira derrota. A jogar em casa, o Vitória foi batido por 1-0 frente ao Arouca.
1: Hoje fecha-se a primeira jornada com um duelo entre duas equipas das ilhas, Santa Clara e Nacional. Um jogo que está marcado para as 8:15 da noite. Na segunda liga decorrem a esta hora 2 jogos, jogos que também fecham a primeira jornada. No Seixal joga-se o Benfica Beleixões.

0: Com 41 minutos, o Lusitânia vence por 1-0, golo de João Santos. Em Inglaterra, o Liverpool acaba de anunciar um reforço para a defesa. Ronald Araújo, jogador que atuava no Barcelona, é reforço dos Reds até ao final da temporada, chega por empréstimo do Barcelona. No basquetebol, o Sporting anuncia a contratação do MVP da fase regular da última temporada. Brayden Carter, poste norte-americano, é reforço do Sporting, é contratado aos Algalitos. O Benfica não se fica atrás e contrata o melhor jogador jovem da última temporada. Luís Silva, extremo de 22 anos, vai jogar pelas Águias até 2030. Ele, na última época, esteve ao serviço do Imortal, foi eleito o melhor jogador jovem da Liga de Basquetebol.
1: Jornal de Desporto na TSF, edição de António Botelho.
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1: Conferimos as notícias do desporto, ficamos agora a 15 minutos das 6 e agora temos o TSF Pais e Filhos com Maria Ramos Santos.
2: Ensinar a criança a ser mais autónoma começa em casa, na forma como organizamos o próprio espaço. Vamos perceber como, com a ajuda de Isilda Valente, da UMA.
3: As crianças estão muito mais tempo em casa agora. Eu vejo pelos meus, o meu filho passa muito tempo em casa agora nas férias. Não é que uma pessoa queira que ele fique um bocado impávido e sereno, nem que passe sempre o tempo agarrado ao tablet ou ao computador a jogar. E então, acho, dentro do método de Montessori, acho que há dicas que podemos aplicar para os tirar um bocadinho do seu ritmo que acaba por ser um bocado ligado à tecnologia e puxá-lo um bocadinho para a continuação do que é desenvolvido na escola e durante o ano. Autonomia, autoconfiança, atividades que reforcem um bocadinho a concentração. Por exemplo, ajudar a pôr a mesa. Ajudar a pôr a mesa, coisas, crianças pequeninas, claro que tem que ser um pratinho de cada vez, assim as coisas pouco e pouco. Mas esse tipo de partilha dá-lhes autossuficiência, dá-lhes conhecimento das coisas, onde é que vai cada uma das coisas, ajudam os pais, têm aquele momento em conjunto de partilha que tanto para os pais como para os filhos é bom e que agora nas férias têm muito mais tempo, ou seja, não precisa de ser a correr, têm tempo para fazer isso em conjunto com mais facilidade, com mais calma, com mais simplicidade. O pequeno almoço pode ser mais tarde, ou seja, temos tempo para pôr a mesa para o pequeno almoço, para tomar um pequeno almoço todos juntos. Esse tipo de pequenas ações do dia-a-dia que podem partilhar com os pais ou sozinhos, arrumar a gaveta dos brinquedos, basta ser uma gaveta, tiram tudo para fora e voltam a arrumar tudo direitinho. Tem que estar a gaveta acessível para eles, não é? Obviamente, para eles poderem tirar os brinquedos e voltarem a pôr. Mas são um tipo de coisas que lhes dá organização, que lhes pede um bocadinho de concentração.
2: A forma como decoramos a casa pode ser a chave para incentivar a autonomia dos mais novos, logo a partir dos primeiros anos.
1: TSF Pais e Filhos, Maria Ramos Santos, até às notícias das 6, o Chalamar e também o Zuam.
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1: Boa tarde, são 5h58 nos Açores.
2: O Hospital de Ponta Delgada propôs ao Governo Regional a abertura de concursos para reforçar as equipas de enfermagem. As notas das reapreciações dos exames nacionais em falta deverão ser enviadas ainda hoje para as escolas, assegura o Júri Nacional de Exames.
3: À hora do almoço, ficamos a conhecê-los melhor através da música.

0: E esta hora a temperatura está nos 25 graus, a umidade relativa está situada nos 83% e agora ficamos com as notícias às 6. A edição é de Cristina Pires.
1: O Hospital de Ponta Delgada lançou o portal do Observatório de Enfermagem, plataforma que reforça o planeamento dos recursos, tendo proposto ao Governo a abertura de concursos para 45 postos de trabalho. Segundo a Agência Lusa, a medida apresentada pelo Conselho de Administração do H10, sob proposta do enfermeiro-diretor Pedro Brásio, visa integrar 25 enfermeiros na carreira geral, permitindo reduzir em 25% o trabalho extraordinário, com uma poupança estimada em 422 mil euros, reforçar as dotações nos serviços de maior pressão e diminuir em 10% as folgas e descansos acumulados pelas equipas. O plano prevê também a regularização funcional de 10 enfermeiros especialistas e 10 enfermeiros gestores, cerca de um terço dos profissionais que já asseguram atualmente estas funções, bem como a atualização da portaria para a regularização formal das prevenções em áreas estratégicas como hemodinâmica, câmara hiperbárica e hospitalização domiciliária, sem qualquer impacto financeiro acrescido. O Júri Nacional de Exames recebeu 212 pedidos de reapreciação e de correção de cotações já depois de enviados os resultados às escolas na passada sexta-feira, mas assegura que as notas serão disponibilizadas até amanhã. Num balanço divulgado esta tarde sobre as reapreciações de exames nacionais do ensino secundário realizados na primeira fase, o Júri Nacional de Exames refere que foram submetidos 21.021 pedidos de reapreciação e 2.957 pedidos de correção de cotações. O Júri Nacional reconhece, por outro lado, que após a data fixada para a publicação das classificações revistas, 7 de agosto, ficaram por enviar às escolas os resultados de 46 processos de reapreciação e de 110 processos de correção de cotações. Sem esclarecer o motivo do atraso, o Júri Nacional de Exames acrescenta, no entanto, que a totalidade desses resultados deverá ser enviada às escolas até ao final do dia de hoje. O Júri assegura igualmente que nenhum aluno será impedido de apresentar candidatura à primeira fase do Concurso Nacional de Acesso ao Ensino Superior por um atraso na divulgação do resultado do pedido de reapreciação ou na emissão da ficha ENES, uma vez que, de acordo com o regulamento do Concurso Nacional de Acesso ao Ensino Superior, os alunos cuja nota tenha mudado em resultado da reapreciação dispõem de 3 dias para submeter a candidatura à primeira fase do concurso de acesso ao ensino superior, caso ou então reúnam as condições para concorrer ou alterar a candidatura já submetida. O Ministério das Finanças garante que já hoje vai começar a ser paga a devolução do valor das propinas correspondente a este ano. Nesta primeira fase, irão ser feitos os pagamentos a cerca de 41 mil beneficiários que se inscreveram em 2024 e que mantêm os requisitos relativamente ao ano de rendimento de 2025. Uma simples caixa de sapatos pode ajudar quem não tem óculos adequados para ver o eclipse do Sol na próxima quarta-feira. Pedro Ré, presidente da Associação Portuguesa de Astrónomos Amadores, deixa ainda outras sugestões.
2: Nós podemos fazer uma projeção simples da imagem do Sol, utilizando um cartão com uma perfuração pequena e projetando a imagem do Sol num ecrã ou no chão. E outra maneira é também utilizar uma caixa de cartão. Fazer uma perfuração de um dos lados de uma caixa de sapatos, depois tentar fazer uma abertura para nós conseguirmos espreitar lá para dentro da caixa de sapatos. E é só isso. Ou seja, a orientação da perfuração em direção ao Sol é muito fácil porque podemos guiar-nos pela sombra que é projetada no chão, pela caixa, e depois nós temos que fazer uma abertura de um dos lados da caixa para poder espreitar lá para dentro. E não podemos ter a cabeça à frente do buraco, não é? Temos que fazer uma abertura lateral na caixa e depois fazer com que a imagem do pequeno orifício seja projetada no final, no fundo da caixa.
3: Mas como é que se aponta um dos buraquinhos para o Sol sem olhar para lá?
2: Guiamos a direção do Sol pela sombra que ela projeta no chão. E estamos de costas. É por isso é que é completamente seguro, não é? E conseguimos assim poder espreitar para dentro da caixa e ver a imagem projetada. É aquilo que se chama uma câmara escura, ou pinhole, não é? A imagem parece invertida, mas conseguimos ver perfeitamente uma imagem pequena do Sol projetada, como se fosse um crescente, dentro da caixa.
3: Há outras formas de observar sem óculos?
2: Podemos também fotografar o chão a partir dos pequenos orifícios da copa de uma árvore que projetam os crescentes no chão. Isso também é uma possível, é uma maneira de se fotografar indiretamente ou de observar indiretamente as fases do eclipse à medida que ele vai progredindo.
1: Pedro Ré, entrevistado pela jornalista da TSF, Guilhermina Sousa, reforça que quem quiser olhar diretamente para o Sol tem de usar os óculos próprios. Isso vale para todos os dias, haja ou não eclipse.
2: Nós nunca devemos olhar para o Sol, não é? Se olharmos para o Sol, provoca logo um desconforto, porque é uma luz muito intensa e nós, por tendência, nunca fazemos isso. Podemos olhar para o Sol se tivermos filtros, se a filtragem for adequada e for certificada. Ou seja, não basta reduzir a intensidade luminosa, é também necessário filtrar as radiações que nos são prejudiciais.
3: Não há aqui nenhuma diferença na radiação durante o eclipse? Não. Não é maior nem menor? É igual? Nunca devemos.
2: Não há nenhuma diferença.
1: Nos Açores, o eclipse será parcial e está previsto para às 5h30 da tarde da próxima quarta-feira. O momento decisivo será por volta das 18h30.

0: De volta à música, mais dois clássicos, os da Brandy Waves, este Dream on Dreamer, e para trás, ainda há pouco, também os Odyssey com Inside Out.
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0: E há pouco recordámos os New Order e também os EMF com Unbelievable. Agora ficamos com José Pedro Silva, mais uma edição de Parece Mentira, humor na Source TSF.
1: Bonita a história do Cedro do Bussaco no Jardim do Príncipe Real em Lisboa. É sobretudo bonita se precisarmos de fazer um programa de verão assim com um tema mais ligeiro, daqueles que nos limpam o espírito e a alma das notícias do quotidiano que está de todo. As histórias deviam ser todas como a desta árvore, velha e manhosa. Repare-se, desde logo, que não é um cedro. É um cipreste. E chegamos assim à primeira qualidade desta planta centenária. Gozar com as pessoas, sobretudo com aquelas que gostam de exibir os seus conhecimentos em tudo, até em botânica. Quando dizemos que é um cedro do Bussaco, nem nos dão tempo, atiram logo. É um cedro, claro, vê-se logo pelo tronco e pela raiz. Dizem com tanto vigor e tamanha certeza que acabamos por saltar aquela parte em que se explicava que é um cipreste. Fica cedro. E avançamos então para a segunda qualidade desta árvore, que é continuar a gozar com as pessoas, tudo graças ao seu nome científico, Cupressus lusitânica, que leva naturalmente a crer-se numa origem lusitana, pois vem do México. Está uma árvore no Príncipe Real a gozar com quem passa há 150 anos. Talvez as grades que hoje em dia a protegem sejam para o caso de alguém se passar com a brincadeira e ir pedir explicações ao cedro do Bussaco, que nem é cedro, nem do Bussaco. Já agora, também não fica no Jardim do Príncipe Real, porque o nome oficial é Jardim França Borges. Nada ali é real, o príncipe também deve ser um jagunço. Esta árvore brincalhona terá sido plantada depois da construção do Patriarcal, 1864, que é o depósito que ali está por baixo e que fazia a distribuição de água do aqueduto para a baixa da cidade. Há uma explicação mais técnica e também mete uma catedral que ardeu, mas este resumo chega perfeitamente para uma crónica de humor. Para um mestrado sobre o tema, é melhor procurar mais informação. Quando o cipreste Guzão nasceu, reinava Dom Luís I, que também não é Dom Luís I. É Luís Filipe Maria Fernando Pedro de Alcântara António, Miguel Rafael Gabriel Gonzaga Xavier Francisco de Assis, João Augusto Júlio Valfando. Só? Não! Ainda se pode acrescentar Saxo Coburgo Gotha de Bragança e Bourbon. Há quem inveja a vida da nobreza, mas nem imaginam o que eles passam quando veem num formulário nome completo.
0: Parece mentira, José Pedro Silva, humor da Source TSF, e agora a música de Justin Timberlake e também dos Four Tops.

E volta ao musical, recordarmos há pouco Justin Timberlake, também os Four Tops, ainda os do Whispers, também Real McCoy e até bem perto das notícias às 7, também música com Will Smith.

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1: São 7h59, muito boa tarde, é menos uma hora nos Açores. O Ministério da Educação pediu uma investigação às irregularidades praticadas por escolas públicas e privadas no âmbito dos exames finais nacionais do ensino secundário. Nuno Melo vai processar André Ventura e Pedro Frazão e assegura que nenhuma empresa portuguesa esteve envolvida na compra pelo Estado português de 3 fragatas à Itália. O Presidente da Colômbia decretou estado de emergência nacional após o violento sismo. Há mais de uma centena de mortos, dezenas de feridos, além de estragos considerados em várias cidades. Diogo Ribeiro e Camila Rebelo estão na final dos Europeus de Natação. Os dois atletas bateram recordes nacionais.
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1: Previsão do estado do tempo para esta terça-feira aponta para uma ligeira subida dos valores da temperatura, com céu pouco nublado ou limpo, um pouco mais cinzento na faixa costeira do norte e centro, isto no continente, nos Açores, aguaceiros durante a madrugada e manhã, isto a previsão para amanhã, terça-feira, e na Madeira conta com céu muito nublado. Avançamos agora com as notícias, a edição é da jornalista Ana Cristina Henriques.
4: O Ministério da Educação pediu à Inspeção-Geral que investigue irregularidades nos exames do secundário, nas escolas públicas e privadas. O Gabinete Fernando Alexandre pede um inquérito às escolas que enviaram para classificação exames nacionais, já depois de ter sido feita a recolha formal por parte das Forças de Segurança, mas também quer investigar os pedidos de reapreciação que foram submetidos tardiamente. Em causa, destaca a Agência Lusa, estão situações em que as escolas enviaram para classificação remédios de provas já depois da recolha formal e entrega pelas Forças de Segurança nas instalações da Imprensa Nacional, Casa da Moeda, onde os exames nacionais do ensino secundário foram armazenados e digitalizados. Além destes casos, a Inspeção-Geral da Educação deve averiguar igualmente os atrasos no envio de pedidos de reapreciação dos exames realizados na primeira fase. O Ministro da Defesa anuncia que vai processar judicialmente André Ventura, líder do Partido Chega, e o deputado do partido Pedro Frazão, mas vai processar também o jornal 24 Horas. Rui Polónio, em causa está uma notícia e suspeitas que foram lançadas sobre a compra pelo Estado português de 3 fragatas ao Estado italiano.
5: Ora, afirma o jornal 24 Horas que a empresa portuguesa NTG foi afastada deste negócio e perdeu, por isso, cerca de 90 milhões de euros em alegadas comissões de intermediação. Nas redes sociais, o Chega e André Ventura não perderam tempo e divulgaram um vídeo em que o líder do partido pede uma investigação e questiona o destino do dinheiro. Afirma Ventura que várias dezenas de milhões de euros teriam sido usadas para pagar comissões. O deputado Pedro Frazão, também num vídeo publicado nas redes, fala em negociatas e afirma ter sérias dúvidas sobre a honestidade e a integridade do governante do CDS à frente do Ministério da Defesa. Nuno Melo rejeita as acusações e comunicado do Ministério da Defesa garante que o processo decorreu entre o Estado português e o Estado italiano. Afirma ainda o Ministério da Defesa que nenhuma empresa portuguesa participou no processo de aquisição. A escolha das fragatas, assegura o Governo, foi feita por equipas técnicas das Forças Armadas e da Defesa, com base em critérios técnicos e operacionais. Nuno Melo acusa Ventura e Pedro Frazão de terem feito afirmações falsas, lesivas do bom nome do Ministério, e decidiu, por isso, avançar judicialmente contra os dois e contra o jornal 24 Horas. Não se pode viver sempre no lamaçal, sustenta Nuno Melo. Ora, também em comunicado, André Ventura já respondeu, escreve o líder do Chega, que o processo demonstra opacidade e arrogância judicial e arrogância de Nuno Melo e revela que o Executivo reage mal ao escrutínio e às questões de transparência, quer da oposição, quer da comunicação social, considera Ventura. Promete, por isso, continuar a exigir explicações. O líder do Chega quer, em concreto, saber se foram pagas comissões, a quem e por que razão o valor do negócio subiu dos cerca de 3 mil milhões de euros, inicialmente apontados, para os atuais 3,9 mil milhões de euros, conforme noticia o jornal 24 Horas. Entretanto, o grupo parlamentar do Chega pediu esclarecimentos sobre os critérios que levaram à escolha da solução italiana e se o governo teve ou não conhecimento da existência de uma comissão de intermediação de cerca de 90 milhões de euros. Também o Partido Socialista exige esclarecimentos sobre a participação da indústria portuguesa, a transferência de tecnologia e o papel do arsenal do Alfeite na manutenção das fragatas são algumas das questões enviadas pelo grupo parlamentar do Partido Socialista ao Ministério da Defesa. O governo mantém que o negócio foi decidido apenas entre o Estado português e o Estado italiano.
1: É uma polémica que começa agora a nascer. António José Seguro lamenta as mortes na sequência do violento sismo de hoje na Colômbia. Numa nota oficial, o Presidente da República manifesta solidariedade em nome do povo português, apresenta condolências às famílias das vítimas e espera que os feridos possam recuperar o mais rápido possível. No mais recente balanço, que é necessariamente ainda provisório, há mais de uma centena de mortos, dezenas de feridos. O Presidente da Colômbia decretou o estado de emergência já depois de ter reunido um gabinete de crise e de ter assumido o comando das operações. O sismo violento de 7.4 causou estragos significativos em várias cidades, com muitos edifícios colapsados. As equipas de resgate procuram pessoas que possam estar sob os escombros. 6 aeroportos da Colômbia suspenderam as operações, alguns deles também afetados pela destruição. Este forte sismo abalou, em particular, o oeste e o centro do país. As autoridades dizem que foi o sismo mais forte dos últimos 10 anos. Foi sentido em alguns dos países vizinhos. As autoridades do Panamá e da Venezuela, por exemplo, estão a avaliar estragos na fronteira. A Presidente do México já prometeu todo o apoio necessário. O Grupo Jerónimo Martins tem 1.700 lojas na Colômbia, fechou cerca de 200, essencialmente devido à falta de energia. Não tem indicação de que haja vítimas entre os colaboradores ou estragos nas infraestruturas. O governo espanhol está muito preocupado com o risco acrescido de incêndio para quem vai ver o eclipse total do Sol já na quarta-feira. São esperadas milhares de pessoas e o governo lembra que a vegetação está extremamente seca e que a mais pequena faísca ou descuido pode provocar incêndios, Joana Rey.
6: As autoridades espanholas esperam milhares de deslocações associadas ao eclipse, com as praias e as zonas altas de montanha como destinos preferidos. Depois de uns meses muito difíceis no que toca aos incêndios florestais, com recorde de hectares ardidos, a ministra do Ambiente, Sara Hessen, pede precaução.
7: Especialmente nos próximos dias, onde vamos viver um momento histórico no nosso país, que é esse eclipse total do Sol, a 12 de agosto, e muita população vai querer desfrutar do fenómeno. Peço precaução porque muitas das visualizações vão ter lugar em áreas naturais, em bosques.
6: Já não se trata só de não fazer comida ao ar livre, nem lançar fogos de artifício ou ter cuidado com os cigarros. Trata-se também de não estacionar perto da vegetação seca, de não parar na berma da estrada e de ter cuidado para não bloquear acessos que possam ser necessários para os serviços de emergência.
7: Existe muita vegetação seca, baixo índice de umidade e temos de evitar esses incêndios. E isso depende da atitude de cada um de nós, que vamos desfrutar de um momento com Como disse, histórico.
6: Só este ano já arderam mais de 220 mil hectares de floresta e várias comunidades decidiram decretar o nível 3 de alerta para estes dias, devido às milhares de viagens previstas, sobretudo para as zonas rurais.
1: O Governo de Espanha espera pelo menos 500 mil visitantes extra com esta preocupação reforçada de um risco acrescido de incêndio. A PSP confirma à TSF que uma mulher de nacionalidade estrangeira foi baleada esta tarde na Baixa de Lisboa. contactada pela TSF, a polícia diz que o alerta foi dado perto das 6:30 da tarde, mas não adianta detalhes. Não adianta, por exemplo, a nacionalidade da vítima ou as circunstâncias do caso. Esta mulher de nacionalidade estrangeira foi transportada para o Hospital de São José. Tudo aconteceu na Rua dos Correios. A PSP está no local. Esta rua continua aberta ao trânsito.
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1: 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Agora passam 12 minutos das 7. Temperatura a esta hora em Ponta Delgada é de 24 graus. Umidade relativa está situada nos 88%. Quanto ao tempo para amanhã, para o Grupo Oriental, a previsão do Instituto Português do Mar e da Atmosfera é de um dia com o céu pouco nublado, aumentando de nebulosidade mais para o final do dia. E vento oeste fraco, abençoado entre os 5 e os 20 km/h a rodar para sudoeste a partir da noite. Quanto às temperaturas previstas para amanhã, mínima é de 21 graus para Ponta Delgada, máxima de 26 graus. 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

0: visão de jogo. A temporada de futebol arrancou, oficialmente o nosso campeonato. Foi há pouco tempo que terminou o campeonato do mundo e agora já temos aqueles que são habituais debates dentro daquilo que é o nosso futebol. O campeonato começou e cá está, portanto, a visão de jogo. Mantemos a mesma equipa da época passada. E para já o mercado continua em aberto, mas ainda não surgiram propostas que pagassem a cláusula de rescisão do Nuno Vieira e da Sofia Oliveira. Esperemos até o último dia do mercado.
1: Ou mesmo a tua.
0: A minha não é possível.
1: Mas é inalcançável.
0: A minha não está, ainda teria que existir uma negociação e não é possível, não estou aberto neste momento. Mas vamos ver. Vamos ver até o final do mercado e também as equipas terão que ver até o final do mercado, porque eu costumo dizer que é um campeonato de 30 jornadas mais 4, que são as 30 jornadas que se vão jogar depois do mercado a fechar, embora depois também existem as jornadas do mercado a meio da época. Mas estas 4 são 4 jornadas até o final, até agosto, final de agosto, em que eu acho que as equipas podem de facto olhar para estes inícios, estas primeiras 4 jornadas, e poderem se assustar um pouco em relação àquilo que acontece, ou não, entusiasmarem-se muito, e isso determina muitas vezes a idas ou não ao mercado. A jornada começou, tivemos já grandes jogos, porque têm muito que debater. Vamos tentar aqui num espaço curto fazê-lo, mas depois temos toda a época para continuar e também espaço podcast. O Porto venceu o Alverca num jogo que eu diria que, se fosse metido durante a época passada, era igual, dentro da forma de jogar, de saber defender, de saber pressionar e deixar o adversário ter bola, mas acabar a ganhar. A diferença foi a entrada de André Silva como ponta de lança. Ganhou 2 penaltis e converteu um deles. Notícia mesmo é, de facto, os empates de Benfica e Sporting. Também o Braga empatou em Moreira. E o Braga é sempre aquele quarto candidato que tenta-se perceber se pode ser ou não. Mas os empates do Sporting e do Benfica, de facto, provocaram mais ruído nas análises e também naquilo que são as duas equipas atualmente. Vamos começar olhando para aquilo que foi o Académico de Viseu a empatar na Luz, porque foi o último jogo que se jogou desta jornada. O Benfica joga à porta fechada. Enfim, não parece que, e o Marco Silva disse isso e eu estou de acordo com ele, não se resolve um problema de que, enfim, que vem para trás e que é de facto grave em relação àquilo que é a violência nos estádios, com tirando 60 mil pessoas desses estádios. Não é assim que se resolve, mas a verdade foi o que aconteceu. O Académico de Viseu aproveitou esse momento, e digo aproveitou, falo desta forma porque o próprio treinador Bruno Pinheiro disse que seria diferente com o estádio cheio, até a comunicação que os jogadores têm uns com os outros, e ele, treinador, com os jogadores. Mas a verdade é que o Benfica podia ter goleado, criou muitas oportunidades e acabou por empatar 2-2. No final do jogo, o Marco Silva, a analisar este jogo, em que o Benfica podia e devia ter goleado o Académico de Viseu pelas oportunidades que teve, pelo caudal ofensivo que teve, sobretudo na primeira parte, e ele não lamentou tanto os golos que a equipa não marcou, mas lamentou sim os golos que a equipa sofreu. 2 golos, que determinaram, no fundo, esse empate a 2-2. Problemas defensivos, coletivos, problemas defensivos individuais, problemas defensivos que vêm já da época passada, o Mourinho também falou nisso quando chegou, problemas defensivos que resultam desta época, da saída de uma referência como Otamendi. Será por aqui, Nuno Vieira, começava contigo, este programa, como já sabemos, a moderação é de quem tem a posse de bola, mas se quiseres pegar na bola, revês, olhando o jogo, esta afirmação de Marco Silva?
1: Sim, olá, boa tarde, Luís, boa tarde, Sofia, e os nossos ouvintes, que seguramente estavam com muitas saudades dos nossos programas. Diria que sim, que concordo com o Marco Silva, porque o problema está identificado já há algum tempo, porque é notório que o Benfica precisa de uma voz autoritária na defesa, que já se percebeu que não é Lenglet essa voz autoritária, que como era o Otamendi. Mesmo tendo aqui e ali alguns erros, porque Otamendi também os cometia, e alguns deles até foram flagrantes e contribuíram para alguns resultados negativos do Benfica ao longo da sua permanência na Luz, mas claramente que falta aqui um líder da defesa que oriente também os colegas e que faça... transmita mais segurança à equipa do ponto de vista defensivo. E Marco Silva salientou isso bem, mas há aqui uma questão relacionada com os timings do mercado. Os timings do mercado não são iguais para os administradores da SADs, e para os treinadores são muito diferentes, porque o treinador quer, e legitimamente quer, uns jogadores no início da época, à primeira jornada, como devia ser sempre. Mas à primeira jornada, em agosto, ou finais de julho, inícios de agosto, os jogadores custam quase o dobro do que custarão na última semana do mercado. Porque é um período em que começam os campeonatos, os jogadores percebem que não vão ser, não vão ter grande utilização, e aí pedem para sair aos seus clubes, e aí é que aparecem realmente as grandes oportunidades de mercado. E o Benfica pensará dessa forma. Porquê gastar agora 20 milhões no Jesus, no central, no Jonathan Jesus, ou 20 e tal milhões, quando se calhar podemos ir buscar um central com igual valia, por mim menos.
0: Mas tu tens a opinião e a certeza, enfim, dentro daquilo que é possível ter certezas neste caso, de que o Benfica, quando está à procura de um central ainda, porque precisa de um central em termos de, não só, mesmo antes de acontecer isto, percebe-se que o Benfica precisa de um central para o seu plantel. Agora, precisa de um central para ser titular mesmo?
1: Eu acho que sim, precisa de um central para ser titular. Eu não estou a dizer com isto que o Jonathan Jesus vai ser seria o central que o Benfica identificou como um líder, que eu há pouco mencionei como
0: xerife,
1: como substituto.
0: É. Olhando um pouco o Porto fez a época passada quando foi buscar Benarek, é um pouco isso?
1: É um pouco isso, sim. E o inglês já se percebeu que não é. E o Tomás Araújo, apesar de ser um jovem com muito potencial, é o capitão de equipa, mas percebe-se que o Tomás Araújo também ainda não tem peso.
0: Tu dizes isso mais porque os dois golos ontem foram golos de bola parada?
1: Foram golos de bola parada e foram
0: um
1: golos
0: canto
1: muito consentidos.
0: E um lateral.
1: Foram golos muito consentidos pelo Benfica. Primeiro, porque o primeiro golo do Académico é uma falha do Bá, o Pavlidis também está ali na zona do primeiro poste, mas permitem um cabeceamento ali numa zona proibida.
0: E no segundo ninguém ataca a bola.
1: E no segundo também ninguém ataca a bola.
0: Os jogadores ganham em frente,
1: o André Clóvis aparece na zona dos centrais.
0: É o gol do Clóvis, diga-se.
1: Mas aparece na zona dos centrais, a bola não...
0: Ganha-lhes à frente.
1: Primeiro não pode sair do cruzamento, o cruzamento não devia sair, e acho que Marco Silva terá ficado mais chateado com isso.
0: É que é mais uma questão que
1: a finalização.
0: Exato, ultrapassa a questão dos centrais.
1: Mas os centrais também poderiam ter antecipado a jogada. Um dos grandes méritos dos grandes defesas centrais, dos grandes méritos é adivinhar o que vai acontecer na jogada, antecipar o que vai acontecer. E não aconteceu com nenhum da linha defensiva. Não foi uma exibição bem conseguida da linha defensiva, do Bá, do Tomás Araújo, do Lenglet, do Dal. Não estiveram bem. E acho que precisa urgentemente de corrigir essa situação, essa lacuna no plantel. Quanto ao resto, foi um massacre do Benfica na primeira parte, poderia ter chegado ao intervalo com uma distância, com um resultado muito dilatado. O próprio Bruno Pinheiro reconheceu que ao intervalo o resultado poderia estar bastante dilatado e que as coisas não seriam impossíveis para o Académico, mas a verdade é que o Benfica também, pelas suas falhas na finalização, por vezes com alguma infelicidade, porque também acertaram três bolas nos ferros, também há aqui uma parcela de infelicidade, mas há sobretudo a ideia que o Benfica ainda não tem o plantel concluído. Parece-me que não tem o plantel concluído, e não só para na linha defensiva.
0: Sofia, queres pegar aqui na bola? Tens a mesma ideia, diferente, este Benfica neste empate e um pouco a reflexão que o Marco Silva fez em relação não tanto aos golos que não se marcaram, mas sim àqueles dois golos sofridos.
2: Olá amigos, saudades vossas. Em relação às cláusulas e às transferências, não tenho de se preocupar porque ninguém me quer, só vocês. Portanto, nesse sentido estarei certamente aqui mais uma temporada e é um gosto estar ao vosso lado. Relativamente a este jogo e essa pergunta mais concreta, mais fechada, sobre a ausência de um xerife, como lhe chamavam, na linha defensiva do Benfica, eu acho que por esta altura, Marco Silva, que tem pouco tempo para trabalhar e para apresentar coisas do ponto de vista coletivo, se calhar se tivesse do ponto de vista individual alguns jogadores que lhe dessem esse tempo, ele agradecia e refirma isto porque por vezes há certo tipo de jogadores que do ponto de vista individual têm uma autossuficiência tal que conseguem escamotear problemas globais e de equipa que as equipas denotam. O caso do Bednarek no Futebol Clube do Porto é por demais evidente, mas também Diogo Costa na baliza. Nós sublinhamos e insistimos muito na forma como o Futebol Clube do Porto se defende e resiste, mas às vezes também resiste porque tem estes jogadores a conseguir resistir ou a conseguir.
0: A questão do guarda-redes é importante também. Claro. E no Benfica também parece ser um problema em aberto, não é?
2: Claro. E por esta altura o Benfica tem, para determinado tipo de posições importantes, jogadores que se calhar fariam sentido numa altura mais avançada do processo de consolidação do modelo do Marco, porque eu até dou de barato que numa fase mais adiantada do modelo o Tomás Araújo e o Lenglet fossem a dupla de centrais, mas se calhar por esta altura, numa altura em que a fase ainda é precoce, numa altura em que a equipa ainda sofre bastante do ponto de vista da organização defensiva, ainda não consegue ficar se calhar o tempo que quer com a bola, demorar mais nas posses, tornar os ataques mais prolongados, fazia mais sentido para o Marco Silva ter uma dupla mais complementar, porque o Tomás Araújo e o Lenglet são muito parecidos nos pontos fortes e nos pontos fracos de cada um. Se nós olharmos para os dois, talvez o Tomás um bocadinho mais rápido, mas nenhum dos dois é especialmente forte no jogo aéreo, nenhum dos dois é especialmente forte no contacto, e o Marco tocou muito nesse aspecto depois do jogo frente ao Académico de Viseu, e acaba por ser um bocadinho alarmante que o Benfica, não só perante os golos que sofreu, mas até perante algumas das jogadas que o Académico de Viseu fez de melhor no Estádio da Luz, tenha sido tão fácil para o Académico de Viseu bater a pressão, uma pressão em 4-2-4 que também obriga a que os médios tenham um espaço muito, muito grande para cobrir quando a primeira linha é batida. E aí, por exemplo, um Palhinha, se calhar era um jogador que pela sua autossuficiência conseguiria encobrir esses problemas. Agora, no limite, e se formos ao limite dos limites do futebol, os problemas foram coletivos, não é? Porque, por exemplo, essa questão do comportamento da linha defensiva é uma questão que é trabalhada em conjunto, não é um ou outro jogador. Claro que se tiveres um jogador muito bom nesse aspecto, ele vai conseguir retirar-te a bola dali e os problemas não ficam tão visíveis, mas os problemas podem estar lá na mesma. E é isso que eu digo. Se nós olharmos para o Sporting de Rubén Amorim do início, tinha jogadores que, à medida que o tempo foi passando, deixaram de fazer qualquer sentido. Por isso é que no meio-campo houve, por exemplo, a evolução Palhinha, Ugarte e depois o Ullmann, por fim. E eu tenho a certeza de que, no fim, o Rubén não trocava o Ullmann pelo Palhinha. E às vezes há modelos que necessitam disto, necessitam de ter determinados perfis numa altura de crescimento e depois, quando crescem, quando assentam, quando a química é conseguida, começa a fazer sentido melhorar e aprimorar o perfil individual. Parece-me que é isso que está a acontecer no modelo do Marco, pese embora, e isto não tem nada a ver com o facto de o Benfica, ao intervalo, ter de estar a ganhar 4 ou 5-0, ou 4-1.
0: Sim, mas aquilo que estás a referir faz sentido até para a nossa análise, porque no fundo colocas mais o problema não tanto nos centrais, mas na posição 6, diria.
2: Também,
0: na posição,
2: também.
0: Na posição, no perfil daquilo que é o pivô, que se pode ser chamado de trinco. Não é? Aquele jogador, em vez de ter um jogador que nós gostamos de ver a sair a jogar, ou o jogador que começa a arrumar a casa, ter antes um jogador que arruma a casa, mas varra o lixo para debaixo do tapete, não é? E, portanto, evita depois que existam problemas. Até um pouco, às vezes, se pensarmos que o Benfica, no momento, quando começou a ser construído por Jorge Jesus, começou por jogadores do perfil do Javi Garcia, não sei se te lembras, só depois evoluiu para um Matites e depois acabou com um Feiza, que terá sido talvez o melhor 6 do Benfica.
2: Não significa que todos os modelos sejam assim, que todas as equipas funcionem
0: evidente,
2: assim.
0: Mas eu percebo a lógica. Sim, sim, Sofia, mas eu percebo a lógica que estás a referir em relação àquilo que a segurança defensiva é importante para depois poderes construir outros escalões de construção do teu jogo. Vês esse problema também no Benfica do 6, as características do 6 para uma equipa que o Marco até falado que quer jogar mesmo com um ponta-lança de referência e depois ter um segundo avançado. Ele, aliás, inclusive fala que a razão do Prestiani passar para a direita foi para meter o Rafa como segundo avançado e entrou o Chaldru para a esquerda. Para ter um ataque destes, mais barreiro a subir, tem que existir um 6 mais pilar defensivo
3: que deu o equilíbrio
0: de construção.
3: Sim, que deu
0: o Palhinha, como dizia, o Palhinha. Porque se fala Palhinha e a Sofia falava agora.
3: Porque o Barrenet já é, não é, até começou bem a época, mas não é esse 6 de arrumar o lixo
1: por abaixo do tapete, como disseste, não é?
0: Abaixo da relva.
2: É o contrário disso, é o contrário disso.
0: Sim, é o contrário disso, tem as suas qualidades, mas não tem esta.
1: E o Palhinha é, e o Palhinha, o Barreira Cheia, não dá ao Leandro Barreiro o conforto para se aventurar no último terço. Ou vai, mas vai mais desconfiado. E o Palhinha daria. Ou o Leandro Barreiro,
0: um jogador desse perfil,
1: ou o Richard Rios, é? Um jogador do perfil do Palhinha e de outros que já mencionaste aqui.
2: Ou Nuno, e mais dois centrais que não se destacam também. Ou seja, são o corredor central, tens dois centrais que não se destacam por aí, mais o seis. São três jogadores que logo à partida.
1: Sim, por isso é que eu disse no início que não acho que se falte só um defesa central ao Benfica. Se calhar faltam mais jogadores, falta um pivô defensivo, um número 6, e eventualmente um guarda-redes, se confirmar, e parece-me que já não haver grandes condições para o Trubin continuar no Benfica.
0: Essa é uma boa questão, mas achas que isto é o tempo ideal para ter aberto um problema na baliza? Isto não devia ter sido pensado antes?
1: Não é completamente... Sim, claro que deveria ter sido pensado antes, porque isto perturba o normal desenvolvimento de uma equipa.
0: Quando se fala que isto podia acontecer.
1: Quando se fala desta questão do mercado, das coisas estarem só, muito adiadas para a última semana do mercado, para o final de agosto, na altura em que os jogadores são mais baratos, entre aspas, embora não haja jogadores baratos e jogadores caros, há jogadores baratos que custam muitos milhões e jogadores caros que custam muito pouco, vêm de borla. Acho que a questão é o Benfica não ter prevenido que estas situações, que essa situação pudesse ocorrer. Porque parecia claro que o Trubin no ano passado não dava ao Benfica aquela dimensão de clube grande, ou seja, não dava aquela consistência na baliza, apesar de ter feito também boas exibições, mas não dava.
0: Já vimos de tudo em relação ao Trubin.
1: E mesmo a própria
0: as melhores empatia, defesas e os maiores
1: e mesmo a própria empatia com os adeptos, não havia já uma grande empatia com os adeptos, portanto, talvez tivesse sido mais prudente fazer essa análise ao plantel desde a partir daí e decidirem então pela transferência do Trubin, que daria tempo para organizar as coisas de outra forma e contratar outro guarda-redes. Agora, faltam 3 semanas para terminar o mercado, que este ano, atenção, termina a 4 de setembro, não termina em agosto, por isso termina a 4 de setembro, e há essa necessidade de procurar mais elementos. Agora, há aqui a questão do Rafa ser o segundo ponta de lança. Ele, quando iniciou o jogo, até obrigou aqui a uma alteração, um ajustamento tático do Académico de Viseu. O Rafa começou o jogo sempre a ir muito para dentro.
0: Ajustamento rápido do Académico a baixar um dos médios.
1: E permitiu, porque o Académico também estava a ter muitas dificuldades do outro lado, porque o Prestiani estava basicamente a fazer do Rubinho.
2: Já agora, se me permitem dar só uma nota sobre isso, era muito fácil para o Bruno Pinheiro, nos momentos com bola, não procurar jogar. E a verdade é que o Académico de Viseu, em muitas alturas, ou até se quisermos, os melhores momentos do Académico de Viseu foram claramente com bola, porque a equipa tinha muitas debilidades a defender, e a tentar potenciar o perfil dos melhores jogadores da equipa, como vocês já referiram, o Mestanza, que é um médio que se percebe de alta rotação, joga a várias alturas do campo, fechava a linha de 5 precisamente para tentar controlar melhor a largura do Benfica, mas o Zamora também se percebe que é um jogador com técnica,
1: sim,
2: mesmo
1: é bom,
2: o Caraman, portanto,
1: Caraman também
2: e depois tem uma coisa engraçada, é que os laterais do Académico de Viseu são melhores ofensivamente do que defensivamente, o que nem sempre acontece nestas equipas.
0: É uma boa equipa, é uma equipa que tem já esses hábitos de equipa grande de segunda liga, não é? Portanto, que era uma equipa que estes jogadores que referiste estavam quase todos na segunda liga a época passada, acrescentando também o Messeguen, que acho que é um médio que eu gosto muito, e era uma equipa de facto de pendor ofensivo, porque era dominadora na segunda liga. Aqui tem que ter outro tipo de chip mais defensivo, mas a verdade é que a equipa ainda não está rotinada nesses processos. Passando, não sei se vocês quiserem tocar aqui mais algum aspecto deste jogo do Benfica Viseu.
1: O Académico também falhou defensivamente, porque o Benfica criou mesmo muitas oportunidades.
0: Sim, no
1: 1-1.
0: O Bruno Pinheiro reconheceu isso. Podia estar a ser goleado ao intervalo.
1: E podia, é verdade. Mas favoreceu, eu concordo com ele, que favoreceu o facto do jogo ter sido à porta fechada, sem adeptos, precisamente por isso. Permitiu que ele tivesse intervenção permanente junto, nas correções aos jogadores. Sim. E com 60 mil o Benfica a ganhar 1-0,
0: sim,
1: transformava-se ali.
0: Claro, isso estará sempre, é o mais provável, mas isso ficará sempre por demonstrar, porque os erros aconteceram na mesma, né? Os defensivos que o Marco Silva tocou tanto, e eu acho que é o mais preocupante do Benfica neste momento.
2: E o outro destaque acaba por ser o Prestiani, que a quem lhe está a ser dada continuidade, e parece que não, mas a troca de treinador faz toda a diferença para um jogador, e o Prestiani, que há uns tempos se calhar estava com um pé e meio fora da luz e não foi assim há tanto tempo, agora parece ser chave central da equipa do ponto de vista ofensivo e também do ponto de vista defensivo, porque é um jogador que se dá muito esse momento do jogo e que finalmente, parece-me que finalmente tem um treinador que o compreende bem e lhe dá essa liberdade da qual ele necessita para brilhar, que é deambular pelos três corredores, mesmo que parte do corredor esquerdo, e parece que são boas notícias para o argentino finalmente desde que chegou à luz.
0: Sim, são boas notícias para o futebol, sobretudo para quem gosta de futebol, ver esta qualidade do Prestiani ao salto. Mas sim, todo este caudal ofensivo do Benfica necessita toda a proteção defensiva atrás, não é?
1: O Prestiani é o jogador diferenciador no último terço.
0: Como Michel Drup também se tornou, e também era um jogador que poucos acreditavam, não é?
1: Pareceu-me fisicamente poucos não estar dentro. Bem. Pareceu-me neste último jogo não estar bem fisicamente. Mas,
0: natural,
1: mas o Sheldrup, o Prestiani, de facto, com essa liberdade que o Marco Silva lhe dá, pode causar muitos desequilíbrios, como causou já ontem.
0: Sim, a Sofia tocava no aspecto que tenho que dizer, ter querido jogar quando tinha a bola, e que é importante, com alguns problemas defensivos, como o Alverca também tentou jogar no Dragão, acho que fez um excelente jogo com bola, teve mais dificuldades sem bola, a equipa tentou fazer uma linha de 5 a defender, mas começava com uma linha de 3 quando perdia a bola na frente, tentava recuar para fazer um 4-4-2 e depois, finalmente, o 5-4-1, mas naquele momento em que perdia a bola, o Porto esticava rapidamente, que é um Porto, eu não gosto de usar muito a palavra cínico, mas é a palavra que pode ser utilizada para uma equipa que se gosta de esconder atrás quando o adversário passa a linha do meio campo e depois pressiona na frente quando o adversário está a sair a jogar. Mas entre esses dois momentos, que parecem duas equipas diferentes, há um momento em que recupera a bola e consegue aproveitar rapidamente uma transição rápida, um ataque rápido, e neste caso conseguiu aproveitá-lo mais em largura, onde nasceram depois algumas oportunidades, na primeira parte, sobretudo, e dois penaltis. Mas foi um Alverca que jogou bem com bola. Mas lá está, este jogo do Porto é um jogo do Porto que vem já da época passada. É a equipa mais consolidada. E isso nota-se muito neste início da época.
1: Eu ouvi atentamente os comentários do melhor comentador de futebol do Campeonato Português, Luís Freitas Lobo.
0: Ok, o que é que ias dizer?
1: Claramente que concordo com a visão dele, a visão de jogo do Luís Freitas Lobo, sempre muito à frente. Concordo com a visão de que foi um prolongamento da época passada.
0: 12 centímetros à frente, estou em jogo.
1: Sim, mas está sempre em jogo, okay. E sempre muito em jogo. Muito em jogo.
0: O Vardo deixa-me em jogo.
1: Sempre. Sim. E o Futebol Clube Porto ganhou mais do mesmo, dificuldades, eu não diria dificuldades, é assumido o jogo posicional do Porto, não procura, não é essa matriz, esse padrão que o Farioli procura esse pragmatismo, não diria cinismo, porque é assumido que
0: achas que é um exagero dizer que Farioli é essencialmente um treinador que procura controlar não a bola, mas os espaços?
1: Eu acho que procura controlar sobretudo o resultado, primeiro.
0: Ok, tudo bem, tá bem, mas para isso é preciso estar a ganhar. Mas estou a dizer, mas antes, quando olho para o jogo, penso, eu tenho que controlar os espaços.
1: Sobretudo controlar os espaços. O Porto não se sente confortável com a bola.
0: Controlar a bola é o segundo passo.
1: O Porto nunca se sente confortável com bola. O Porto quer, os jogadores do Porto querem livrar-se rapidamente da bola. E não é porque não têm essa capacidade.
0: Eu acho,
1: e querem
0: eu acho
1: essas
0: que,
1: transições
0: aí,
1: rápidas.
0: Não estou assim tão de acordo contigo. Eu acho que a equipa sente-se confortável com bola, mas sente-se mais confortável ainda sem a bola, a defender.
1: Mas pode-se sentir confortável com bola e o treinador não dar essas orientações aos seus jogadores e querer as saídas rápidas e explorar a exploração dos espaços. Por isso é que é uma equipa muito mais de explorar espaços do adversário do que propriamente em gerir confortavelmente com bola. O Porto gere bem os jogos.
0: Tu achas que aquela forma de defender ou de colocar a equipa atrás é uma armadilha para depois poder atacar com espaço?
1: Acho que é. Eu não diria que isso é cinismo, mas acho que é pragmatismo.
0: Estratégia.
1: E a repetição de uma receita que no ano passado deu
3: deu resultado.
0: Sim, esse argumento de ter ganho é o maior.
3: A partir daí, Sofia, eu gostava de ouvir
0: isso. Este jogo podia ser colado à época passada,
3: sobre esta,
0: não é?
3: Questão.
2: Sem dúvida. Embora eu discorde relativamente ao momento com bola, eu acho que o Farioli quer que a equipa tenha mais bola, quer que a equipa controle mais, pelo menos os momentos, e seja mais rica, pelo menos nos momentos em que recupera, não é? Porque...
0: Mas naquela afirmação que eu fiz, mais que uma pergunta, foi uma afirmação, que é uma equipa que quer mais, em primeiro controlar os espaços e depois controlar, e controlar nos espaços, controlar onde a bola está, mas depois sim controlar a posse, mas primeiro controlar os espaços para gerir o jogo.
2: Mas até mesmo com bola o Futebol Clube Porto controla os espaços, porque se reparares não há assim...
0: Claro que sim, claro que sim.
2: Grandes, há sempre uma ocupação muito racional dos espaços, mesmo com bola, tu não vês os jogadores a fazerem daí, se comentar várias vezes, que não há variabilidade, não é? Do ponto de vista ofensivo. Não há, porque Farioli é muito obcecado com a distribuição dos jogadores naqueles espaços, e aqueles espaços têm que estar preenchidos, aqueles movimentos têm de ser feitos, os padrões estão muito identificados. O que é que nós vimos de novo relativamente ao ataque no Futebol Clube Porto? Nada, não vimos absolutamente nada, numa época em que se calhar se esperavam algumas nuances a ser introduzidas pelo Farioli.
0: André Silva, pode ser o ponta-lança do Porto, Sofia? Eu tenho dúvidas, sinceramente. Eu gosto do André, mas...
2: Eu acho banal. Eu acho que é um ponta-de-lança banal. Acho que não acrescenta nada por aí além que justifique este seu regresso ao Dragão. Perceba a questão da mística, perceba a questão da identificação com a casa.
0: O André saiu com 21 anos, graça com 30.
2: Sim. Agora, perguntas...
3: Eu contrario. Eu acho que é uma boa aposta do Porto. Não acho que vá ser um
0: ponta-de-lança... Mas de plantel ou de 11 inicial?
3: De plantel. Acho que não é o ponta-de-lança titular, mas acho que é uma boa aposta.
0: Isso é outra questão. Sim, mas tens que ter três pontas de lança e dentro desses três tens de ter dois indiscutíveis.
3: Tendo chegado a custo zero, penso que...
0: Não, o negócio em si... O negócio, repara, ok, tu estás a colocar as coisas de uma forma diferente que eu concordo. Tu neste momento a dizer-te é que o André que eu conheço quando saiu do Porto era um André com 21 anos, que foi para o Milan, que se projetava de outra forma. Aliás, o André nem é de raiz, nem é um bem ponta-de-lança. Ele começava mais ali um avançado de faixa que depois fazia diagonais. Foi assim que ele jogava na formação. E depois apareceu mais forte naquele início, onde fazia uns golos e até podia ir à seleção, por aí fora. Depois, claro, custou-lhe muito a carreira lá fora, mas deu sempre o máximo. O André que volta agora aos 30 anos é o André que joga num curto espaço de terreno, ou pelo menos mais curto em relação ao tempo em que saiu, em que jogava, ia buscar mais vezes a bola em largura, agora joga ali em metros quadrados na zona central, tenta jogar mais em apoios, mas falta-lhe uma dimensão de número 9 do Porto nesta altura, é aquilo que me parece.
2: E até estendo-lhe só o ataque, Luís, porque eu sei que tu adoras o PP e desculpa, mas vou ter que tocar nisto outra vez.
0: Não, eu gosto do PP, adoro o PP, não ponho o PP também à frente de muitos jogadores.
2: Mas vamos a ver Brahimi, Corona, Luís Dias, opa, okay, e eu olho para o ataque
0: isso é outro
2: do
0: tipo.
2: Do Porto.
0: Eu acho que o PP é um estabilizador...
2: William Gomes e Borja Sainz, porque parece que todas as energias estão depositadas
0: falta
2: no Pietro Zefski
0: e outras coisas. Sim,
2: é,
0: ok. Pá, não, eu acho que o PP é diferente, rapaz. Eu gosto do PP nas coisas que o PP faz bem. Não pois. Gosto do PP nas coisas em que o PP faz mal, que é só aquelas que tu vês. Nunca vês as coisas
2: não,
0: que faz
2: não,
0: bem.
2: É verdade. Eu acho que é um jogador com pouca consistência nas suas ações. Não me batas.
0: Mas é um estabilizador. Rapaz, tá bem, ele falhou até dois golos, falhou um passo, ok. Mas é um jogador que estabiliza quando tem bola. Porque tem o que tenta mais também, se calhar da frente, e é o que arrisca mais, é o que tenta mais, é o que procura estar mais em jogo.
2: Repara que tu tens no ataque,
0: diz.
2: De todos os atacantes do Futebol Clube do Porto, digamos assim, não tens nenhum que se distinga particularmente pelo critério que põe nos ataques do Porto. O PP não se distingue por isso, o William Gomes não se distingue por isso, o Pietuszewski ainda tem de crescer muito para se poder distinguir por isso, e o Borja Sainz não se distingue por isso. Ou seja, mesmo quando o Samu regressar, o Samu também não se distingue pelo critério, distingue-se por ser explosivo, distingue-se pela fisicalidade, mas não se distingue pelo critério, e falta, na minha opinião, ao Futebol Clube do Porto pelo menos um extremo que se consiga distinguir por aí, pelo menos um.
0: Pode ser que o mercado traga esse jogador.
2: Talvez, mas Bednarek foi novamente o MVP, na minha opinião.
0: E Diogo Costa, que faz ali duas ou três defesas também decisivas, não é? Lá está a defesa do guarda-redes, quando falamos do problema que o Benfica abriu na baliza, o Porto não tem problema, só se tem problema se ele sair, não é? Temos pouco tempo, o Sporting empata um jogo porque pensou que eu tinha ganho. E de repente, quando nada o fazia prever, ou melhor, quando o Rui Borges não conseguiu prever isso, e sinceramente também estava a ver o jogo, não sei se vocês tiveram uma sensação diferente, parecia que o jogo ia estar resolvido e de repente aquelas substituições todas, a equipa do Sporting saiu do campo.
3: Sim, não houve uma boa gestão do Sporting e este jogo foi a prova que...
0: E mérito do Estrela, ok.
3: Sim, claro, claro. Ia realçar isso. Este jogo foi a prova que os jogos da pré-época têm muito que se lhe digam. Os resultados da pré-época enganam muito. Muitas vezes as equipas podem ganhar os jogos todos.
0: Estás a falar dos jogos ou dos jogadores,
3: dos jogos
0: que às vezes achas que... É que de repente o Dumbiá, que eu acho que é um excelente jogador, já lhe coloca um ponto de interrogação em cima. Eu acho que teve a ver mais com a saída da posição dele do centro para começar a jogar em largura.
3: Pode ser.
0: Porquê,
3: claro,
0: porquê que mexeu ali?
3: Eu não digo que os jogadores de Sporting não deixaram
0: boas
3: indicações.
0: Porquê que saiu o Flávio Gonçalves? Porquê que o Rui Borges mexeu tanto na equipa?
3: Não digo que os jogadores
0: de
3: Sporting
0: deixaram
3: más indicações. O que eu digo é que muitas vezes os jogos da pré-época, os adversários... têm os seus contextos também,
0: okay.
3: Têm os seus inícios de campeonato, os seus ritmos e as suas estratégias para determinado jogo. Portanto, eu nunca achei que na pré-época do Sporting que aquilo estava tudo maravilhoso no Sporting.
0: É uma equipa nova,
3: não estava.
0: Toda nova.
3: Claro, é uma equipa nova e que vai errar. O que eu não contava é que errasse logo no primeiro jogo. E houve essas mexidas, o Rui Borges penso que mexeu mal, e mesmo a entrada do Luís Soares, depois daquele episódio que não foi bem esclarecido.
0: Mas a forma como é que ele entrou, não é?
3: O Luís Soares também dá-me a impressão que não está bem fisicamente, e depois daquele episódio
0: também
3: dá-me a impressão que também não está bem mentalmente.

0: Sim.
1: Agora será uma pena, sim, para o campeonato português, porque Luís Soares, sim, é possivelmente o melhor avançado do campeonato português.
2: Sofia, queres dar aqui um último toque na bola em relação a este empate do Sporting e claro, um empate do Estrela da Amadora, que quase que ganhava o jogo na parte final e não roubava,
0: sim,
2: nada se ganhasse
0: quem,
2: o jogo.
0: Quem ligou o jogo aos 60 minutos acha que foi um mau resultado para o Estrela da Amadora, porque o Estrela da Amadora...
2: O próprio Pepa sentiu isso, que podia ter feito o 3-2 ali a acabar. Sim,
0: sim, o jogo mudou completamente e eu creio que mudou porque o Sporting deixou de ter a capacidade de ter critério com bola. Mais uma vez, o Sporting em vantagem não é que tenha deixado de pressionar, o Sporting deixou foi de ter a capacidade de congelar o jogo com a bola, de o controlar a partir da posse, e isso era uma das coisas que muitas das vezes acontecia na temporada passada e que voltou a acontecer esta época. Portanto, nem ligo tanto à questão da troca de jogadores, porque já a temporada passada houve vários jogos em que o Sporting não conseguiu dar sequência a essa mais-valia que alguns jogadores tinham para dar. Agora, claro que concordo convosco, sim, quando dizem que o Flávio Gonçalves não devia ter saído. Às vezes há estas coisas, há jogadores que saem porque estão a jogar bem. Isso acontece muito. Pode parecer estranho, mas acontece muito. E aconteceu ao Flávio, que estava a ser do ataque o melhor jogador da equipa de longe, a meu ver, e o que também sabe jogar melhor em espaços curtos, o que tem também mais capacidade para se mexer e para criar, porque é um criativo, é o melhor criativo que o Sporting tem no plantel por esta altura, tendo perdido Pote, tendo perdido Trincão, e a partir daqui foi uma primeira parte em que o Ioannidis acabou por desperdiçar grande parte dos golos que criaram para ele, e depois na segunda parte o Estrela começou a desembaraçar-se e a ficar mais desempoeirado e o Sporting não teve a capacidade de congelar o jogo com a bola. E o Estrela esteve muito bem. Dar apenas uma nota para o Santiago Serra, que eu não conhecia. É um menino de apenas 19 anos, passou pelo Benfica na formação.
2: Sim, no Mafra já jogava muito bem.
0: Passou pelo Mafra, eu não conhecia, confesso. Mas acho que, entretanto, há de perder o lugar, porque diz que o Estrela vai contratar um jogador que é capaz de lhe retirar o lugar.
2: Talvez sim, talvez não. Eu acho que há clubes, mas é que olharam para ele e não o contrataram maiores e que vão se arrepender.
0: Mas atenção que deu tudo.
2: O Beni, falávamos muito do Beni. É porque a passada falei tanto aqui no Beni.
0: Entrou muito bem, percebe-se que tem uma relação com a bola muito acima da média, e também o Léo Link, que é um acrescento na minha ótica à baliza do Estrela, emprestado pelo Botafogo.
2: Ok, estamos em cima da hora, hoje tivemos aqui menos tempo, mas na próxima semana que o pensamos, também vamos começar também com o espaço podcast. Ficamos por aqui, portanto, ouçam-nos nas vossas plataformas preferidas de podcast, lá está este programa, mas para a semana estaremos com mais tempo e também nos sites da TSF e do Jogo. Um grande abraço e até para a semana.
3: 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Daqui a pouco, às 8 das notícias, também já assim ficamos com a música dos Manfred Mann's Earth Band. Quanto à temperatura, mantém-se nos 24 graus a esta hora em Ponta Delgada e a umidade relativa está situada nos 88%.

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1: Muito boa noite, são 8h58, é menos uma hora nos Açores.

0: Há uma caça ao homem em Lisboa. A polícia procura dois suspeitos de serem os autores de disparos que feriram uma mulher na Baixa da cidade. O Ministério da Educação abriu um inquérito às escolas que enviaram exames para classificação já depois da recolha das provas feitas pelas forças de segurança. O Ministério quer também averiguar os atrasos no envio de pedidos de reapreciação de exames. O Ministério da Educação quer que os inquéritos estejam concluídos no final do mês. A Associação Nacional de Diretores Escolares diz que aguarda com serenidade o desenrolar deste processo. O governo colombiano decretou o estado de calamidade. Um violento sismo foi sentido há cerca de 3 horas no país. Um balanço provisório dá conta de uma centena de mortos.
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0: Previsão do estado do tempo para amanhã, terça-feira. Ora, o IPMA diz que vamos ter céu pouco nublado ou limpo, um pouco mais cinzento na faixa costeira do norte e centro. Também se vai registar uma ligeira subida dos valores da temperatura. Avançamos com as notícias. A edição é de Gabriela Batista.
1: As autoridades procuram dois suspeitos de serem os responsáveis pelos disparos esta tarde que provocaram ferimentos numa mulher estrangeira. Aconteceu na Baixa de Lisboa, junto a um hotel na Rua dos Correeiros. A PSP, contactada pela TSF, não adianta a nacionalidade da vítima, que foi baleada no abdómen, foi transportada para o Hospital de São José. A TSF apurou há pouco que o caso passou, entretanto, para a Polícia Judiciária. Nesta altura ainda não se sabe qual a gravidade dos ferimentos desta mulher. Os dois suspeitos foram vistos a fugirem do local numa viatura, adiantou a agência Lusa, uma fonte policial. O Ministério da Educação determinou a abertura de um inquérito sobre irregularidades praticadas por escolas públicas e privadas no âmbito dos exames finais do ensino secundário. O gabinete do ministro Fernando Alexandre, numa nota enviada à agência Lusa, adianta que o inquérito às escolas que enviaram para classificação exames nacionais já depois da recolha formal por parte das forças de segurança vai ser feito pela Inspeção-Geral da Educação e Ciência. O Ministério da Educação adianta que também vai ser alvo de um inquérito os atrasos no envio de pedidos de reapreciação de exames realizados na primeira fase. O gabinete do ministro sublinha que o atraso por parte das escolas afeta os alunos e condiciona os prazos de candidatura ao ensino superior, gerando alarme público e colocando em causa a credibilidade do sistema de avaliação externa. O Ministério da Educação sublinha que é preciso evitar que estas irregularidades se repitam na época extraordinária dos exames nacionais, que vão acontecer. Esta época extraordinária vai acontecer em setembro, pelo que espera o Ministério que os inquéritos estejam concluídos até ao final do mês de agosto. O presidente interino da Associação Nacional de Diretores Escolares, ouvido há instantes pela TSF, diz que aguarda com serenidade o desenrolar do processo.
2: A Inspeção-Geral de Educação e Ciência é um organismo do Ministério da Educação que dá garantias de isenção e de cuidado no trabalho que permitirá certamente aferir que aquelas situações que eventualmente tenham ocorrido possam ter algumas razões que nós desconhecemos. Até lá temos que aguardar e verificar o que é que o processo nos vai trazer.
1: Carlos Louro não deixa, no entanto, mostrar alguma surpresa pela decisão do Governo e pelo momento escolhido pelo Ministro da Educação para a abertura do inquérito.
2: Agora é necessário trazer serenidade às escolas. Nestas duas semanas em que as escolas e as pessoas que estiveram envolvidas podem descansar, para que o próximo ano letivo seja lançado com tudo o que os nossos alunos merecem. E é isso que aguardamos, é isso que esperamos e vamos verificar. Eu não deixo de manifestar alguma surpresa pelo facto de hoje ter sido notícia a instauração desse processo de inquérito.
1: O presidente interino da Associação Nacional de Diretores Escolares, surpreendido pela decisão do Ministro da Educação de avançar com inquéritos a irregularidades nos exames do secundário nas escolas públicas e privadas. Esta tarde, o Partido Socialista pediu ao Governo toda a documentação que deu suporte à decisão do Governo de avançar com este formato de exames nacionais. O PS quer saber qual a fundamentação técnica que sustentou a decisão de não avançar gradualmente com este formato de exames. No requerimento, os deputados socialistas pedem também o envio dos documentos sobre os resultados do teste piloto de filosofia que foi feito no ano passado. O presidente do Chega reagiu em comunicado à decisão anunciada pelo ministro da Defesa. Nuno Melo anunciou que vai processar judicialmente André Ventura, mas também o deputado do Chega, Pedro Frazão, e o jornal online 24 Horas. Em causa uma notícia publicada na sexta-feira pelo jornal sobre a aquisição de 3 fragatas a um fabricante italiano, Rui Polânio.
3: Uma empresa portuguesa terá sido afastada do negócio em detrimento de uma italiana e perdeu, por isso, cerca de 90 milhões de euros em alegadas comissões de intermediação, conta o jornal digital 24 horas. Nas redes sociais, o Chega e André Ventura não perderam tempo e divulgaram um vídeo em que o líder do partido pede uma investigação, além de questionar o destino do dinheiro. Afirma Ventura que várias dezenas de milhões de euros teriam sido usados para pagar comissões. O deputado Pedro Frazão, também num vídeo divulgado nas redes sociais, fala em negociatas e afirma ter sérias dúvidas sobre a honestidade e a integridade do governante do CDS no Ministério da Defesa. Nuno Melo rejeita as acusações. Num país normal e decente, as instituições e os políticos não têm de ser forçados a viver num lamaçal sem regras. Aceitar o relacionamento sem ética nem valores que atinge a dignidade de terceiros e as ofende, bem como, sob bom nome, em violação da lei e da Constituição, escreve o Ministro da Defesa num comunicado. O documento do Ministério da Defesa garante que o processo decorreu entre o Estado português e o Estado italiano, afirma ainda que nenhuma empresa portuguesa participou no processo de aquisição. A escolha das fragatas, assegura o Governo, foi feita por equipas técnicas das Forças Armadas e da Defesa, com base em critérios técnicos e operacionais. Nuno Melo acusa Ventura e Pedro Frazão de terem feito afirmações falsas e lesivas do bom nome do Ministério e decidiu, por isso, avançar judicialmente contra os dois, além do jornal 24 Horas. Também em comunicado, André Ventura já respondeu. Escreve o líder do Chega que o processo anunciado por Nuno Melo demonstra opacidade e arrogância, além de revelar que o Executivo reage mal ao escrutínio democrático e às questões de transparência, quer da oposição, quer da comunicação social, considera Ventura, e promete, por isso, continuar a exigir explicações. O líder do Chega quer, em concreto, saber se foram pagas comissões, a quem e por que razão o valor do negócio subiu dos cerca de 3 mil milhões de euros inicialmente apontados para os atuais 3,9 mil milhões. São 900 milhões de euros a mais. Entretanto, o Grupo Parlamentar do Chega pediu ainda esclarecimento sobre os critérios que levaram à escolha da solução italiana e se o Governo teve ou não conhecimento da existência de uma comissão de intermediação de cerca de 90 milhões de euros, como noticia o Jornal Digital. Ora, o Partido Socialista também pede esclarecimentos. O Grupo Parlamentar do PS quer saber mais sobre a participação da indústria portuguesa, a transferência de tecnologia e o papel do arsenal do Alfeite na manutenção das fragatas. O Governo mantém que o negócio foi decidido entre o Estado português e o Estado italiano.
1: Portugal vai adquirir 3 fragatas de nova geração de construção italiana, um investimento na ordem dos 3.900 milhões de euros, um investimento que foi anunciado no mês passado pelo Primeiro-Ministro, depois de uma reunião em Roma com a Primeira-Ministra italiana. O forte sismo que abalou a Colômbia esta tarde causou mais de uma centena de mortos, um sismo de 7.4 foi registado, eram 6:30 da tarde em Lisboa, 12:30 na Colômbia, provocou muita devastação em pelo menos 5 departamentos do país. Num balanço provisório, o presidente colombiano revelou que o sismo causou 111 mortos, 87 feridos, mais de 1.500 casas foram atingidas, sendo que mais de 30 ficaram completamente destruídas. O epicentro do sismo situou-se em São José Palmar, a cerca de 400 quilómetros a oeste de Bogotá. Perante a destruição provocada por este forte de sismo, a Presidente da Comissão Europeia já disponibilizou apoio ao governo colombiano. Ursula von der Leyen adiantou que já foi mobilizado o Copérnicos, o serviço de satélites, para ajudar nas operações de resgate.
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0: Muito boa noite, já passam 13 minutos das 9.
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0: E agora, estamos a recordar os artistas, ou recuperamos neste caso, o compacto Memória de Elefante, de Mário Fernando e Costa Monteiro, e a história de hoje começa com Joan Baez e Bob Dylan. Vamos ouvir.
7: Conheceram-se em 1960, com publicidade mútua, nos sentimentos, nas ideias, nas canções, Joan Baez e Bob Dylan. Juntos partilharam palcos e festivais. Ela, mulher de espírito livre no que respeita ao amor, ele, amigável, divertido, egocêntrico. Separaram-se em 1965, as carreiras divergiram, ela ficou fiel ao folk, ele pisou outros caminhos e em 2016 foi-lhe atribuído o Prémio Nobel da Literatura. Com mais de 500 canções profundas, de amor, fúria, mistério, beleza e humor, 10 anos depois de terminada a relação, Joan Baez escreveu e cantou Diamonds and Rust, uma reflexão comovente sobre o relacionamento com Dylan. Um canto de amor, memórias, amarguras e metáforas, os diamantes, as belas recordações, na ferrugem, o sinal de dor, amargura e desilusão. 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

Há uns casos um bocado difíceis de explicar, pelo menos assim à primeira, como por exemplo existir um lote apreciável de bandas britânicas que, apesar de serem imprescindíveis na construção da história da música produzida no Reino Unido, no entanto nunca conseguiram conquistar o mercado norte-americano. E existem alguns nomes em relação aos quais não se encontra uma razão evidente para que tal tenha sucedido. Um deles é o dos T-Rex, de Mark Bolan, criados em 1967. Rapidamente se tornou pioneiro do movimento glam rock e, sobretudo, entre 1970 e 73, os T-Rex foram absolutamente esmagadores, conseguindo uma autêntica anormalidade. Tiveram uma sequência de 11 singles entre os 10 primeiros. Mas não se tratava de qualquer coisa. Estamos a falar de canções com uma arquitetura sonora que deixaria uma herança na qual muitos pegaram depois. Como este Get It On que trago hoje. E não fosse a morte prematura de Mark Bolan num acidente de aviação em 1977, sabe-se lá onde chegaria mais. Possivelmente ao tal mercado americano que nunca percebeu o perfil britânico dos T-Rex, nem o papel determinante que a banda teve.

O grande circo místico, espetáculo musical brasileiro de 1983, é o retrato dos 100 anos de uma família tradicional austríaca e dona de um grande circo, numa mistura de música, balé, ópera, circo, teatro e poesia. O grande circo místico viria a ter uma versão cinema, rodada em Lisboa, com produção de Luís Galvão Teles e a colaboração do circo de Vítor Hugo Cardinali. A trilha sonora do espetáculo é da autoria de Edu Lobo e Chico Buarque, conjunto de canções entre o erudito e o popular, ritmos e harmonias sofisticadas. Com a participação de grandes nomes da música do Brasil, Milton Nascimento, Simone, Zizi Posse, Gilberto Gil e Gal Costa, que marcou épocas e tendências com estilos vários, do visual hippie dos anos 60 até à tanga transgressora que usou na capa do disco Índia 1973. Esta canção narra a trajetória de uma artista de cabaré que troca a sua vida vibrante e a sua identidade por um amor feito casamento com um aristocrata. Ficou prisioneira numa vida previsível, de rotinas e sem paixão. É a história de Lady Brown, na voz de Gal Costa.

Há sempre aquelas bandas e aqueles músicos pelos quais temos uma preferência especial, independentemente de admitirmos que há outros melhores do que aqueles que preferimos. Donald Fagen, que juntamente com Walter Becker fundou os lendários Steely Dan, é um daqueles criadores de elite que integra a minha shortlist dos tipos geniais que gostam de ser discretos. Aqui nas memórias já tive a oportunidade de o mostrar, com e sem o Steely Dan, mas não resisto a um regresso ao álbum de estreia a solo The Nightfly, de 1982. Walk Between Raindrops, que tem Miami como cenário, é uma daquelas canções que um tipo só consegue fazer uma vez na vida, porque é preciso um estado de espírito muito raro para criar uma obra assim. A metáfora de andar entre os pingos da chuva é central na música. E falamos de um casal que vê as pessoas a correr para se abrigar da chuva nos grandes hotéis. No entanto, ao invés de se protegerem da chuva, eles escolhem caminhar entre os pingos, o que pode ser interpretado como uma metáfora para enfrentar juntos as adversidades da vida. Tal como a imagem do guarda-chuva aberto, mas não utilizado, reforça a ideia de que, apesar das dificuldades, encarar os desafios de mãos dadas é provavelmente a melhor solução.

Canções de Amores e Desamores foram as memórias desta semana. A paixão tumultuosa de Dylan e Baez que levou ao desenlace, Lily Brown, a mulher bailarina livre e feliz, castrada pelo casamento, e para fechar este ciclo, a paixão de Rui Veloso e Carlos T., o poeta letrista, com estados de alma feitos letras em canções. Simplifica o complexo, complica o que parece simples, descobre as palavras certas numa sátira certeira, a que se junta a habilidade única de Rui Veloso para combinar a riqueza das letras com melodias sedutoras. Paixão é do álbum Mingos e Samurais de 1990, uma letra repleta de imagens poéticas em que o amor não sobrevive sem afinidades, e em que as metáforas da canção são um exemplo. Contigo aprendi uma grande lição: não se ama alguém que não ouve a mesma canção.

0: Só pérolas nesta memória de elefante em reposição, Mário Fernando e Costa Monteiro. 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
0: Muito boa noite, ficamos a 22 minutos das 10. Agora com a música para a sua noite na TSF, Easy Lover é Philip Bailey dos Earth, Wind & Fire e Phil Collins. Depois juntamos In Excess com New Sensation. Terminamos a sequência com James, Sit Down. Boa noite.

0: Saiu em 1989 este sit-down dos britânicos James. Lá atrás tivemos In Excess com New Sensation. Ficámos a praticamente 8 minutos das 10 da noite. Depois das notícias das 10, vamos recordar o concerto de bolso TSF com Monday.
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0: Muito boa noite e uma boa semana. Temperaturas a esta hora estão 20 graus no Porto, 22 em Lisboa, 23 no Funchal e em Ponta Delgada e 26 em Faro. Amanhã o IPMA prevê uma ligeira subida dos valores da temperatura. E agora quem nos vai levar até bem perto das notícias às 10 é Peter Gabriel e Sledgehammer.

0: Muito boa noite, 9h58, são 8h58 nos Açores.
1: O ministro da Defesa garante à TSF que não vai mudar de ideias e vai mesmo processar o presidente do Chega e o deputado Pedro Frazão, que acusa de terem ultrapassado todos os limites no combate político. Em causa, declarações dos dirigentes do Chega sobre a aquisição de 3 fragatas à Itália, na sequência de uma notícia do jornal online 24 horas. A Associação Nacional de Diretores Escolares diz que aguarda com serenidade o desenrolar do processo, agora desencadeado pelo Ministério da Educação, um inquérito sobre irregularidades praticadas por escolas públicas e privadas durante os exames do secundário. Há uma caça ao homem em Lisboa. A polícia procura 2 suspeitos de serem os autores de disparos contra uma mulher na Baixa da cidade.
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0: Depois das notícias das 10, recordamos uma edição do Concerto de Bolso TSF. Agora deixe-me olhar para a previsão do estado do tempo para amanhã, terça-feira. Diz o IPMA que vamos ter céu pouco nublado ou limpo, um pouco mais nublado na faixa costeira do norte e centro. Também se vai sentir uma subida da temperatura. Aguaceiros nos Açores, sobretudo durante a madrugada e manhã, e céu muito cinzento para a Ilha da Madeira. Avançamos agora com as notícias às 10. A edição é de Gabriela Batista.
1: O secretário de Estado das Comunidades adiantou há instantes à DSF que para já não tem conhecimento de portugueses que possam ter sido vítimas do sismo que abalou a Colômbia esta tarde. Emílio Sousa adiantou que já foi montado um gabinete de emergência, mas até agora não foi feito qualquer pedido de ajuda.
3: Até ao momento não temos relato de qualquer vítima ferida ou morta nos sismos. Não quer dizer que não possa vir a acontecer, mas de acordo com a informação que temos recebido das autoridades da Colômbia e dos nossos serviços diplomáticos, para já não há nenhuma vítima portuguesa. A nossa comunidade é pequena na Colômbia. Nós temos cerca de 2 mil pessoas de nacionalidade portuguesa. A maior parte até nem é originária, é da nacionalidade adquirida. Portanto, não tem um impacto significativo. Vamos esperar o desenvolvimento das informações e, à medida que elas chegarem, vamos dando nota. Mas, para já, é este o ponto de situação. Normalmente, nós temos sempre, junto dos nossos serviços diplomáticos, o gabinete de emergência consular e grupos do WhatsApp para relatarem alguma situação que possa acontecer. Até o momento, não temos nenhum relato.
1: Emílio Sousa, o secretário de Estado das Comunidades, para já não há registro de portugueses entre as vítimas do sismo que abalou a Colômbia. Esta noite, numa nota, o Presidente da República, António José Seguro, lamentou profundamente as vítimas mortais e os estragos causados por este sismo. Em nome pessoal e do povo português, o chefe de Estado manifestou total apoio e proximidade para com o povo colombiano. Nos Estados Unidos, a França já ofereceram ajuda à Colômbia, enquanto a Presidente da Comissão Europeia disponibilizou apoio ao governo colombiano. Ursula von der Leyen adiantou que já foi mobilizado o Copérnicus, o serviço de satélites, para ajudar nas operações de resgate. Este sismo causou mais de uma centena de mortos, teve uma magnitude de 7,4, foi registado, eram 6:30 da tarde em Lisboa, meio-dia e meia na Colômbia, provocou muita devastação. Num balanço provisório, o presidente colombiano revelou que o sismo causou 111 mortos, 87 feridos e destruiu mais de 1.500 casas. A Polícia Judiciária está a investigar o caso que aconteceu esta tarde na Baixa de Lisboa. Uma mulher estrangeira foi baleada, atingida no abdómen. As autoridades procuram 2 suspeitos de serem responsáveis responsáveis pelos disparos. Tudo aconteceu na Baixa de Lisboa, junto a um hotel na Rua dos Corrieiros. A PSP, contactada pela TSF, não adianta a nacionalidade da vítima, que foi baleada no abdómen e que foi transportada para o Hospital de São José. Não se sabe qual a gravidade dos ferimentos. Os dois suspeitos foram vistos a fugirem do local numa viatura, adiantou à agência Lusa uma fonte policial. O ministro da Defesa, em declarações esta noite à TSF, diz que espera que André Ventura, o presidente do Chega, e o deputado do Chega, Pedro Frazão, tenham coragem e não se escondam invocando imunidade parlamentar. Nuno Melo adiantou que vai processar judicialmente os dois dirigentes do Chega, mas também o jornal online 24 horas, depois de uma notícia sobre a aquisição de 3 fragatas por parte de Portugal à Itália.
4: Tudo isto assenta numa notícia do semanário online, do jornal online 24 horas, que, enfim, sem ter tido a preocupação de escutar o visado, como suponho, era pelo menos assim a regra clássica do bom jornalismo, sem ter estudado minimamente os factos, nomeadamente o que tem que ver com o instrumento SAFE, escreveu sobre uma suposta empresa que teria estado a intermediar negociações com uma empresa italiana ficante aérea, que teria sido arredada do negócio antes de um contrato ser assinado, quando isso simplesmente nunca existe. Porque quem conhece o SAFE sabe que o SAFE assenta num processo entre Estados, de uma aquisição conjunta entre Estados, onde empresas não participam. O relacionamento de Portugal é com o Estado italiano e com a OCCAR, que é uma organização onde 6 países europeus estão em permanência de desenvolvimento e produção de armamento, e sempre através das direções gerais.
5: Portanto, não houve intermediários neste processo.
4: Não existe, isso não existe. É absurdo, é falso, é uma mentira.
1: E por considerar que os dois dirigentes do Chega ultrapassaram todos os limites do combate político, Nuno Melo decidiu reagir avançando com uma ação judicial.
4: Eu não reajo nada mal ao escrutínio. Reajo mal é à mentira, à falsidade, à falsa de princípios e de valores, à forma como se extravasa o normal combate político para se lançar pessoas e entidades na lama, sabendo-se que o que se diz é absolutamente falso. E essa forma de fazer política, que é o carimbo de André Ventura, chapado em cima de cada prática, é tudo aquilo que de bem explorável hoje arrasta grande parte da decência para o fundo, e com isso eu não tenho que me conformar e reajo. E no caso reajo judicialmente, porque o deputado André Ventura e pessoas mal ouvidas como, enfim, bom, há uma coisa que eu sei. Eu conformo com o debate político, desejo o escrutínio, mas deploro a mentira.
1: O ministro da Defesa mostra-se determinado em que tudo seja esclarecido na justiça.
4: Quando o debate político extravasa o que é normal, assenta na mentira, e em cima disso, usando da eficácia de redes sociais, manipulando a opinião pública, chega-se de facto ao momento em que a única solução é a via judicial. E espero que este propósito o Presidente do Chega e o deputado Pedro Frazão não se acobardem debaixo da figura da imunidade parlamentar. Devem assumir as suas declarações e demonstrar cada uma das palavras proferidas. É isso que é suposto em democracia.
5: Pondera retirar este processo ou não avançar se o Chega se retratar?
4: Não pondero. Eu vou mesmo processar, ou seja, eu acho tão grave o que aconteceu, acho tão sintomática esta manipulação e tão viva no seu propósito, que a única forma justa que eu encontro de que alguma justiça possa ser feita é através dos tribunais.
1: E num comunicado, o presidente do Chega reagiu à decisão de Nuno Melo de avançar com o processo judicial. Diz André Ventura, neste comunicado, que a decisão do ministro da Defesa revela que o governo reage mal ao escrutínio. O Ministério da Educação determinou a abertura de um inquérito sobre irregularidades praticadas por escolas públicas e privadas no âmbito dos exames finais do ensino secundário. O gabinete do ministro Fernando Alexandre, numa nota enviada à agência Lusa, adianta que o inquérito às escolas que enviaram para classificação exames nacionais, já depois da recolha formal das provas por parte das forças de segurança vai ser feito pela Inspeção-Geral da Educação e Ciência. O Ministério da Educação adianta que vai também ser alvo de inquérito os atrasos ao envio de pedidos de reapreciação de exames que foram realizados na primeira fase. O Ministério sublinha que é preciso evitar que estas irregularidades se repitam na época extraordinária dos exames nacionais, em setembro, pelo que espera que os inquéritos estejam concluídos até ao final de agosto. O presidente interino da Associação Nacional de Diretores Escolares, ouvido esta noite pela TSF, pelo jornalista Paulo Fernandes Ribeiro, Carlos Louro, diz que aguarda com serenidade o desenrolar de todo o processo.
6: A Inspeção-Geral de Educação e Ciência é um organismo do Ministério da Educação que dá garantias de isenção e de cuidado no trabalho que permitirá certamente aferir que aquelas situações que eventualmente tenham ocorrido possam ter algumas razões que nós desconhecemos. Até lá temos que aguardar e verificar o que é que o processo nos vai trazer.
1: Carlos Louro não deixa, no entanto, mostrar alguma surpresa pela decisão do Governo e pelo momento escolhido pelo Ministro da Educação para a abertura destes inquéritos.
6: Agora é necessário trazer serenidade às escolas. Nestas duas semanas em que as escolas e as pessoas que estiveram envolvidas podem descansar, para que o próximo ano letivo seja lançado com tudo o que os nossos alunos merecem. E é isso que aguardamos, é isso que esperamos e vamos verificar. Eu não deixo de manifestar alguma surpresa pelo facto de hoje ter sido notícia a instauração desse processo de inquérito.
1: Presidente interino da Associação Nacional de Diretores Escolares, Carlos Louro, surpreendido pela decisão do Ministro da Educação de avançar com inquéritos a irregularidades nos exames do secundário nas escolas públicas ou privadas. As bancadas do Estádio da Luz estiveram fechadas ontem e no próximo jogo do Benfica, no campeonato, também vai haver uma bancada que vai estar fechada. Uma das bancadas no Estádio de Rio Maior, desta vez, é o Casa Pia, que está castigado. O Conselho de Disciplina da Federação Portuguesa de Futebol obrigou o Casa Pia a fechar um setor do estádio devido à utilização de um engenho pirotécnico por parte de um adepto. Na jornada desta tarde, do primeiro dia dos europeus de natação, Portugal ficou em último lugar na final feminina dos 4x200 metros livres, mas garantiu o apuramento para outras duas finais. Tiago Barquinha Gonçalves.
7: Diogo Ribeiro e Camila Rebelo qualificaram-se para a final e bateram recordes nacionais. Camila Rebelo fez o segundo melhor tempo nas meias finais dos 200 metros costas, com 2 minutos, 8 segundos e 48 centésimos. Já Diogo Ribeiro foi o quarto mais rápido nas semifinais dos 50 metros mariposa, ao nadar em 22 segundos e 68 centésimos. As duas finais estão marcadas para amanhã, a partir das 5:30 da tarde. Já na primeira final de Portugal nestes europeus e na primeira de sempre de uma estafeta feminina portuguesa, o quarteto composto por Francisca Martins, Emma Conceição, Ana Fomina e Mariana Cunha ficou no oitavo e último lugar ao fazer o tempo de 8 minutos, 2 segundos e 92 centésimos, mais lento do que o recorde nacional que foi batido durante a manhã nas eliminatórias. Ainda nesta final de estafeta, Francisca Martins, que fez o primeiro percurso, bateu o recorde nacional dos 200 metros livres ao cumprir a distância no minuto 57 segundos e 80 centésimos.
1: Este primeiro dia de europeus de natação, que está a decorrer em França, foi um dia para bater recordes nacionais.
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1: Muito
0: Muito boa noite. Passam 13 minutos das 10.
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0: E agora estamos a recordar os artistas que passaram pelo Concerto Bolso TSF e hoje voltamos a ouvir a edição em que a cantora Monday veio apresentar o seu EP Live Underwater. Miguel Fernandes.
9: Live Underwater é o novo EP de Monday com 4 novas versões de temas do álbum Underwater Feels Like Eternity de 2024, o segundo álbum de Monday, Catarina Falcão, que recebemos esta semana no Concerto do Bolso da TSF.

0: Monday, voz e viola, Catarina Falcão e as músicas do álbum Underwater Feels Like Eternity, de 2024, mas que ganharam nova vida já este ano no EP Live Underwater. Olá, Catarina.
1: Olá.
0: Cat Falcão, Monday. Porquê esta opção do Live Underwater?
1: Isto surgiu o ano passado, que eu, quando estava ali numa fase meio de transição, portanto o disco já tinha uns meses e eu não sabia muito bem como dar-lhe um bocadinho mais de vida e ao mesmo tempo ter um registro daquilo que a banda é naquele momento, que eu acho que é uma coisa sempre fixe de podermos rever, sei lá, quando eu tiver 80 anos. E eu queria muito fazer um live que cumprisse também a estética, a narrativa que eu tinha criado para o disco. E então falei com o Martim, o meu amigo Martim Brás Teixeira, também, ele também é música, é o Jasmin, para me realizar estes quatro capítulos. E acho que o Live Underwater, tipo, o nome faz todo o sentido. E pronto, e fomos começando a lançar estes capítulos durante o início deste ano e agora terminamos com o On and On, que saiu há coisa de duas semanas atrás.
0: O On and On que ouvimos agora no início deste concerto Pulso. E então a gravação deste EP também foi diferente da gravação do álbum?
1: Ah, sim, foi tudo live take,
0: live,
1: né? Com a banda a tocar, portanto com erros à mistura, aquelas coisas normais, e gravámos nos estúdios da Cucamonga. Portanto, sim, foi tudo. Claro que pronto, fizemos para aí três takes de cada canção, mas não há cá edições como há num disco normal, obviamente.
0: Com banda e convidadas, porque há cantoras também, por exemplo, no Wasteland.
1: Exatamente, tenho o prazer de ter duas vozes maravilhosas, da Inês Souza e da Ana Cláudia Gonçalves. A Inês Souza, que está quase a lançar um disco.
0: Nós passamos também a música dela.
1: É muito fixe. E elas cantaram comigo na Wasteland e na When I Loved Another Man, que eu queria muito ter vozes nesses dois temas, porque na realidade os meus discos têm sempre muitos arranjos de vozes, que é uma coisa que eu gosto muito de fazer, e eu não consigo multiplicar em muitas pessoas ao vivo, portanto pensei que podia ser fixe ter duas pessoas de quem eu gosto e admiro a fazerem parte deste pequeno capítulo na minha vida.
0: Agora neste Live Underwater, que vem desse álbum Underwater Feels Like Eternity, o álbum 2024, que tem este elemento da água, é este o elemento essencial ou tem mais a ver com as histórias que te contas?
1: Eu acho que o Underwater, Live Underwater vem do disco, não é? Do Underwater Feels Like Eternity, e que foi todo escrito numa fase que eu estou absolutamente distante neste momento, ainda bem, onde eu me sentia submersa. E eu gosto muito da ideia da água. Não sei se vem de referências meio católicas, aquela coisa de limpar as our sins and water. Eu sempre tive essa imagem muito, muito presente na minha vida, de que a água me limpa de alguma forma. Mas é um... Esse disco, particularmente, é um disco de muita mudança na minha vida. Eu tinha terminado uma relação muito controversa na altura, e também uma relação profissional, e foi assim uma altura em que parecia que me faltava o ar. Eu de repente saí um dia, Underwater Feels Like Eternity, porque era precisamente isso que eu estava a sentir. É tipo, eu parece que vou ficar neste sítio eternamente. Mas foi o disco também que me ajudou muito a sair desse.
0: A sair desse.
1: Sim, e a provar que conseguia fazer um disco. Foi a primeira vez que eu produzi um disco sozinha e que me permiti ter essa autonomia. Pronto.
0: Por outro lado, esse Underwater e a água também tem o outro lado, pode ser de envolvência.
1: Sim,
0: claro. Que tem muito a ver agora também com o estado, com o teu estado de...
1: meu estado de graças.
0: De gravidez.
1: Sim. Pronto, lá está, se calhar também é aquela parte... Não sei, eu acho que quem não gosta de água é maluco. Quem não gosta de estar só tipo a boiar na praia é doido. Não sei, acho que a água... é tipo o elemento mais principal para todos nós. Desculpa, conversa chantinho.
0: Não. Mas, portanto, já não estás nesse ponto, estás noutro ponto, não é?
1: Sim. Agora tenho um aquário em mim, já viste?
0: Exatamente.
1: Portanto,
0: a vida mudou e a vida vai mudar ainda mais, não é?
1: Sem dúvida. Por isso é que eu digo, tipo, gosto muito do meu disco, tenho muito orgulho nele. Mas já estou muito distante dele, tipo, já aconteceram muitas coisas entretanto. E também estou com curiosidade de saber o que é que vou fazer daqui para a frente, pronto, em termos de letras e pronto. Ainda não sei muito bem, mas.
0: De qualquer maneira, então estas quatro versões destes temas do álbum Underwater Feels Like Eternity, agora num EP, o Live Underwater. De que já ouvimos o On and On. Agora ouvimos outro tema, o Wasteland, estávamos a falar há pouco.
1: Exatamente.
0: Que tem também as vozes da Inês Souza e da Ana Cláudia.
1: Exatamente.
0: E que ouvimos aqui agora na versão voz e viola da Cat Falcão, Monday.

0: Monday ao vivo na TSF, no concerto do Bolso desta semana, agora com um novo EP, Live Underwater. Monday, Cat Falcão, voz e guitarra, estamos aqui quase num frente a frente, aqui neste estúdio da TSF, e as músicas deste novo EP em formato digital, para quem queira ouvir estas versões do álbum Underwater Feels Like Eternity, para já em formato digital, não é?
1: Sim, está tudo nas plataformas de streaming habituais e, acima de tudo, mais importante, está no YouTube com vídeo.
0: Com vídeos, exatamente, todos os temas.
1: Todos os temas têm vídeo e eu acho que ficaram mesmo bonitos, portanto, vejam esses, comecem por aí.
0: Conhecemos-te primeiro nas Golden Slumbers, com a tua irmã, a Margarida Falcão, já cá estiveram, há uns anos com o álbum I Love You Crystal, há uns anos, 3 anos.
1: Já estivemos assim. Também com o anterior.
0: Com o anterior
1: com
0: também.
1: O
0: Depois, depois, entretanto, editaste um álbum solo, o One, em 2018. E porquê o nome de Monday?
1: Se eu voltasse atrás, acho que não chamaria Monday agora. Só porque em termos de motores de busca não é o nome mais fácil do mundo, não é? Vai sempre aparecer tudo menos a minha música. Mas na altura, então, eu tinha 22 ou 23 anos, portanto era mais tola. E portanto achei que era um nome feminino e quis continuar a achar. E eu gostava muito de segundas-feiras porque era sempre o dia que eu tirava para organizar, tipo, a minha vida. Eu na altura era muito obcecada com listas de tarefas. Agora não consigo lembrar de nada, mas na altura era muito tipo... tipo, de calendários e de tarefinhas, e ficava muito entusiasmada com isso. E então, segundas-feiras eram o meu dia favorito porque organizava o resto da minha semana. I don't know. Basicamente era isto.
0: Ao contrário de muita gente que normalmente a segunda-feira não gosta muito.
1: Agora já me custam mais. Porque eu não tinha um trabalho 9 to 5 nessa altura. Agora já tenho trabalhos. E já não gosto de segundas.
0: E o que mais te inspira em termos musicais? Folk music, ainda apesar deste... Falavas há pouco de quando escolheste o nome Monday. Mas ainda tens as mesmas referências, obviamente, com novas referências, mas...
1: Há umas referências que eu lembro-me de falar sobre na altura que se mantém. Acima de tudo é uma que é a Laura Marling. Foi tipo a razão pela qual eu quis começar a fazer música, porque ela tinha uma voz muito sui generis e uma forma de tocar tipo incrível, e fazia tipo, escrevia muito bem e tinha um tipo de escrita diferente daquilo que eu estava habituada. Não era aquele pop tão convencional, e não é pop. E aquilo atraiu-me, tipo, logo. E então, ela continua a ser, sem dúvida, uma referência para mim. Mas acho que, entretanto, já expandi um bocado, obviamente. Já vou beber referências a outros estilos musicais, às vezes. Mas a folk continua a ser um pilar, sem dúvida.
0: E continuas com a tua irmã, as Golden Slumbers?
1: Sim, nós não terminámos. Estamos só, tipo... num hiatus, tipo, interminável, mas tipo, vai acontecer. A Margarida está a viver em Londres e também está com o projeto dela, Varwell, a correr bastante bem, e eu também tenho estado, se calhar, com a cabeça mais noutros sítios, não é? Portanto, não temos priorizado neste momento Golden Slumbers, mas há de acontecer. Porque somos irmãs, sabes? Nós nunca vamos deixar de nos falar. E gostamos, quando estamos juntas, tocamos sempre uma cançãozinha ou outra. Eu digo, olha o que eu escrevi, e ela, o que eu escrevi. E temos ali essa forma de bond também. Portanto, há de acontecer, sim, quando for o tempo certo.
0: E entretanto, vai escrevendo para ti?
1: Sim, claro. Tá, é muito lento, mas sim.
0: E depois ainda por cima vai ter que esperar um bocadinho.
1: Não, eu agora em novembro vou com a minha banda fazer uma residência para Vila Real, que é onde temos uma casa de família lá, e vamos estar lá 10 dias a tentar fazer este álbum acontecer. Pronto, tipo a primeira parte do álbum. Tipo,
0: antes do espetáculo que tens marcado em Lisboa.
1: Sim.
0: Porque
1: sim,
0: em novembro
1: sim.
0: Também é um espetáculo, já vamos falar no dia 29.
1: Exatamente.
0: Não é?
1: Mas então vamos para lá. Eu vou levar tudo que eu tenha de ideias, sejam de 30 segundos ou canções mais aprimoradas, e vamos para lá tentar esmiuçar. E vai ser a primeira vez que eu também vou fazer isto de uma forma mais colaborativa com os membros da banda. O último disco foi eu comigo mesma, e antes era eu e um produtor. Agora vou abrir um bocado de espaço a estar com os outros músicos também. Acho que vai ser positivo, espero que sim. Imagina que agora voltava e dizia: foi péssimo, uma desgraça. Não vai ser, não vai ser.
0: Está bem. Pergunto da próxima vez, quando cá vieres.
1: Nessa altura já deve haver disco. Se eu voltar é porque já há disco, portanto é porque correu bem.
0: Muito bem. Para já temos então estas versões do novo EP, o Live Underwater. Já ouvimos dois temas e agora ouvimos outro tema deste EP, que é o One Foot in Line.
1: Yes.
0: Monday.

0: Mandei no concerto de bolsa TSF, Cat Falcão, na voz e na guitarra, agora com um novo EP, Live Underwater, e espetáculo no dia 29, no A Capela, em Lisboa, voz e guitarra também ou com banda?
1: Voz e guitarra, mas vou trazer a elétrica, para ficar mais spacey.
0: Vamos ter ainda outras versões das músicas de Mandei.
1: Yes.
0: De qualquer maneira, tiveste uma apresentação logo a seguir à edição deste EP, no dia, o EPC no dia 3, tiveste um espetáculo no dia 4.
1: Exatamente. Fui tocar um evento de uma associação que é a ACA, em São João de Estoril. Pronto, e fiz lá um showcase, sim. Toquei um acoustic set.
0: E para além do dia 29, haverá mais espetáculos?
1: Por revelar, não. temos uma coisa em Castelo Branco, mas que eu ainda não percebi muito bem quando nem como é que se pode anunciar. Mas eu depois logo.
0: Portanto, eventualmente nas redes sociais.
1: E depois vou hibernar, portanto, também não há muito tempo. Mas também é bom parar. Um bocado às vezes para alinhar ideias. Portanto, novembro, dia 29, vai ser tipo a minha despedida. Portanto, venham, porque eu depois, pelo menos durante, sei lá, 9 meses, não sei muito bem, mas durante bastante tempo não vou aparecer, não vou tocar e depois volto, né? Não vou hibernar eternamente.
0: Mas entretanto, também para quem não saiba, também acompanhas a Lena D'Água, também ainda te pode ver ao vivo em alguns espetáculos com a Lena D'Água, não é?
1: Sim, com a Lena, para já tocamos. Quando é que este episódio sai?
0: Já esta sexta-feira.
1: Ok, então tocamos no domingo, dia 19, na Casa da Música. Depois vamos tocar em Barcelos, dia 30, penso eu, que é 30. E depois temos mais umas coisinhas em trio que a minha mente não está.
0: Portanto, ainda tens alguns palcos,
1: mas depois
0: no dia 29, lá a capela, é que te podem ouvir.
1: Exato, aí estou a servir a Lena. Não estou lá para cantar as minhas canções. E é muito divertido, gosto muito de servir a Lena. Mas sim, dia 29 de novembro, em Lisboa, gostava mesmo que viessem, porque para mim também vai ser meio simbólico de um beijinho. E até breve. Se calhar estou a dizer isto e depois em janeiro temos tipo, vamos lá tocar mais um.
0: E entretanto já terás também algum material preparado para o teu futuro disco.
1: É o suposto também já testar algumas coisinhas novas. Hopefully. Pronto.
0: Mandei no concerto Bolsa TSF com a técnica do Alexandre Lima. Para o final ainda vamos ouvir um tema que não faz parte deste EP, mas faz parte do álbum.
1: Exato.
0: Vamos ouvir Teenage Romance.
1: Teenage Romance.
0: Muito obrigado.

0: Concerto de Bolso TSF de Miguel Fernandes. Recordámos a altura em que Monday passou por cá para tocar o seu álbum, o seu EP, acabadinho de lançar, Live Underwater. Pode voltar a ouvir, fica disponível em tsf.pt.
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0: Muito boa noite, ficámos a 19 minutos das 11 e continuamos, pelo menos nos próximos minutos, Underwater na TSF, agora com Smoke City Underwater Love.

0: São os Smoke City com Underwater Love e estamos até dia 16 de agosto a acompanhar de perto todas as etapas da Volta a Portugal em Bicicleta.
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0: Happy Mess, lá atrás Bicycle Race dos Queen, um tema editado em 1978.
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0: Luís Represas, 1956-2026.
1: E já a seguir, antes das notícias, temos os sons que nos chegam da vida real. A Janela para o Mundo chega já a seguir.

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1: São 10h58, muito boa noite. São 9h58 nos Açores. O ministro da Defesa garante à TSF que não vai mudar de ideias e vai mesmo processar judicialmente o presidente do Chega e o deputado Pedro Frazão, também o jornal online 24 horas, em causa de declarações dos dirigentes do Chega sobre a aquisição de 3 fragatas à Itália. O sismo de 7.4 na Colômbia fez uma centena de mortos. Para já, as autoridades em Lisboa não têm registro de haver portugueses entre as vítimas. Mais um empate no Campeonato Nacional, 2-2, foi o resultado do jogo entre o Santa Clara e o Nacional.
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1: Terça-feira, dia 11 de agosto, está prevista uma subida dos valores da temperatura, acompanhada por céu pouco nublado ou limpo, um pouco mais de nebulosidade na faixa costeira do norte e centro. Esta é a previsão do IPMA. Para os Açores, aguaceiros, sobretudo durante a madrugada e manhã, e céu muito nublado para a Madeira. As notícias às 11, a edição é da jornalista Gabriela Batista. Está fechada a primeira jornada do Campeonato Nacional de Futebol e fechou com um empate entre o Santa Clara e o Nacional. 2-2 foi o resultado. Gonçalo Paciência marcou os 2 golos da equipa açoriana. Igor Lisiero e Miguel Baeza marcaram os golos pelo Nacional. Ao todo, nesta primeira jornada do campeonato, houve 5 jogos que terminaram empatados. O sismo de 7.4 de magnitude registado esta tarde na Colômbia causou pelo menos uma centena de mortos e a destruição de milhares de edifícios. Para já, o secretário de Estado das Comunidades, Emídio Sousa, diz à TSF que não tem conhecimento de haver portugueses entre as vítimas.
3: Até ao momento não temos relato de qualquer vítima ferida ou morta nos sismos. Não quer dizer que não possa vir a acontecer, mas de acordo com a informação que temos recebido das autoridades da Colômbia e dos nossos serviços diplomáticos, para já não há nenhuma vítima portuguesa. A nossa comunidade é pequena na Colômbia. Nós temos cerca de 2 mil pessoas de nacionalidade portuguesa. A maior parte nem é originária, é da nacionalidade adquirida. Portanto, não tem um impacto significativo. Vamos esperar o desenvolvimento das informações e, à medida que elas chegarem, vamos dando nota. Mas, para já, é este o ponto de situação. Normalmente, nós temos sempre, junto dos nossos serviços diplomáticos, o gabinete de emergência consular e grupos do WhatsApp para relatarem alguma situação que possa acontecer. Até o momento, não temos nenhum relato.
1: Declarações de Emídio Sousa, o secretário de Estado das Comunidades, esta noite à TSF. António José Seguro, Presidente da República, lamentou as mortes na sequência deste sismo na Colômbia. Numa nota oficial, o Presidente da República manifesta solidariedade em nome do povo português, apresenta condolências às famílias das vítimas e espera que os feridos possam recuperar rapidamente. No mais recente balanço, que é ainda provisório, há mais de uma centena de mortos, dezenas de feridos. O presidente da Colômbia decretou o estado de emergência já depois de ter reunido em gabinete de crise e depois de ter assumido o comando das operações. O ministro da Defesa anunciou esta tarde que vai processar judicialmente o presidente do Chega, André Ventura, e o deputado Pedro Frazão, mas também o jornal 24 Horas. horas. Em causa, uma notícia do jornal online e as suspeitas que os dirigentes do Chega lançaram sobre a compra pelo Estado português de 3 fragatas ao Estado italiano.
4: Tudo isto assenta numa notícia do semanário online, do jornal online, 24 horas, que, enfim, sem ter tido a preocupação de escutar o visado, como suponho, era pelo menos assim a regra clássica do bom jornalismo, sem ter estudado minimamente os factos, nomeadamente o que tem que ver com o instrumento SAFE, escreveu sobre uma suposta empresa que teria estado a intermediar negociações com uma empresa italiana ficante aérea que teria sido arredada do negócio antes de um contrato ser assinado, quando isso simplesmente nunca existe. Porque quem conhece o SAFE sabe que o SAFE assenta num processo entre Estados, de uma aquisição conjunta entre Estados, onde empresas não participam. O relacionamento de Portugal é com o Estado italiano e com a OCAR, que é uma organização onde 6 países europeus estão em permanência de desenvolvimento e produção de armamento, e sempre através das direções gerais.
5: Portanto, não houve intermediários neste processo.
4: Não existe, isso não existe. É absurdo, é falso, é uma mentira.
1: O Ministro da Defesa garante que nenhuma empresa portuguesa esteve envolvida na compra das 3 fragatas ao Estado italiano e por considerar que os 2 dirigentes do Chega ultrapassaram todos os limites do combate político, Nuno Melo decidiu reagir avançando com a ação judicial.
4: Quando o debate político extravasa o que é normal, assenta na mentira e em cima disso, usando da eficácia de redes sociais, manipulando a opinião pública, chega-se, de facto, a um momento em que a única solução é a via judicial. E espero que este propósito, o Presidente do Chega e o Deputado Pedro Frazão, não se acobardem debaixo da figura da imunidade parlamentar. Devem assumir as suas declarações e demonstrar cada uma das palavras proferidas. É isso que é suposto em democracia.
5: Pondera retirar este processo ou não avançar se o Chega se retratar?
4: Não pondero. Eu vou mesmo processar. Ouça, eu acho tão grave o que aconteceu. Acho tão sintomática esta manipulação e tão viva no seu propósito que a única forma justa que eu encontro de que alguma justiça possa ser feita é através dos tribunais.
1: O Ministro da Defesa mostra-se assim determinado em avançar para a Justiça, processando judicialmente o Presidente do Chega, o Deputado do Chega, Pedro Frazão, e o jornal online 24 horas. Num comunicado, o Presidente do Chega reagiu à decisão de Nuno Melo, considera que a decisão demonstra opacidade e arrogância e revela que o Governo reage mal ao escrutínio. Portugal vai adquirir 3 fragatas de uma nova geração de construção italiana, um investimento na ordem dos 3.900 milhões de euros, um investimento que foi anunciado no mês passado pelo Primeiro-Ministro, depois de uma reunião em Roma com a Primeira-Ministra italiana. O Presidente Interino da Associação Nacional de Diretores Escolares confessa ter ficado surpreendido com a decisão do Ministro da Educação de abrir inquéritos sobre irregularidades praticadas por escolas públicas e privadas durante os exames do secundário. São inquéritos sobre 2 irregularidades, provas que foram enviadas para classificação já depois da recolha formal por parte das forças de segurança. As provas só chegaram às instalações da imprensa nacional Casa da Moeda em Meio Martins posteriormente e, segundo o Ministério da Educação, esse facto perturbou os processos de digitalização e classificação eletrónica e também o processo de avaliação externa. O inquérito da Inspeção-Geral da Educação e Ciência vai também averiguar os atrasos no envio de pedidos de reapreciação de exames que foram feitos na primeira fase. O Ministério espera conclusões do inquérito no final do mês. O Presidente Interino da Associação Nacional de Diretores Escolares, ouvido esta noite pela TSF, diz que aguarda com serenidade o desenrolar do processo, mas não deixa de mostrar alguma surpresa pela decisão do Governo e pelo momento escolhido pelo Ministro da Educação para a abertura do inquérito.
6: Agora é necessário trazer serenidade às escolas. Nestas 2 semanas em que as escolas e as pessoas que estiveram envolvidas podem descansar, para que o próximo ano letivo seja lançado com o tudo o que os nossos alunos merecem. E é isso que aguardamos, é isso que esperamos e vamos verificar. Eu não deixo de manifestar alguma surpresa pelo facto de hoje ter sido notícia a instauração desse processo de inquérito.
1: Presidente interino da Associação Nacional de Diretores Escolares, surpreendido pela decisão do Ministro da Educação de avançar com inquéritos a irregularidades nos exames do secundário, nas escolas públicas ou privadas. A volta a Portugal em bicicleta cumpre esta terça-feira um dia de descanso. Hoje foi dia de contrarrelógio. O dinamarquês Julius Johansson foi o mais rápido, mas não o suficiente, tendo em conta que Alexis Guérin, o francês, mantém a camisola amarela. Tiago Santos.
7: Julius Johansson já tinha sido o mais rápido no prólogo e repete agora a vitória no contrarrelógio. Mas lembra que, quando correu por uma equipa portuguesa na volta a Portugal, ficou em segundo lugar nos dois contrarrelógios.
8: Yeah, when I did well for Portugal 2 years ago, I was second in both time trials, so I'm really happy to turn that around and win them this year, so it's really nice.
7: Conseguiu dar a volta à história Julius Johansson neste regresso agora com as cores da UAE. Tiago Antunes sobe na classificação para o terceiro lugar e é o melhor português.
9: Depois do dia de ontem não nos ter corrido de feição, acho que hoje entramos neste contrarrelógio com outra mentalidade, tentamos dar a volta por cima, acho que foi um bom dia para nós, estamos no terceiro lugar, como você diz, no pódio, e daqui para a frente acho que vamos tentar dar a volta e tentar até final lutar.
7: Defendeu-se bem, no entanto, o camisola amarela, Alexis Guérin, tem 1 minuto e 12 segundos de vantagem para o companheiro de equipa, o russo Artem Nitz, e 1 minuto e 52 segundos de vantagem para Tiago Antunes. De amarelo, o francês lembra que a estrada até final é ainda longa e sinuosa.
10: Sou muito, mas sou pouco também. Tem 5 etapas, é importante cuidar. A volta vai terminar a Porto, no ontem.
7: Alexis Guérin espera descansar bem e comer.
10: Vou juntar arroz, chocolate, é possível. Eu quero muito chocolate. E vou fazer uma pequena beijinha à minha filha e vou dormir bem. Simples. Sou um persona simples.
7: Sobram 5 etapas e muitas subidas na discussão desta volta a Portugal em bicicleta.
1: Terça-feira, um dia de descanso. A volta a Portugal regressa na quarta para uma etapa entre Santa Maria da Feira e Peso da Régua.
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12: Muito boa noite, são 11:11 e ainda nesta hora vamos até Portimão no Prato do Dia com Fernando Melo.
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12: E agora os Verve com Bittersweet Symphony.

É a Miss Lauryn Hill aqui a interpretar um original de Roberta Fleck. Ela vai visitar-nos, vai estar em Portugal, incluída no cartaz Mel Calorama, dia 29 de agosto, no Parque da Bela Vista. Neste cartaz encontramos também, por exemplo, Deftones, Interpol, Freddie Gibbs e Grace Jones, entre muitos, muitos outros. Temos síntese de notícias na TSF. Logo a seguir, a Katie Tunstall com este Black Horse and Cherry Tree. Boa noite.

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1: Muito boa noite, são 11h30, são 10h30 nos Açores. Vamos à síntese de notícias com Paulo Fernandes Ribeiro.
2: Na Colômbia, os jogos dos campeonatos nacionais programados para esta semana foram adiados devido ao forte terremoto que atingiu o país esta segunda-feira e deixou pelo menos 110 mortos. Anúncio da divisão do futebol colombiano. Também a CONMEBOL, a principal entidade do futebol sul-americano, está a analisar a situação para avaliar um possível adiamento dos jogos de Tolima, Independiente de Santa Fé, pela Libertadores e pela Copa Sul-Americana. E o secretário de Estado das Comunidades relata na TSF que não há registro de portugueses entre as vítimas do forte sismo na Colômbia. Emílio Sousa afirma que os serviços consulares permanentes estão a avaliar a situação.
3: Normalmente nós temos sempre junto dos nossos serviços diplomáticos o gabinete de emergência consular e grupos do WhatsApp para relatarem alguma situação que possa acontecer. Até o momento não temos nenhum relato.
2: Esta noite, em declarações à TSF, o secretário de Estado das Comunidades, um sismo de magnitude 7.4, causou grande destruição a pelo menos 5 departamentos da Colômbia, ao registro de pelo menos 110 vítimas mortais, segundo as autoridades colombianas. Carlos Louro, presidente interino da Associação Nacional de Diretores Escolares, não esconde a surpresa pelo anúncio do Ministro da Educação em abrir um inquérito às escolas que enviaram para classificação os exames nacionais já depois da recolha por parte das forças de segurança. Carlos Louro diz que é tempo de serenidade para as escolas.
4: Agora é necessário trazer serenidade às escolas. Não deixo de manifestar alguma surpresa pelo facto de hoje ter sido notícia a instauração desse processo de inquérito.
2: Carlos Louro rejeita ainda ver a abertura deste inquérito como uma tentativa por parte de Fernando Alexandre de apontar culpas aos docentes pelos atrasos na divulgação das classificações das provas nacionais.
1: E são estes os temas que marcam esta segunda-feira com o jornalista Paulo Fernandes Ribeiro. Temperaturas máximas previstas para amanhã, terça-feira. Ora, para o Porto e para Viana do Castelo estão prometidos 25 graus, à espera de 28 está Leiria, para Coimbra 30, temos 31 para Lisboa, 33 para Viseu e para Faro. Os termómetros chegam aos 34 em Porto Alegre e aos 36 em Évora e em Beja.
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1: Muito boa noite, ainda nesta hora vamos ter Prato do Dia, é de que pouco.
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1: E agora temos para ouvir Clairo, Sexy to Someone. Depois juntamos Lenny Kravitz e também Robert Palmer. Boa noite.

0: A TSF com Save Me, um tema que foi aproveitado e tão bem para a banda sonora do filme Magnolia, de Paul Thomas Anderson. Depois do Jornal da Meia-Noite, recordamos a playlist da fotógrafa Rita Carmo, mas antes disso, antes das notícias, vamos ao Prato do Dia de Fernando Melo. É já a seguir.
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0: O Prato do Dia hoje passa por Portimão.
2: A Taberna da Maré em Portimão vive-se o peixe de forma muito especial. 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
0: Foi o Prato do Dia de Fernando Melo, que se mantém para voltar a ouvir em tsf.pt. Vamos a caminho das notícias.
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1: São 11h58, é menos uma hora nos Açores. O Ministro da Defesa assegura que nenhuma empresa esteve envolvida na compra das três fragatas italianas. Nuno Melo vai processar judicialmente o Presidente do Chega, o deputado Pedro Frazão, também o jornal online 24 horas. Volta a Portugal em bicicleta em dia de descanso e neste dia os ciclistas recuperam o fogo para o que falta da volta. Aproveitam também para estar com a família. Três anos depois está de volta o Campeonato Palestino de futebol. Temperaturas máximas previstas para amanhã, terça-feira, vamos ter 25 graus para o Porto e Viana do Castelo, Leiria 28, 30 para Coimbra, 31 para Lisboa, Viseu e Faro estão à espera de 33, 34 para Porto Alegre e 36 para Évora e para Beja. Avançamos com as notícias à meia-noite, a edição é de Gabriela Batista. A Associação Palestiniana de Futebol anunciou que vai retomar a atividade já em setembro, depois de uma interrupção de 3 anos por causa da guerra. Está a ser preparado um torneio que vai chamar-se Copa dos Mil Mártires, em homenagem aos 1.014 jogadores palestinianos que morreram durante o conflito. Na competição, que vai começar no próximo mês, vão participar 226 clubes, 146 da Cisjordânia, 44 da Faixa de Gaza e 36 de campos de refugiados palestinianos no Líbano. O presidente da Associação Palestiniana de Futebol lembra que os jogadores e as crianças têm o direito de participarem em atividades desportivas livremente e com dignidade. Anunciou também que a seleção da Palestina já tem marcado um jogo amistoso contra a China em setembro, um jogo que vai servir de preparação para a Copa da Ásia, que começa na Arábia Saudita em janeiro. Por causa do sismo de 7.4 de magnitude que abalou a Colômbia esta segunda-feira, os dois jogos da Copa de Libertadores e da Copa Sul-Americana, que estavam marcados para esta semana, foram suspensos. O sismo foi sentido em grandes cidades como Bogotá, Medellín e Cali, um sismo de 7.4 que causou pelo menos uma centena de mortos, a destruição de milhares de edifícios. Para já, o secretário de Estado das Comunidades, Emídio Sousa, diz à TSF que não tem conhecimento de haver portugueses entre as vítimas.
2: Até ao momento não temos relato de qualquer vítima ferida ou morta nos sismos. Não quer dizer que não possa vir a acontecer, mas de acordo com a informação que temos recebido das autoridades da Colômbia e dos nossos serviços diplomáticos, para já não há nenhuma vítima portuguesa. A nossa comunidade é pequena na Colômbia. Nós temos cerca de 2 mil pessoas de nacionalidade portuguesa. A maior parte é originária, é da nacionalidade adquirida. Portanto, não tem um impacto significativo. Vamos esperar o desenvolvimento das informações e, à medida que elas chegarem, vamos dando nota. Mas, para já, é este o ponto de situação. Normalmente, nós temos sempre, junto dos nossos serviços diplomáticos, o gabinete de emergência consular e grupos de WhatsApp para relatarem alguma situação que possa acontecer. Até o momento, não temos nenhum relato.
1: O Porto, também o Benfica, já enviaram mensagens pedindo força e coragem ao povo colombiano na sequência deste sismo. O Presidente da República, António José Seguro, também já lamentou as mortes na sequência deste sismo. Numa nota oficial, o Presidente da República manifestou solidariedade em nome do povo português, apresentou condolências às famílias das vítimas, esperando que os feridos possam recuperar rapidamente. Esta noite ficou fechada a primeira jornada do Campeonato Nacional de Futebol e fechou com um empate entre o Santa Clara e o Nacional. 2-2 foi o resultado. Gonçalo Paciência marcou os dois golos da equipa açoriana. Já Igor Lisiero e Miguel Baeza marcaram os golos pelo Nacional. Ao todo, nesta primeira jornada do campeonato, houve 5 jogos que terminaram empatados. O Ministro da Defesa anunciou que vai processar judicialmente o Presidente do Chega, André Ventura, e o Deputado do Chega, Pedro Frazão, mas também o jornal 24 Horas. Em causa, uma notícia do jornal online e as suspeitas que os dirigentes do Chega lançaram sobre a compra pelo Estado português de 3 fragatas ao Estado italiano.
3: Tudo isto assenta numa notícia do semanário online, do jornal online, 24 horas, que, enfim, sem ter tido a preocupação de escutar o visado, como suponho, era pelo menos assim a regra clássica do bom jornalismo, sem ter estudado minimamente os factos, e nomeadamente o que tem que ver com o instrumento SAFE, escreveu sobre uma suposta empresa que teria estado a intermediar negociações com uma empresa italiana ficante aérea que teria sido arredada do negócio antes de um contrato ser assinado, quando isso simplesmente nunca existe. Porque quem conhece o SAFE sabe que o SAFE assenta num processo entre Estados, de uma aquisição conjunta entre Estados, onde empresas não participam. O relacionamento de Portugal é com o Estado italiano e com a OCAR, que é uma organização onde 6 países europeus estão em permanência de desenvolvimento e produção de armamento, e sempre através das direções gerais.
4: Portanto, não houve intermediários neste processo.
3: Não existe, isso não existe. É absurdo, é falso, é uma mentira.
1: Esta tarde, num comunicado, o Presidente do Chega reagiu à decisão de Nuno Melo, considera que a decisão demonstra opacidade e arrogância, e escreve também André Ventura que a decisão revela que o Governo reage mal ao escrutínio.
3: Eu não reajo nada mal ao escrutínio. Reajo mal é à mentira, à falsidade, à falsa de princípios e de valores, à forma como se extravasa o normal combate político para se lançar pessoas e entidades na lama, sabendo-se que o que se diz é absolutamente falso. E essa forma de fazer política, que é o carimbo de André Ventura, chapado em cima de cada prática, é tudo aquilo que de bem explorável hoje arrasta grande parte da decência para o fundo. E com isso eu não tenho que me conformar e reajo. E no caso reajo judicialmente, porque o deputado André Ventura e pessoas mal resolvidas como, enfim, bom, há uma coisa que eu sei. Eu conformo com o debate político, desejo o escrutínio, mas deploro a mentira.
1: Nuno Melo garante que nenhuma empresa portuguesa esteve envolvida na compra das 3 fragatas ao Estado italiano e, por considerar que os 2 dirigentes do Chega ultrapassaram todos os limites do combate político, decidiu reagir, avançando com uma ação judicial. O presidente interino da Associação Nacional de Diretores Escolares confessa ter ficado surpreendido com a decisão do Ministro da Educação de abrir inquéritos sobre irregularidades praticadas por escolas públicas e privadas durante os exames do secundário. São inquéritos sobre 2 irregularidades, provas que foram enviadas para classificação já depois da recolha formal de provas que foi feita pelas forças de segurança. O inquérito da Inspeção-Geral da Educação e Ciência vai também averiguar os atrasos no envio de pedidos de reapreciação de exames que foram feitos na primeira fase. O Ministério da Educação espera conclusões deste inquérito no final do mês. O presidente interino da Associação Nacional de Diretores Escolares, ouvido esta noite pela TSF, diz que aguarda com serenidade o desenrolar deste processo.
5: A Inspeção-Geral de Educação e Ciência é um organismo do Ministério da Educação que dá garantias de isenção e de cuidado no trabalho que permitirá certamente aferir que aquelas situações que eventualmente tenham ocorrido possam ter algumas razões que nós desconhecemos. Até lá, temos que aguardar e verificar o que é que o processo nos vai trazer.
1: Nestas declarações à TSF, Carlos Louro não deixou, no entanto, de mostrar alguma surpresa pela decisão do Governo e também pelo momento escolhido pelo Ministro da Educação para abrir este inquérito. A volta a Portugal em bicicleta cumpre esta terça-feira um dia de descanso e cada ciclista tem planos para este dia que serve para preparar o que ainda falta da volta, mas também para momentos mais familiares. Uma pausa depois de um contrarrelógio que manteve Alexis Guérin com a camisola amarela, uma etapa que foi ganha pelo dinamarquês Julius Johansson, Tiago Santos.
6: Julius Johansson já tinha sido mais rápido no prólogo e repete agora a vitória no contrarrelógio. Mas lembra que, quando correu por uma equipa portuguesa na volta a Portugal, ficou em segundo lugar nos dois contrarrelógios.
7: Yeah, when I did well for Portugal 2 years ago, I was second in both time trials, so I'm really happy to turn that around and win them this year, so it's really nice.
6: Conseguiu dar a volta à história Julius Johansson neste regresso agora com as cores da UAE. Tiago Antunes sobe na classificação para o terceiro lugar e é o melhor português.
8: Depois do dia de ontem não nos ter corrido de feição, acho que hoje entramos neste contrarrelógio com outra mentalidade, tentamos dar a volta por cima, acho que foi um bom dia para nós, estamos no terceiro lugar, como você diz, no pódio, e daqui para a frente acho que vamos tentar dar a volta e tentar até final lutar.
6: Defendeu-se bem, no entanto, o camisola amarela, Alexis Guérin, tem 1 minuto e 12 segundos de vantagem para o companheiro de equipa, o russo Artem Nitz, e 1 minuto e 52 segundos de vantagem para Tiago Antunes. De amarelo, o francês lembra que a estrada até final é ainda longa e sinuosa.
9: Sou muito, mas sou pouco também. Tem 5 etapas, é importante cuidar. A volta vai terminar a Porto, no ontem.
6: Alexis Guérin espera descansar bem e comer.
9: Vou juntar arroz, chocolate, é possível. Eu quero muito chocolate. E vou fazer uma pequena beijinha à minha filha e vou dormir bem. Simples. Sou uma pessoa simples.
6: Sobram 5 etapas e muitas subidas na discussão desta volta a Portugal em bicicleta.
1: Um dia de pausa antes da reta final nesta edição da Volta a Portugal em bicicleta.
10: Meia-noite, 9 minutos.
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10: E agora recuperamos a playlist da fotógrafa Rita Carmo. A coordenação é de Nelson Santos, a playlist de Rita Carmo.
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11: Ana Calvi, Rider to the Sea. Ana Calvi, que já fotografei várias vezes em concertos cá em Portugal e festivais, começa normalmente o concerto com esta música e quase que a ser de cor, com a luz, que é utilizada em toda a coreografia e resulta sempre muito bem para o início do concerto.

Bad for Lashes, Horses and I. É a primeira música do primeiro álbum da Bad for Lashes, ou Natasha Kane, e remete-me a mim, pelo menos, quase sempre para filmes e para imagens. É muito cinematográfica e é tudo isso que eu gosto nela.

Billie Eilish, Chihiro. A Billie Eilish é das artistas mais jovens que eu ouço. Acabo por estar um bocadinho sempre a ouvir coisas mais antigas, mas é daquelas que eu ouço muito, por acaso, e muito intensamente. É uma miúda um bocado atormentada, parece-me, mas com uma voz incrível e super criativa, ela e o irmão, e é daquelas que eu gostava que voltasse cá. Não, vamos ver como é que acontece.

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1: David Bowie, Lazarus. Esta música, que foi lançada 3 dias antes da sua morte, é incrível como o David Bowie conseguia fazer tudo tão bem feito, até nesta parte da forma como morreu e os tempos e a edição do álbum, tudo tão bem contabilizado. Tenho imensa pena não ter conseguido fotografar. Ele veio cá a Portugal em 96 e, na verdade, na altura acabei por achar que era uma altura para ir de férias e não o fotografei, mas achei sempre que ele ia cá voltar e pronto, acabou por nos deixar sem voltar a Portugal, mas aqui ficamos com a música dele.

Dead Combo, Deus Me Dê Grana. A banda do Tó Trips e do Pedro Gonçalves, das minhas bandas preferidas e que tanta falta faz, podia ter escolhido muitas músicas deles. Esta gosto especialmente pelo ritmo, pela batida do Alexandre Frazão, e é, quanto a mim, bastante única e ao vivo. Não sei se já a viram, mas é arrepiante. Eu gosto muito deles e aqui vai.

Jorge Palma, deixa-me rir. Escolher uma música de Jorge Palma não é nunca fácil, porque todas estão no nosso ouvido, e o querido Jorge Palma, que tanto fotografia há tantos anos, acabei por escolher esta música, o Deixa-me Rir, que é uma das músicas mais conhecidas e que acho que toda a gente sabe de cor. A música é de 1985 e está sempre em todos os concertos dele.

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1: Kate Bush, Cloud Busting. A Kate Bush é das artistas que eu ouvia muito enquanto miúda e que eu adorava quando via a forma, a voz super, super fora do que é normal e que nós ouvimos. Tenho muita pena de nunca a ter fotografado. Mas adoro os vídeos também, a dança, toda aquela estética surrealista que estava à volta dela. O vídeo desta música do Cloud Busting com o ator Donald Sutherland vale muito a pena ver. Pode ser que ela, não sei, que acabe agora já mais velha por vir cá a Portugal, não sei, ainda tenho alguma esperança para isso. Vamos ver.

Del Rey, com Beautiful People, Beautiful Problems, que aqui canta juntamente com a Stevie Nicks, que também, também entra na produção desta música. Eu comecei tarde a ouvir a Lana Del Rey, no início tinha assim até uma alergia à voz lânguida dela, e só talvez depois de a ver ao vivo e de a ter fotografado ali no Festival Superbock é que consegui começar a assimilar a Lana, e fiquei impressionada até com a maneira como ela conseguiu no concerto reproduzir muito bem o álbum. Portanto, só depois de perceber que aquilo era real é que acabei por começar a gostar dela. Não ouço todos os álbuns dela, alguns que não gosto especialmente, mas este, o Lust for Life, é dos que eu gosto e gosto do álbum todo. Esta música com a Stevie Nicks do Fleetwood Mac é curiosa, porque eu acho que tinha a mesma alergia à Stevie Nicks, portanto são duas que juntas, quanto a mim, funcionam muito bem.

Lena d'Água, Hipocampo. Esta música, para mim, este álbum do Desalmadamente, que foi editado em 2019, para mim foi uma surpresa, de repente, perceber que o Pedro Silva Martins, que era dos de Olinda, conseguiu ler a Lena e trouxe-a de volta para nós. E eu sempre fui, desde miúda, super fã de Lena. E é das maiores alegrias ter fotografias dela e ter fotografado a Lena agora para ela própria, no regresso aos discos. E

Leonard Cohen com So Long Marianne. Curiosamente, eu fiz esta playlist em 2009 e esta é a única música que eu estou a repetir porque me acompanha há muitos anos. É um artista, o Leonard Cohen é um artista que eu tenho na minha playlist desde menina. Achei que nunca eu iria ter a possibilidade de o fotografar, mas depois de repente, eu acho que ele teve problemas financeiros e de repente já em mais velho, recomeçou a fazer tours mundiais e de repente fotografei-o entre 2008 e 2012 quatro vezes. Foi assim incrível e muito pouco espectável. Ao contrário do que eu esperava e que é normal nestes grandes artistas, fotografámos o Leonard Cohen sempre perto, muito, muito próximo dele e com muito poucas restrições, o que é muito raro. Os concertos eram sempre concertos com muita entrega com o público e foi inesquecível.

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0: É meia-noite e 58, menos uma hora nos Açores. Os Estados Unidos enviam 15 milhões de dólares de ajuda de emergência para a Colômbia, afetada por um sismo de 7.4 de magnitude. Mais de um mês depois do duplo sismo na Venezuela, as autoridades revelam que o número de vítimas já ultrapassa as 6 mil. Um ataque russo em Zaporizhia esta noite fez 5 mortos. Previsão do estado do tempo para amanhã, terça-feira. Ora, diz o IPMA que vamos ter céu pouco nublado ou limpo, um pouco mais de nebulosidade na faixa costeira no norte e centro do país. Também se registra uma subida da temperatura nos Açores, aguaceiros durante a madrugada e manhã, e na Madeira, céu bastante cinzento. Avançamos agora para as notícias à uma. A edição é de Gabriela Batista. Os Estados Unidos anunciaram esta noite um pacote de ajuda de emergência à Colômbia. O Departamento de Estado, através da rede social X, anunciou o envio de 15 milhões e meio de dólares de ajuda. Além dos Estados Unidos, o México, o Chile e El Salvador também já ofereceram apoio à Colômbia, assim como Israel e a União Europeia, que disponibilizou o sistema de satélites Copérnicos para ajudar nas operações de busca. Horas depois do sismo de 7.4 de magnitude, o balanço de vítimas e danos é ainda provisório, uma centena de mortos, 87 feridos, sendo que há ainda muitas pessoas soterradas. Muitos edifícios colapsaram, por exemplo, 70% da infraestrutura do principal hospital público da cidade de Cali desabou. O terremoto foi sentido em países vizinhos, no Equador e em muitas províncias do Panamá, assim como na Venezuela, que em junho registou um duplo terremoto que causou mais de 6 mil mortos. Um novo balanço revelado esta noite pelas autoridades de Caracas. Desta noite, Porto e Benfica, em comunicado, manifestaram solidariedade para com o povo colombiano. Num comunicado, Benfica faz votos para que sejam concluídos com sucesso todos os esforços para recuperar com vida todos os que ainda se encontram debaixo dos escombros. Também num comunicado, o Futebol Clube do Porto envia uma mensagem de força e coragem ao povo colombiano, às famílias e às comunidades afetadas, bem como a todos aqueles que estão no terreno a prestar assistência às vítimas. O presidente ucraniano revela que a Rússia está a receber mais um contingente de soldados da Coreia do Norte e, segundo Zelensky, Moscovo vai também receber de Pyongyang mais mísseis balísticos. A denúncia de Zelensky foi feita esta noite no habitual discurso diário, acusando a Rússia de não conseguir travar uma guerra sem os reforços da Coreia do Norte. Zelensky pede agora ao Japão e à Coreia do Sul que prestem assistência a Kiev na defesa aérea. Esta noite, um ataque russo à cidade de Zaporizhia fez 5 mortos e, segundo o governador regional, 20 pessoas ficaram feridas, um número que pode aumentar, receia o responsável ucraniano. Pedro Frazão, o deputado Chega, que o ministro da Defesa vai processar judicialmente, lamenta que Nuno Melo queira levar o assunto para a Justiça e espera por respostas do ministro no Parlamento. Nuno Melo anunciou esta tarde que vai processar judicialmente o presidente do Chega, André Ventura, e o deputado Pedro Frazão, mas também o jornal 24 Horas. Em causa, uma notícia do jornal online e as suspeitas que os dirigentes do Chega lançaram sobre a compra pelo Estado português de 3 fragatas ao Estado italiano. Nuno Melo garante que nenhuma empresa portuguesa esteve envolvida na compra das 3 fragatas ao Estado italiano e, por considerar que os dois dirigentes do Chega ultrapassaram todos os limites do combate político, Nuno Melo decidiu reagir, avançando com uma ação judicial.
1: Quando o debate político extravasa o que é normal, assenta na mentira e, em cima disso, usando da eficácia de redes sociais, manipulando a opinião pública, chega-se de facto ao momento em que a única solução é a via judicial, e espero que este propósito o Presidente Chega e o deputado Pedro Frazão não se acobardem debaixo da figura da imunidade parlamentar. Devem